0: Choque, dão conta da discussão que durou 3 horas, em que se discutiram uma série de ideias para um possível acordo de paz e da vontade de Putin em terminar o conflito com a Ucrânia.
1: As conversações não se limitaram a uma troca de pontos de vista sobre a resolução da crise ucraniana. Foram discutidas em pormenor questões económicas e potenciais projetos de grande envergadura entre a Rússia e os Estados Unidos, benéficos para os dois países. De um modo geral, as negociações foram oportunas e altamente produtivas para ambas as partes. Foi confirmado que os presidentes dos nossos dois países manteriam contacto pessoal e que o trabalho envolvendo Steve Witkoff e Jared Kushner continuaria.
0: Sabe também que os enviados dos Estados Unidos vão agora levar as propostas de Putin à mesa de reunião com o presidente ucraniano, Volodymyr Zelensky, uma reunião marcada para este domingo. Há uma esquizofrenia de coragem na oposição ao governo. A acusação é do líder do Chega, questionado este sábado sobre o esperado chumbo da moção de censura. André Ventura acusa PS e Iniciativa Liberal.
2: A Iniciativa Liberal acordou tarde e disse: bom, mas Luís Neves tem que sair, como é que vai votar a moção de censura contra? O Partido Socialista diz: bom, a autoridade do Estado está em causa. O mandatário do Presidente da República na saúde diz que pode estar em causa o regular funcionamento das instituições. Como é que vota o PS? Não sabemos, mas não vai viabilizar. Ou seja, há nisto da política portuguesa uma espécie de esquizofrenia de coragem.
0: Declaração do líder do Chega este sábado em Louros. E já se sabe que o deputado JPP vai abster-se na votação da moção de censura. Uma informação que foi avançada à Antena 1 Madeira pelo deputado Filipe Sousa. O parlamentar considera que a moção está condenada à partida, tal como escutou a jornalista Isabel Nóbrega Sá.
3: É a primeira moção de censura que Filipe Sousa vai ter desde que está na Assembleia da República e o sentido de voto já está definido.
4: Eu sempre interiorizei, muito antes de falar com o partido, que queria optar pela abstenção, porque esta moção de censura tem um cunho político muito forte e aqui o partido proponente certamente está a aproveitar essa onda, mesmo sabendo, eu sei que o Chega e o líder do Chega, André Ventura, sabe obviamente que essa moção de censura está condenada à partida, mas quer manter a onda no ataque direto ao ministro.
3: No entanto, Filipe Sousa estava confiante para aprovar a Comissão Parlamentar de Inquérito ao ministro Luís Neves, mas garante que uma coisa não invalida a outra.
4: A minha dúvida aqui é, havendo a rejeição desta moção de censura, o que irá acontecer à Comissão Parlamentar de Inquérito? O Sr. Presidente da Assembleia da República já disse sinais que seguramente não iria aceitar. Mas digo em primeira mão que tenho uma proposta da Comissão Parlamentar preparada, devidamente estruturada. Acima de tudo, o que me choca aqui é a perda de credibilidade nas instituições.
3: O deputado do JPP na Assembleia da República diz mesmo que neste momento ninguém quer eleições.
0: O JPP regressou este sábado à atividade política com a edição da Festa do Povo, que reuniu 700 militantes e simpatizantes do partido.
5: Edição do jornalista Mário Galego. 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

Eyes Crying in the Rain, um clássico de Fred Rose, popularizado por Willie Nelson no seu álbum de 1975, Red-Headed Stranger. Versão ao vivo para o álbum Honeysuckle Rose, que conta igualmente com a participação de Hamley Harris.

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0: que ocorreu esta noite deixou estragos em várias localidades do distrito de Aveiro e de Vila Real. A chuva, o vento forte e o granizo provocaram quedas de árvores e inundações na freguesia de Branca, em Albergaria Velha, como conta a Antena 1, o coordenador da Proteção Civil Municipal, João Oliveira.
1: Na freguesia da Branca, no lugar das Lajinhas, caiu um fenómeno que foi uma chuva intensa. Essa chuva trouxe granizo com umas bolas de granizo até 3 centímetros. Associado a isso ainda tivemos vento. Estas três condições provocaram alguns prejuízos em habitações, em veículos. Quer dizer que a partir das 20h30 nós começámos a receber os alertas, fomos para o local e a população diz que isto foi um fenómeno de mais ou menos 30, 25 minutos. Mas o que foi certo é que esta grande massa que caiu ali na zona provocou muitos danos por um período curto de tempo.
0: Apesar dos danos materiais, não há registro de feridos. O coordenador da Proteção Civil de Albergaria Velha esclarece que, em caso de necessidade, o município poderá realojar a população que tenha ficado desalojada.
1: A primeira resposta será sempre a resposta familiar. Caso não tenham capacidade na resposta familiar, a Câmara já tem a definição de um plano que é realojar as pessoas que tiverem essa necessidade. Não havendo essa necessidade, a nossa preocupação também foi desobstruir caminhos, recorte de árvores e limpeza de sarjetas, de forma a que as pessoas possam regressar ou sair de casa em segurança. E nós teremos sempre, como retaguarda e como apoio, tanto ao Executivo da Junta como da Câmara, e à população que necessitar dos nossos serviços, nós estamos sempre disponíveis.
0: O fenómeno meteorológico durou pouco tempo, cerca de 30 minutos, como ouvimos, mas foi o suficiente para provocar queda de árvores, danos em telhados e até mesmo inundações. O fim de semana é de temperaturas muito elevadas que aumentam o risco de incêndio. A esta hora há dois fogos no país a preocupar as autoridades. Perto de 300 operacionais combatem as chamas na Serra de Ossa, no Alentejo. O fogo deflagrou ao início da noite numa zona de mato. Menos preocupante é o incêndio que lavra em Hervideira, junto ao Ponto de Sor. Mobiliza a esta hora 80 bombeiros. Para já não há habitações ameaçadas pelas chamas. Por causa do tempo quente, o Instituto Português do Mar e da Atmosfera coloca 7 distritos sob aviso amarelo até às 9 da noite de amanhã, segunda-feira. Beja, Castelo Branco, Évora, Faro, Lisboa e Setúbal e Porto Alegre também podem continuar com temperaturas a rondar os 40 graus. Há uma esquizofrenia de coragem na oposição ao governo. A acusação é do líder do Chega, questionado sobre o esperado chumbo da moção de censura. André Ventura acusa o Partido Socialista e a Iniciativa Liberal de falta de coragem.
2: A Iniciativa Liberal acordou tarde e disse: bom, mas Luís Neves tem que sair, como é que vai votar a moção de censura? Contra. O Partido Socialista diz: bom, a autoridade do Estado está em causa. O mandatário do Presidente da República na Saúde diz: pode estar em causa o regular funcionamento das instituições. Como é que vota o PS? Não sabemos, mas não vai viabilizar. Ou seja, há nisto da política portuguesa uma espécie de esquizofrenia de coragem.
0: Já o PCP disse que a decisão está tomada quanto à moção de censura ao governo, mas criticou este sábado o executivo por se ter deixado arrastar pelas polémicas em torno do ministro da Administração Interna. O secretário-geral do Partido Comunista, Paulo Raimundo, acrescenta que o ministro Luís Neves tem muitas explicações para dar.
3: Olha, nós há muito tempo que dizemos que o problema hoje já não é um problema do ministro Luís Neves, é um problema do governo. O governo deixou-se arrastar para este processo e, portanto, a responsabilidade deixou de ser do ministro Luís Neves, passou a ser todo o governo. E, portanto, se tirar conclusões deste processo.
0: Explicações do ministro da Administração Interna têm de ser dadas para o PCP. Quanto ao voto na moção de censura, Paulo Raimundo garantiu que a decisão está tomada, mas recusou avançar essa informação durante a festa do Avante. No futebol, Sporting e Benfica venceram esta noite na Primeira Liga de Futebol Masculino. Os Leões derrotaram o Nacional por 2-0 num encontro em que o treinador do Sporting, Rui Borges, diz que foi sempre controlado.
4: Foi um jogo onde controlámos de início ao fim. Uma primeira parte onde aqui ou ali fomos perdendo alguns passes, poderíamos e temos que melhorar, não os perder. mas acima de tudo fizemos o golo, criámos duas, três situações de golo claras, não deixámos o Nacional crescer, criar transições que nós sabíamos que iriam aproveitar com contra-ataques e ataques rápidos. A equipa esteve sempre ligada, uma segunda parte exatamente igual, ligados no jogo.
0: Do lado do Nacional, apesar da derrota, o técnico Bruno Abreu diz que tentou fazer o possível para se defender do adversário.
5: Equipa muito boa, grande qualidade individual e coletiva. Tínhamos clara noção do contexto, mas também procuramos preparar este jogo de forma que pudéssemos eventualmente também aproveitar outro momento mais débil do Sporting. Foi isso que tentamos fazer. Sabíamos que a equipa ia entrar forte, sabíamos que o Sporting em 12 golos marcados tem 8 na primeira parte. Era importantíssimo a equipa ter uma entrada muito forte, foi isso que fizemos.
0: Derrota do Nacional frente ao Sporting por 2-0. O Benfica foi à Madeira derrotar o Marítimo por 3-0. O treinador Marco Silva, apesar da vitória, queixou-se do relvado.
6: Excelente a sensação no final do jogo, com a nossa vitória totalmente justa e com aquela energia que foi passada mais uma vez da nossa massa adepta. Pena, e torna a referir o estado em que se jogou futebol, o estado do relvado, porque realmente é muito mal, acho que vendemos muito mal aquilo que temos de bom. Isso é alguma coisa que temos muitas coisas boas, e uma delas é o futebol e a forma como se trabalha em Portugal, e poderíamos vendê-lo de uma forma muito melhor, nada a ver com o Marítimo.
0: Do lado do Marítimo, o treinador Van der Gag, apesar da derrota, gostou da exibição da equipa.
7: Não criamos muito, mas pelo menos eu vi a equipa jogar, tentou sair contra o Benfica, que costuma pressionar bem e alto. E acho que a equipa neste aspecto esteve bem. E depois, a segunda parte, acho que entramos muito bem no jogo. Chegámos mais vezes na grande área do Benfica. E também o Benfica não sabia para reagir, só no transições ofensivas do Benfica, mas nós controlámos isto muito bem e naquela competiu muito, e isto também foi um objetivo da nossa equipa, competimos muito para não facilitar, e por isso a equipa está a evoluir. Derrota, sim, agora temos que continuar, é o nosso objetivo, a manutenção.
0: Nos outros jogos da quinta jornada da Primeira Liga de Futebol Masculino, a Estrela da Amadora empatou em casa com o Famalicão 2-2 e o Alverca perdeu em casa 2-1 frente ao Sporting de Braga.
8: Edição da jornalista Ana Fernandes Silva. 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

Estamos a começar mais um Destacável, o magazine de fim de semana da RTP Antena 1 e RTP Mundo. Comigo a Aurélio Gomes. Hoje temos... O que é que temos? Temos Rita Red Shoes, temos teorias da conspiração e temos uma festa. Vamos lá explicar melhor. Rita Red Shoes, porque no final do mês ela vai lançar um novo álbum. E ainda não está completamente terminado, mas hoje vamos falar sobre isso e sobre muito mais. Aliás, ela ainda não está no estúdio. Eu vou fazer-lhe uma pergunta sobre gases intestinais no final da entrevista, no final da próxima hora. Se isto é um assunto que lhe interessa, o que eu duvido, fique para ouvir. De qualquer modo, há mais neste programa, como lhe disse, Teorias da Conspiração, segunda temporada. Fernando Neves está de volta à Antena 1 com, e o título diz tudo, Teorias da Conspiração. E na segunda hora vamos falar quer com o diretor artístico, quer com uma artista, por causa da nova temporada do CCB em Lisboa. Vai haver festa no próximo fim de semana da apresentação da nova temporada e nós vamos querer saber tudo. E agora, vamos dar os parabéns à memória de Freddie Mercury e já lhe explico porquê.

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0: Esta hora, 300 operacionais combatem as chamas na Serra de Ossa, no Alentejo. O fogo deflagrou ao início da noite numa zona de mato. Não há para já habitações em perigo. Menos preocupante é o incêndio que lavra em Hervideira, junto a Ponte de Sor. Mobiliza a esta hora cerca de 80 bombeiros. Apesar das altas temperaturas que se fazem sentir por todo o país, a norte, um fenómeno meteorológico extremo provocou chuva intensa, queda de granizo, vento forte e inundações. O fenómeno deixou estragos em várias localidades do distrito de Aveiro e de Vila Real. Na freguesia de Branca, em Albergaria Velha, o estado de tempo atípico durou cerca de meia hora, como conta a Antena 1, o coordenador da Proteção Civil Municipal, João Oliveira.
1: Na freguesia da Branca, no lugar das Lajinhas, caiu um fenómeno que foi uma chuva intensa. Essa chuva trouxe granizo, com umas bolas de granizo até 3 centímetros. Associado a isso, ainda tivemos vento. Estas três condições provocaram alguns prejuízos em habitações, em veículos. Quer dizer que a partir das 20h30 nós começámos a receber os alertas, fomos para o local e a população diz que isto foi um fenómeno de mais ou menos 30, 25 minutos. Mas o que foi certo é que esta grande massa que caiu ali na zona provocou muitos danos por um período curto de tempo.
0: Apesar dos danos materiais, não há registro de feridos. O coordenador da Proteção Civil de Albergaria Velha esclarece que, em caso de necessidade, o município poderá realojar a população que tenha ficado desalojada.
1: A primeira resposta será sempre a resposta familiar. Caso não tenham capacidade na resposta familiar, a Câmara já tem a definição de um plano que é realojar as pessoas que tiverem essa necessidade. Não havendo essa necessidade, a nossa preocupação também foi desobstruir caminhos, recorte de árvores e limpeza de sarjetas, de forma a que as pessoas possam regressar ou sair de casa em segurança. E nós teremos sempre, como retaguarda e como apoio, tanto ao Executivo da Junta como da Câmara, e à população que necessitar dos nossos serviços, nós estamos sempre disponíveis.
0: O fenómeno meteorológico durou pouco tempo, mas foi suficiente para provocar queda de árvores, danos em telhados e até mesmo inundações. Há uma esquizofrenia de coragem na oposição ao governo. A acusação é do líder do Chega, questionado sobre o esperado chumbo da moção de censura. André Ventura acusa o Partido Socialista e a Iniciativa Liberal de falta de coragem.
2: A Iniciativa Liberal acordou tarde e disse: bom, mas Luís Neves tem que sair, como é que vai votar a moção de censura? Contra. O Partido Socialista diz: bom, a autoridade do Estado está em causa. O mandatário do Presidente da República na saúde diz: pode estar em causa o regular funcionamento das instituições. Como é que vota o PS? Não sabemos, mas não vai viabilizar. Ou seja, há nisto da política portuguesa uma espécie de esquizofrenia de coragem.
0: Também este sábado o PCP criticou o governo por se ter deixado arrastar pelas polémicas em torno do ministro da Administração Interna. O secretário-geral do partido, Paulo Raimundo, acrescenta que o ministro Luís Neves tem muitas explicações para dar.
3: Olha, nós há muito tempo dizemos que o problema hoje já não é um problema do ministro Luís Neves. É um problema do governo. O governo deixou-se arrastar para este processo e, portanto, a responsabilidade deixou de ser do ministro Luís Neves, passou a ser todo o governo. E, portanto, se tirar conclusões deste processo.
0: Quanto ao voto do PCP na moção de censura ao governo, Paulo Raimundo garantiu que a decisão está tomada, mas recusou avançar a informação durante a festa do Avante. Uma conversa substantiva, franca e construtiva. É desta forma que o assessor do Kremlin se refere ao encontro deste sábado do presidente Putin com os enviados norte-americanos, Yuri Ushakov. Dá conta de uma conversa que durou cerca de 3 horas e na qual foram discutidas uma série de ideias para um acordo de paz e da vontade de Putin em terminar o conflito com a Ucrânia.
4: As conversações não se limitaram a uma troca de pontos de vista sobre a resolução da crise ucraniana. Foram discutidas em pormenor questões económicas e potenciais projetos de grande envergadura entre a Rússia e os Estados Unidos, benéficos para os dois países. De um modo geral, as negociações foram oportunas e altamente produtivas para ambas as partes. Foi confirmado que os presidentes dos nossos dois países manteriam contacto pessoal e que o trabalho envolvendo Steve Witkoff e Jared Kushner continuaria.
0: E Jared Kushner vai ser prolongado. Sabe-se também que os enviados dos Estados Unidos vão levar as propostas de Putin à mesa da reunião com o presidente ucraniano Volodymyr Zelensky, uma reunião que está marcada para este domingo. Depois do ataque no Estreito de Hormuz a três petroleiros iranianos por parte dos Estados Unidos, as Forças Armadas do Irão prometem retaliar e deixam o aviso. Os ataques a embarcações militares norte-americanas na região serão mais fortes e poderão alastrar. O governo do Irão já condenou os ataques norte-americanos, classificando-os como uma violação à Carta das Nações Unidas e um crime de guerra.
5: Edição da jornalista Ana Fernandes Silva. 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

Já estamos a folhear a segunda hora do Destacável, o magazine de fim de semana da RTP Antena 1 e também RTP Mundo. Comigo, Aurélio Gomes. Vamos continuar a conversar com a Rita Redshoes. Já conversámos muito sobre o novo disco, há muito mais para conversar. E ela que veio ali tomar um cafezinho, ela não me está a ouvir. Eu continuo a dizer-lhe que no fim da entrevista vou fazer uma pergunta à Rita Redshoes sobre gases intestinais. Sim, ela escreveu uma música sobre isso que pouca gente conhece. Fique para ouvir. Vamos também falar com o diretor artístico do CCB e também com uma artista, porque no próximo fim de semana vai haver grande festança ali no CCB, quer nos auditórios, quer ali nos espaços à volta, para a apresentação da nova temporada 2026-2027. Para já, não lhe digo porquê, mas vamos ouvir Beyoncé. Até Rita.

0: Estamos já em velocidade cruzeiro na segunda hora do destacável deste fim de semana com a Rita Red Shoes. Claro que não era o que estávamos a ouvir, estávamos a ouvir a Beyoncé com este tema de há dois anos, o Texas Hold'em. Foi com ele que ela chegou ao número 1 do Top Country da Billboard. E porquê? Porque ela fez ontem 45 anos. Eu estou caladinho, Rita Red Shoes. Ai, tu é que podes entregar os pontos
1: que quiseres. Eu entrego. Eu achei que a Beyoncé era muito mais nova do que eu.
0: E afinal havia ostras.
1: Não estou sozinho.
0: Exatamente. Por falar em idades, e tu para o ano, ou talvez ainda este ano, esclarece-me, porque eu não sei se começaste em 96 ou 97, foi por aí,
1: uhum,
0: que começaste a tocar bateria, literalmente, numa bandinha de escola, uma coisa assim. Bateria.
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0: edição da jornalista Ana Fernandes Silva.
1: Noite feliz para Benfica e Sporting na Primeira Liga de Futebol. Os Leões venceram na recepção ao Nacional por 2-0, num jogo em que o técnico do Sporting, Rui Borges, diz que esteve sempre controlado.
2: Foi um jogo onde controlámos de início ao fim. Uma primeira parte onde aqui ou ali fomos perdendo alguns passes, poderíamos e temos que melhorar, não os perder. Mas acima de tudo fizemos o golo, criámos duas, três situações de golo claras, não deixámos o Nacional crescer, criar transições que nós sabíamos que iriam aproveitar com contra-ataques e ataques rápidos. A equipa esteve sempre ligada, uma segunda parte exatamente igual, ligados no jogo.
1: Do lado do Nacional, Bruno Abreu sublinha que tentou os possíveis para se defender do Sporting.
3: Equipa muito boa, grande qualidade individual e coletiva. Tínhamos clara noção do contexto, mas também procuramos preparar este jogo de forma que pudéssemos eventualmente também aproveitar outro momento mais débil do Sporting. Foi isso que tentamos fazer, sabíamos que a equipa ia entrar forte, sabíamos que o Sporting em 12 golos marcados tem 8 na primeira parte, era importantíssimo a equipa ter uma entrada muito forte, foi isso que fizemos.
1: 2-0, vitória do Sporting na recepção ao Nacional. O Benfica foi à Madeira derrotar o Marítimo por 3-0 e, apesar da vitória, o treinador Marco Silva lamentou o mau estado do relvado.
4: Excelente a sensação no final do jogo, com a nossa vitória totalmente justa e com aquela energia que foi passada mais uma vez da nossa massa adepta. Pena, e torna a referir o estado em que se jogou o futebol, o estado do relvado, porque realmente é muito mal, acho que vendemos muito mal aquilo que temos de bom. Isso é alguma coisa que temos muitas coisas boas, e uma delas é o futebol e a forma como se trabalha em Portugal, e poderíamos vendê-lo de uma forma muito melhor, nada a ver com o Marítimo.
1: Já o técnico do Marítimo, Vander Gag, elogiou a exibição da equipa apesar da derrota.
5: Não criamos muito, mas pelo menos eu vi a equipa jogar, tentou sair contra a Benfica, que costuma pressionar bem e alto. E acho que a equipa neste aspecto esteve bem. E depois, hoje, segunda parte, acho que entramos muito bem no jogo. Chegámos mais vezes na grande área do Benfica. E também o Benfica não sabia para reagir, só no transições ofensivas do Benfica, mas nós controlámos isto muito bem e naquela competiu muito, e isto também foi um objetivo da nossa equipa, competimos muito para não facilitar, e por isso a equipa está a evoluir. Derrota, sim, agora temos que continuar, é nosso objetivo a manutenção.
1: Contas feitas, depois da vitória na sexta-feira, o Porto mantém o primeiro lugar isolado com 15 pontos, seguido pelo Sporting, que está agora com 13 pontos, e o Benfica com 10 pontos e menos um jogo. Há dois fogos no país a preocupar as autoridades a esta hora. 300 operacionais combatem as chamas na Serra de Ossa, no Alentejo. O fogo deflagrou ao início da noite numa zona de mato. Não há para já indicação de habitações em perigo. Menos preocupante é o incêndio que lavra em Hervideira, junto a Ponte de Sor. Mobiliza esta hora cerca de uma centena de operacionais. Apesar das altas temperaturas que se fazem sentir por todo o país este fim de semana, a norte, um fenómeno meteorológico extremo provocou chuva intensa, queda de granizo, vento forte e inundações. O fenómeno deixou estragos em várias localidades do distrito de Aveiro e de Vila Real. Na freguesia de Branca, em Albergaria Velha, o estado de tempo atípico durou cerca de meia hora, como conta à Antena 1 o coordenador da Proteção Civil Municipal, João Oliveira.
6: Na freguesia da Branca, no lugar das Lajinhas, caiu um fenómeno que foi uma chuva intensa. Essa chuva trouxe granizo, com umas bolas de granizo até 3 centímetros. Associado a isso ainda tivemos vento. Estas três condições provocaram alguns prejuízos em habitações, em veículos. Quer dizer que a partir das 20h30 nós começámos a receber os alertas, fomos para o local e a população diz que isto foi um fenómeno de mais ou menos 30, 25 minutos. Mas o que foi certo é que esta grande massa que caiu ali na zona provocou muitos danos por um período curto de tempo.
1: Apesar dos danos materiais, não há registro de feridos. O coordenador da Proteção Civil de Albergaria à Velha esclarece que, em caso de necessidade, o município poderá realojar a população que tenha ficado desalojada.
6: A resposta será sempre a resposta familiar. Caso não tenham capacidade na resposta familiar, a Câmara já tem a definição de um plano que é realojar as pessoas que tiverem essa necessidade. Não havendo essa necessidade, a nossa preocupação também foi desobstruir caminhos, recorte de árvores e limpeza de sarjetas, de forma a que as pessoas possam regressar ou sair de casa em segurança. E nós teremos sempre, como retaguarda e como apoio, tanto ao Executivo da Junta como da Câmara, e à população que necessita dos nossos serviços, nós estamos sempre disponíveis.
1: Apesar do calor que se faz sentir, a chuva intensa, o vento forte e a queda de granizo provocou danos em algumas localidades a norte do país. Renovam-se as críticas da oposição à moção de censura apresentada pelo Chega contra o governo. O secretário-geral do PSD, Hugo Soares, defende que a moção é completamente deslocada da realidade e que André Ventura quer estar constantemente nas televisões. Já o PCP, sem dar uma resposta concreta, revelou este sábado, pela voz de Paulo Raimundo, que já decidiu a intenção de voto.
7: A decisão está tomada. Ah, já está tomada há muito tempo sobre essa, mas quando entendemos que é o momento essencial. Agora posso-lhe garantir uma questão, que não vamos anunciar na festa, não iremos, porque era só o que faltava a festa do Avante, com esta dimensão solidária, com esta capacidade de mobilização, com esta energia, com esta confiança, com este empenho no novo rumo para Portugal, ser condicionada à agenda de outros. Era só o que faltava.
1: Apesar das críticas ao conteúdo da moção de censura apresentada pelo Chega, o secretário-geral do Partido Comunista critica o governo por se ter deixado arrastar pelas polémicas em torno do ministro da Administração Interna. Este domingo é dia de eleições regionais na Saxónia, no leste da Alemanha. O partido AfD, da extrema-direita, está à frente nas sondagens com mais de 40% das intenções de voto, pode obter uma vitória esmagadora e governar a região pela primeira vez.
0: Edição da jornalista Ana Fernandes Silva. Toda a informação em permanência em noticias.rtp.pt.
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0: 25 de Abril de...
1: Manuela de Melo, se não fosse o 25 de Abril, o que é que seria a sua vida?
2: Ai, seria muito diferente. Eu não faço ideia do que seria, não sou adivinha, mas seguramente seria muito diferente. Porque o país é completamente diferente do que era naquele dia. Eu já tinha vivido no anterior bastantes anos para perceber que a mudança era de certeza para melhor.
1: Mas o que é que estava previsto que fosse? O que já tinha 29 anos no 25 de Abril, portanto já era...
2: Ah, já tinha vivido o suficiente.
1: Aliás, tinha a idade dos capitães.
2: Tinha mais ou menos.
1: A idade de Salgueiro Maia, por exemplo. Há uns que são um bocadinho mais velhos, Vasco Lourenço é um bocadinho mais velho. Mas o que é que estava previsto que fosse? Porque a sua formação nem sequer é aquilo que depois veio a fazer.
2: Não, não é.
1: Já lá, por vamos isso... à sua formação.
2: Exato.
1: Que
2: não, não é, não tinha nada a ver. Mas, curiosamente, aqui na redação do Porto todos tinham esse problema, entre aspas. Todos certo. Tinham uma formação muito diferente daquilo que seria a sua profissão a seguir. Não faço ideia. Eu acho que as coisas que me aconteceram importantes na vida foram sempre um pouco por acaso. Foi muito por acaso que eu vim parar à RTP, primeiro como colaboradora e depois como funcionária. Foi muito por acaso que eu entrei na Câmara do Porto. Foi muito por acaso que eu entrei na Assembleia da República.
1: Sim.
2: Eu só não fui por acaso todas as coisas a quem eu disse não, não faço isso. De resto, as coisas sim, foram muito por acaso.
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2: Tomáramos nós sermos atores como alguns do Teatro Nacional.
1: Alguns,
2: mas não,
1: claro.
2: Era aquele tom pomposo. Sim, do teatro,
1: maneira,
2: aquele teatro, aquele assim. Isso nós não gostávamos. Mas eu acho que o teatro que se faz na Assembleia da República é muito mais esse do que o teatro a sério, que vive
1: assim,
2: na vivência de um
1: teatro.
2: Texto.
1: Agora o teatro.
2: Bem, agora ainda é pior.
1: Agora,
2: eu não
1: agora
2: aguentaria.
1: Não é teatro.
2: Agora não é teatro. Agora, infelizmente, já nem é teatro. É um teatro, entre aspas, muito aplaudido. Coisa que me choca profundamente. Ainda bem que o meu pai morreu, porque eu acho que ele morria se tornasse a viver esta situação. Porque acho que nem antes do 25 de Abril era tão suez. Acho que nem antes do 25 de Abril era tão nitidamente suez, tão absurdo. E mais, seres cristãos e católicos dizem defender. A mim revolta-me profundamente. É uma completa incoerência com tudo o que me ensinaram e que eu vi. No antigo regime, inclusive. É tudo contra. Não tem nada a ver. É pior. Isso assusta-me muito. Porque eu tenho netos, não é?
1: Nós estamos numa edição especial do Serviço Público Bloco de Notas. É um programa que ajuda quem está nos últimos anos do secundário, mas também quem se interessa por saber mais e até 2026.
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0: É desta forma que o assessor do Kremlin descreve a conversa entre o presidente russo e os enviados norte-americanos, Yuri Uchakov. Revela que a reunião durou cerca de 3 horas e que durante o encontro foram discutidas várias ideias para um possível acordo de paz. O assessor do Kremlin sublinha ainda a vontade de Putin de pôr fim ao conflito na Ucrânia.
1: As conversações não se limitaram a uma troca de pontos de vista sobre a resolução da crise ucraniana. Foram discutidas em pormenor questões económicas e potenciais projetos de grande envergadura entre a Rússia e os Estados Unidos, benéficos para os dois países. De um modo geral, as negociações foram oportunas e altamente produtivas para ambas as partes. Foi confirmado que os presidentes dos nossos dois países manteriam contacto pessoal e que o trabalho envolvendo Steve Witkoff e Jared Kushner continuaria.
0: Sabe-se também que os enviados dos Estados Unidos vão levar as propostas de Putin à mesa da reunião com o presidente ucraniano Zelensky, marcada para este domingo. A Guarda Revolucionária do Irão afirma ter atacado esta madrugada um drone naval norte-americano na região do Estreito de Hormuz. Segundo a agência oficial IRNA, os guardas da Revolução atacaram um veículo de superfície militar norte-americano não tripulado, que alegam tentava entrar numa zona protegida do Estreito de Hormuz. Depois do ataque no Estreito a 3 petroleiros iranianos por parte dos Estados Unidos, as Forças Armadas do Irão prometem retaliar e deixam o aviso. Os ataques a embarcações militares norte-americanas na região vão ser mais fortes e poderão alastrar. O governo do Irão já condenou os ataques norte-americanos, classificando-os como uma violação à Carta das Nações Unidas e um crime de guerra. Este domingo é dia de eleições regionais na Saxónia, no leste da Alemanha. O partido AfD da extrema-direita está à frente nas sondagens, com mais de 40% das intenções de voto. Pode obter uma vitória esmagadora e governar a região pela primeira vez. Por cá, há 2 fogos no país a preocupar as autoridades a esta hora. Há 300 operacionais a combater as chamas na Serra de Ossa, no Alentejo. O fogo deflagrou ao início da noite numa zona de mato. Não há para já a indicação de habitações em perigo. Menos preocupante é o incêndio que lavra em Hervideira, junto a Ponte de Sor. Mobiliza a esta hora pouco mais de 100 de bombeiros, que estão apoiados por 35 viaturas. Apesar das altas temperaturas que se fazem sentir por todo o país, a norte do país, um fenómeno meteorológico extremo provocou chuva intensa, queda de granizo, vento forte e inundações. O fenómeno deixou estragos em várias localidades do distrito de Aveiro e de Vila Real. Na freguesia de Branca, em Albergaria Velha, o estado do tempo atípico durou cerca de meia hora, como conta à Antena 1 o coordenador da Proteção Civil Municipal, João Oliveira.
2: Na freguesia da Branca, no lugar das Lajinhas, caiu um fenómeno que foi uma chuva intensa. Essa chuva trouxe granizo, com umas bolas de granizo até 3 centímetros. Associado a isso ainda tivemos vento. Estas três condições provocaram alguns prejuízos em habitações, em veículos. Quer dizer que a partir das 20h30 nós começámos a receber os alertas, fomos para o local e a população diz que isto foi um fenómeno de mais ou menos 30, 25 minutos. Mas o que foi certo é que esta grande massa que caiu ali na zona provocou muitos danos por um período curto de tempo.
0: Muitos danos materiais, mas não há registro de feridos. O coordenador da Proteção Civil de Albergaria Velha esclarece que, em caso de necessidade, o município pode realojar a população que necessite.
2: A primeira resposta será sempre a resposta familiar. Caso não tenham capacidade na resposta familiar, a Câmara já tem a definição de um plano, que é realojar as pessoas que tiverem essa necessidade. Não havendo essa necessidade, a nossa preocupação também foi desobstruir caminhos, recorte de árvores e limpeza de sarjetas, de forma a que as pessoas possam regressar ou sair de casa em segurança. E nós teremos sempre, como retaguarda e como apoio, tanto ao Executivo da Junta como da Câmara, e há a população que necessita dos nossos serviços, mas estamos sempre disponíveis.
0: Chuva intensa, granizo e vento forte, apesar das altas temperaturas que se fazem sentir e que vão continuar este domingo por causa do tempo quente. O Instituto Português do Mar e da Atmosfera coloca 7 distritos sob aviso amarelo até às 9 da noite de amanhã, segunda-feira. Beja, Castelo Branco, Évora, Faro, Lisboa, Setúbal e Porto Alegre podem continuar com temperaturas a rondar os 40 graus.
3: Edição da jornalista Ana Fernandes Silva. 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

0: conversas são como as cerejas. E neste inventário pessoal, o novo programa da Antena 1, cabe um pouco de tudo. O universo particular e o ar do tempo, histórias e lições, prazeres e ódios, reflexões e inquietações. O convidado deste primeiro episódio é um comunicador e um conversador nato e foi testemunha privilegiada de momentos importantes da nossa história. Fala muito sobre o mundo, mas raramente fala sobre si. Estudou direito, foi advogado, mas desde 1978 que se dedicou ao jornalismo e aos média, onde fez praticamente tudo, da televisão à imprensa. Jornalista premiado, entrevistador temido, opinador implacável, comprou várias guerras ao longo da sua carreira. Contra o acordo ortográfico, contra as leis anti-tabaco, contra os movimentos anti-touradas, contra os populismos. As análises de Miguel Sousa Tavares, é obviamente dele que falo, são assim, acutilantes. Nunca se poupa a uma polémica, nem se encolhe nas palavras quando tem de criticar. Filho de Sofia de Nelbreiner e de Francisco Sousa Tavares, foi educado a amar e a lutar pela liberdade. Em tempos, definiu-se como um social-democrata de vocação libertária e de tendência ecológico-romântica. Já vamos perceber o que isto quer dizer. Casou 4 vezes, teve 3 filhos e na escrita descobriu mais uma paixão. Estreou-se em 2003 com um sucesso estrondoso na literatura com Equador e desde então que nunca mais parou de acumular best-sellers. Aos 73 anos, gosta do Futebol Clube do Porto, do campo, de cozinhar, de ler e de pensar. Detesta Nouvelle Cuisine, redes sociais e gente sonsa. Eu sou a Mafalda Anjo, sou jornalista e neste inventário pessoal vou falar com pessoas notáveis, com muito para partilhar e para refletir. Obrigada, Miguel Sousa Tavares, por estar connosco neste inventário pessoal. É mesmo um gosto enorme recebê-lo no programa.
1: Eu também, Mafalda.
0: Este programa tem uma particularidade, é que nós pedimos aos nossos convidados para nos trazerem um objeto que seja de alguma forma simbólico. O que é que o Miguel nos trouxe? E é surpresa mesmo.
1: Pois, eu estava muito intrigado porque é que queria um objeto de um programa de rádio e então eu trouxe aquilo que estava mais à mão praticamente e é uma coisa para ficar à mão, eu trouxe uma espada Tuareg.
0: Uma espada Tuareg? Pode mostrar-nos porque temos aqui uma parte de vídeo.
1: Querem que eu desembenhe?
0: Queremos o Miguel a desembenhar a espada.
1: Isto, não sei se é aço de Toledo, mas eu cheiro-me que isto é morte também. Sério, eu comprei isto talvez há uns 20 e tal anos, quase 30, em Tamaracete, no Sara Orgelino, que é o coração do Sara e a capital dos Tuaregs, digamos assim. Os Tuaregs não têm propriamente uma nação nem uma capital, mas é o ponto nevrálgico onde convergiam as Azalai, que eram as caravanas de sal, de camelos que atravessavam o deserto, e onde eles se juntam para negociar no bazar e para se verem uns aos outros, etc.
0: E foi uma negociação difícil?
1: Foi. Começou de manhã e depois fechou-se à tarde, porque eles são grandes negociadores. E
0: o Miguel não cedeu facilmente?
1: Não, é engraçado, nós temos a mania de negociar com os árabes. Uma vez estava com em Marrocos e estava com um amigo meu e ele estava a negociar lá qualquer coisa com o marroquino e o marroquino às tantas disse assim: peraí, você é de onde? Ele disse: Portugal. Ah, então já não discuto mais. Vocês são piores do que nós.
0: Mas Miguel, não deixa de ser bastante simbólico uma espada, porque na verdade o Miguel tem qualquer coisa assim de quixotesco. Não de quixotesco, de estar sempre a lutar um pouco contra inimigos virtuais ou mais reais que estão aí assim ao virar da esquina. Foi também por isso que escolheu este objeto para começar a conversa?
1: Não quero cortar cabeças a ninguém. Sim, de facto, eu tenho muitos inimigos, mas eu acho que eles me procuram mais a mim do que eu a eles. É a sensação que eu tenho, mas pelo menos eu acho que há uma coisa que os meus inimigos sabem, é que se é para ir à luta vou em campo aberto, não vou a coberta no anonimato de redes sociais nem coisas dessas, nem vou por trás a fazer intrigas, vou pela frente.
0: Se o Miguel tivesse que escolher assim uma característica mais marcante em si, o que é que seria? É essa capacidade ou esse espírito lutador?
1: Não sei. Sinceramente, não sei. Acho que é mais curiosidade. O olhar, para mim, aquilo que mais me move é o olhar. Olhar para o mundo, olhar para as pessoas, olhar para as coisas. Olhar para o mar, olhar para uma manhã bonita, olhar para uma lua cheia. é isso que me marca mais. Eu acho que esse lado lutador que a Mafalda faz é uma coisa que me acontece desde sempre, malgré moi. Não propriamente porque seja uma vocação ou uma vontade. Claro que eu, como toda a gente, gostava mais de estar.
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0: intensa e vento forte. Um fenómeno raro deixou estragos esta noite em várias localidades dos distritos de Aveiro e Vila Real. À Antena 1, o coordenador da Proteção Civil Municipal, João Oliveira, conta que na freguesia de Branca, em Albergaria Velha, o mau tempo durou cerca de meia hora.
1: Na freguesia da Branca, no lugar das Lajinhas, caiu um fenómeno que foi uma chuva intensa. Essa chuva trouxe granizo com umas bolas de granizo até 3 centímetros. Associado a isso ainda tivemos vento. Estas três condições provocaram alguns prejuízos em habitações, em veículos. Quer dizer que a partir das 20h30 nós começámos a receber os alertas, fomos para o local e a população diz que isto foi um fenómeno de mais ou menos 30, 25 minutos. Mas o que foi certo é que esta grande massa que caiu ali na zona provocou muitos danos por um período curto de tempo.
0: Apesar dos danos materiais, não há registro de feridos. As altas temperaturas vão manter-se, pelo menos este domingo, e por causa do tempo quente há maior risco de incêndio. A esta hora há dois fogos no país a preocupar as autoridades. 300 operacionais combatem as chamas na Serra de Ossa, no Alentejo. O fogo deflagrou ao início da noite, por volta das 8 da noite, numa zona de mato. Não há para já habitações em perigo. Menos preocupante a esta hora é um incêndio que lavra em Hervideira, junto a Ponte de Sor. Mobiliza a esta hora uma centena de bombeiros que estão esta madrugada a tentar apagar as chamas. Substantiva, franca e construtiva. É desta forma que o assessor do Kremlin descreve a conversa entre o presidente russo e os enviados norte-americanos. Yuri Uchakov revela que a reunião durou cerca de 3 horas e que durante o encontro foram discutidas várias ideias para um possível acordo de paz. O assessor do Kremlin sublinha ainda a vontade de Putin de pôr fim ao conflito na Ucrânia.
2: As conversações não se limitaram a uma troca de pontos de vista sobre a resolução da crise ucraniana. Foram discutidas em pormenor questões económicas e potenciais projetos de grande envergadura entre a Rússia e os Estados Unidos, benéficos para os dois países. De um modo geral, as negociações foram oportunas e altamente produtivas para ambas as partes. Foi confirmado que os presidentes dos nossos dois países manteriam contacto pessoal e que o trabalho envolvendo Steve Witkoff e Jared Kushner continuaria.
0: Sabe-se que os enviados dos Estados Unidos vão levar as propostas de Putin à mesa da reunião com o presidente ucraniano Zelensky, marcada para este domingo. A Guarda Revolucionária do Irão afirma ter atacado esta madrugada um drone naval norte-americano na região do Estreito de Hormuz. Segundo a agência oficial IRNA, os guardas da Revolução atacaram um veículo de superfície militar norte-americano não tripulado, que alegam tentava entrar numa zona protegida do Estreito de Hormuz. Hoje é dia de eleições regionais na Saxónia, no leste da Alemanha. O partido AfD da extrema-direita está à frente nas sondagens, com mais de 40% das intenções de voto. Pode obter uma vitória esmagadora e governar a região pela primeira vez. Por cá, o Sporting conquistou a supertaça de futsal masculino ao vencer o Benfica por 3-2 após prolongamento. O treinador dos Leões, Nuno Dias, considera que a vitória foi difícil, mas justa.
3: No futsal é assim, nos instantes finais pode haver sempre um lance perigoso que nos atirava para as grandes penalidades. Agora, acho que era injusto por aquilo que nós fizemos e acho que, falando do que é injusto ou é justo, eu considero que a vitória do Sporting é justa, mas tão justa quanto difícil, pelas dificuldades que o Benfica nos colocou, como campeão nacional, como equipa forte que é.
0: O técnico do Benfica, Cassiano Klein, acredita que o jogo foi muito equilibrado e por isso defende que qualquer uma das equipas merecia a vitória.
4: Mas foi um jogo realmente muito equilibrado. Creio que é muito justo que o Sport tenha vencido, como na minha humilde opinião, se o Benfica tivesse ganho, também seria muito justo, pelo equilíbrio da partida. Eu vejo que durante essa época vai ter muito isso e temos que crescer, aproveitar sempre as oportunidades para crescer.
0: 3-2, o Sporting venceu o Benfica no prolongamento e conquistou a Supertaça de Futsal. A noite foi igualmente feliz para a equipa dos Leões na Primeira Liga de Futebol. O Sporting venceu na recepção ao Nacional por 2-0, num jogo em que o técnico do Sporting, Rui Borges, diz que esteve sempre controlado.
5: Foi um jogo onde controlámos de início ao fim. A primeira parte onde aqui ou ali fomos perdendo alguns passes, poderíamos e temos que melhorar, não os perder. Mas acima de tudo fizemos o golo, criámos duas, três situações de golo claras. Não deixámos o Nacional crescer, criar transições que nós sabíamos que iriam aproveitar com contra-ataques e ataques rápidos. A equipa esteve sempre ligada, uma segunda parte exatamente igual, ligados no jogo.
0: Do lado do Nacional, Bruno Abreu sublinha que tentou os possíveis para se defender do Sporting.
6: Equipa muito boa, grande qualidade individual e coletiva. Tínhamos clara noção do contexto, mas também procuramos preparar este jogo de forma que pudéssemos eventualmente também aproveitar outro momento mais débil do Sporting. Foi isso que tentamos fazer, sabíamos que a equipa ia entrar forte, sabíamos que o Sporting em 12 golos marcados tem 8 na primeira parte. Era importantíssimo a equipa ter uma entrada muito forte, foi isso que fizemos.
0: O Sporting venceu 2-0 ao Nacional. O Benfica foi à Madeira derrotar o Marítimo por 3-0. Contas feitas depois da vitória do Porto na sexta-feira. A equipa do Norte mantém o primeiro lugar isolado com 15 pontos, seguido pelo Sporting com 13 e do Benfica com 10 pontos e menos um jogo.
7: Edição da jornalista Ana Fernandes Silva. 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
2: Olá, muito bom dia, bem-vindos a esta emissão do programa Eclésia da Igreja Católica, aqui na Antena 1 da Rádio Pública. Encerramos hoje um ciclo de conversas sobre o impacto da inteligência artificial nas nossas vidas, à luz da encíclica Magnifica Humanitas de Leão XIV. Já ouvimos teólogos, psicólogos, hoje trazemos a visão de quem está por dentro da máquina, de quem analisa, estuda e trabalha diariamente com estes grandes modelos de linguagem, Bernardo Caldas, especialista em inteligência artificial, que junta a sua paixão pela investigação tecnológica, a sua visão enquanto católico, uma conversa a não perder. Muito bom dia, Bernardo.
3: Bom dia, Otávio.
2: Muito obrigado por estares aqui connosco na Antena 1. Sei que este é um tema pelo qual tens sido muito solicitado, também por instituições da Igreja Católica, para falar. E eu queria começar por aí, como é que de repente uma grande paixão, que é esta da investigação, da análise, da reflexão sobre a inteligência artificial, se cruza com esta dimensão católica?
3: É absolutamente extraordinário, não é? De facto, se me pedissem para prever isso há uns anos atrás, eu diria que era impossível. Mas aconteceu esta conjugação de termos um tema que é tecnologicamente muito interessante e cientificamente muito interessante, aliás, desde há muito tempo. A inteligência artificial existe enquanto conceito há pelo menos 70 anos e, portanto, não é um tema recente, mas sempre despertou uma curiosidade intelectual e científica muito grande. Mas, de repente, estamos num momento da história em que isso também tem um impacto na sociedade enorme. E, portanto, já se começa a conseguir adivinhar, com alguma proximidade, os impactos muito para além da ciência e da tecnologia, mas na vida do dia-a-dia. E por isso é muito relevante que a Igreja Católica também se pronuncie agora sobre estes temas, mas para mim pessoalmente deixa-me muito satisfeito de ver uma área que me interessa muito intelectualmente também cruzar-se com a minha fé.
2: Eu sinto, eu ouvi vários e li vários textos e intervenções, há uma coisa que me chamou muita atenção e que eu acho bonito cruzar com o facto de Leão XIV ter querido que a sua primeira encíclica fosse sobre este tema, que é a ideia que estrategicamente o pior que se pode fazer é ficar sentado à espera.
3: De acordo, e há aqui uma diferença, se quiser, da maneira como a Igreja normalmente aborda temas sociais, de esperar para ver os seus impactos, para seguir poder ter uma posição mais firme, e isso faz todo o sentido, não é? Enquanto as coisas estão a desenrolar, é de esperar alguma prudência para perceber para onde é que as coisas estão a ir antes de nos pronunciarmos, mas aqui há uma diferença grande, em que ainda não vemos grande parte dos impactos que Leão XIV prevê que possam vir a acontecer e escreve que possam vir a acontecer na área da educação, do trabalho, das relações humanas, mas há uma necessidade de colocar a Igreja no meio da discussão, ou seja, da Igreja não se arredar da discussão e da Igreja dizer isto é um tema que afeta a humanidade, muito mais do que só a técnica e a ciência, afeta a maneira como a humanidade se desenvolve e se relaciona, e por isso é preciso que começamos a discutir estes temas agora e não esperar. Sendo que isso traz imensos riscos, porque, de facto, podemos estar a prever riscos que não existem ou podemos estar a preocupar-nos com as coisas que não são as mais importantes. Uma das coisas que eu acho mais bonitas e mais interessantes é que há uma preocupação, de alguma forma subtil, mas muito visível para quem está a observar, em ter um conhecimento concreto da realidade da inteligência artificial antes de falar.
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0: distritos de Aveiro e Vila Real, granizo, chuva intensa e vento forte provocaram inundações e quedas de árvores. Depois de Putin, hoje é vez de Volodymyr Zelensky receber os enviados norte-americanos.
1: Agora estão 19 graus no Porto e em Coimbra, 21 em Lisboa, 24 em Faro, no Funchal e também em Ponta Delgada. Notícias, edição de Ana Fernandes Silva.
0: Já lá vamos ao fenómeno raro. Para já, há dois incêndios na região do Alentejo a motivar a preocupação de centenas de operacionais. Ao longo da madrugada, o número de bombeiros nos locais foi sendo reforçado. Neste momento, há perto de 300 operacionais a combater o fogo na Serra da Ossa. Não há, para já, habitações em perigo. Menos preocupante é o incêndio que lavra em Hervideira, junto a Ponte do Soro. Utiliza a esta hora uma centena de bombeiros. Granizo, chuva intensa e vento forte. Um fenómeno raro deixou estragos esta noite em várias localidades dos distritos de Aveiro e Vila Real. À Antena 1, o coordenador da Proteção Civil Municipal, João Oliveira, conta que na freguesia de Branca, em Albergaria à Velha, o mau tempo durou cerca de meia hora.
2: Na freguesia da Branca, no lugar das Lajinhas, caiu um fenómeno que foi uma chuva intensa. Essa chuva trouxe granizo com umas bolas de granizo até 3 centímetros. Associado a isso ainda tivemos vento. Estas três condições provocaram alguns prejuízos em habitações, em veículos. Quer dizer que a partir das 20h30 nós começámos a receber os alertas, fomos para o local e a população diz que isto foi um fenómeno de mais ou menos 30, 25 minutos. Mas o que foi certo é que esta grande massa que caiu ali na zona provocou muitos danos por um período curto de tempo.
0: Apesar dos danos materiais registados, não há registo de feridos. As temperaturas elevadas vão manter-se este domingo por causa do tempo quente. O Instituto Português do Mar e da Atmosfera coloca 7 distritos sob aviso amarelo até às 9 da noite de amanhã. Beja, Castelo Branco, Évora, Faro, Lisboa, Setúbal e também Porto Alegre vão continuar com temperaturas a rondar os 40 graus. Depois de José Luís Carneiro, agora Eurico Brilhante Dias, o líder parlamentar do Partido Socialista, acusa o governo de estar a viver à custa dos contribuintes. Eurico Brilhante Dias fala numa receita de mais de 1.000 milhões de euros resultante do aumento dos combustíveis desde 2024.
3: O governo da AD, do PSD e do CDS, está, em parte, a viver à custa dos contribuintes e à custa dos aumentos dos combustíveis. E por isso, o PSD sabe bem que não se trata do passado, trata-se do presente. E um presente muito triste na segunda-feira nas bombas de gasolina. Sabe-se que desde março de 2024, quando a AD tomou posse, a gasolina está 6 cêntimos mais cara por litro e 9 cêntimos o gasóleo. São mais de 1.000 milhões registados na conta geral do Estado de 2024 e 2025. Noutros tempos, é bem verdade, os portugueses tinham uma redução muito significativa do ISP.
0: É a resposta do líder parlamentar do Partido Socialista às acusações do secretário-geral do PSD. Hugo Soares disse este sábado que o líder do PS está mal habituado e a viver no passado, quando o governo socialista de António Costa ganhava dinheiro com o aumento do preço dos combustíveis. Substantiva, franca e construtiva, é desta forma que o assessor do Kremlin descreve a conversa entre o presidente russo e os enviados norte-americanos. Yuri Ushakov revela que a reunião durou cerca de 3 horas e que durante o encontro foram discutidas várias ideias para um possível acordo de paz. O assessor do Kremlin sublinha ainda a vontade de Putin de pôr fim ao conflito na Ucrânia.
4: As conversações não se limitaram a uma troca de pontos de vista sobre a resolução da crise ucraniana. Foram discutidas em pormenor questões económicas e potenciais projetos de grande envergadura entre a Rússia e os Estados Unidos, benéficos para os dois países. De um modo geral, as negociações foram oportunas e altamente produtivas para ambas as partes. Foi confirmado que os presidentes dos nossos dois países manteriam contacto pessoal e que o trabalho envolvendo Steve Witkoff e Jared Kushner continuaria.
0: Sabe-se que os enviados norte-americanos vão levar as propostas de Putin à mesa da reunião com o presidente ucraniano Zelensky, marcada para este domingo. Hoje é dia de eleições regionais na Saxónia, no leste da Alemanha. O partido AfD da extrema-direita está à frente nas sondagens, com mais de 40% das intenções de voto. Pode obter uma vitória esmagadora e governar a região pela primeira vez.
1: Edição de Ana Fernandes Silva, simultâneo da RTP Antena 1 com a RTP Antena 1 Açores, Madeira e também RTP Mundo. 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
1: 77, bom dia, bom fim de semana. Já a seguir, a Árvore da Música com Ana Sofia Carvalheda.
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9: Podemos também dizer que casas que a gente tenha estragado, provavelmente a nossa, mas podemos acrescentar que estragámos um autocarro no lançamento do nosso álbum.
10: Exatamente. Para além disso, o que é que os vizinhos propõem e de onde é que vem o nome dos vizinhos? É um nome que surgiu assim num jantar entre nós os quatro, mais o João Direitinho, e é um nome que se propõe a estar próximo da vizinhança, a estar com as pessoas, a fazer parte do bairro, como nós temos na descrição, desde que iniciámos o Instagram, os amigos do outro lado da rua, como se costuma dizer. E o nome dos vizinhos é isso mesmo, é o bairro, é a felicidade e é a proximidade.

0: vamos até ao Alentejo, mas eu acho que vamos até também ao Brasil e a outras paragens, ouvindo este disco, o disco de estreia dos Vizinhos. Só estragaram uma casa, eu acho que ainda bem, e que se estraguem muitas casas musicalmente. Mas como é que tudo começou? Há um outro projeto musical que não vingou? Vocês são mesmo vizinhos?
1: Nós somos quase vizinhos, porque Évora é uma cidade com cerca de 50 mil habitantes, se eu não tiver em Évora.
2: 40 mil,
1: pronto. E vivemos todos muito próximos, mas somos vizinhos porque passamos sempre muito tempo nas casas uns dos outros, principalmente na minha e do Chico, nós somos irmãos, e estamos sempre, fazemos grandes almoçaradas, grandes noitadas, grandes cantorias, e estamos sempre em boa vizinhança.
0: Tem ideia, se vivessem numa outra grande cidade, num grande centro urbano, não tinham essa proximidade, essa à vontade de saltar de vizinho em vizinho? Porque hoje em dia, em Lisboa, já não é possível andarmos na casa dos nossos vizinhos, estarmos a conversar numa praceta ou ali no fim da rua. Tem essa noção que só podem ser estes vizinhos musicais porque estão próximos uns dos outros?
2: Não, com certeza. Acho que essa proximidade que nós tivemos os quatro foi o que nos aproximou da música. Foi o que fez criar o grupo, não só ainda como vizinhos, mas ainda como grupo académico Sextetos. Na altura que entramos para a Universidade de Évora, o David entrou, ele é do Algarve, e ele entrou também em música na Universidade de Évora. E entramos os quatro no grupo académico Sextetos. E eu diria que, se calhar por ser Évora, por existir essa proximidade e existir, lá está, o Sextetos, essa associação que se calhar no outro lado poderia ser mais difícil, foi isso que uniu. E ao fim e ao cabo, a facilidade de estarmos tão próximos uns dos outros e passarmos sempre em casa uns dos outros, a tocar, a cantar, a escrever músicas, mesmo em jantares boémios durante a universidade, acho que foi essa ligação que trouxe os vizinhos ao mundo. No final das contas, ainda como grupo académico Sextetos, mas todo o envolvimento desde o início, é que chegámos ao dia 1 de setembro de 2024, quando estivemos a escrever Pôr do Sol, e criou-se a banda Vizinhos, e deu-se o nome à banda. Teve que existir toda essa parte por trás ainda da universidade e do grupo académico, e estamos muito felizes por viver na nossa cidade. Temos uma música que é Daqui Ninguém Me Tira, que fala sobre isso, que fala sobre a pessoa podes acabar comigo, podes me deixar cair o céu em cima de mim, podes me oferecer uma casa, mas eu daqui não saio, daqui ninguém me tira. Então acho que é sobre isso.

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1: Acidente em Cabo Verde com crianças. Pelo menos 22 pessoas morreram esta noite num despiste em um autocarro que transportava alunos no passeio. Tudo aconteceu na Ilha do Fogo. Há ainda 18 feridos internados, crianças entre 6 e 11 anos, 4 das quais em estado grave, adianta a agência Lusa Fonte Oficial. De acordo com a Câmara Municipal de São Filipe, o autocarro saiu da estrada, caiu de uma altura de cerca de 30 metros na localidade de Campanas de Cima, no município de Santa Catarina do Fogo. O município declarou 2 dias de luto municipal, anunciou uma reunião extraordinária para hoje para deliberar sobre apoios aos familiares das vítimas. Em mensagem publicada no Facebook, o Presidente da República de Cabo Verde, José Maria Neves, apresenta condolências às famílias, deseja uma rápida recuperação aos feridos. Também o Primeiro-Ministro cabo-verdiano, Francisco Carvalho, manifesta nas redes sociais o pesar do Governo pela perda de vidas no acidente, apresenta condolências às famílias e estende a solidariedade aos feridos e à população do fogo. Há 2 incêndios no Alentejo a mobilizar esta manhã centenas de operacionais e a causar alguma preocupação. Ao longo da madrugada, o número de operacionais foi sendo reforçado. Nesta altura, há perto de 300 bombeiros a combater as chamas numa zona de Pinheiros e Mato, na Serra de Ossa, em Estremoz, distrito de Évora. Não há habitações em perigo. Menos preocupante é o incêndio que lavra em Ervideira, junto a Ponte Sor. Mobiliza esta hora cerca de 100 de operacionais. As temperaturas elevadas vão manter-se e, por causa do tempo quente, o Instituto Português do Mar e da Atmosfera põe 7 distritos sob aviso amarelo até às 9 da noite de amanhã. Beja, Castelo Branco, Évora, Faro, Lisboa, Setúbal e Porto Alegre vão continuar com temperaturas a rondar os 40 graus. Mas em várias localidades de Aveiro e Vila Real, o calor foi acompanhado de granizo, chuva intensa e vento forte, um fenómeno raro que fez alguns estragos durante a noite. À Antena 1, o coordenador da Proteção Civil Municipal de Albergaria à Velha, João Oliveira, conta que na freguesia de Branca o mau tempo durou cerca de meia hora.
2: Na freguesia da Branca, no lugar das Lajinhas, caiu um fenómeno que foi uma chuva intensa. Essa chuva trouxe granizo, com umas bolas de granizo até 3 centímetros. Associado a isso, ainda tivemos vento. Estas três condições provocaram alguns prejuízos em habitações, em veículos. Quer dizer que a partir das 20h30 nós começámos a receber os alertas, fomos para o local e a população diz que isto foi um fenómeno de mais ou menos 30 a 25 minutos, mas o que foi certo é que esta grande massa que caiu ali na zona provocou muitos danos por um período curto de tempo.
1: Apesar dos danos materiais, não há registro de feridos. Este domingo é dia de eleições regionais na Saxónia, no leste da Alemanha. O partido AfD da extrema-direita está à frente nas sondagens, com mais de 40% das intenções de voto. Pode alcançar uma vitória histórica, conseguindo um resultado esmagador e governando a região pela primeira vez.
3: Miguel Soares com as notícias atualizadas em permanência em noticias.rtp.pt. Já a seguir transmitimos a Eucaristia Dominical a partir da Igreja de São João de Brito em Lisboa.
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Bom dia e uma saudação amiga para si, amigo ouvinte, que nos acompanha nesta transmissão. Estamos a cantar, nós somos o povo do Senhor, fomos reunidos em seu nome. Neste 23º domingo do tempo comum, Jesus deixa-nos esta promessa: onde dois ou três se reúnem em meu nome, eu estou no meio deles. Que esta certeza nos acompanhe nesta celebração, mesmo quando somos poucos, mesmo quando nos sentimos sós, quando nos reunimos em nome de Jesus, Ele está presente no meio de nós. Que saibamos reconhecer essa presença e abrir o nosso coração, para que as nossas comunidades sejam cada vez mais lugares de encontro, de perdão, de fraternidade e de esperança.

0: Em nome do Pai, do Filho e do Espírito Santo.
1: Amém.
0: A graça de nosso Senhor Jesus Cristo, o amor do Pai, a comunhão do Espírito Santo esteja convosco. Meus irmãos, ao celebrar este 23º domingo do tempo comum, como sempre, reconhecemos com humildade a nossa condição de pecadores para celebrar dignamente os santos mistérios. Confessemos os nossos pecados. Confesso a Deus Todo-Poderoso e a vós, irmãos, que eu pequei muitas vezes por pensamentos, palavras, atos e omissões, por minha culpa, minha tão grande culpa, e peço à Virgem Maria, aos anjos e santos e a vós, irmãos, que rogueis por mim a Deus Nosso Senhor. Deus Todo-Poderoso tenha compaixão de nós, perdoe os nossos pecados e nos conduza à vida eterna.
2: Amém.

Senhor Deus, Rei dos Céus, Deus Pai Todo-Poderoso, nós vos louvamos, nós vos bendizemos, nós vos adoramos, nós vos glorificamos, nós vos damos graças por vossa imensa glória. Senhor Jesus Cristo, Filho Unigênito, Senhor Deus, Cordeiro de Deus, Filho de Deus Pai, vós que tirais o pecado do mundo, tende piedade de nós. Vós que tirais o pecado do mundo, acolhei a nossa súplica. Vós que estáis à direita do Pai, tende piedade de nós. Só vós sois o Santo, só vós o Senhor, só vós o Altíssimo Jesus Cristo, com o Espírito Santo, na glória de Deus Pai. Amém.

0: Oremos. Senhor nosso Deus, que nos enviastes o Salvador e nos fizestes vossos filhos adotivos, atendei com paternal bondade as nossas súplicas e concedei que pela nossa fé em Cristo alcancemos a verdadeira liberdade e a herança eterna. Por nosso Senhor Jesus Cristo, vosso Filho, que é Deus e convosco vive e reina, na unidade do Espírito Santo, por todos os séculos dos séculos. Amém.
1: Ninguém está perdido quando é o amor que nos protege. A vida em Igreja não está isenta de tensões. No entanto, Jesus oferece-nos um conjunto de orientações essenciais para com elas sabermos lidar: respeito e espírito fraterno, procurando acima de tudo a paz, na verdade, na justiça e na misericórdia.
2: Eis o que diz o Senhor: Filho do homem, coloquei-te como sentinela na casa de Israel. Quando ouvires a palavra da minha boca, deves avisá-los da minha parte. Sempre que eu disser ao ímpio: ímpio, hás de morrer, e tu não falares ao ímpio para o afastar do seu caminho, o ímpio morrerá por causa da sua iniquidade, mas eu pedir-te-ei contas da sua morte. Se tu, porém, avisares o ímpio para que se converta do seu caminho e ele não se converter, morrerá nos seus pecados, mas tu salvarás a tua vida.

leitura da Epístola do Apóstolo São Paulo ao Romano. Irmãos, não devais a ninguém coisa alguma, a não ser o amor de uns para com os outros. Pois quem ama o próximo cumpre a lei. De facto, os mandamentos que dizem: não cometerás adultério, não matarás, não furtarás, não cobiçarás, e todos os outros resumem-se nestas palavras: amarás ao próximo como a ti mesmo. A caridade não faz mal ao próximo. A caridade é pleno cumprimento da lei.

0: Naquele tempo, disse Jesus aos seus discípulos: se o teu irmão te ofender, vai ter com ele e repreende-o a sós. Se te escutar, terás ganho o teu irmão. Se não te escutar, toma contigo mais uma ou duas pessoas, para que toda a questão fique resolvida pela palavra de duas ou três testemunhas. Mas se ele não lhes der ouvidos, comunica o caso à igreja. E se também não der ouvidos à igreja, considera-o como um pagão ou um publicano. Em verdade vos digo, tudo o que ligares na terra será ligado no céu, e tudo o que desligardes na terra será desligado no céu. Digo-vos ainda, se dois de vós se unirem na terra para pedirem qualquer coisa, ser-lhes-á concedida por meu Pai que está nos céus. Na verdade, onde estão dois ou três reunidos em meu nome, eu estou no meio deles. Palavra da salvação.
1: Glória a vós,
2: Senhor. Onde dois ou três se reúnem em meu nome, eu estou no meio deles. Eis uma das mais belas promessas que Jesus hoje nos deixa. E quando a comunidade se reúne para rezar, para perdoar, para procurar a vontade de Deus, Jesus garante-nos a sua presença. É com esta certeza que vamos agora escutar a palavra do Padre Luís Arruda, vigário paroquial desta comunidade de São João de Brito.
0: Meus estimados irmãos e irmãs, hoje Deus diz-nos uma coisa importante e séria. Diz-nos que nós não somos polícias uns dos outros. Somos irmãos. Logo na primeira leitura, ele diz a Ezequiel: coloquei-te como sentinela. Se vês o teu irmão a cair e não dizes nada, eu vou pedir-te contas. Ou seja, o silêncio que deixa o outro no erro também é pecado. Mas como corrigir? Jesus ensina hoje o método mais bonito do Evangelho. Primeiro, a sós. Eu e ele sem plateia. Depois, com ajuda. Se não ouvir, leva mais um. Ainda se não ouvir, com a igreja. E só no fim, então, se não ouvir, envolve também a comunidade. Mas nada de expor o próximo, nada de humilhar o próximo, nada de falar pelas costas do próximo. Não somos polícias uns dos outros, somos irmãos. Por isso, na nossa linguagem cristã, nós chamamos a isso simplesmente a correção fraterna. Corrigimos não para deitar abaixo, mas corrigimos para levantar o nosso irmão. É completamente diferente. Há uma frase no Evangelho de hoje que me ajudou muito na preparação da Santa Missa neste domingo, é o coração de tudo. Se o teu irmão te escutar, ganhaste o teu irmão. Se o teu irmão te escutar, ganhaste o teu irmão. Reparei, ganhaste o teu irmão, não ganhaste a discussão, não ganhaste a razão, ganhaste o teu irmão. Isso é que importa. Não somos polícias, somos apenas sentinelas do nosso irmão. Devemos estar lá para proteger o irmão. Quando vemos perigo, gritamos: cuidado, há um buraco ali na tua vida, cuidado. Deus está a dizer-nos: tu és sentinela do teu marido, da tua mulher, dos teus filhos.

0: que ninguém teve a coragem de lhes dizer: isso não te faz bem. Meus irmãos, amar de verdade, não é deixar andar. Amar é cuidar, mesmo quando custa falar, sobretudo quando custa falar. O objetivo nunca é excluir, é sempre ganhar o irmão. E São Paulo remata tudo isto com uma frase que quase que podia estar escrita na porta de entrada das nossas casas: não deveis nada a ninguém a não ser o amor mútuo. Todo dia devemos mais um pouco de paciência, de perdão, de carinho. Quem ama cumpriu toda a lei, diz São Paulo. E no fim, a promessa mais bonita para levar para casa neste domingo, onde estão dois ou três reunidos em meu nome, eu estarei no meio deles. Irmãos e amigos, isto é uma realidade. Jesus está mesmo aqui no meio de nós. Quando o casal reza antes de dormir em casa, ele está no meio. Quando dois amigos fazem as pazes, ele está no meio. Quando esta assembleia canta, ele está no meio. Eu terminaria assim estas breves palavras. Amigos, sejamos mesmo sentinelas uns dos outros, com muita responsabilidade, mas sobretudo com muito amor. Professemos a nossa fé. Creio em um só Deus, Pai Todo-Poderoso, Criador do céu e da terra, todas as coisas visíveis e invisíveis. Creio num só Senhor Jesus Cristo, Filho unigênito de Deus,
1: nascido do Pai antes de todos os séculos. Deus de Deus, luz à luz, Deus verdadeiro de Deus verdadeiro, já não criado, aquela obra. Por ele todas as coisas foram feitas, e por nós homens, para a nossa salvação, desceu dos céus, e que caminhou pelo Espírito Santo, o seio da Virgem Maria, tivemos amém. Também por nós, para mim, se pecado, sou Pôncio Pilatos,
0: ressuscitou ao terceiro dia conforme as Escrituras e subiu aos céus, onde está sentado à direita do Pai, de novo há de vir em sua glória para julgar os vivos e os mortos, e o seu reino não terá fim. Creio no Espírito Santo, Senhor que dá a vida e procede do Pai e do Filho, e com o Pai e o Filho é adorado e glorificado. Ele que falou pelos profetas, creio na Igreja, una, santa, católica e apostólica. Professo um só batismo para a remissão dos pecados e espero a ressurreição dos mortos e a vida do mundo que há de vir. Amém. Irmãos e irmãs, em nome de todos os homens e mulheres do mundo, imploremos a Jesus, que está no meio de nós, que lhes conceda os bens de que precisam, dizendo com toda a confiança: Senhor, misericórdia.
2: Senhor, misericórdia. Pela nossa diocese e suas comunidades, pelos fiéis que nelas exercem algum ministério, e pelos responsáveis da catequese, da liturgia e da caridade, oremos.
0: Senhor, misericórdia.

0: pelos profetas, sentinelas de Deus enviadas à Igreja, pelos homens que trabalham honestamente e pelos que amam o próximo como a si mesmos, oremos.
1: Senhor, misericórdia.
0: Pelos voluntários que servem os idosos com amor, pelos que visitam os doentes e os ajudam, e pelos que colaboram com as instituições de bem-fazer, oremos.
1: Senhor, misericórdia.
0: Pelos que são ofendidos pelos irmãos, pelos que sentem a maldade e indiferença de alguém, e pelos que tornam menos pesada a vida dos outros, oremos.
1: Senhor, misericórdia.
0: Pela nossa comunidade cristã, pelas famílias que aí permanecem no amor e pelos fiéis que se reúnem em nome de Jesus, oremos.
1: Senhor, misericórdia. Rezemos também por todos quantos se confiam às nossas orações, pelos que celebram o dom da vida, pelos irmãos doentes e por todos aqueles que deles cuidam, pela saúde de Regina, pelos que partiram para a casa do Pai, Júlio Afonso de Cima, Sétimo Dia, Jaime Alves Cabral, Maria da Costa e família, António Rodrigues e família, Clotilde Pereira, António Lourenço e família, e Alberto Joaquim, Sónia Martinho e família, Manuel Bonifácio e família, Maria do Deserto Videira, Claudino Gonçalves, José da Silva, Maria da Cruz e família, Manuel de Olival, Almiro Jesus da Silva, Eureco Mota Fonseca, Eulália Baeta Pereira, Isaura dos Prazeres Simões. Oremos, irmãos. Senhor, misericórdia. Senhor Jesus Cristo, que prometeste estar no meio de nós, quando dois ou três se reúnem em vosso nome, ajudai-nos a escutar a vossa palavra e a abrir o coração aos apelos dos nossos irmãos, vós que viveis e reinais pelos séculos dos séculos. Amém.

Ao apresentarmos os dons do pão e do vinho, apresentamos também ao Senhor a nossa vida e a vida das nossas comunidades. Trazemos as nossas famílias, os nossos amigos, os nossos vizinhos e todos aqueles com quem partilhamos o caminho. Trazemos também as nossas dificuldades de relacionamento, as palavras que ficaram por dizer, os ressentimentos que ainda guardamos e as feridas que por vezes nos afastam uns dos outros. Jesus convida-nos a construir comunidades onde haja lugar para o perdão, para o diálogo e para a reconciliação. Que estes dons que agora colocamos no altar nos recordem que também nós somos chamados a oferecer ao Senhor o nosso coração, para que Ele transforme as nossas relações e nos ajude a viver como verdadeiros irmãos.

0: Orai, irmãos, para que o meu e vosso sacrifício seja aceite por Deus Pai Todo-Poderoso.
1: Se é vosso Senhor, suas mãos, as críticas, a glória do seu nome, para nosso bem e toda a vida.
0: Senhor nosso Deus, autor da verdadeira devoção e da paz, fazei que esta oblação vos glorifique dignamente e que a nossa participação nos sagrados mistérios reforce os laços da nossa unidade por Cristo nosso Senhor.
1: Amém.
0: O Senhor esteja convosco. Corações ao alto. Demos graças ao Senhor nosso Deus. Senhor Pai Santo, Deus eterno e omnipotente, é verdadeiramente nosso dever, é nossa salvação dar-vos graças sempre e em toda a parte. Vós criastes os elementos do mundo, estabelecendo o curso dos tempos e as estações do ano. Formastes o homem à vossa imagem e semelhança e lhe confiastes as maravilhas do universo, para que em vosso nome domine sobre todas as criaturas e vos glorifique sem cessar pela grandeza das vossas obras. Por ele, com todos os anjos, proclamamos a vossa glória, cantando com alegria.

Vós, Senhor, sois verdadeiramente santo, sois a fonte de toda a santidade. Reunidos na vossa presença, em comunhão com toda a Igreja, ao celebrarmos o primeiro dia da semana em que Nosso Senhor Jesus Cristo ressuscitou dos mortos, humildemente vos suplicamos, santificai estes dons, derramando sobre eles o vosso Espírito, de modo que se convertam para nós no corpo e no sangue de Nosso Senhor Jesus Cristo. Na hora em que Ele se entregava para voluntariamente sofrer a morte, tomou o pão e, dando graças, partiu-o e deu aos seus discípulos, dizendo: tomai todos e comei, isto é o meu corpo, que será entregue por vós.

De igual modo, no fim da ceia tomou o cálice, de novo deu graças e deu aos seus discípulos, dizendo: Tomai todos e bebei, este é o cálice do meu sangue, o sangue da nova e eterna aliança, que será derramado por vós e por todos para remissão dos pecados. Fazei isto em memória de mim.

0: celebrando agora, Senhor, o memorial da morte e ressurreição de vosso Filho, nós vos oferecemos o pão da vida e o cálice da salvação. E vos damos graças porque nos admitistes à vossa presença para vos servir nestes santos mistérios. Humildemente vos suplicamos que, participando do corpo e sangue de Cristo, sejamos reunidos pelo Espírito Santo num só corpo. Lembrai-vos, Senhor, da vossa Igreja, dispersa por toda a terra. Tornai-a perfeita na caridade, em comunhão com sua santidade, o Papa Leão XIV, o nosso Bispo, o Patriarca Rui Valério e todos os ministros sagrados. Lembrai-vos também dos nossos irmãos que adormeceram na esperança da ressurreição e partiram já deste mundo, muito especialmente os nossos familiares, benfeitores e amigos. Acolhei-os a todos na luz da vossa presença. Tende misericórdia de nós, Senhor. Dai-nos a graça de participar na vida eterna com a Virgem, Santa Maria, Mãe de Deus, São José, seu esposo, os bem-aventurados apóstolos, São João de Brito, nosso padroeiro, e todos os santos que desde o princípio do mundo viveram na vossa amizade, para cantarmos os vossos louvores por Jesus Cristo, vosso Filho. Por Cristo, com Cristo, em Cristo, a vós, Deus Pai Todo-Poderoso, na unidade do Espírito Santo, toda a honra, toda a glória, agora e para sempre.
1: Amém.
0: Num só coração e numa só alma, ousamos dizer: Pai nosso que estais nos céus, santificado seja o vosso nome. Venha a nós o vosso reino. Seja feita a vossa vontade, assim na terra como no céu. O pão nosso de cada dia nos dai hoje. Perdoai-nos as nossas ofensas, assim como nós perdoamos a quem nos tem ofendido. E não nos deixeis cair em tentação, mas livrai-nos do mal. Livrai-nos de todo o mal, Senhor. Dai ao mundo a paz em nossos dias, para que, ajudados pela vossa misericórdia, sejamos sempre livres do pecado e de toda a perturbação, enquanto esperamos a última vinda de Jesus Cristo, nosso Salvador.
1: Vosso é o reino, poder e a glória para sempre.
0: Senhor Jesus Cristo, que dissestes aos vossos apóstolos: Deixo-vos a paz, dou-vos a minha paz. Não olheis aos nossos pecados, mas à fé da vossa Igreja, e dai-lhe a união e a paz segundo a vossa vontade, vós que viveis e reinais pelos séculos dos séculos.
1: Amém.
0: A paz do Senhor esteja sempre convosco. Saudai-vos na paz de Cristo.
2: Neste momento em que somos convidados a partilhar a paz, queremos enviar também, através da RTP Antena 1, um abraço amigo a todos os que nos escutam. De modo especial, pensamos naqueles que estão doentes, nos que vivem sozinhos, nos que atravessam momentos de dificuldade, nos que se sentem esquecidos ou afastados das suas famílias e comunidades. A paz que Jesus nos oferece não é apenas a ausência de conflitos. É uma paz que nasce do amor, do perdão e da certeza de que não estamos sozinhos. Que este abraço de paz chegue até si como um sinal de presença de Deus.

0: Felizes os convidados para a ceia do Senhor. Eis o Cordeiro de Deus que tira o pecado do mundo. Senhor, eu não sou digno que entreis em minha morada, mas dizei uma palavra e serei salvo. Cristo.
1: Senhor Jesus, neste momento em que te recebemos na comunhão, espiritualmente, queremos agradecer-te pela tua presença no meio de nós. Obrigado, Senhor, porque nunca nos deixas sozinhos. Estás connosco quando nos reunimos para celebrar. Estás connosco quando rezamos. Estás connosco quando partilhamos as nossas alegrias e também as nossas dificuldades. Ajuda-nos a ser comunidade, a olhar uns pelos outros, a não deixar ninguém para trás. Dá-nos um coração atento a quem precisa de uma palavra amiga, de um gesto de carinho, de uma presença. Ensina-nos a perdoar, a compreender, a saber pedir desculpa e a recomeçar. Senhor Jesus, faz de cada um de nós um sinal da tua presença no mundo. E quando nos sentirmos sós, recordemos sempre a tua promessa. Tu estás no meio de nós. Senhor Jesus,

Senhor, fazei de mim um instrumento de vossa paz. Onde houver ódio, que eu levo o amor. Onde houver ofensa, que eu levo o perdão. Onde houver discórdia, que eu levo a união. Onde houver dúvida, que eu levo a fé. Onde houver erro, que eu levo a verdade. Onde houver desespero, que eu levo a esperança. Onde houver tristeza, que eu levo a alegria. Onde houver trevas, que eu levo a luz. Ó Mestre, fazei que eu procure mais consolar que ser consolado, compreender que ser compreendido, amar que ser amado. Pois é dando que se recebe, perdoando que se é perdoado, e é morrendo que se vive para a vida eterna. Amém.

0: Oremos. Senhor, que nos alimentais e fortaleceis à mesa da palavra e do pão da vida, fazei que recebamos de tal modo estes dons do vosso Filho, que mereçamos participar da sua vida imortal. Ele que vive e reina pelos séculos dos séculos. Amém. Meus irmãos, estão abertas as inscrições para a catequese de infância, adolescentes e para todas as idades. As inscrições podem ser feitas no cartório paroquial ou na secretaria do Centro Social Paroquial de São João de Brito. O Senhor esteja convosco. Abençoe-vos Deus Todo-Poderoso, Pai, Filho e Espírito Santo.
1: Amém.
0: Continuação de um santo domingo, uma semana muito feliz para todos vós. Sejamos boas sentinelas uns dos outros. Vamos em paz, que o Senhor nos acompanhe.
1: Graças a Deus.

Hoje, Jesus recorda-nos que a fé não é uma caminhada solitária e deixa-nos uma promessa que devemos levar connosco. Ele está sempre no meio de nós. Talvez, para alguns dos nossos ouvintes, esta frase tenha hoje um significado muito especial. Pode haver quem esteja sozinho em casa, alguém que não possa sair por razões de saúde, alguém que tenha perdido uma pessoa querida, ou alguém que simplesmente sinta que não tem ninguém por perto. A todos queremos recordar: Jesus está sempre presente. Está quando uma família se reúne para rezar. Está quando dois amigos se encontram para partilhar uma dificuldade. Está quando alguém estende a mão a quem precisa. Está quando uma comunidade se reúne para celebrar a Eucaristia. Está aqui também nesta celebração, unidos pela rádio, fazendo com que, apesar da distância, possamos todos formar uma verdadeira comunidade de fé. Amigo ouvinte, chegamos assim ao final da nossa celebração. Celebramos a Eucaristia do 23º Domingo do Tempo Comum na Igreja de São João de Brito, em Lisboa. Presidiu a esta celebração o Padre Luís Arruda, vigário paroquial desta comunidade de São João de Brito. Os cânticos estiveram ao cuidado do coro paroquial, acompanhado ao órgão por Teresa Ferreira. Na captação técnica esteve o Gonçalo Lopes e nos comentários o Armando Lourenço. Em nome de toda a equipa que levou até si esta transmissão, desejo um santo e feliz domingo e uma boa semana cheia de esperança e muita confiança. Não esqueçamos, onde estivermos reunidos, Jesus está sempre no meio de nós. 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

0: Ora, bom dia. São 10 horas no estúdio da Antena Portuguesa e vamos a ficar em direto com a Antena 1 e as suas informações. Bonjour, il est 10 horas dans le studio de la Antena Portuguesa e les infos.
1: Esta madrugada, num despiste de autocarro que transportava crianças em Cabo Verde. A extrema-direita pode hoje alcançar uma vitória histórica na região alemã da Saxónia. E se pudéssemos viajar ao interior do nosso corpo? O desafio é feito pelo Hospital de São João no Porto.
2: Agora estão 19 graus na cidade do Porto, 20 em Coimbra, 23 em Lisboa, 28 em Faro, nas ilhas Funchal e Ponta Delgada estão com 23 graus. Notícias, edição de Miguel Soares.
1: Pelo menos 22 pessoas morreram esta noite num despiste de um autocarro que transportava alunos num passeio em Cabo Verde. Tudo aconteceu na Ilha do Fogo. Há ainda 18 feridos internados, crianças entre 6 e 11 anos, 4 das quais em estado grave, adianta a agência Lusa Fonte Oficial. De acordo com a Câmara Municipal de São Filipe, o autocarro saiu da estrada e caiu de uma altura de cerca de 30 metros na localidade de Campanas de Cima, no município de Santa Catarina do Fogo. O município declarou 2 dias de luto municipal e anunciou uma reunião extraordinária para hoje para deliberar sobre os apoios aos familiares das vítimas. Nas redes sociais, quer o chefe de Estado, quer o chefe do Executivo já lamentaram este desastre. O Presidente da República, José Maria Neves, apresenta condolências às famílias das vítimas, deseja rápida recuperação aos feridos. Também o Primeiro-Ministro cabo-verdiano, Francisco Carvalho, manifesta o pesar do Governo pela perda de vidas no acidente e apresenta solidariedade aos feridos e à população da Ilha do Fogo. Há 2 incêndios no Alentejo, mobilizar-se a esta hora centenas de operacionais, a causar alguma preocupação. Ao longo da madrugada, o número de operacionais foi sendo reforçado. Nesta altura, há perto de 300 bombeiros a combater o fogo numa zona de pinheiros e mato na Serra de Ossa, em Estremoz, distrito de Évora. Não há habitações em perigo. Em Hervideira, junto à Ponte de Sores, o fogo mobiliza esta hora cerca de 100 de operacionais. Há 4 meios aéreos a dar apoio aos bombeiros nos 2 incêndios. As temperaturas elevadas vão manter-se. Por causa do tempo quente, o Instituto Português do Mar e da Atmosfera põe 7 distritos sob aviso amarelo até às 9 da noite de amanhã. Beja, Castelo Branco, Évora, Faro, Lisboa, Setúbal e Porto Alegre vão continuar com temperaturas a rondar os 40 graus. Não há tanto calor nos distritos de Aveiro e Vila Real, ainda assim temperaturas habituais para esta altura do ano, mas apesar disso, houve também um fenómeno raro com granizo, chuva intensa e vento forte, um fenómeno que fez alguns estragos durante a noite. A Antena 1, coordenador da Proteção Civil Municipal de Albergaria Velha, João Oliveira, conta que na freguesia de Branca o mau tempo durou cerca de meia hora.
3: Na freguesia da Branca, no lugar das Lajinhas, caiu um fenómeno que foi uma chuva intensa. Essa chuva trouxe granizo com umas bolas de granizo até 3 centímetros. Associado a isso ainda tivemos vento. Estas três condições provocaram alguns prejuízos em habitações, em veículos. Quer dizer que a partir das 20h30 nós começámos a receber os alertas, fomos para o local e a população diz que isto foi um fenómeno de mais ou menos 30, 25 minutos. Mas o que foi certo é que esta grande massa que caiu ali na zona provocou muitos danos por um período curto de tempo.
1: Apesar dos danos materiais, não há registro de feridos. A extrema-direita alemã pode hoje alcançar uma vitória histórica. Este domingo é dia de eleições regionais na Saxónia, no leste do país. O AfD, o partido da extrema-direita, está à frente nas sondagens, lidera com mais de 40% as intenções de voto e pode governar a região pela primeira vez. Substantiva, franca, construtiva, é desta forma que o assessor do Kremlin descreve a conversa entre o presidente russo e os enviados norte-americanos. O encontro durou 3 horas, foram discutidas ideias para um possível acordo de paz. O assessor do Kremlin sublinha que há ainda vontade de Vladimir Putin em pôr fim ao conflito na Ucrânia.
4: As conversações não se limitaram a uma troca de pontos de vista sobre a resolução da crise ucraniana. Foram discutidas em pormenor questões económicas e potenciais projetos de grande envergadura entre a Rússia e os Estados Unidos, benéficos para os dois países. De um modo geral, as negociações foram oportunas e altamente produtivas para ambas as partes. Foi confirmado que os presidentes dos nossos dois países manteriam contacto pessoal e que o trabalho envolvendo Steve Witkoff e Jared Kushner continuaria.
1: Sabe-se também que os enviados dos Estados Unidos vão levar as propostas de Putin à mesa da reunião com o presidente da Ucrânia, Volodymyr Zelensky, marcada para este domingo. E se fosse possível viajar dentro do nosso próprio corpo? É este o desafio lançado pela Unidade Local de Saúde de São João, no Porto, com Nós por Dentro, uma viagem pelo interior do tubo digestivo, uma exposição inédita que quer mostrar o funcionamento do sistema digestivo, das principais doenças e da importância da prevenção e do diagnóstico precoce. Cláudia Aguiar Rodrigues.
5: Um túnel com paredes rugosas convida a entrar no corpo humano.
6: Um circuito imersivo, digamos assim, num túnel insuflável, onde estão presentes as principais patologias do aparelho digestivo.
5: Uma viagem, diz o diretor do Serviço de Gastroenterologia, Guilherme Macedo, que serve de alerta.
6: Felizmente, a maior parte das doenças, sobretudo doenças oncológicas do digestivo, são preveníveis, digamos assim, são evitáveis. No fundo, é criar uma atenção e uma disponibilidade para compreender os problemas da área digestiva a partir de desta exposição temática, quase lúdica. Não é lúdica porque não vai acontecer propriamente nenhuma atividade lúdica, mas didática, altamente didática e pedagógica. E, portanto, será uma ótima forma para as pessoas começarem a integrar alguns conhecimentos que nos parecem fundamentais para a saúde digestiva.
5: Por isso, durante os dias da exposição, vão estar disponíveis rastreios a toda a população.
6: Rastreios em picada de dedo de algumas condições, sobretudo aquelas relacionadas com as hepatites víricas. É esse tipo de rastreios que é possível fazer, obviamente, numa instalação como a que temos. E isso vamos fazer justamente a partir de domingo.
5: Os rastreios vão ser feitos em parceria com a Associação Abraço. A programação inclui ainda, no dia 9 de setembro, um conjunto de conferências dedicado ao rastreio e à prevenção em oncologia digestiva.
1: A exposição dedicada à saúde digestiva abre esta manhã, pode ser visitada até sábado na zona exterior do Hospital de São João, próximo das admissões e altas. Benfica e Sporting venceram na Primeira Liga de Futebol, mantém assim a distância para o líder Porto. Os Leões ganharam na recepção nacional por 2-0, numa partida em que o técnico do Sporting, Rui Borges, diz que esteve sempre controlada.
7: Um jogo onde controlámos de início ao fim, na primeira parte onde aqui ou ali fomos perdendo alguns passes, poderíamos e temos que melhorar, não os perder, mas acima de tudo fizemos o golo, criámos duas, três situações de golo claras, não deixámos o Nacional crescer, criar transições que nós sabíamos que iriam aproveitar com contra-ataques e ataques rápidos. A equipa esteve sempre ligada, uma segunda parte exatamente igual, ligados no jogo.
1: Do lado nacional, Bruno Abreu sublinha que tentou os possíveis para se defender dos Leões.
8: Equipa muito boa, grande qualidade individual e coletiva. Tínhamos clara noção do contexto, mas também procuramos preparar este jogo de forma que pudéssemos eventualmente também aproveitar outro momento mais débil do Sporting. Foi isso que tentamos fazer. Sabíamos que a equipa ia entrar forte, sabíamos que o Sporting, em 12 gols marcados, tem 8 na primeira parte. Era importantíssimo a equipa ter uma entrada muito forte, foi isso que fizemos.
1: O técnico do Nacional de Madeira. O Benfica foi também à Madeira derrotar o Marítimo por 3-0 e, apesar da vitória, o treinador Marco Silva lamentou o mau estado do relvado.
9: Excelente a sensação no final do jogo, com a nossa vitória totalmente justa e com aquela energia que foi passada mais uma vez da nossa massa adepta. Pena, e torna a referir o estado em que se jogou futebol, o estado do relvado, porque realmente é muito mau. Acho que vendemos muito mal aquilo que temos de bom. Isso é alguma coisa que temos muitas coisas boas, e uma delas é o futebol e a forma como se trabalha em Portugal, e poderíamos vendê-lo de uma forma muito melhor, nada a ver com o Marítimo.
1: Apesar da derrota, Van der Gaag elogiou a exibição da equipa da casa.
10: Não criamos muito, mas pelo menos eu vi a equipa jogar, tentou sair contra o Benfica, que costuma pressionar bem e alto, e acho que a equipa neste aspecto esteve bem. E depois a segunda parte, acho que entramos muito bem no jogo, chegámos mais vezes na grande área do Benfica. E também o Benfica não sabia para reagir, só no transições ofensivas do Benfica, mas nós controlámos isto muito bem e naquela competiu muito, e isto também foi um objetivo da nossa equipa, competimos muito para não facilitar, e por isso a equipa está a evoluir. derrota, sim, agora temos que continuar. É nosso objetivo a manutenção.
1: Benfica e Sporting felizes contra as equipas madeirenses. O Benfica foi à Madeira vencer o Marítimo por 3-0. O Sporting ganhou em casa ao Nacional por 2-0. Contas feitas depois destes resultados e depois da vitória do Porto sexta-feira, os Dragões mantêm o primeiro lugar isolado com 15 pontos na Primeira Liga de Futebol, seguidos pelo Sporting com 13 e do Benfica com 10 pontos, embora com menos uma partida. A fechar esta edição às 9, dou-lhe conta de que nesta altura os voos estão suspensos em 6 aeroportos da Indonésia. As autoridades do país suspenderam a operação em 6 aeroportos, incluindo o Aeroporto Internacional de Jakarta, devido à erupção de um vulcão a mais de 150 quilómetros da capital.
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Ora, então, mais uma vez, bom dia para todos. Já lá vão 12 minutos para além das 10 horas nos estudos desta antena portuguesa. Estou em companhia de Olivier nesta nova emissão das dedicatórias, comprometido. Ela começa sempre no primeiro domingo de setembro. Ora, então, cá estamos de volta com esta emissão das dedicatórias. Para isso, já sabem o que devem fazer: se desejarem enviar uma dedicatória a um amigo, um familiar ou um vizinho, quem vocês o desejarem. Pode o fazer por intermédio do meu telefone de estudos desta antena portuguesa, que não mudou, é sempre o mesmo, é o 02-47-67-88-89. 02-47-67-88-89, número de telefone de estudos desta antena portuguesa. Ora, a lista que está aqui preparada para vocês hoje, para as vossas dedicatórias. Vocês vão começar com Micael Correia, começar de novo, justamente, é o tema de Micael Correia. A seguir, o Kim Barreiros, Banana Não Tem Caroço. Ana Rita, Volta Preciso de Amor. Jorge Ferreira, Amor Firme Vence Tudo. Johnny Abreu, Tudo Isto São Coisas do Amor. Kina Barreiros, Ai a Minha Coelhinha. José Malhoa, Como Dói a Solidão. Mondalusa, A Vida É Mesmo Assim. E Linda, com o seu tema Ataca Agora. CDs para a vossa primeira hora. Para a segunda hora restante, vocês vão continuar com Graciano Saga, Há de Voltar, Chave de Ouro, Dançar e Namorar, Rosinha, Os Anos São Todos Iguais, o Zé Maro, para os nossos amigos e amigas que estiveram de parabéns, Feliz Aniversário. Toy, estou a dizer adeus, mas eu não vou dizer adeus aqui, se ainda tiver tempo, ainda vamos ter que continuar com Carla Maria, Quem Sou Eu Para Ti, e para terminar o Starlight, o português imigrante. Ora então, vamos a começar com este primeiro tema, que eu não tenho aqui para nenhuma dedicatória, como sempre, para o primeiro CD, mas começar de novo, justamente, mais uma vez, bom dia para todos, possam nos seus trabalhos, que aos trabalham aos domingos, muita coragem para eles. E aqueles que estão a atravessar as nossas terras dentro do ar, bom dia, boa viagem e faço sobretudo muita atenção. Não me esqueço dos meus amigos camionistas, para eles um grande abraço, muita coragem e boa viagem. Vamos então começar de novo com Micael Correia.

E vamos a continuar com Kim Barreiros com o seu tema Banana Não Tem Caroço. Não tenho aqui nenhuma dedicatória para este tema, mas a tona aqui da minha parte para todos os nossos amigos e amigas à escuta desta Antena Portuguesa. Um bom dia então para vocês todos.

E vamos a continuar com as vossas dedicatórias. Agora a seguir, vamos a ficar com quem? Vamos a ficar já com exatamente. Vamos a ficar com Ana Rita, Volta Preciso de Amor.

Ora então, isto da parte da senhora Maria dos Anjos para as suas filhas, Cristina e Sylvie, seus genros Christophe e Victório, seus netinhos, Hugo, Tatiana, Lucas e Rubén, com votos de um bom domingo, com muitos beijinhos. Vamos então ficar com a Ana Rita, Volta Preciso de Amor.

Então, mais uma vez, bom dia. 10 horas e 27 minutos nos estudos desta antena portuguesa. Ora, vocês então acabaram de ouvir Ana Rita com o seu tema Volta, Preciso de Amor. E a seguir vamos a continuar com Jorge Ferreira, Amor Firme Vence Tudo. Mas antes do amor, tenho este anúncio aqui para vocês, a começar por este. A União Nacional dos Combatentes de Barão Miré organizam o Loto de Outono. Isto na sexta-feira, 11 de setembro, na próxima sexta-feira, às 20h15, às 20h15, na Sala de Charmig, no Centro de Animação de La Haye, em Barão Miré. O jogo vai começar então, vai começar às 20h15, mas as portas vão se abrir às 19h. Muitas prendas a ganhar, o preço dos cartões é sempre o mesmo. E pequena restauração sobre praça igualmente. Então isto, sexta-feira próxima, 11 de setembro, o loto da União dos Combatentes de Barão Miré na Sala de Charmy, em Balão. E igualmente, no sábado 26 de setembro, os Amigos de Portugal organizam uma noitada dançante, isto na Sala Eugène Bizot, a Verretes. Para esta noitada, que vai ser animada por Jorge Beirão e Miguel, e vocês vão ter então uma refeição, a isto tudo a partir das 20 horas, mas um conselho, cheguem antes. Ora então, a refeição vai ser a entrada à 7 de charcuterie, ainda não vi como é que se diz a 7 de charcuterie em português, mas já vou procurar. O prato será bacalhau à brás ou coxa de frango, para quem não gosta de bacalhau naturalmente, queijo e salada, o sobremesa será doce da casa e café para terminar. Os preços, 30 euros por pessoa, 25 para os sócios e 15 euros para os jovens menos de 12 anos. O preço das bebidas não estão incluídas nestes preços que venho acabar de vos dar. Para as vossas reservações, que são obrigatórias, vocês têm o 06 85 76 6049. 06 85 76 6049, número de telefone então dos Amigos de Portugal para esta bonita noitada, como todos os anos, na Sala Eugène Bizot, no sábado 26 de setembro, a partir das 20 horas. E um aperitivo vos será oferecido, a beber com moderação, naturalmente. Então vamos a continuar com Jorge Ferreira, Amor Firme Vence Tudo. Ora, da parte do Sr. Fernando Espinho e sua esposa Maria de Lourdes, para o Sr. Manuel Miranda de Cacia de Aveiro, lhe desejando um feliz domingo com muita saúde e felicidade. E da nossa parte aqui, igualmente, para o Sr. Fernando Espinho e sua esposa Maria de Lourdes, e para o Sr. Manuel Miranda de Cacia de Aveiro, que já tive o prazer de os ter aqui, em direto de Portugal, por telefone, naturalmente. Para eles, então, um bom domingo.

E vamos então a continuar com as vossas dedicatórias. Agora a seguir vamos a ficar com Quina Barreiros, A Minha Coelhinha. Mas antes disso, vamos então a ficar aqui com quem? Johnny Abreu, não é este, eu não sei nem sei onde é que eu estou, mas não faz mal. Vamos então aqui a preparar outra coisa, porque ainda não estava o CD, ainda não estava pronto. Agora sim, o CD já vai estar pronto. Vos lembro mais uma vez que a seguir ficam então com Quina Barreiros, Ai a Minha Coelhinha.

Para Aurélie, para os seus pais e os seus amigos, desejando um bom domingo. E vamos então a ficar com Kina Barreiros, Ai, a minha coelhinha.

Ora, da parte de António Moreira para seus filhos Lucas Moreira e Nolan Moreira Nós, crescendo és a Marques de João do Bom Domingo para todos. Vamos a continuar com os Bondaluza, a vida é mesmo assim.

0: Ora, então, mais uma vez, bom dia. Já estamos a chegar ao assinar horário das 11 horas, porque são exatamente 10 horas e 58 minutos nos estudos desta antena portuguesa. Vamos lembrar a lista que está aqui para vocês para a segunda hora restante. Vamos a começar com Graciano Saga, Eide, Hades, Voltar, Chave de Ouro, Dançar e Namorar, Rosinha, Os Anos São Todos Iguais, Zé Mauro, para os nossos amigos e amigas que estão e que estiveram de parabéns, feliz aniversário, Toy, Estou a Dizer Adeus, a seguir, Carla Maria, Quem Sou Eu Para Ti, e para terminar, o Estaleito, O Português Imigrante. Antes chegamos então às 11 horas, vamos aqui ficar com estes dois pequeninos anúncios, a começar por este. Os amigos do Portugal organizam a sua refeição dançante no sábado, 26 de setembro, na Sala Eugênio Bizot, a Verretes. Um aperitivo vai ser oferecido para esta noitada, a beber com moderação naturalmente. Para a vossa noitada, vocês vão ter a noitada animada por Jorge Beirão e Miguel. E uma refeição, naturalmente. Vos lembro que isto começa sempre, como de hábito, a partir das 20 horas. Mas um conselho, cheguem antes. E para a vossa refeição, vocês vão ter uma entrada de charcuterie, o bacalhau à brás como prato e ou coxa de frango, senão aqueles que não gostam de bacalhau. Queijo e salada, a sobremesa será doce da casa e café para terminar. Ora, nos preços, 30 euros por adulto, 25 para os sócios e 15 euros para os jovens menos de 12 anos. O preço das bebidas não estão incluídas. Para as vossas reservações, que são obrigatórias, vocês têm no 06-85-76-60-49. 06-85-76-60-49. São 10 horas no estúdio da Antena Portuguesa e vamos a ficar em direto com a Antena 1 e as suas informações. Ele é 11 horas no estúdio da Antena Portuguesa. Ele é Zafo.
1: Os fogos no Alentejo estão em fase de resolução. Cabo Verde, mais de 2 dezenas de pessoas morreram num despiste de autocarro que transportava crianças. 4 pessoas foram mortas em ataques israelitas no sul do Líbano.
2: Agora estão 19 graus no Porto, 21 em Coimbra, 26 em Lisboa, 30 em Faro, nas ilhas Funchal e Ponta Delgada, com 24 graus. Notícias, edição de Miguel Soares.
1: Já vamos aos detalhes do acidente em Cabo Verde, que vitimou pelo menos 22 pessoas devido ao despiste de um autocarro que transportava alunos num passeio. Antes, os incêndios no Alentejo, ambos em resolução, adianta a Proteção Civil. As chamas na Serra de Ossa, em Estremoz, consumiram mato, pinheiros e eucaliptos. O alerta para o fogo tinha sido dado ontem ao final da tarde. Há quase 300 operacionais no local, apoiados por uma centena de viaturas e um meio aéreo, e procuram evitar reacendimentos. Um outro incêndio, uma ervideira, Ponte de Sores, distrito de Porto Alegre, que começou ontem à noite, está também em fase de resolução. No local estão ainda mais de uma centena de operacionais apoiados por cerca de 3 dezenas de viaturas e 3 meios aéreos. As temperaturas elevadas vão manter-se. Há 7 distritos no país sob aviso amarelo do Instituto do Mar e da Atmosfera até às 9 da noite de amanhã por causa do calor. Beja, Castelo Branco, Évora, Faro, Lisboa, Setúbal e Porto Alegre vão continuar com temperaturas a rondar os 40 graus. Mas em várias localidades de Aveiro e Vila Real, o calor foi acompanhado de granizo, chuva intensa e vento forte, um fenómeno raro que fez alguns estragos durante a noite. Ante um coordenador da Proteção Civil Municipal de Albergaria Velha, João Oliveira, conta que na Freguesia de Branca o mau tempo durou cerca de meia hora.
3: Na Freguesia de Branca, no lugar das Lajinhas, caiu um fenómeno que foi uma chuva intensa. Essa chuva trouxe granizo, com umas bolas de granizo até 3 centímetros. Associado a isso, ainda tivemos vento. Estas 3 condições provocaram alguns prejuízos em habitações, em veículos. Quer dizer que a partir das 20h30 nós começámos a receber os alertas, fomos para o local e a população diz que isto foi um fenómeno de mais ou menos 30, 25 minutos. Mas o que foi certo é que esta grande massa que caiu ali na zona provocou muitos danos por um período curto de tempo.
1: Apesar dos danos materiais, não há registro de feridos. Pelo menos 22 pessoas morreram esta noite em Cabo Verde em resultado do despiste de um autocarro transportava alunos num passeio. Tudo aconteceu na Ilha do Fogo. Há ainda 18 feridos internados, crianças entre 6 e 11 anos, 4 das quais em estado grave, adiante a fonte oficial da Agência Lusa. De acordo com a Câmara Municipal de São Filipe, o autocarro saiu da estrada, caiu de uma ravina de cerca de 30 metros na localidade de Campanas de Cima, no município de Santa Catarina do Fogo. O município já declarou 2 dias de luto municipal e anunciou uma reunião extraordinária para hoje para deliberar sobre os apoios aos familiares das vítimas. Em mensagem publicada no Facebook, o Presidente da República de Cabo Verde, José Maria Neves, apresenta condolências às famílias das vítimas, deseja uma rápida recuperação aos feridos. Também o Primeiro-Ministro cabo-verdiano Francisco Carvalho manifesta nas redes sociais o pesar do Governo pela perda de vidas neste acidente e apresenta condolências às famílias das vítimas, estendendo a solidariedade aos feridos e à população do Fogo. No Líbano, 4 pessoas morreram, vítimas de ataques israelitas no sul do país. O Ministério Libanês da Saúde dá ainda conta de 20 feridos. A extrema-direita alemã pode hoje alcançar uma vitória histórica. Este domingo é dia de eleições regionais na Saxónia, no leste do país. O AfD, da extrema-direita, está à frente nas sondagens com mais de 40% das intenções de voto e pode governar a região pela primeira vez. Substantiva, franca, construtiva. É desta forma que o Kremlin descreve a conversa entre o presidente russo e os enviados norte-americanos. O encontro durou 3 horas, foram discutidas ideias para um possível acordo de paz. O assessor do Kremlin sublinha ainda a vontade de Putin em pôr fim ao conflito na Ucrânia.
4: As conversações não se limitaram a uma troca de pontos de vista sobre a resolução da crise ucraniana. Foram discutidas em pormenor questões económicas e potenciais projetos de grande envergadura entre a Rússia e os Estados Unidos, benéficos para os dois países. De um modo geral, as negociações foram oportunas e altamente produtivas para ambas as partes. Foi confirmado que os presidentes dos nossos dois países manteriam contacto pessoal e que o trabalho envolvendo Steve Witkoff e Jared Kushner continuaria.
1: Sabe-se ainda que os enviados norte-americanos vão levar as propostas de Putin à mesa de reunião hoje com o presidente da Ucrânia, Volodymyr Zelensky. Na Indonésia, a erupção de um vulcão que fica a cerca de 150 quilómetros da capital levou as autoridades do país a suspender operação em 6 aeroportos, incluindo o Aeroporto Internacional de Jakarta, o maior do país. Mais de 200 de voos e 20 mil passageiros foram já afetados. O vulcão Anak Krakatoa entrou em erupção ontem, com fluxo de lava e explosões audíveis até 700 quilómetros de distância. Hoje já registaram 2 novas erupções. E se fosse possível viajar dentro do nosso corpo? É este o desafio lançado pela Unidade Local de Saúde de São João no Porto com Nós por Dentro, uma viagem pelo interior do tubo digestivo, uma exposição inédita que quer mostrar o funcionamento do sistema digestivo, as principais doenças e a importância da prevenção e do diagnóstico precoce. Cláudia Aguiar Rodrigues.
5: Um túnel com paredes rugosas convida a entrar no corpo humano.
6: Um circuito imersivo, digamos assim, num túnel insuflável, onde estão presentes as principais patologias do aparelho digestivo.
5: Uma viagem, diz o diretor do Serviço de Gastroenterologia, Guilherme Macedo, que serve de alerta.
6: Felizmente, a maior parte das doenças, sobretudo doenças oncológicas do digestivo, são preveníveis, digamos assim, são evitáveis. No fundo, é criar uma atenção e uma disponibilidade para compreender os problemas da área digestiva a partir de desta exposição temática, quase lúdica. Não é lúdica porque não vai acontecer propriamente nenhuma atividade lúdica, mas didática, altamente didática e pedagógica. E, portanto, será uma ótima forma para as pessoas começarem a integrar alguns conhecimentos que nos parecem fundamentais para a saúde digestiva.
5: Por isso, durante os dias da exposição, vão estar disponíveis rastreios a toda a população.
6: Rastreios em picada de dedo de algumas condições, sobretudo aquelas relacionadas com as hepatites víricas. É esse tipo de rastreios que é possível fazer, obviamente, numa instalação como a que temos. E isso vamos fazer justamente a partir de domingo.
5: Os rastreios vão ser feitos em parceria com a Associação Abraço. A programação inclui ainda, no dia 9 de setembro, um conjunto de conferências dedicado ao rastreio e à prevenção, em Oncologia Digestiva.
1: A exposição dedicada à saúde digestiva abre esta manhã, pode ser visitada até sábado, na zona exterior do Hospital São João, próximo das admissões e altas. Benfica e Sporting venceram na Primeira Liga de Futebol os encontros de ontem frente às equipas madeirenses. Os Leões ganharam em casa ao Nacional da Madeira por 2-0, num jogo em que o técnico do Sporting, Rui Borges, diz que esteve sempre controlado.
7: Foi um jogo onde controlámos de início ao fim. A primeira parte onde aqui ou ali fomos perdendo alguns passes, poderíamos e temos que melhorar, não os perder. Mas acima de tudo fizemos o golo, criámos duas, três situações de golo claras. Não deixámos o Nacional crescer, criar transições que nós sabíamos que iriam aproveitar com contra-ataques e ataques rápidos. A equipa esteve sempre ligada, uma segunda parte exatamente igual, ligados no jogo.
1: Do lado do Nacional, Bruno Abreu sublinha que tentou os possíveis para se defender do Sporting.
8: Equipa muito boa, grande qualidade individual e coletiva. Tínhamos clara noção do contexto, mas também procuramos preparar este jogo de forma que pudéssemos eventualmente também aproveitar outro momento mais débil do Sporting. Foi isso que tentamos fazer. Sabíamos que a equipa ia entrar forte, sabíamos que o Sporting, em 12 golos marcados, tem 8 na primeira parte. Era importantíssimo a equipa dar uma, ou ter uma entrada muito forte, foi isso que fizemos.
1: O Benfica foi à Madeira derrotar o Marítimo por 3-0, contas feitas. Depois da vitória sexta-feira, o Porto mantém o primeiro lugar isolado com 15 pontos, seguido pelo Sporting com 13 e do Benfica com 10 pontos, embora menos um jogo. Resta a notícia de abertura deste jornal, o acidente em Cabo Verde. Mais de 2 dezenas de pessoas morreram no despiste de autocarro que transportava crianças. Sabemos agora que o balanço oficial das vítimas só para 25 mortes entre crianças e adolescentes e também o motorista do autocarro que se despistou numa ravina de cerca de 30 metros. É uma informação que naturalmente vamos continuar a acompanhar e a procurar desenvolver-se aqui na manhã informativa de Antena 1.
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Ora então, mais uma vez, bom dia para todos. Já lá vão 10 minutos para além das 11 horas nos estúdios desta antena portuguesa. E sempre a Olivia que está aqui deste lado, que vos acompanha nesta emissão das dedicatórias até ao meio-dia. Ora, a lista que está aqui para a segunda hora. Graciano Saga, há de voltar. O Chave de Ouro, com Dançar e Namorar. Rosinha, os anos são todos iguais. Zé Maro, para os nossos amigos e amigas que estiveram de aniversário, ou de parabéns, como queiram, com o tema Feliz Aniversário. Toy, estou a dizer adeus, mas não é nesta vez que eu vos vou dizer adeus, será seguramente um pouquinho mais tarde, porque depois vamos ficar com Carla Maria, Quem Sou Eu Para Ti, e o Português Imigrante, para terminar com o Starlight. Vamos então continuar com as vossas dedicatórias. Ora então, da parte do Sr. António Zacarias, que manda um grande abraço a todos os nicenses da Torreine. E para aqueles que chegaram de férias, naturalmente, igualmente, um grande abraço para eles. E muita coragem. Vamos então continuar com Graciano Saga, Há de Voltar.

0: não pertencermos na adolescência é uma tragédia completa.
1: Exato. E que...
0: O grupo.
1: E às vezes até forçamos essa integração, forçamos essa entrada num determinado grupo com o qual não nos identificamos
2: exatamente.
1: Completamente. E isto também
0: cedemos,
1: nos namoros, não é?
0: Precisos. Também.
2: Sim.
1: Por isso é que eu dizia, a falta de autoestima numa relação que...
3: Ora então, mais uma vez, bom dia para todos. Vamos então continuar com as vossas dicatórias. Agora a seguir, vamos a continuar com a Rosinha, com o tema Os anos são todos iguais. Ora, então isto da parte do senhor, já são exatamente 11 horas e 23 minutos no estúdio desta antena portuguesa. Ora, da parte do senhor Manuel Miranda de Cacia de Aveiro, para o senhor Fernando Espinho e sua esposa Maria de Lourdes, desejando a todos um bom domingo com muita saúde e felicidade. Vamos então ficar com a Rosinha com o tema Os anos são todos iguais.

Ora, mais uma vez, bom dia para todos. 11 horas 35 minutos no estúdio desta antena portuguesa. Ora, da parte de Guilherme para o Rubén e para o Armindo, desejando a todos um bom domingo. E estou a dizer adeus este tema de Toy.

Vamos então continuar com as vossas dedicatórias, isto da parte do Sr. Rui para seu filho e sua filha e a sua netinha, e para os amigos, passem todos um bom domingo, e para aqueles que estão de volta de férias, para eles muita coragem nos seus trabalhos. Ora então, vamos a continuar com Carla Maria, quem sou eu para ti? Isto da parte do Rui Ribeiro, naturalmente, para a sua filha, filha e filho, e sua netinha e amigos. E daqui da nossa parte, da Antena Portuguesa, e da minha parte, para o seu Rui e para a sua família, um bom domingo para eles. Vamos então continuar com Carla Maria. 11 horas e 41 minutos nos estudos desta Antena Portuguesa.

Ora, mais uma vez, bom dia. 11 horas 44 minutos no estúdio já está da Antena Portuguesa. Vamos então agora irmos para o último CD que tenho aqui para vocês. Como já não tenho mais nenhuma dedicatória, vou-me ficar por aqui a seguir. Mas antes de me ir embora, vos quero lembrar mais uma vez que os nossos amigos do Portugal Verrets Larcé organizam a sua noitada dançante no sábado 26 de setembro, a partir das 20 horas, na sala Eugène Bizot, a Verrets, como todos os anos. Para esta noitada, vocês vão ter Jorge Beirão e Miguel, que os vai animar a noitada. Para a vossa entrada, vocês vão, para a vossa refeição, nós também tenho uma entrada com o prato de frios ou um prato de charcutaria. O prato, depois a seguir, o bacalhau à brás ou coxa de frango, queijo e salada, e a sobremesa será doce da casa e café para terminar. O preço, 30 euros por pessoa, 25 para os sócios e 15 euros para os jovens menos de 12 anos. As bebidas não estão incluídas nos vossos preços. Para as vossas reservações são obrigatórias. 06-85-76-60-49 06-85-76-60-49 E um aperitivo será oferecido para esta noitada, a beber com moderação naturalmente. E podemos também que a União Nacional dos Combatentes de Barão Miré organizam o Loto de Outono na próxima sexta-feira, 11 de setembro, a partir das 20 horas e 15, as portas vão se abrir às 19 horas. Isto vai se passar na sala de Charmy, no Centro de Animação de Lei, em Balão, Mirei. Muitas prendas a ganhar, e o preço dos cartões é sempre o mesmo, e pequena restauração sobre praça igualmente. Então vamos a terminar com o Starlight O Imigrante. Eu vou-me ficar por aqui a seguir. Só me resta me despedir de vocês, mas cá estarei cá de volta amanhã de manhã. Tchau, tchau. Até amanhã e bom domingo para todos. Para quem são os seus trabalhos, muita coragem para eles. Para os que atravessam as nossas terras, Lando Riloar, bom dia, boa viagem e faço com muita atenção. 11 horas e 46 minutos no estúdio desta Antena Portuguesa. Então, até amanhã.

0: pouco, o número de mortos em Cabo Verde, crianças e adolescentes, na maioria, e um motorista do autocarro que caiu numa ravina de 30 metros. Há ainda 14 feridos, 3 dos quais em estado grave. A região da Saxónia pode hoje dar uma vitória à AfD de extrema-direita na Alemanha, pelo menos para o que apontam as sondagens. Nesta edição vamos ter a análise em direto de Filipe Vasconcelos Romão.
1: Agora estão 21 graus no Porto, 22 em Coimbra, 28 em Lisboa, 30 graus em Faro, nas Ilhas, 25 graus no Funchal, 24 em Ponta Delgada. Notícias, edição de Miguel Soares.
0: Pelo menos 25 pessoas morreram esta noite em Cabo Verde, em resultado do despiste de um autocarro que transportava alunos num passeio. Morreram crianças e adolescentes, também um motorista. O veículo caiu numa ravina de 30 metros de altura na Ilha do Fogo. Ao final da tarde de ontem, há ainda 14 feridos, 3 dos quais em estado grave. O jornalista da agência Infopress, Jaime Rodrigues, esteve no local da tragédia. Ouvido há minutos pela Antena 1, dá conta do que aconteceu.
2: Um autocarro que transportava alguns estudantes que fazia o percurso Chão das Caldeiras e Campanas de Cima no município de São Filipe e acabou por despistar numa curva e numa ravina com cerca de 30 metros de altura e numa zona muito rochosa com várias e pedras de grandes dimensões e bateu nessas pedras e no local provocou 20 mortos e depois e outros 19 e adolescentes e crianças e adolescentes com a idade entre os 6 e os 16 anos deram entrada no hospital e regional aqui da Ilha do Fogo e dessas vítimas que deram entrada no hospital, 5 acabaram por falecer, 3 raparigas e 2 rapazes, aumentando assim para 25 número de vítimas mortais. E ainda, neste momento, 3 adolescentes com um prognóstico muito reservado, segundo o diretor clínico do hospital.
0: Quanto a causas para o desastre, são ainda desconhecidas?
2: Ainda não se sabe qual é a causa e apenas há informações de que, além do autocarro, também e outras 2 viaturas e transportavam pessoas que faziam este percurso, que estavam no passeio e acabou por resultar nesta tragédia. Para além de e jovens e adolescentes, também há pessoas adultas, pelo menos há 4 pessoas adultas, incluindo o condutor, que perderam a vida e parte dessas pessoas e foram sepultados ainda por esta madrugada por volta das 3h30 e a indicação e da Delegada de Saúde aqui de São Filipe é que uma boa parte das outras vítimas mortais devem ser sepultadas antes das 10 da manhã e meio-dia em Portugal.
0: O município de São Filipe declarou 2 dias de luto municipal. O primeiro-ministro e o ministro da Presidência do Conselho de Ministros de Cabo Verde estão a caminho do fogo. Vão fazer declarações depois de se reunirem com as autoridades locais. Esta manhã, nas redes sociais, o chefe de Estado e o líder do governo cabo-verdiano já lamentaram o acidente e deram condolências às famílias das vítimas. Esta manhã, em Palmela, distrito de Setúbal, 2 pessoas morreram na sequência do despiste da viatura ligeira em que seguiam na Quinta do Anjo. Adianta, nesta manhã, a GNR e a Proteção Civil. São as sondagens que o dizem. A extrema-direita alemã pode hoje alcançar uma vitória histórica na Saxónia, na Alemanha. A AfD da extrema-direita reúne mais de 40% das intenções de voto nestas eleições regionais. Caso vença, será a primeira vez desde a Segunda Guerra Mundial que a extrema-direita ascende ao poder num Estado alemão. Em direto nesta edição está o comentador Antena 1 de Assuntos Internacionais, Filipe Vasconcelos Romão. Bom dia, Filipe.
3: Bom dia.
0: A AfD considera esta eleição um tubo de ensaio para a eleição nacional. Faz sentido?
3: Não, eu julgo que ainda estamos muito longe de umas eleições legislativas na Alemanha. O Parlamento foi eleito há pouco tempo, as legislaturas na Alemanha são de 5 anos e normalmente quando olhamos para o quadro alemão ele tende à estabilidade, ou seja, tende a esgotar as legislaturas e talvez uma das exceções tenha sido a antecipação das últimas eleições legislativas. Não obstante, há aqui alterações simbólicas que podem ficar registadas na eleição de hoje, nas eleições de hoje, nomeadamente a possibilidade da AfD integrar e mesmo formar um executivo de um só partido para gerir este Estado, para gerir o Estado, para governar o Estado da Saxónia. E isso é típico, porquê? Porque a AfD, se olharmos para o poder municipal, para o poder estadual e federal, a AfD só governa em 5 municípios sobre um total de 11 mil municípios. Portanto, isso é sinal de que tem funcionado ao longo dos últimos anos um bloqueio consistente de todos os outros partidos que têm impedido a extrema-direita alemã, fruto de todos os traumas, de uma posição mais extremada que tem neste país do que noutros, fruto do passado nazi, têm impedido a extrema-direita de chegar a qualquer tipo de executivo. Logo, o que hoje vamos ter que analisar e perceber é se a AfD conta com uma maioria absoluta que lhe permita chegar ao governo ou que eventualmente possa contar com o apoio do BSW, que é uma formação de extrema-esquerda, mas que tem uma ligação simbólica à antiga Alemanha de Leste e consegue conciliar uma visão conservadora do ponto de vista social com posições de extrema-esquerda do ponto de vista económico. Eventualmente pode ter mais de 5%, que é o número mínimo, a percentagem mínima para chegar ao Parlamento, e foi o único partido até ao momento que se disponibilizou para viabilizar um governo regional da AfD.
0: Há motivos ainda assim para preocupação, sobretudo para o atual chanceler, ver a extrema-direita com tanta força numa região da principal potência europeia no pós-guerra?
3: Sim, há motivos de preocupação, porque quando olhamos para as sondagens a nível nacional, a AfD já ultrapassou os democratas cristãos e neste momento atinge valores entre os 25% e os 30%, o que é demonstrativo de que a tal barreira que se tem tentado formar para impedir a sua chegada ao poder, a barreira de contenção, parece estar a funcionar mais e é para no sentido contrário àquilo que é o seu objetivo, ou seja, quando a AfD desta forma não é chamada a qualquer responsabilidade de poder, desta forma consegue ser o partido que corporiza a contestação a nível nacional, sendo que tem uma maior percentagem de votos na antiga Alemanha de Leste do que no resto do país, segundo as projeções, e isso permite-lhe ir crescendo à medida que o eleitorado se vai desiludindo com as outras opções que vão passando pelo governo, sejam os sociais-democratas, como do anterior chanceler Scholz, sejam o atual governo que também tem os sociais-democratas, mas que é liderado pelo líder dos democratas cristãos.
0: Análise em direto de Filipe Vasconcelos Romão às eleições regionais na Saxónia, onde a extrema-direita pode hoje alcançar uma vitória histórica. Em Kiev são aguardados os enviados de Trump, negociadores de paz para o conflito com a Rússia, depois de terem estado no Kremlin. O assessor do Kremlin sublinhou esta manhã a vontade de Vladimir Putin em pôr fim ao conflito na Ucrânia. O chefe de Estado ucraniano disse há pouco também, antes do encontro com os emissários de Trump, que quer a paz, mas precisa de garantias de segurança, uma ideia sublinhada pelo presidente Volodymyr Zelensky.
1: Edição de Miguel Soares, simultâneo da RTP Antena 1 com a RTP Antena 1 Açores e também RTP Antena 1 Madeira. Informação sempre disponível em noticias.rtp.pt.
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1: 11 horas 10 minutos. Bom domingo e bom fim de semana. Já a seguir, Vencidos com Luís Osório.
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0: Já não me lembro da primeira vez que a quis entrevistar. Não me lembro da última vez que me comoveu com o seu talento. É, e confesso isso sem qualquer tipo de problema, das pessoas que mais me fascinam, por quem tenho mais curiosidade. Maria Rueff é a minha convidada de hoje aqui na RTP, Antena 1. Dizem que é humorista, engraçado eu não a ver assim. Não te ver assim. Vejo-a como uma atriz total. Eu que encenei uma peça de teatro numa outra vida há mais de 20 anos, se escrevesse um monólogo dramático, uma tragédia para uma grande atriz, escolhia a ela. Maria, obrigado.
1: Oh, Luís, caramba.
0: Mas é mesmo, olha, um dia eu quero mesmo desafiar-te se um dia escrever
1: uma coisa. Vamos a isso, vamos a isso.
0: Em palco. E é engraçado esta coisa de... Pá, isto não é novidade, porque outras pessoas te dizem isto. Quando te vejo, claro, tu já me fizeste rir, fazes-me sempre rir até às lágrimas, mas quando te vejo e te penso, vejo uma atriz que poderia ser uma extraordinária atriz dramática.
1: Ou trágica, digamos
0: ou
1: assim.
0: Trágica.
1: Digamos assim, de facto, os géneros fundadores do teatro são a tragédia e a comédia, e portanto, aparentemente estão nos antípodas um do outro, mas não estão, porque usam as mesmas cores. São as cores mais fortes, digamos assim, do teatro. E o melodrama, o drama, o humor, todas essas coisas, digamos que são tons pastel. Estas duas formas de representar são, digamos, as mais fortes, as mais cruas, as mais duras. E eu, digamos que... Claro que ao fazer o conservatório formei-me para ser atriz, obviamente que a comédia subiu mais porque é uma coisa que transporto comigo. Aliás, eu acho que é uma coisa comum a quase todos os comediantes, há uma espécie de... Bom, a Academia divide-se, eu considero que é um dom, obviamente que é um dom depois que tem de ser muitíssimo trabalhado. Como ter voz ou não ter para cantar. Porque tem uma técnica enorme que muita gente não conhece, parece aquilo tudo que acontece.
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0: Já chegaram a Kiev os enviados de paz norte-americanos depois do encontro com Vladimir Putin.
1: Agora estão 22 graus no Porto, 23 em Coimbra, 30 em Lisboa e também em Faro, nas ilhas, 26 graus no Funchal, estão agora 24 em Ponte Delgada. Notícias, edição de Miguel Soares.
0: Pelo menos 25 pessoas morreram esta noite em Cabo Verde em resultado do despiste de um autocarro que transportava alunos num passeio. Morreram crianças e adolescentes, também um motorista. O veículo caiu numa ravina de 30 metros de altura na Ilha do Fogo. Há ainda 14 feridos, 3 dos quais em estado grave. O jornalista da agência Infopress, Jaime Rodrigues, esteve no local da tragédia. Ouvido pela Antena 1, conta o que aconteceu.
2: Um autocarro que transportava alguns estudantes que fazia o percurso Chão das Caldeiras e Campanas de Cima no município de São Felipe e acabou por despistar numa curva e numa ravina com cerca de 30 metros de altura e numa zona muito rochosa com várias e pedras de grandes dimensões e bateu nessas pedras e no local provocou 20 mortos e depois e outros 19 e adolescentes e crianças e adolescentes com a idade entre os 6 e os 16 anos deram entrada no hospital e regional aqui da Ilha do Fogo e dessas vítimas que deram entrada no hospital 5 acabaram por falecer, 3 raparigas e 2 rapazes, aumentando assim para 25 número de vítimas mortais. E ainda, neste momento, 3 adolescentes com um prognóstico muito reservado, segundo o diretor clínico do hospital.
0: Quanto a causas para o desastre, são ainda desconhecidas. A vereadora da Cultura, Turismo, Pescas e Comunicação na Câmara Municipal de São Filipe, Lia Barbosa, ouvida pelo correspondente da RTP, Carlos Santos, dá conta da tristeza que se abateu sobre a Ilha do Fogo e confirma os números da tragédia.
3: Estavam no carro 36 pessoas. Destas 36 pessoas, 25 perderam a vida. No decurso da madrugada de hoje foram sepultados 7 vítimas devido ao estado do corpo. Neste momento estamos aqui na igreja e cemitério de São Lourenço. A Câmara tem uma máquina preparada, os 18 covados, que é para serem sepultados as restantes 18 vítimas mortais. O clima é de muita tristeza, muita consternação, não há palavras neste momento para transmitir o que é que estamos a vivenciar, é realmente bastante triste.
0: Uma equipa de 14 especialistas de saúde está já a caminho do local, tal como o Primeiro-Ministro e o Ministro da Presidência do Conselho de Ministros de Cabo Verde. O chefe de governo cabo-verdiano, Francisco Carvalho, explica à Rádio RTP África os objetivos da deslocação perante um acontecimento que deixa o país de luto.
4: De facto, é uma tragédia que abateu sobre todos nós, sobre Cabo Verde e sobre todos os cabo-verdianos em Cabo Verde e na diáspora. Neste momento, encontro-me no aeroporto da Praia e vamos para a Ilha do Fogo. Vai também o Sr. Ministro da Saúde, vai o Sr. Ministro da Presidência, em substituição do Sr. Ministro da Administração Interna, que está no exterior. Vamos levar uma equipa de cerca de 14 especialistas, entre médicos e enfermeiros, que vão começar a trabalhar imediatamente e no terreno. A ideia da nossa ida, o objetivo da nossa ida para o fogo é precisamente este objetivo de coordenar juntamente com as autoridades locais e a Câmara Municipal e tudo aquilo que poderemos fazer no sentido de minimizar um pouco essa situação.
0: O governo cabo-verdiano vai declarar-se 2 dias de luto nacional em memória das vítimas. Os emissários de Donald Trump já chegaram a Kiev, vão em missão de paz depois de terem estado reunidos em Moscovo. O Kremlin fala numa conversa substantiva, franca, construtiva entre o presidente russo e os enviados norte-americanos e sublinha a vontade de Putin em pôr fim ao conflito na Ucrânia. Ainda antes do encontro na capital ucraniana, Volodymyr Zelensky também manifestou o desejo de paz desde que haja garantias de segurança para a Ucrânia. A agência Reuters avança, entretanto, que os conselheiros de segurança nacional do Reino Unido, França, França e Alemanha estão também em Kiev, chegaram antes das conversações com os emissários de Trump. São declarações que acabam de ser feitas pelo ministro russo Sergei Lavrov. As acusações do Ocidente que Moscou estaria envolvida no incidente com o drone em Leipzig são, diz Lavrov, em grande parte o início de uma guerra real. Face aos ataques americanos, o Irão ameaça com respostas mais rápidas, mais intensas e mais dolorosas. O negociador-chefe iraniano deixa a ameaça depois de Teherão ter atacado navios de guerra norte-americanos em retaliação aos ataques contra petroleiros iranianos. A era das respostas proporcionais chegou ao fim, sublinha Mohammad Bagher Ghalibaf. A extrema-direita alemã pode hoje alcançar uma vitória histórica na Saxónia, pelo menos para o que apontam as sondagens. A AfD da extrema-direita reúne mais de 40% das intenções de voto nestas eleições regionais. Caso vença, será a primeira vez desde a Segunda Guerra Mundial que a extrema-direita ascende ao poder num Estado alemão. A AfD considera esta eleição um tubo de ensaio para a eleição nacional, o que, no entender do comentador Antena 1 de Assuntos Internacionais Filipe Vasconcelos Romão, é manifestamente exagerado.
5: Quando olhamos para o quadro alemão, ele tende à estabilidade, tende a esgotar as legislaturas e talvez uma das exceções tenha sido a antecipação das últimas eleições legislativas. Não obstante, há aqui alterações simbólicas que podem ficar registadas nas eleições de hoje, nomeadamente a possibilidade da AfD integrar e mesmo formar um executivo de um só partido para gerir este Estado, para gerir o Estado, para governar o Estado da Saxónia. E isso é típico porquê? Porque a AfD, se olharmos para o poder municipal, para o poder estadual e federal, a AfD só governa em 5 municípios sobre um total de 11 mil municípios. Isso é sinal de que tem funcionado ao longo dos últimos anos um bloqueio consistente de todos os outros partidos que têm impedido a extrema-direita alemã, fruto de todos os traumas, de uma posição mais extremada que tem neste país do que noutros, fruto do passado nazi, têm impedido a extrema-direita de chegar a qualquer tipo de executivo.
0: Mas Filipe Vasconcelos Romão encontra motivos para preocupação, sobretudo para o chanceler alemão, numa extrema-direita com tanta força numa região da principal potência europeia no pós-guerra.
5: Quando olhamos para as sondagens a nível nacional, a AfD já ultrapassou os democratas cristãos e neste momento atinge valores entre 25% e os 30%, o que é demonstrativo de que a tal barreira que se tem tentado formar para impedir a sua chegada ao poder, a barreira de contenção, parece estar a funcionar mais no sentido contrário àquilo que é o seu objetivo, ou seja, quando a AfD desta forma não é chamada a qualquer responsabilidade de poder, desta forma consegue ser o partido que corporiza a contestação a nível nacional, sendo que tem uma maior percentagem de votos na antiga Alemanha de Leste do que no resto do país, segundo as projeções, e isso permite-lhe ir crescendo à medida que o eleitorado se vai desiludindo com as outras opções que vão passando pelo governo, sejam os sociais-democratas, como do anterior chanceler Scholz, sejam o atual governo que também tem os sociais-democratas, mas que é liderado pelo líder dos democratas cristãos.
0: Análise de Filipe Vasconcelos Romão. O governo prolongou até ao fim do ano o prazo para a conclusão da privatização da TAP. O objetivo é permitir a melhoria das propostas apresentadas e 3 semanas de negociações finais com os 2 candidatos que entregaram ofertas vinculativas para a compra de quase 45% da transportadora aérea portuguesa. Em causa, as propostas da franco-neerlandesa Air France KPLM e da alemã Lufthansa. Fecho esta edição com mais um caso de violência doméstica. Um homem de 24 anos foi detido no Conselho da Moita pela PJ por suspeita de homicídio qualificado. Diz a Polícia Judiciária que recaem sobre o suspeito fortes indícios da prática do crime na forma tentada. A vítima é o companheiro do suspeito, tem 31 anos. O detido terá desferido vários golpes no corpo da vítima com uma faca de cozinha de grandes dimensões e vai ser presente a primeiro interrogatório judicial.
1: Edição de Miguel Soares, simultâneo da RTP Antena 1 com a RTP Antena 1 Madeira. A informação está atualizada em permanência na internet em noticias.rtp.pt.
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1: Passam agora 11 minutos do meio-dia, já a seguir, ponto de interrogação com António José Teixeira e David Azevedo Lopes. 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
10: Bem-vindos ao episódio 7 do ponto de interrogação. Há perguntas que parecem simples, a de hoje é uma delas. Entramos numa casa, encontramos estantes cheias de livros. Noutra, fotografias antigas, há quem guarde conchas, moedas, brinquedos, cartas, fósseis, obras de arte ou pequenas pedras apanhadas numa viagem de que já não nos lembramos muitas vezes. Mas porquê é que o fazemos? Porquê é que um objeto aparentemente banal ganha um valor que mais ninguém lhe reconhece? Eu sou o António José Teixeira.
11: Eu sou o David Azevedo Lopes.
10: Porquê é que colecionamos? É a pergunta de partida.
11: Talvez nunca tenhamos colecionado objetos, talvez colecionemos histórias ou versões de nós próprios. Cada objeto parece ser uma pequena vitória sobre o esquecimento, uma tentativa de dizer ao tempo que nem tudo lhe pertence. Para nos ajudar nesta viagem, recebemos hoje Rui Oliveira Lopes, investigador, museólogo do Museu das Convergências no Porto, um projeto que propõe uma ideia profundamente diferente daquilo que normalmente entendemos por museu. Porque talvez o museu não seja um lugar onde se guardam objetos. Rui Oliveira Lopes, muito obrigado por estar aqui connosco hoje.
12: Muito obrigado pelo convite.
10: Bem-vindo, Rui. Obrigado. Gostava de começar pela pergunta que talvez pareça a mais simples de todas. Porquê é que colecionamos?
12: Colecionar ou recolha de objetos é uma expressão do comportamento humano. Nós conhecemos outros animais e outras espécies que recolhem objetos, mas não desenvolvem uma relação emocional com essa recolha de objetos, como os humanos têm feito ao longo da história. E, portanto, nós percebemos também, claramente, que ao longo da sua existência humana, o Homo sapiens, digamos assim, tem sempre recolhido objetos, muitas vezes transformando também...
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0: Pelo menos 25 pessoas, sobretudo crianças e adolescentes, morreram em Cabo Verde na sequência do despiste de um autocarro. Há ainda 3 jovens em estado grave. António José Seguro e Luís Montenegro escreveram mensagens de condolências ao povo cabo-verdiano. Em Sesimbra há buscas por mar e por terra. Terão sido avistadas cerca de 30 pessoas a desembarcar-se na praia da Foz, junto ao Meco.
1: Agora estão 23 graus no Porto, 24 em Coimbra, 31 em Lisboa, 32 em Faro, nas Ilhas, 26 graus no Funchal, 25 em Ponta Delgada. Notícias, edição de Miguel Soares.
0: O alerta foi dado de madrugada por um pescador que disse à GNR ter visto entre 20 e 30 pessoas a desembarcarem na Praia da Foz junto ao Meco. Estão a decorrer buscas nesta altura por mar e por terra na zona de Sesimbra. As autoridades foram ao local, apreenderam o bote supostamente utilizado. As operações de busca estão a decorrer. Há também buscas em curso no Cartaz, distrito de Santarém, mas por causa de um homem ontem desaparecido na Praia Fluvial da Valada. No local são vários operacionais de bombeiros. O homem desapareceu do local ao fim de tarde. Foram de imediato desencadeadas buscas e esta manhã retomadas. António José Seguro já telefonou ao presidente de Cabo Verde, José Maria Neves, para transmitir as condolências pela tragédia na Ilha do Fogo. Cabo Verde está de luto. 2 dias em memória das 25 pessoas, sobretudo crianças e adolescentes, que morreram num acidente esta noite na Ilha do Fogo. Um autocarro que transportava alunos num passeio caiu numa ravina. O motorista é também uma das vítimas mortais. Há ainda 14 feridos, 3 dos quais em estado grave. Em nota divulgada no sítio da presidência, o chefe de Estado português apresenta sentidas condolências às famílias das vítimas e ao povo cabo-verdiano, além do desejo de melhoras rápidas aos feridos do acidente. Em mensagem na rede social X, Luís Montenegro escreve também uma mensagem de condolências. O primeiro-ministro diz que foi com profunda consternação que recebeu a notícia. A vereadora da Cultura, Turismo, Pescas e Comunicação na Câmara Municipal de São Filipe, na Ilha do Fogo, Lia Barbosa, ouvida pelo correspondente da RTP Carlos Santos, dá conta da tristeza que se abateu sobre a Ilha do Fogo e dos números da tragédia.
2: Estavam no carro 36 pessoas, destas 36 pessoas, 25 perderam a vida. No decurso da madrugada de hoje foram sepultados 7 vítimas devido ao estado do corpo. Neste momento estamos aqui na igreja e cemitério de São Lourenço. A Câmara tem uma máquina preparada, os 18 covados, que é para serem sepultados as restantes 18 vítimas mortais. O clima é de muita tristeza, muita consternação, não há palavras neste momento para transmitir o que é que estamos a vivenciar. É realmente bastante triste.
0: Uma equipa de 14 especialistas de saúde está já a caminho do local, tal como o primeiro-ministro e o ministro da Presidência do Conselho de Ministros de Cabo Verde. O chefe de governo cabo-verdiano, Francisco Carvalho, explica à rádio RTP África os objetivos da deslocação perante um acontecimento que deixa o país de luto.
3: De facto, é uma tragédia que abateu sobre todos nós, sobre Cabo Verde e sobre todos os cabo-verdianos em Cabo Verde e na diáspora. Neste momento, encontro-me no aeroporto da Praia e vamos para a Ilha do Fogo. Vai também o Sr. Ministro da Saúde, vai o Sr. Ministro da Presidência, em substituição do Sr. Ministro da Administração Interna, que está no exterior. Vamos levar uma equipa de cerca de 14 especialistas, entre médicos e enfermeiros, que vão começar a trabalhar imediatamente e no terreno. A ideia da nossa ida, o objetivo da nossa ida para o fogo é precisamente este objetivo de coordenar juntamente com as autoridades locais e a Câmara Municipal e tudo aquilo que poderemos fazer no sentido de minimizar um pouco essa situação.
0: O governo cabo-verdiano vai declarar 2 dias de luto nacional em memória das vítimas. Quanto a causas para o desastre são ainda desconhecidas. O presidente da Câmara Municipal de São Filipe, Nuias Silva, defende o reforço das medidas de prevenção e segurança rodoviária perante o número de mortes registadas nas estradas da ilha e também uma investigação rigorosa.
4: Obviamente, abrir algum inquérito de investigação relativamente às causas desse acidente, não no sentido de se encontrar culpados, mas no sentido de se prevenir para que a Ilha do Fogo não seja uma ilha que nos últimos tempos vemos trazendo essas notícias tristes de acidentes rodoviários com vítimas que ultrapassam tudo aquilo que são os limites do razoável, do aceitável.
0: A autarquia está ainda a criar, em articulação com o governo de Cabo Verde, um gabinete de apoio às famílias que deverá contar com psicólogos e outros profissionais. São declarações que foram feitas esta manhã pelo ministro russo Sergei Lavrov. As acusações do acidente que Moscou estaria envolvida no incidente com o drone em Leipzig são, em grande parte, o início de uma guerra real. Sergei Lavrov acusa o chanceler alemão de estar a declarar guerra à Rússia. A extrema-direita alemã pode hoje alcançar uma vitória histórica na Saxónia, pelo menos para o que apontam as sondagens. A AfD da extrema-direita reúne mais de 40% das intenções de voto nestas eleições regionais. Caso vença, será a primeira vez desde a Segunda Guerra Mundial que a extrema-direita ascende ao poder num Estado alemão. A AfD considera esta eleição um tubo de ensaio para a eleição nacional, o que, no entender do comentador Antena 1 de Assuntos Internacionais, Felipe Vasconcelos Romão, é manifestamente exagerado.
5: Unânimo.
0: Vamos escutar.
6: Quando olhamos para o quadro alemão, ele tende à estabilidade, tende a esgotar as legislaturas e talvez uma das exceções tenha sido a antecipação das últimas eleições legislativas. Não obstante, há aqui alterações simbólicas que podem ficar registadas nas eleições de hoje, nomeadamente a possibilidade da AfD integrar e mesmo formar um executivo de um só partido para gerir este Estado, para gerir o Estado, para governar o Estado da Saxónia. E isso é típico porquê? Porque a AfD, se olharmos para o poder municipal, para o poder estadual e federal, a AfD só governa em 5 municípios sobre um total de 11 mil municípios. Isso é sinal de que tem funcionado ao longo dos últimos anos um bloqueio consistente de todos os outros partidos que têm impedido a extrema-direita alemã, fruto de todos os traumas, de uma posição mais extremada que tem neste país do que noutros, fruto do passado nazi, têm impedido a extrema-direita de chegar a qualquer tipo de executivo.
0: Mas Felipe Vasconcelos Romão encontra motivos para preocupação, sobretudo para o chanceler alemão, numa extrema-direita com tanta força numa região da principal potência europeia no pós-guerra. Ucrânia, o Papa Leão XIV apela ao fim da violência e diz-se preocupado com os recentes ataques em várias cidades do país. Leão XIV pede uma oportunidade ao diálogo.
5: Con animo adolorato, ho seguito le notizie dei violenti attacchi.
7: É com profunda dor na alma que acompanhei as notícias sobre os ataques violentos que atingiram recentemente várias cidades e infraestruturas civis na Ucrânia, causando a morte de pessoas inocentes. O meu coração está com as pessoas que vivem angústia e medo há anos. Renovo o meu apelo para pôr fim à violência, para deter a destruição e para abrir os corações ao diálogo e à paz. Espero que os esforços realizados nos últimos dias para retomar as negociações deem frutos reais e abram caminho para a diplomacia.
5: Portino frutti concreti e aprano lo spazio alla diplomazia.
0: O desejo do Papa. Os emissários de Trump com a missão de paz já chegaram a Kiev depois de terem estado reunidos em Moscou. O Kremlin dá conta de uma conversa franca, construtiva, entre o presidente russo e os enviados de Trump e sublinha a vontade de Putin em pôr fim ao conflito na Ucrânia. Ainda antes do encontro na capital ucraniana, Zelensky também manifestou o desejo de paz, desde que haja garantias de segurança para a Ucrânia. E a agência Reuters avança que os conselheiros de segurança nacional do Reino Unido, França e Alemanha estão também em Kiev, chegaram antes destas conversações com os emissários de Trump.
8: As notícias à uma, numa edição de Miguel Soares, RTP Antena 1, em simultâneo com a RTP Antena 1 Açores. A informação está em permanência em noticias.rtp.pt.
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8: E passam 10 minutos da 1 na Antena 1, vamos ficar com 33 rotações por minuto, o programa de Nuno Galopim, que hoje recupera I Hear a Symphony, álbum das Supremes, editado há 60 anos, 1966. 33 rotações por minuto, começa já a seguir.
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20: Olá, sejam bem-vindos hoje a 33 rotações por minuto. Roda aqui o álbum I Hear a Symphony, disco lançado pelos Supremes em 1966.

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0: Na Ilha do Fogo, que provocou a morte de 25 pessoas, a maior parte delas jovens e crianças. O ministro dos Negócios Estrangeiros da Rússia acusa a Alemanha de ter começado uma verdadeira guerra quando acusou Moscovo de ser responsável por um drone que foi encontrado num aeroporto alemão sem fazer qualquer tipo de investigação. As negociações com os emissários de Donald Trump em Kiev contam também com a presença de vários conselheiros de segurança de países europeus.
1: Estão 24 graus no Porto, esta hora, 25 em Ponta Delgada, 27 no Funchal e 32 graus em Lisboa e Faro. Notícias às duas, edição de Alexandre David.
0: Cabo Verde de luto depois de um acidente com um autocarro na Ilha do Fogo que provocou a morte de 25 pessoas, a maior parte delas jovens e crianças. O autocarro transportava crianças e adolescentes num passeio, acabou por cair numa ravina. Uma imensa tragédia, diz José Maria Neves, o presidente de Cabo Verde.
2: Em primeiro lugar, é preciso dar conforto e dar apoio psicológico a todas as famílias. Já 25 mortes, isso constitui uma imensa tragédia e sobretudo porque são jovens e adolescentes que acabam por perder a vida na força de idade e também porque há dezenas de famílias afetadas por esta catástrofe. E depois é ver toda a assistência que durante o tempo deve ser dada aos familiares e a todos os afetados por este acidente e investigarmos as causas deste acidente para ver como poder tomar medidas e pôr cobro a situações desta natureza.
0: António José Seguro já telefonou ao presidente José Maria Neves para transmitir condolências pela tragédia na Ilha do Fogo. Cabo Verde está de luto 2 dias em memória das 25 pessoas que morreram esta manhã. José Luís Carneiro diz que o voto do Partido Socialista perante a moção de censura do Chega ainda não está definido. O líder do PS diz que primeiro ainda vão ouvir as estruturas dirigentes do partido.
3: O nosso voto pode ser de duas formas, ou votar contra ou votar abstenção. Vamos ouvir os órgãos do Partido Socialista para votarmos de acordo com o entendimento dos órgãos do PS. Nós entendemos que o governo merece censura, mas também entendemos que o país não pode ser levado por uma crise política e para o caos político, porque é isso que alguns pretendem em relação à nossa democracia.
4: A decisão ainda não está tomada, se vão votar de uma maneira ou de outra.
3: As duas inviabilizarão a crise política, ou seja, quer nós votemos contra, quer votemos abstenção, impedirão que o país caia numa crise política. E é isso que nós procuraremos fazer. O país não precisa de uma crise política. O país precisa que o governo governe e que seja competente a governar.
0: O Partido Socialista para já só garante que não vai haver crise política, mas como ouvimos, o líder do PS sublinha que a decisão sobre o sentido de voto do PS perante a moção de censura do Chega ainda não está tomada, pode ser abstenção ou contra. A Rússia reage então ameaçador às acusações da Alemanha sobre o drone encontrado num aeroporto alemão. O ministro dos Negócios Estrangeiros do governo de Moscovo não hesita em afirmar que a Alemanha iniciou uma verdadeira guerra contra a Rússia. Diz Sergei Lavrov na televisão russa que encontraram lá um drone, disseram que era russo e ninguém investigou a fundo. E acrescenta, em linhas gerais, isto essencialmente é o início de uma verdadeira guerra. O Papa, preocupado com a situação na Ucrânia, Leão XIV diz-se preocupado com os recentes ataques em várias cidades ucranianas e pede que seja dada uma oportunidade ao diálogo e às negociações de paz.
5: Com ânimo adolorado, ho seguito le notizie dei violenti attacchi.
6: É com profunda dor na alma que acompanhei as notícias sobre os ataques violentos que atingiram recentemente várias cidades e infraestruturas civis na Ucrânia, causando a morte de pessoas inocentes. O meu coração está com as pessoas que vivem em angústia e medo há anos. Renovo o meu apelo para pôr fim à violência, para deter a destruição e para abrir os corações ao diálogo e à paz. Espero que os esforços realizados nos últimos dias para retomar as negociações deem frutos reais e abram caminho para a diplomacia.
5: Portino frutti concreti e aprano lo spazio alla diplomazia.
0: E depois de terem estado ontem em Moscou, os emissários de Donald Trump estão hoje em Kiev. Do encontro de ontem, o Kremlin fala de uma conversa substantiva, franca e construtiva e afirma que existe vontade de Vladimir Putin de pôr fim à guerra na Ucrânia. Ainda antes do encontro na capital ucraniana, Zelensky também manifestou o desejo de paz, desde que haja garantias de segurança para a Ucrânia. Entretanto, também ficámos a saber que nestas negociações em Kiev, na capital ucraniana, também vão estar vários representantes, vários conselheiros de segurança de países europeus. Mais tempo para privatizar a TAP. O governo prolongou até ao fim do ano o prazo para a conclusão da privatização da transportadora aérea portuguesa. O objetivo é permitir a melhoria das propostas apresentadas a três semanas de negociações finais com os dois candidatos que entregaram ofertas vinculativas para a compra de quase 45% da TAP. E se fosse possível viajar dentro do nosso corpo? É este o desafio lançado pela ULS São João, com nós por dentro, uma viagem pelo interior do tubo digestivo. É uma exposição inédita que quer mostrar o funcionamento do sistema digestivo, das principais doenças e da importância da prevenção e do diagnóstico precoce. Cláudia Aguiar Rodrigues.
7: Um túnel com paredes rugosas convida a entrar no corpo humano.
8: Um circuito imersivo, digamos assim, num túnel insuflável, onde estão presentes as principais patologias do aparelho digestivo.
7: Uma viagem, diz o diretor do Serviço de Gastroenterologia, Guilherme Macedo, que serve de alerta.
8: Felizmente, a maior parte das doenças, sobretudo doenças oncológicas do tubo digestivo, são preveníveis, digamos assim, são evitáveis. No fundo, é criar uma atenção e uma disponibilidade para compreender os problemas da área digestiva a partir de desta exposição temática, quase lúdica. Não é lúdica porque não vai acontecer propriamente nenhuma atividade lúdica, mas didática, altamente didática e pedagógica. E, portanto, será uma ótima forma para as pessoas começarem a integrar alguns conhecimentos que nos parecem fundamentais para a saúde digestiva.
7: Por isso, durante os dias da exposição, vão estar disponíveis rastreios a toda a população.
8: Rastreios em picada de dedo de algumas condições, sobretudo aquelas relacionadas com as hepatites víricas. É esse tipo de rastreios que é possível fazer, obviamente, numa instalação como a que temos. E isso vamos fazer justamente a partir de domingo.
7: Os rastreios vão ser feitos em parceria com a Associação Abraço. A programação inclui ainda, no dia 9 de setembro, um conjunto de conferências dedicado ao rastreio e à prevenção em oncologia digestiva.
0: Esta exposição abriu esta manhã, pode ser visitada até sábado na zona exterior do Hospital São João, no Porto.
1: As notícias às duas, edição de Alexandre David, RTP Antena 1 em simultâneo com a RTP Mundo. A informação está em permanência em noticias.rtp.pt.
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1: E passam 9 minutos das duas, vamos ficar com José Candeias, Longe de Casa. É o programa que dá a conhecer as histórias de portugueses como Ricardo Val, um dos nomes mais conceituados na hotelaria internacional. Já a seguir.
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15: Bem-vindo ao Longe de Casa, um podcast com histórias de portugueses que fazem a diferença pelo mundo com talento, coragem e ambição. Porque quando houver um português, há sempre uma história para contar. Viajamos até ao Médio Oriente para conhecer o percurso de um português que está no topo da hotelaria internacional, Ricardo Valle. Ele tem liderado um conjunto de resorts de luxo no Bahrein, com uma carreira construída em vários continentes ao longo de mais de duas décadas. É também conselheiro da diáspora portuguesa e vamos perceber como se constrói uma carreira global e o que significa ser português lá fora. Ricardo Valle, obrigado por esta conversa, bem-vindo. E começo por lhe perguntar, quando é que percebeu que a hotelaria era o seu caminho?
16: Antes de mais, obrigado pela oportunidade. Em relação à hotelaria, foi sempre houve sempre uma tendência para o turismo, uma vez que na família tinha o meu avô, que tinha uma agência de viagens e sempre desde novo fui exposto ao turismo. Quando terminei portanto, o secundário, pensei exatamente naquilo que seguir, e a hotelaria pareceu-me que seria aquilo que eu gostaria de fazer, e tenho a felicidade de não me ter arrependido disso. Portanto, saí de Portugal em 95 e até agora estou sempre no mesmo ramo.
15: Como é que foi a entrada neste mercado de trabalho? Foi já ainda em Portugal? Falou dessa influência, ou digamos propriamente já no estrangeiro, até porque tirou um curso em Manchester, portanto no Reino Unido, não foi?
16: Exatamente. Em Portugal tive algumas experiências a nível de catering, realmente, mas nada a tempo inteiro, porque estava precisamente ainda a estudar, e só mesmo quando terminei o secundário é que decidi abraçar, portanto, um curso superior a nível da hotelaria.
15: Porquê Manchester?
16: Olha, porque na altura estava a ver para onde ir. Inglaterra sempre foi um país que eu tinha uma curiosidade. Tinha, precisamente, portanto, um amigo familiar que já tinha tirado lá um curso também. E foi dessa maneira muito mais fácil para mim chegar lá, saber o que era, qual era a universidade, qual era o curso, uhum. E foi dessa maneira.
15: Ricardo, quer dizer que, por exemplo, a decisão de sair de Portugal foi mais uma decisão racional ou emocional?
16: Bom, isso é outra das razões, porque na altura, quando eu olhei para Portugal para tirar esse curso, o que havia...
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0: moção de censura ao governo que o Chega vai apresentar na Assembleia da República. Cabo Verde de luto, o Presidente da República fala de uma imensa tragédia e sublinha que agora é preciso apurar responsabilidades. A queda de um autocarro numa ravina na Ilha do Fogo provocou a morte de 25 pessoas, a maior parte crianças e jovens. As negociações de paz para a Ucrânia hoje em Kiev com os emissários de Donald Trump vão contar também com vários conselheiros de segurança de vários países europeus.
1: Estão 24 graus no Porto a esta hora, 26 em Ponta Delgada, 27 graus no Funchal, 31 em Faro e 32 graus em Lisboa. Notícias às 3, edição de Alexandre David.
0: Ainda é um imenso mistério. A Guarda Nacional Republicana está a investigar uma denúncia de um pescador na madrugada de hoje relativamente a um possível desembarque de migrantes na zona da aldeia do Meco, em Sesimbra, distrito de Setúbal. Até o momento é possível confirmar que deu à costa uma embarcação de borracha. Não foi possível confirmar neste momento a presença de migrantes referidos na denúncia. É o que está escrito numa nota enviada pela GNR à agência Lusa. Naturalmente, uma situação que vamos tentar seguir durante a tarde. José Luís Carneiro diz que o Partido Socialista ainda não decidiu como vai votar a moção de censura ao governo que o Chega vai apresentar na Assembleia da República. O líder do PS garante que a crise política está definitivamente afastada, mas ainda não decidiram se vão votar contra ou optar pela abstenção.
2: O nosso voto pode ser de duas formas, ou votar contra ou votar abstenção. Vamos ouvir os órgãos do Partido Socialista para votarmos de acordo com o entendimento dos órgãos do PS. Nós entendemos que o governo merece censura, mas também entendemos que o país não pode ser levado por uma crise política e para o caos político, porque é isso que alguns pretendem em relação à nossa democracia.
3: A decisão ainda não está tomada, se vão votar de uma maneira ou de outra.
2: As duas inviabilizarão a crise política, ou seja, quer nós votemos contra, quer votemos abstenção, impedirão que o país caia numa crise política. E é isso que nós procuraremos fazer. O país não precisa de uma crise política. O país precisa que o governo governe e que seja competente a governar.
0: José Luís Carneiro, esta tarde, na Feira de São Mateus, em Viseu, onde voltou a acusar o governo de estar a ganhar dinheiro com o aumento do preço dos combustíveis.
4: Em primeiro lugar, é preciso dar conforto e dar apoio psicológico a todas as famílias. Já 25 mortes. Isso constitui uma imensa tragédia e sobretudo porque são jovens e adolescentes que acabam por perder.
0: Estas não são naturalmente declarações de José Luís Carneiro sobre o aumento dos combustíveis. O líder do PS já disse, continua a insistir, que o governo português está a ganhar dinheiro com o aumento dos combustíveis. Vamos agora sim ouvir a declaração que estávamos a ouvir relativamente à situação em Cabo Verde, depois da morte de 25 pessoas, a maior parte de crianças e jovens, no acidente com o autocarro na Ilha do Fogo. O governo decretou luto nacional. José Maria Neves, o presidente de Cabo Verde, fala de uma imensa tragédia e também da necessidade de apurar responsabilidades.
4: Em primeiro lugar, é preciso dar conforto e dar apoio psicológico a todas as famílias. Já 25 mortes. Isso constitui uma imensa tragédia e sobretudo porque são jovens e adolescentes que acabam por perder a vida na força de idade e também porque há dezenas de famílias afetadas por esta catástrofe. E depois é ver toda a assistência que durante o tempo deve ser dada aos familiares e a todos os afetados por este acidente e investigarmos as causas deste acidente para ver como poder tomar medidas e pôr cobro a situações desta natureza.
0: António José Seguro já telefonou precisamente ao presidente de Cabo Verde, José Maria das Neves, para transmitir condolências por esta tragédia na Ilha do Fogo. O Papa, preocupado com a situação na Ucrânia, Leão XIV diz-se preocupado com os recentes ataques em várias cidades ucranianas e pede que seja dada uma oportunidade ao diálogo e às negociações de paz.
5: Con animo addolorato ho seguito le notizie dei violenti attacchi.
6: É com profunda dor na alma que acompanhei as notícias sobre os ataques violentos que atingiram recentemente várias cidades e infraestruturas civis na Ucrânia, causando a morte de pessoas inocentes. O meu coração está com as pessoas que vivem angústia e medo há anos. Renovo o meu apelo para pôr fim à violência, para deter a destruição e para abrir os corações ao diálogo e à paz. Espero que os esforços realizados nos últimos dias para retomar as negociações deem frutos reais e abram caminho para a diplomacia.
5: Portino frutti concreti e aprano lo spazio alla diplomazia.
0: Depois de terem estado ontem em Moscovo, os emissários de Donald Trump estão agora em Kiev. Do encontro de ontem, o Kremlin fala de uma conversa substantiva, franca e construtiva e afirma que existe vontade de Putin de pôr fim à guerra na Ucrânia. Ainda antes do encontro de hoje na capital ucraniana, Zelensky também manifestou o desejo de paz, desde que haja garantias de segurança para a Ucrânia. Entretanto, também ficámos a saber que nestas negociações na capital ucraniana, com os emissários de Donald Trump e as autoridades da Ucrânia, vão estar também vários conselheiros de segurança de vários países europeus. A extrema-direita alemã pode alcançar hoje uma vitória histórica na Saxónia. É pelo menos para aí que apontam as sondagens. A AfD da extrema-direita reúne mais de 40% das intenções de voto nestas eleições regionais. Caso vença, será a primeira vez desde a Segunda Guerra Mundial que a extrema-direita ascende ao poder num Estado alemão. A AfD considera esta eleição um tubo de ensaio para as eleições nacionais, o que, no entender do comentador da Antena 1 para Assuntos Internacionais, Felipe Vasconcelos Romão, é um exagero.
7: Quando olhamos para o quadro alemão, ele tende à estabilidade, tende a esgotar as legislaturas e talvez uma das exceções tenha sido a antecipação das últimas eleições legislativas. Não obstante, há aqui alterações simbólicas que podem ficar registadas nas eleições de hoje, nomeadamente a possibilidade da AfD integrar e mesmo formar um executivo de um só partido para gerir este Estado, para gerir o Estado, para governar o Estado da Saxónia. E isso é típico. Porquê? Porque a AfD, se olharmos para o poder municipal, para o poder estadual e federal, a AfD só governa em 5 municípios sobre um total de 11 mil municípios. Isso é sinal de que tem funcionado ao longo dos últimos anos um bloqueio consistente de todos os outros partidos que têm impedido a extrema-direita alemã, fruto de todos os traumas de uma posição mais extremada que tem neste país do que noutros, fruto do passado nazi, têm impedido a extrema-direita de chegar a qualquer tipo de executivo.
0: A Alemanha e também o resto da Europa de olhos postos nestas eleições regionais na Saxónia. Apesar das muitas polémicas em que tem estado envolvido e da contestação, Infantino é candidato à reeleição para presidente da FIFA. A confirmação foi dada esta tarde por um porta-voz da FIFA, citado pela agência francesa de notícias France Presse. O Grande Prémio de Itália de Fórmula 1 foi hoje interrompido com bandeira vermelha à quarta volta, na sequência de um violento acidente que envolveu Charles Leclerc, que saiu, no entanto, ileso. Leclerc perdeu o controlo do monolugar quando defendia a posição do australiano Oscar Piastri na aproximação a uma curva parabólica, embatendo com violência nas barreiras de proteção.
1: As notícias às 3, edição de Alexandre David, simultâneo com RTP Antena Açores, Antena Madeira e RTP Mundo. A informação está em permanência em notícias.rtp.pt. Passam 9 minutos das 3, já a seguir,
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1: Vamos estar ligados à tarde esportiva.
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1: E começa agora a tarde esportiva com o Fernando Eurico.

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1: Confesso que estou com pele de galinha, não consigo também deixar de verter uma pequena lágrima. Miquel Salgado, boa tarde, bem-vindo a esta tarde desportiva. O Miquel, para quem não o conhece, é cego, mas a pergunta é esta, Miquel, neste sentido de percebermos se devemos dizer se és cego ou se és invisual.
2: Boa tarde, Fernando. Boa tarde, caro ouvinte. Agradeço a si, Fernando, e à RTP Antena 1 a oportunidade que me é concedida para estar aqui. É único. Cego e invisual são dois termos que se podem usar. Cego é um termo mais técnico, invisual, talvez um termo um bocadinho mais lisonjeiro e menos aplicado. Mas, ao fim e ao cabo, tem o mesmo significado, não é? Porque cego é um termo um bocadinho... quer dizer, cego é aquele que não vê, invisual também é aquele que não vê, mas invisual, quando se diz invisual, provavelmente estamos a focar-nos um bocadinho mais no que não se diz no quotidiano, porque aplica-se mais cego total ou parcial, no meu caso sou cego total, mas o significado é exatamente o mesmo. A mim não me choca dizer que se é invisual. Nada, absolutamente nada.
1: Muito bem. Há quantos anos aqui o Miquel é ouvinte da Antena 1?
2: Há muitos, 20 e tal, desde muito pequeno. Basicamente, quando comecei a ouvir rádio, comecei logo a ouvir a RTP Antena 1. E desde essa altura que, enfim, que nunca mais quis outra rádio, porque a RTP Antena 1, para mim, faz-me sentir em casa. É uma sensação incrível. A qualidade jornalística e a adrenalina que me fazem sentir, não sinto com mais nenhuma outra rádio, sinceramente.
1: O que é que levou o Miquel a fazer este hino ao desporto da Antena 1?
2: O amor que tenho pela RTP Antena 1, que tenho pela equipa desportiva da RTP Antena 1, o carinho que nutro por cada um de vocês, quando relatam jogos, fazem-me sentir em casa, e portanto a emoção é tão grande, ou tem por hábito ser tão grande, que não resisti a fazer aquilo que melhor sei fazer, que é o hino. Um hino e música mesmo.
1: Para o Miquel e para muitos com esta incapacidade que o Miquel tem, o que é que significa a rádio? Que peso tem a rádio no dia-a-dia?
2: Tem um peso enorme, porque é a nossa melhor companhia. Nós temos outras companhias, obviamente, a companhia familiar também é ótima, claro, e é a melhor em termos humanos presenciais, mas a rádio não é uma companhia física, porque não estão lá, não está ninguém da rádio ao pé de nós na presença física, mas está na presença interior, não é? E a presença interior também conta bastante, não é? Porque temos tantos momentos na vida, bons e menos bons, que a presença interior hoje em dia conta cada vez mais.
1: Miquel Salgado é o convidado desta tarde esportiva, que vai ter como momento alto o relato da final da Supertaça de Portugal em futebol feminino, um Benfica-Porto no estádio do Fontelo, mas também os jogos que daqui a pouco vão arrancar. Liga Principal em São Miguel, nos Açores, vai começar às 3:30 da tarde o Santa Clara-Rio Ave. Vamos para as equipas iniciais. Boa tarde, Eduardo Mota.
3: Olá, viva, boa tarde, Fernando Eurico. Rapidamente vamos então às equipas iniciais para esta partida da jornada 5. A equipa da casa comandada por Petit conta no seu 11 inicial com Lucas França, Pacheco, Romão, Ferreira, Jé, Gonçalo Paciência, que é o melhor marcador da equipa com 4 golos, depois Brenner, Tiago, Moreira, Lucas e Vinícius. Quanto à equipa do Rio Ave, conta no seu 11 com Van der Gol, Netoy, Bezerra, Tumble, Blessa, Vrossal, Petraço, Gustavo, Nikachar, Lavas e Spichik. As equipas já se recolheram aos balneários depois de um ligeiro aquecimento. A partida começa sensivelmente daqui a 10 minutos.
1: Na segunda liga, o Vizela já esta manhã bateu o Felgueiras por 1-0. Jogo da segunda liga às 3:30 no Estádio do Mar. Vai jogar-se o Leixões-Tondela. Paulo Vidal, um abraço. Vamos também conhecer as opções dos treinadores.
4: Boa tarde, Fernando. As escolhas do técnico Carlos Fangueiro para a equipa da casa, a equipa do Estádio do Mar, com Simão Bertelli na baliza, defesa com Paulinho, Matheus Costa, Lourenço Henriques e Sérif, meio campo entregue a Rafael Barbosa, Cláudio Araújo, Amadou e Salvador Agra, Brian Roches e Lucas Paraíso são os jogadores mais adiantados. Do lado da formação amarantina, a equipa orientada por Jorge Pinto, Didi será guarda-redes, defesa a três com Feliciano, João Felipe e Gonçalo Cunha, depois Diogo Costa, Faisal Zangré, Ruben Alves e João Ricardo, na frente Nito Gomes, Melvin Costa e Luís Machado. Apita este encontro Luís Felipe, da Associação de Futebol de Lisboa.
1: Na Liga 3 também já um resultado final, na série mais a norte, o Leça perdeu em casa com o Faf por 3-0, resultado final já deste jogo. A Antena 1 marca presença hoje também num estádio histórico, às 16, na Tapadinha, vai jogar-se o Atlético frente ao Oliveirense. Carlos Manuel Santos, boa tarde também, vamos lá conhecer as equipas que vão ao jogo.
5: Boa tarde, Fernando. Na baliza, o Atlético Nuno Hidalgo, Jânico, Eduardo Monteiro, Bura e Vicente Duran na defesa, Ricardo Dias, Caleb e Bruno Lourenço na linha média, Caio Santana, Hélder Sucar e César Sousa na linha avançada. Já a União Desportiva Oliveirense vai a jogo com Ricardo Ribeiro na baliza, Vasco Santos, Gonçalo Loureiro, Simão Martins e Luís Bastos na linha defensiva, João Daniel, Vasco Braga e Kiko Félix na linha média e depois João Tavares, Ifrei Rodrigues e Rodrigo Marques. Um jogo, como disseste bem, de históricos, já não se enfrentavam há 10 anos, sempre na Liga 3, por 5 vezes entre 2012 e 2016. E tiveram juntos, imagina, há 80 anos no primeiro escalão em 1946. É um jogo histórico, vão se enfrentar aqui pela primeira vez na Liga 3.
1: São estes os jogos que vamos acompanhar ao longo da tarde desportiva da Antena 1.
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1: Simon Marciniak, árbitro polaco, foi indicado pela UEFA, o árbitro do Futebol Clube do Porto, Manchester City, primeiro jogo das equipas portuguesas na fase de Liga da Liga dos Campeões. O jogo entre o campeão de Portugal e o vice-campeão de Inglaterra está marcado para o Estádio do Dragão às 8 da noite da próxima terça-feira. Há um guarda-redes que não sofre golos desde fevereiro deste ano. São 7 meses a ver o desespero dos avançados contrários. Cajó é o keeper do histórico Tirsense do Campeonato de Portugal. Aos 36 anos, esse dia chegou e por isso na rúbrica Esse Dia Vai Chegar, Cajó sente o momento em conversa com o jornalista Carlos Rui Abreu.
7: Cajó, que recorde é este desde fevereiro sem sofrer um golo? Como é que isto está a ser possível?
8: Assim, isto, pronto, acaba por ser uma coisa que tem um destaque individual, não é? Mas que representa muito daquilo que é o nosso coletivo, não é? Porque sozinho isso seria impossível, não é? E estamos com um registro que muito, muito bom. Esperamos conseguir mantê-lo ainda mais tempo, porque isso será muito bom para nós, significa que estamos sempre mais perto de vencer. Embora não seja uma coisa, ou seja, que vivemos obcecados, ou vivo obcecado por isso, sei que faz parte do jogo, e pronto, trabalhamos diariamente, tanto eu como os meus colegas da época transata e os que estão este ano, mais a nível de guarda-redes, e para o fim de semana fazer aquilo que nos compete, que é evitar o golo, acaba um bocado de ser por aí.
7: Já alguma vez tinha estado tantos jogos, um período tão grande de tempo, sem sofrer golos?
8: Sim, tive também no Vizela, embora já tenha ultrapassado, mas também foi mais ou menos perto do registro que está agora.
7: É algo com que se pensa muito, ou seja, quando se chega à noite, reflete-se nisso, há tanto tempo que não sofre um gol, ou passa um bocadinho ao lado?
8: É assim, no meu caso acaba por passar um bocadinho ao lado, porque foi como disse anteriormente, eu não, ou seja, já tenho muitos anos daquilo que é o futebol, não vivo obcecado por isso, por recordes individuais, por estar muito tempo sem sofrer golo, embora claro, fico satisfeito por estar a acontecer, E acabo sempre por pensar nisso, embora não seja uma obsessão, nem seja para mim um problema se no próximo jogo sofrer um golo, porque isso faz parte do futebol. Agora, se conseguirmos evitar ao máximo e atingirmos um recorde extraordinário, que assim seja, vamos fazer por isso.
7: Isso é motivo de conversa ou de brincadeira no balneário?
8: É assim, já acabou por ser, embora assim numa coisa algo muito leve, mas acaba sempre por ser, que pronto, acaba por ser 10 jogos, já é muito jogo, já é muito tempo, e pronto, acaba sempre por ser falado, comentado, brincadeiras, eles até têm medo de chutar e não sei o quê, pronto, essas coisas normais de um balneário.
7: O Cássio já está com 36 anos, teve formação no Vitória de Guimarães, como é que tem sido a sua carreira? Explique-nos um pouquinho.
8: Pronto, assim, a minha carreira tem sido basicamente feita a nível do Campeonato de Portugal, também Terceira Liga, um ano de Segunda Liga, e pronto, acaba por ser uma carreira sustentada nesta base de campeonatos, em que praticamente fui jogando em todos os clubes por onde passei, e fico satisfeito, queria mais, mas nem sempre é possível, mas tenho a consciência de que fiz sempre tudo e continuarei a fazer para conseguir estar ao mais alto nível.
7: Quando se é formado num clube como o Vitória de Guimarães, depois pensa-se que pode chegar a outro patamar?
8: Sim, isso claro, isso sempre passou, ou seja, mesmo não estando, sempre tive diariamente o pensamento de que poderia chegar, e fiz tudo para chegar, embora sabemos como é o futebol. Às vezes surgem oportunidades, outras vezes não surgem, e faz parte, temos que saber conviver, viver com isso. Mas acima de tudo tenho a consciência tranquila de que fiz tudo para lá chegar ao mais alto nível. Não foi possível, mas ainda, como ainda tenciono jogar mais uns anos, pode ser que ainda venha a ser possível.
7: E este ano, para onde é que passam os objetivos do Tirsense?
8: Assim, os nossos objetivos num clube como o Tirsense passam sempre por lutarmos por aquilo que é o play-off, a subida de divisão. Vamos fazer por isso e espero que no fim que dê para nós, porque o clube merece, a gente envolvida no projeto, desde treinadores, jogadores, direção, merecem, e vamos fazer por isso. Se no fim vai ser possível, temos que aguardar. Agora, naquilo que é a nossa parte, o nosso trabalho, vamos lutar diariamente para o fim de semana conseguirmos as vitórias, para estarmos mais perto de conseguir esse objetivo que passa por subir divisão.
1: Canjo, o guarda-redes, que é o pesadelo dos avançados, guarda-redes do Tirsense, não sofre golos desde fevereiro deste ano. O Tirsense vai jogar para o Campeonato de Portugal a partir das 5 da tarde no terreno do Celuricense.

0: Taça de Portugal, está terminado um jogo referente a esta competição. O Elvas, Clube Alentejano de Desportos, goleou São Roque dos Açores por 9-0. Já no Campeonato de Portugal, também resultados finais. Série D, Amora 0, Real 1, Lagense 0, Vitória 1, Santa Clara B 1, Lagoa 2. São resultados finais, então, do Campeonato de Portugal. E a Briosa? A Briosa está de volta ao futebol profissional e teve um arranque promissor na segunda liga, com 3 vitórias consecutivas. Agora tem 2 derrotas seguidas. Ontem foi goleada em Penafiel por 4-1. Mas Joaquim Reis, jornalista da Antena 1, foi escutar estudantes sobre a Académica, como bate o coração do histórico emblema na República dos Fantasmas.
1: Com origens que remontam a 1836, a Associação Académica de Coimbra é a mais antiga associação estudantil do mundo. É sindicato de estudantes, associação cultural e social, clube desportivo da academia e da cidade. Por aqui impera a tradição associativa e quanto ao futebol, a malta gosta de afirmar no gozo ser a verdadeira vencedora da Taça de Portugal. A primeira foi a 25 de junho de 1939 no campo dos Salésias por 4-3 ao Benfica. De então para cá, diz a estudantada, os troféus que se lhe seguiram não passam de meras cópias do original que está em Coimbra. Com origem nos idos de 60, a República dos Fantasmas fica a uma escassa centena de metros da sede-geral da Associação Académica de Coimbra. À mesa grande todos são bem-vindos. Os copos de tinto, bagaço e amarguinha acompanham a conversa. Nesta subida à segunda liga, a Briosa está a ter um bom início de campeonato. Pode ser o ano do regresso à primeira liga. João Sendas, quarto ano de economia.
2: Sinceramente não sei, acho que acabámos de ir para a segunda e temos de ter muita calma. Há toda uma questão económica para se ter em consideração, uma questão de planificação, e ser um clube de primeira liga não é uma tarefa fácil. Investimento, dinheiro acima de tudo, para estarmos ao nível de uma primeira liga. Com calma, mas com objetivos.
1: Gustavo Ribeiro, quarto ano de medicina.
3: Em termos percentuais nunca é impossível e começámos bem, mas nós somos dos orçamentos mais baixos da segunda liga. Começámos bem, claro, tudo é possível, mas é importante irmos com calma, porque o futebol também se move muito pela capacidade financeira dos clubes. Podemos acreditar um pouco, mas o mais importante é a cidade continuar a apoiar e fazer da Académica o que realmente é, presente a todos os estudantes, presente à cidade e à população.
1: Para esta malta, o lugar da Briosa é pacífico. A primeira liga é onde o futebol da estudantada deve estar. Mafalda Fidalgo, quarto ano de Relações Internacionais.
4: Sem dúvida, foi há 10 anos que descemos da primeira. Sem dúvida, o nosso lugar é lá em cima. Acho que neste momento se vê uma grande adesão aos jogos, muita gente, grandes ondas. Agora, com o início do ano letivo, mais estudantes em Coimbra, a adesão aos jogos vai ser muito maior e, sem dúvida, acho que há esperança, há esperança.
1: Henry Sander Pinto, segundo ano de Geografia.
5: O lugar da Académica e de muitos grandes clubes históricos de Portugal é na Primeira Liga, a citar o Belenenses. Mas falando só exatamente da Académica, da nossa querida Briosa, 64 participações na Primeira Liga. Nós estarmos fora da Primeira Liga é algo antinatura para o futebol português. Não creio que possa ser desta temporada, mas atenção, a segunda liga é uma das ligas mais imprevisíveis que temos, por isso é importante estar atento, apoiar a Académica em todos os momentos, e tem que ter a noção de que a segunda liga figura também outras grandes equipas com orçamentos, o quádruplo ou o quíntuplo do orçamento da Académica.

0: da taça ao Sporting em 2012, mas fresca na memória da Academia a outra final do Estádio Nacional e o espírito de contestação e resistência em 1969 foi-se além do futebol. O jornalista Carlos Pinhão afirmaria ter sido o maior comício político de contestação ainda antes do 25 de Abril. Por 2-1, após prolongamento, a Briosa perdeu a taça, mas na mente de todos, mesmo dos adeptos do Benfica, venceu a batalha cívica, marcando a história da oposição à ditadura. Por isso, os fantasmas lançam o seu grito, pois é importante a Académica na Primeira Liga, quanto mais não seja, porque marca a diferença.
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0: muito, muito bom. Miquel Salgado é o convidado da Antena 1, é um ouvinte da Rádio Pública, ouvinte Segue Total. Miquel, és da Zona Centro, académica, também te bate no coração?
1: Muito bom mesmo, foi ótimo. Bate, claro, muito, muito forte, muito intensamente. Eu comecei a ir a presenciar jogos de futebol em Coimbra, precisamente, como adepto e associado da Briosa, e ainda vivo muito intensamente o espírito da Briosa e viverei sempre.
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0: Arrancaram as três partidas que estamos a acompanhar nesta tarde desportiva, que vai ter como epicentro Viseu a partir das 17h15, a final da Supertaça de Futebol Feminino entre o Benfica e o Futebol Clube do Porto. Para já pontuamos, Eduardo Mota, aí nos Açores, o arranque do Santa Clara-Rio Ave, como começou o desafio?
3: Olha, Fernando, o desafio começou há cerca de um minuto e meio. O Santa Clara já está uma marcação de um canto e a tentar criar aqui perigo para a baliza do Rio Ave, mas a bola a perder-se entretanto.
0: Vamos até ao Estádio do Mar em Matosinhos. Paulo Vidal também já arrancou seguramente esse Leixões Amarante.
4: Já leva 4 minutos nesta partida aqui no Estádio do Mar, mantém-se um empate a 0 entre Leixões e Amarante, sendo que a equipa de Matosinhos tenta assumir as rédeas da partida. Tem sido o Leixões a equipa que mais tem procurado a baliza contrária nestes minutos iniciais, mas para já jogo ainda algo encaixado, mantém-se o nulo neste encontro no Estádio do Mar.
0: E na tapadinha, Carlos Manuel Santos, como está esse Atlético Oliveirense? O jogo também já arrancou. Aliás, vai arrancar às 16, não é? Às 16.
5: Exatamente. As equipas agora estão neste momento a fazer os... muito ambiente. Isto aqui o DJ não para. Está-me aqui a furar os ouvidos. As equipas estão lá embaixo a fazer os habituais exercícios no aquecimento, num tapete verde que não está assim tão verde quanto isso. É mais creme do que verde e muito castanho. Mas vamos ver se os adeptos vão a jogo com esta equipa, porque ambas as equipas estão invictas ainda no campeonato e há alguns adeptos do Oliveirense e muitos do Atlético para este jogo, que começa, como disseste bem, às 16 horas.
0: E numa tarde de grande calor, então às 16, precisamente, este jogo da Liga 3. Este fim de semana marca o final do Campeonato Nacional de Karting no Cartódromo de Braga. É hoje que se vão definir os campeões nacionais. Boa tarde, Frederico de Castro, é o promotor da prova. Hoje é mesmo o dia da verdade.
6: Então, é a última prova do campeonato, é sempre a prova mais competitiva, não é? É sempre aquela onde se vão decidir os títulos. Ainda não há nenhum entregue, há numa categoria ou outra já praticamente, eu diria que só um cataclismo pode impedir o piloto que vai à frente sagrar campeão, mas estão em disputa nas restantes categorias, estão todos os títulos ainda em disputa. É sempre uma festa, a última prova do campeonato, é ainda por cima em Braga, que é o cartódromo que já recebeu os mais conceituados pilotos do automobilismo, que lá disputaram há muitos anos atrás campeonatos europeus e mundiais de kart. É uma pista fantástica, com um ambiente sempre fantástico, e que ainda por cima figura-se que vai ser um fim de semana de sol, portanto, o dia ideal para a prática da modalidade.
0: Já retomamos os caminhos do cartódromo de Braga, porque Eduardo Mota, há golo em São Miguel e para a equipa da casa.
3: De momento para a equipa da casa, aos 3 minutos, vários jogadores deixaram passar a bola à entrada da grande área e Brenner, num grande remate em jeito e com alguma força, a fazer o

0: primeiro da partida aqui no estádio de São Miguel. Nesta altura estamos com 4 minutos e meio desta primeira parte e o Santa Clara vai vencendo por 1-0.
1: Ora então, voltamos à conversa com o Frederico de Castro, promotor deste Campeonato Nacional de Karting. Hoje é o dia de decisões, mas a temporada ainda não acabou e vem depois a Taça de Portugal, a festa da modalidade.
2: O campeonato é composto por, normalmente temos um troféu, chamamos-lhe um troféu de inverno, logo no início, e depois fazemos o campeonato que é composto por 5 provas. Que passa pelo país todo. Nós já estivemos em Castelo Branco, já estivemos em Portimão, já estivemos em Baltares, já estivemos em Viena do Castelo e agora vamos até Braga. Esta é a última prova do campeonato, a que vai decidir tudo, e depois, entre os dias 20 e 22 de novembro, vamos fazer a Taça de Portugal no Bom Barral, que também vai ser uma festa. Normalmente a Taça é sempre aquela prova que leva a mais pilotos a competir, porque há quem não tenha possibilidade de conseguir fazer o campeonato todo, então muitos guardam-se para fazer a prova única, a Taça, que decide a Taça de Portugal, que, como lhe disse, é nos dias 20 a 22 de novembro, no Bom Barral. E este é o calendário que nós temos, o calendário oficial. Depois, claro, vamos tendo algumas provas extras pelo meio, mas em termos oficiais...
1: Ainda há uma questão para o nosso convidado também, Frederico de Castro, mas Paulo Vidal, a rede abanou aí em Matosinhos, no Leixões Amarante.
3: Acaba por confirmar de alguma forma este arranque de partida. A equipa de Leixões estava mais afoita na tentativa de chegar a esse primeiro gol, que acaba de consumar à passagem do minuto 8 aqui no Estádio do Mar. Jogada de insistência, a bola a sobrar ali para a entrada da área, remate forte de Cláudio Araújo, praticamente à zona do meio da baliza, sem hipótese para o guarda-redes Didi. O Leixões está na frente, grande festa nas bancadas do Estádio do Mar. Nesta altura estamos com 9 minutos na primeira parte, Leixões 1, Amarante 0.
1: É jogo da 2ª Liga Portuguesa em Espanha, Valência 0, Barcelona 1. A equipa do Barça está na frente aos 21 minutos. Retomamos os caminhos do karting, porque, Frederico de Castro, a pergunta é inevitável: como é que está o karting nesta altura em Portugal?
2: O karting em Portugal está bom, tem estado a melhorar. Obviamente que, como todas as modalidades, com a crise atual... Eu peço desculpa, mas está aqui mesmo. Obviamente que, com todas as crises que existem, que sente-se, não é? Nós temos o que estamos a passar, mas o campeonato está bom. O nosso campeonato começa a partir dos 6 anos de idade. Pode-se começar a correr na modalidade a partir do dia em que se faz 6 anos de idade e vai até aos mais de 50, não é? Nós temos 6 categorias divididas até aos 15 anos temos dividido por classes de idades, e depois a partir daí vai dos 15 até à idade que se quiser. Temos pilotos com mais de 50 anos a correr. Nós este ano melhorámos o número de pilotos. O objetivo é, para o ano, conseguirmos crescer ainda mais. Temos, em termos competitivos, temos agora uma nova leva de pilotos extremamente muito bons mesmo. Eu diria que neste momento estamos a ficar com um lote de pilotos do melhor que temos visto nos últimos anos. Miúdos começaram logo com só 6 anos, né, que agora começam a ter 14, 12, 13, 14, 15, e revelam que efetivamente são bastante bons, bastante competitivos e que, tendo condições, conseguem umbriar com os melhores lá de fora. E, portanto, o panorama é extremamente positivo. É bom, agora pronto, é continuar a crescer e tentar angariar cada vez mais pilotos, tentar arranjar naturalmente apoios que permitam investirmos nos pilotos e investir na modalidade, e traçar o caminho que temos, que o objetivo é que tenhamos em breve mais de 100 pilotos por prova e pronto, e conseguirmos que algum piloto tenha acabado por ter sucesso, como temos Filipe Albuquerque, António Félix da Costa, como no passado tivemos outros, e que daqui destas fornadas saiam mais pilotos competitivos para o Portugal, no lugar onde merecem destaque, né?
1: Frederico de Castro, e o karting hoje finaliza o campeonato nacional desta modalidade no cartódromo de Braga. Pode aparecer porque a entrada é livre para este espetáculo desportivo e vrum, vrum, vamos a todo gás para mais uma ronda, começando pelos Açores. Eduardo Mota, Santa Clara, Rio Ave, ponto de situação nesta altura.
0: Olha, Fernando, Santa Clara continua a vencer por 1-0 depois do golo de Brenner, este grande golo de Brenner Lucas logo aos 3 minutos. O Rio Ave está a tentar subir, mas o Santa Clara não deixa e vai vencendo a partida por 1-0. Como disse, nesta altura estamos com 10 minutos da primeira parte.
1: Na Liga Espanhola aumenta o Barcelona por Fermín. O primeiro foi apontado por Lamine Yamal. Valência 0, Barcelona 2, 25 minutos deste importante jogo da Liga Espanhola. Paulo Vidal, Estádio do Mar, também ponto de situação no Leixões, Amarante.
3: Para já sem grande reação por parte da formação amarantina, que nesta altura perde por 1-0 esse golo apontado aos 8 minutos por Cláudio Araújo. Um remate forte à entrada da área, dando colorido a uma melhor entrada da equipa matosinhense nesta partida. A formação orientada por Carlos Fangueiro, num estádio do Mar bem preenchido, bem animado nesta tarde com algum sol aqui em Matosinhos. Estão nesta altura decorridos 14 minutos na primeira parte. O Leixões vai vencendo o Amarante por 1-0.
1: Às 4 da tarde na Tapadinha começa o Atlético Oliveirense da Liga 3, que vamos acompanhar aqui na Rádio Pública Antena 1.
4: Olá, eu sou Costinha, ex-internacional português, atual treinador do Clube Natal de Lisboa, e por isso convido-vos a assistir ao futebol distrital na Antena 1, sempre juntos.
1: O ministro, como é conhecido, Costinha, internacional português, também é convidado da Antena 1. De resto, passou um dia com o Carlos Manuel Santos para nos explicar como é que este campeão europeu de clubes, como treinador, esteve no play-off de acesso à Liga dos Campeões com o Passos de Ferreira. Está agora a orientar o Clube Oriental de Lisboa, que participa no escalão máximo da Associação de Futebol de Lisboa.
5: Obrigado, Costinha, por nos receber aqui no seu gabinete do Estádio Engenheiro Carlos Salema. Deixou treinar em 2022 e agora, quase 5 anos depois, o regresso. Porquê, Costinha?
4: Primeiro porque é um clube especial e era um clube que é um clube que necessita de apoio. É um clube que chegou até mim e que eu percebi que precisava de apoio e eu quero ajudar. É um clube de formação, quero ajudar muito. Depois também em termos pessoais, em termos daquilo que é o meu conforto, porque eu gosto do treino, porque não treinava há 5 anos, não porque não quisesse treinar, mas porque não recebi nenhum convite de nenhuma equipa. Recebi uma outra abordagem, recordo-me uma do Torriense, na altura em que o João Tomás era diretor desportivo. Eu sabia que estava em concorrência com mais dois treinadores e optaram por outro treinador, está tudo certo, mas nunca mais tive uma proposta de nenhum clube e portanto é difícil quando não se tem propostas. Eu também não mando oferecer a ninguém, porque não gosto de me oferecer. Se as pessoas não tinham essa vontade de me ter, eu também não tinha como oferecer. E portanto, vamos ver se tenho essa capacidade de poder ajudar o clube a chegar a outros voos.
5: Há 5 anos estava a disputar a pré-eliminatória da Liga dos Campeões com o Passos de Ferreira e agora está nos distritais. Isto não é dar um passo atrás na carreira?
4: Este foi sempre um objetivo que tive, mas eu nunca quis me impor em lado nenhum. Ou seja, acho que as pessoas têm que se sentir bem no sítio onde estão. Eu aqui sinto-me bem, senti-me desejado, que é o mais importante, e quero transmitir isso aos meus jogadores, independentemente de estar na primeira divisão ou estar na primeira distrital. Foi o que eu disse aos meus jogadores: eu não olho para os meus jogadores como jogadores da primeira distrital, olho para os meus jogadores como atletas, como profissionais, como alguém que quer evoluir, porque eu próprio também comecei aqui e de repente fui campeão europeu, fui internacional e fiz uma carreira fantástica.
5: Os métodos de treino da Primeira Liga e do Distrital são diferentes, são iguais?
4: Não tem a ver com o método. Acho que os treinadores gostam de impor as suas aquilo que é o seu modelo nas equipas onde vão, independentemente de ser Distrital ou ser Primeira Divisão Nacional. Porque aqui os jogadores têm que saber passar, têm que saber receber, têm que saber ler o jogo, têm que saber perceber o espaço onde estão, ainda com uma dificuldade maior. Na Primeira Liga, se calhar, há mais espaço para poder jogar. Na Primeira Distrital, os campos não são iguais, são sintéticos, são mais pequenos, há mais confusão, há uma disputa pela bola desenfreada. Portanto, nós temos que nos adaptar.
5: O que é que o Presidente lhe pediu?
4: o presente, que era o clube sub a divisão, como todos nós. É impensável vir para o Oriental e não pensar em subir a divisão. Nós sabemos que vai ser uma tarefa difícil e árdua, porque há outras equipas também com qualidade nesta divisão e que também que são candidatas a esse posto, e que nós consigamos ter aqui uma sustentabilidade boa. Portanto, por isso, não se quer fazer aqui apostas de um ano, ver o que é que vai dar, ou seja, projetar isto a 3, 4 anos.
5: Porque o José Sousa como adjunto, Costinha?
4: O Zé já treinou também esta divisão, conhece bem a divisão em que estamos inseridos. O Zé tem, em termos de recursos defensivos, ideias muito, muito boas e sólidas, que ajudam também a que uma equipa seja forte. Ou seja, eu sou um treinador ofensivo, mas para ter uma equipa ofensiva necessito ter bases defensivas fortes. E o Zé teve também essa capacidade, também apanhou treinadores que tiveram esse percurso. Portanto, e ele é inteligente e, portanto, além de ser um amigo, já o conheço de há muitos anos, desde o tempo de Futebol Clube do Porto, e, portanto, o Zé estava disponível, perguntei-lhe, ele não hesitou, nem quis saber quanto é que ia ganhar, é que não ia ganhar, ele queria ajudar também, e isso deixa muito feliz. Ou seja, toda a gente gosta de ganhar dinheiro, mas depois há aquela vertente de pessoal, de crescimento e de conforto naquilo que fazem, e portanto, eu estou muito satisfeito com essa vertente.
5: E agora, para terminar, o que dizer aos adeptos do Oriental?
4: Eu espero que os adeptos venham ao Carlos Chalema pelo Oriental e não pela pessoa. As pessoas não têm que ser do Costinha, nem do António, nem do Pedro, têm que ser do Oriental. Nós sermos um todo, não haver aqui um eu e haver aqui um nós. Eu conto ter muita gente do Oriental e conto estar a fazer bem, porque não quero estar com eles atrás de mim a gritarem-me às orelhas no sentido contrário. Portanto, é um público que eu gosto e que é apaixonado e que é bem-vindo sempre ao estádio. Mas o que eu posso dizer é que eu, neste momento, tenho-me levantado todos os dias com um sorriso e deito-me cansado, mas com um sorriso. E isso é muito importante.
1: Costinha, sobre este projeto que é mais afetivo que outra coisa, o novo treinador do Clube Oriental de Lisboa, depois de ter sido campeão europeu pelo Futebol Clube do Porto e como treinador ter estado no play-off de acesso à máxima competição europeia. Já vamos voltar a Marvila para escutarmos também outras figuras sobre este momento. Para já, uma ronda rápida. Eduardo Mota, Santa Clara, Rio Ave, para já, só com um golo e sem alterações em relação à tua última entrada.
6: É verdade, Fernando, sem alterações, mas o Santa Clara já poderia estar a vencer por 3-0. É que Brenner Lucas teve novamente nos pés boas oportunidades para marcar. Primeiro ao minuto 13, rápido contra-ataque e o extremo brasileiro a tirar muito perto do poste. Depois, numa jogada muito confusa, à boca da baliza, o Brenner Lucas a tirar por cima. Nesta altura estamos com 17 minutos desta primeira parte e o Santa Clara continua a vencer por 1-0.
1: E na segunda liga, no Estádio do Mar, Paulo Vidal volta a rede a banana. E agora para a equipa visitante.
3: O Amarante chega ao empate na partida aos 19 minutos. É um lance muito confuso. De resto, termina com o guarda-redes Leixões, nesta altura, a ser assistido. Há muitas dúvidas relativamente ao autor desse golo. Tudo aponta para que tenha sido Feliciano o último a tocar no esférico. É um cruzamento. Depois, a bola andou ali a rondar a linha de golo. Terá sido mesmo Feliciano o último a tocar para a baliza. Há também aqui a possibilidade de haver ou não fora de jogo. Enfim, nesta altura não está Fernando confirmado o golo, porque o árbitro continua junto do guarda-redes Simão Bertelli, que está ainda prostrado sobre a linha de baliza. O jogo está por isso parado. A bola de facto entrou, festejou-se do lado do Amarante, mas falta ainda confirmar esse golo que poderá dar o empate à equipa do Amarante nesta partida. Estão decorridos nesta altura 20 minutos. Daqui a pouco já confirmamos se há golo ou não.
1: Muito bem, vou estar também atento, porque vamos voltar a Marvila. É que esta ida de Costinha para o Clube Oriental de Lisboa está a motivar adeptos, mas também a equipa, adjuntos e a própria direção. O presidente Paulo Rosado, o adjunto José Sousa, Joãozinho, a lateral mais conhecido do plantel, e também o capitão Duarte Pessoa.
5: Presidente, qual foi esta ideia de trazer o Costinha aqui para o clube? O que é que o inspirou?
7: Não, isto foi quase por mútuo acordo, ou seja, nós achávamos que o Costinha podia ser uma mais-valia para o clube. Tinha um passado também do jogador no clube, frequentava muitas vezes aqui o campo também. Ele, por outro lado, também gostava de treinar o clube, portanto eu acho que isto foi fácil, ou seja, foi um amor entre duas partes que quiseram concretizar. Basicamente foi isso.
8: Acho que os adeptos olham para ele e ficam moralizados. Acho que é uma cara que poderá trazer mais gente aqui ao Carlos Salema.
7: Ah, com certeza que sim, claro que sim. A própria figura dele e o passado que ele tem vai com certeza trazer não só adeptos, como pessoas até de fora que vão tentar, se calhar, ouvir falar mais do Oriental e vão aparecer mais aqui. Além disso, também o facto de ele ter jogado cá e de ter, ou no fundo, ter iniciado aqui a sua carreira como futebolista, também faz com que as gentes de Marvila tenham um certo carinho por ele e apreciem o retorno dele ao clube.
8: E o que é que lhe pediu para esta época?
7: A ele, pedir para subir divisão, basicamente isso, para reestruturarmos algumas coisas que havia aqui no clube em termos de plantel e de organização da equipa de futebol, mas acima de tudo para voltarmos aos campeonatos nacionais.
9: Jalol, Menaco, Joãozinho, Jack, Galamba, Taílson e Astro, Verde.
8: José, porquê aceitar este projeto com o Costa?
10: Não tinha como rejeitar, não tinha hipótese nenhuma. Aliás, eu nem pensei. Quando o Costinha me perguntou, fiquei a olhar para ele assim, então, mas do quê? É para vir comigo. E pronto. Nem lhe perguntei nada. O que é que era, como é que era, o projeto.
8: Amor à primeira vista.
10: É o treino. É o treino e é estar com quem é, não é? E portanto, o Costinha praticamente me perguntou, dado aquilo que é a sua experiência, dado aquilo que é tudo mais alguma coisa, como é que eu ia rejeitar trabalhar com o Costinha? Nunca, não tinha como.
8: É uma mais-valia aqui para os adeptos do Oriental também, para com o Costinha aqui, não é?
10: É para todos, eu acho que é para todos, é para os adeptos, é para o clube, para os jogadores, aquilo que eles podem beber, aprender de alguém como o Costinha, de alguém como eu também, que estou aqui para os ajudar, alguém que esteve em patamares elevados de futebol e os sabe ajudar dentro de campo em todos os aspectos, técnico, tático, estratégico, emocional, e acho que é uma mais-valia para toda a gente, acho.
8: João, terceira época no Oriental, porquê?
11: Sobretudo porque entrou gente nova no clube, gente com visão para o futebol, gente que quer catapultar o clube, que tem um potencial enorme, mas que estava parado no tempo para outros patamares. E isto é um clube que tem muito potencial, tem muita margem para crescer.
8: Capitão
12: Eduardo Pessoa.
8: O Oriental está pronto para uma época fantástica.
12: Temos trabalhado para isso. Acho que este ano o clube está com um projeto bastante apetecível e o nosso objetivo é mesmo esse. Tem havido melhoras bastante significativas e trabalhamos todos os dias para isso e penso que vai acontecer.
8: O Mr. Costinha é uma mais-valia para a equipa?
12: Sem dúvida, é uma mais-valia por aquilo que representa até para o futebol nacional, como também pela experiência que tem para ajudar os mais novos e até mesmo os mais velhos, de forma a que toda a gente consiga melhorar um pouco. E quem sabe um dia mais tarde chegar a outros pontamares superiores, que é o objetivo de todos nós.
9: Agora é preciso um guarda-redes. Um por bloco. Os mesmos coletes, vai ouvindo. Azul, Derek, Esteban, Joãozinho, Diogo, Taílson.

0: Bom dia em Marvila, com o Clube Oriental de Lisboa e com Costinha, que treina esta equipa do Distrital, ele que foi campeão europeu de clubes. Paulo Vidal, está confirmado o empate do Amarante aí em Matosinhos.
1: Não, pelo contrário, está anulado o golo, Fernando.
0: Demorou muito esta... Outra.
1: Exatamente. Demorou muito esta decisão porque, efetivamente, eu há pouco também vi as imagens e concordo, não era fácil. O golo foi anulado primeiramente por fora de jogo, mas depois há também a dúvida de quem marcou. Inicialmente falava-se em Feliciano, a Liga atribuiu o golo na altura ao capitão de equipa João Felipe, mas havia efetivamente um fora de jogo no momento da construção desse lance. Foram mais de 5 minutos de análise e de alguma expectativa aqui no Estádio do Mar, mas efetivamente está invalidado esse golo e, portanto, mantém-se o Leixões a ganhar por 1-0. Nesta altura estão decorridos 27 minutos na primeira parte.
0: Aproveito para ir até aos Açores. Eduardo Mota, alguma alteração no Santa Clara Rio Ave?
2: Não, Fernando, tudo na mesma, numa altura em que o Rio Ave tenta chegar com perigo à baliza do Santa Clara. Vai marcação de um livre direto. Nesta altura vamos ver que destino terá então a bola neste livre de apontado por, mas sem perigo para o Rio Ave, diretamente para as mãos do guardião Lucas França. O Santa Clara continua, por isso, a vencer desde o minuto 3, graças ao golo de Brennan Lucas, 1-0 para a equipa dos Açores.
0: Na Tapadinha arranca às 4 da tarde um jogo da Liga 3, Atlético frente ao Oliveirense. Carlos Manuel Santos recorda rapidamente equipas iniciais.
3: No Atlético, na baliza, Nuno Hidalgo, na defesa, Janico, Eduardo Monteiro, Ellison, Calegari e Vicente Duran, na linha média, Caleb, Solo Traoré e Bernardo Lourenço, linha atacante, Mohamed Konaté, Hélder Sucar e César Sousa. O União Desportiva Oliveirense vai a jogo com Rui Dabó na baliza, defesas, Vasco Santana, Guilherme Silva, Simão Martins e Luís Bastos, linha média, Vasco Braga, João Daniel, João Sérgio e João Tavares, na frente, Ricardo Rei e Jeffrey Rodrigues, jogo arbitrado por João Mendes.
0: Na Liga 3, o Vitória de Sernache está empatado com os Bolonenses 1-1. O jogo leva já 68 minutos. Dentro de 2 minutos, precisamente, à hora certa, vamos atualizar toda a informação aqui na Antena 1. Miquel Salgado é o nosso convidado, é um ouvinte totalmente com segue total. Já aqui nos presenteou um hino da Antena 1 que deixou toda a gente com pele de galinha e as reações têm sido extraordinárias. Miquel, tem um clube, certamente, enquanto adepto de futebol?
4: Tenho, Sporting Clube de Portugal.
0: Então, e como é que está a ser a época do Leão?
4: É uma época de reestruturação do plantel, em que os jogadores precisam de se conhecer, entrosar, e isso leva tempo, e nós adeptos queremos resultados, mas também temos de compreender que Roma e Pavia não se fizeram num dia, não é?
0: Claro, não se fizeram um dia, mas quais são as expectativas para a época?
4: São ótimas. Espero que nos sagremos campeões, não é? Campeões nacionais, mas não será fácil destornar o Porto e travar esta avalanche ofensiva em que o Benfica se tem tornado, e sem esquecer, obviamente, o Braga, não é? Que não podemos retirar desta equação. Mas o que eu sinto pelo Sporting é impossível de verbalizar e de traduzir.
0: Acredito.
4: Por palavras.
0: Acredito, Miquel. Já aí voltamos para a segunda hora da tarde desportiva. Há aqui um jogo que deu goleada na Liga Francesa. O Strasbourg foi golear fora o Troyes por 6-2. Já a Inglaterra terminou também o jogo entre o Everton e o Manchester United. Resultado final 2-2. Em Itália também terminou há instantes o Parma 1-1. Está a decorrer nesta altura o Frosinone 3 Veneza 2, jogo em tempo de compensação, e também Hamburgo 0, Mainz 3. São estes os resultados da Bundesliga.

0: 4 da tarde em Portugal Continental e Madeira, 3 nos Açores. Vamos aos títulos a esta hora.
1: O Partido Socialista ainda não decidiu. José Luís Carneiro ainda não sabe se o PS vai votar contra ou abster-se quando chegar a hora de votar a moção de censura que o Chega vai apresentar na Assembleia da República. O Presidente de Cabo Verde não hesita em falar de uma imensa tragédia nas primeiras declarações sobre o acidente na Ilha do Fogo que provocou a morte de 25 pessoas, a maior parte jovens e crianças. Zelensky acaba de anunciar que já terminou a primeira ronda de negociações com os enviados de Donald Trump esta tarde em Kiev. Ainda ninguém percebeu bem o que aconteceu. Nesta altura só se sabe que a GNR está a investigar quem vinha num bote de borracha que foi abandonado numa praia no distrito de Setúbal. É um caso que nasceu de um relato de um pescador que diz ter visto muitas pessoas a fugir da praia.
0: Edição do jornalista Alexandre David.
1: José Luís Carneiro diz que o voto do Partido Socialista perante a moção de censura do Chega ainda não está definido. O líder do PS diz que primeiro ainda vão ouvir as estruturas dirigentes do partido.
2: O nosso voto pode ser de duas formas, ou votar contra ou votar abstenção. Vamos ouvir os órgãos do Partido Socialista para votarmos de acordo com o entendimento dos órgãos do PS. Nós entendemos que o governo merece censura, mas também entendemos que o país não pode ser levado por uma crise política e para o caos político, porque é isso que alguns pretendem em relação à nossa democracia.
3: A decisão ainda não está tomada, se vão votar de uma maneira ou de outra.
2: As duas inviabilizarão a crise política, ou seja, quer nós votemos contra, quer votemos abstenção, impedirão que o país caia numa crise política. E é isso que nós procuraremos fazer. O país não precisa de uma crise política. O país precisa que o governo governe e que seja competente a governar.
1: José Luís Carneiro há chegado esta tarde à Feira de São Mateus, em Viseu, onde afirmou também que o governo está a ganhar dinheiro com o aumento do preço dos combustíveis.
2: O governo da AD, eu volto a repetir, o Dr. Luís Montenegro, que olhe para os dados da Direção-Geral de Geologia e Energia e para os dados da Direção-Geral de Energia, o governo está a ganhar dinheiro com o sacrifício dos portugueses. Chama a atenção que os portugueses estão a pagar agora mais 9 cêntimos por cada litro de gasóleo e mais 6 cêntimos por cada litro de gasolina em comparação com abril de 2024. Entre abril de 24 e este ano, o governo ganhou em 24 e 25, só 24 e 25, mais 1.048 milhões de euros com o aumento dos impostos sobre os combustíveis. Ou, se quisermos, com a redução da diminuição dos valores dos impostos sobre os combustíveis adotado pelo governo quando assumiu funções.
1: José Luís Carneiro, esta tarde, em Viseu. Cabo Verde de luto depois de um acidente com um autocarro na Ilha do Fogo que provocou a morte de 25 pessoas, a maior parte delas jovens e crianças. O autocarro transportava crianças e adolescentes num passeio, acabou por cair numa ravina. É uma imensa tragédia, diz José Maria Neves, o presidente cabo-verdiano.
4: Em primeiro lugar, é preciso dar conforto e dar apoio psicológico a todas as famílias. Já 25 mortos, isso constitui uma imensa tragédia e sobretudo porque são jovens e adolescentes que acabam por perder a vida na força de idade e também porque há dezenas de famílias afetadas por esta catástrofe. E depois é ver toda a assistência que durante o tempo deve ser dada aos familiares e a todos os afetados por este acidente e investigarmos as causas deste acidente para ver como poder tomar medidas e pôr cobro a situações desta natureza.
1: Entretanto, a Ministra da Família, Inclusão e Desenvolvimento Social do Governo de Cabo Verde já fez saber que vai enviar uma equipa de psicólogos e assistentes sociais para para a Ilha do Fogo. Adélcia Almeida afirma que a prioridade é acompanhar as famílias que perderam familiares e prestar assistência aos sobreviventes.
5: Neste momento estamos a preparar uma equipa de cerca de 20 técnicos sociais que viajarão entre hoje e amanhã. Hoje à tarde teremos uma equipa que chegará ao fogo no voo que chegará às 3 da tarde. Teremos uma equipa de 10 técnicos sociais, entre psicólogos e assistentes sociais, e o resto da equipa seguirá amanhã para apoiar as famílias nesse primeiro momento, numa atuação essencialmente, são psicólogos e assistentes sociais preparados para atuar em situações de crise. Contudo, nós sabemos que esta situação, a sua gravidade e o seu impacto psicológico será a longo prazo. Nós também estamos a preparar equipas para atendimento e assistência às famílias durante todo o período que vier a ser necessário, com atendimento social, atendimento psicológico. Todo esse trabalho também é feito em concertação com as câmaras municipais da ilha e estamos a preparar uma resposta coordenada. Além disso, há demandas que são de foro social e nós estamos a assumi-la na sua plenitude como governo.
1: A ministra esclarece também que o apoio psicológico já está a ser prestado na Ilha do Fogo por profissionais que se encontram na ilha. A Rússia reage em tom ameaçador às acusações da Alemanha sobre o drone encontrado no aeroporto alemão. O ministro dos Negócios Estrangeiros do governo de Moscou não hesita em afirmar que a Alemanha iniciou uma verdadeira guerra contra a Rússia. Diz Sergei Lavrov à televisão russa que encontraram lá um drone, disseram que era um russo, e ninguém investigou a fundo. E acrescenta, em linhas gerais, isto é essencialmente o início de uma verdadeira guerra. Há um grande mistério a atravessar este domingo. A Guarda Nacional Republicana está a investigar uma denúncia de um pescador na madrugada de hoje relativamente a um possível desembarque de migrantes na zona da aldeia do Meco, em Sesimbra, no distrito de Setúbal. Até ao momento é possível confirmar que deu à costa uma embarcação de borracha. Não foi possível confirmar neste momento a presença de migrantes referidos na denúncia. É o que está escrito numa nota que foi enviada à agência Lusa pela GNR.

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11: Começa aqui a segunda hora da tarde desportiva da Antena 1. Emissão que vai ter como ponto alto o jogo da Supertaça de Futebol Feminino no Fontelo, em Viseu, entre o Futebol Clube do Porto e o Benfica. Relato de Pedro Ribeiro, já lá vamos, assim que tivermos equipas oficiais. Mas muitos motivos de interesse até lá. O que se impõe é uma ronda pelos jogos que estamos a acompanhar. Santa Clara, Rio Ave, Eduardo Mota, depois das notícias que aqui escutamos, houve alguma alteração nesse jogo da Liga Principal? Alô, Açores?
12: O Santa Clara... Olá, viva, Fernando. Não sei se melhor em boas condições para dizer que o Santa Clara continua a vencer desde o minuto 3, graças ao golo de Breman Lucas, e desde a minha última intervenção, só para dizer que o Santa Clara continua a dominar a seu belo prazer diante de um Rio Ave que pouco fez ainda para marcar aqui nos Açores. Já há muito pouco tempo Vinícius teve nos pés, chegou ligeiramente atrasado à bola, poderia ter feito o 2-0. Nesta altura estamos com 38 minutos da primeira parte e o Santa Clara continua a vencer por 1-0.
11: Segunda Liga no Estádio do Mar em Matosinhos. Paulo Vidal acompanha o jogo entre o Leixões e o Amarante.
13: Entramos já nos 5 minutos finais desta primeira parte, mantém-se a vantagem mínima do Leixões, gol apontado aos 8 minutos por Cláudio Araújo. O Amarante já introduziu a bola na baliza defendida por Simão Bertelli, mas o lance foi invalidado após recurso à videoarbitragem. João Filipe tinha apontado esse gol, mas foi anulado e, portanto, mantém-se 1-0, sempre com o Leixões mais perigoso. Há pouco duas aproximações com perigo à baliza contrária, primeiro por Brian Rochez, depois com Lucas Paraíso. É o Leixões que, digamos, está a assumir as despesas da partida aqui no Estádio do Mar. Estamos já a caminhar então para o tempo de intervalo. Mantém-se Leixões 1, Amarante 0.
11: Liga 3 começou às 4 da tarde o Atlético Oliveirense. Carlos Manuel Santos, para já ainda a zeros.
14: E leva 10 minutos esta partida, Fernando, 0 para o Atlético, 0 para a União Desportiva Oliveirense. E ao minuto 2, o protagonista foi o árbitro João Mendes, foi logo ao banco da União Desportiva Oliveirense ameaçar. Ou se sentam todos, ou então isto não vai acabar. E estão sentadinhos há 8 minutos. Ninguém se levanta a partir daí. Outro dado curioso, cerca de 100 adeptos do Atlético preferem estar à sombra, no topo sul, a comer snacks, onde existe uma rede de separação, onde se consegue ver perfeitamente o jogo. Para já, não há ocasiões de perigo. Atlético 0, União Desportiva Oliveirense também 0.
11: São jogos que estamos a acompanhar nesta tarde desportiva. O Vitória de Sernache está a perder em casa com os Bolonenses. A equipa do Restelo vence por 2-1 aos 83 minutos. É jogo referente à Liga 3. Agora vai conhecer um atleta que tem mais medalhas que Fernando Pimenta. É verdade, apresenta-se na tarde desportiva Lenin Cunha, atleta paralímpico que é um fenómeno nas conquistas que fez para Portugal. Lenin, quantas medalhas internacionais tem aí em casa?
15: Olá, antes de mais, o número é 270 medalhas internacionais que já ganhei para Portugal.
11: Mais que Fernando Pimenta. Esse é, precisamente também o dado que salta, mais medalhas que Fernando Pimenta, num ano em 2026, Lenin, que tem sido muito proveitoso para si.
15: Bom, em 2026 já acabou a época, estou no começo de uma nova, tivemos agora o mês de agosto de férias, começámos agora os treinos na semana passada. O ano de 2026 foi fantástico. Aliás, os meus dois últimos anos têm sido ótimos, porque eu também mudei a minha vida, mudei de treinador, pronto, e nestes dois últimos anos os resultados têm aparecido. Voltei a estar no projeto paralímpico para Los Angeles 2028. E este ano, no total, acho que foram 11 medalhas internacionais, 4 na pista coberta e foram 9 medalhas internacionais, foram 4 na pista coberta e 5 ao ar livre. Portanto, foi uma época muito boa.
11: E Lenin, quais são os próximos objetivos?
15: Sim, esta nova época, os Jogos Paralímpicos estão-se a aproximar, são em 2028, portanto faltam 2 anos, aliás menos de 2 anos, 2 anos certinhos, os Jogos vão começar em agosto, portanto agosto de 2028, portanto são 2 anos, é claro que o meu principal objetivo é ir aos Jogos Paralímpicos, mas claro, antes disto, tenho campeonatos do mundo, campeonatos da Europa, E a marca de qualificação para os Jogos. Esse será o meu grande objetivo. E se caso eu conseguir aos Jogos, depois vê-se, porque eu já tenho 43 anos. Eu não vejo a idade como um fator, a idade para mim é apenas um número, mas também tenho consciência que o meu corpo já não é o mesmo. E que também já são 37 anos de desporto, 26 no alto rendimento, portanto já são muitos anos. Não vou dizer que estou cansado, sinto-me cansado, mas até é isso que é o que me dá força para mostrar que a idade.
11: Sim, pois, a idade não conta, e sendo atleta paralímpico, mais medalhado sempre no desporto português, Lenin, esse esforço está refletido no apoio e também no reconhecimento que tem a nível nacional?
15: Sim, claro que no começo da minha carreira as coisas eram mais difíceis, não havia os apoios que há hoje. Hoje eu posso dizer que os atletas paralímpicos estão num bom patamar, em caso governamentais. Só para lhe dar uma ideia, os atletas, os prémios dos atletas olímpicos são iguais aos dos paralímpicos, portanto andamos anos e anos a lutar pela igualdade, e finalmente conseguimos desde há 7-8 anos.
11: Lenin Cunha, o atleta que bate Fernando Pimenta nas medalhas, aqui presente na tarde esportiva da Antena 1.
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11: Devem estar a chegar ao intervalo, duas partidas que acompanhamos, Santa Clara, Rio Ave, Eduardo Mota, já houve apito para descanso ou não?
12: Ainda não, Carlos, estamos sensivelmente a 30 segundos dos 45 e o resultado mantém-se 1-0 para o Santa Clara. De resto, deixa-me adiantar que há poucos minutos o Santa Clara poderia ter feito o segundo. O Gonçalo Paciência, à frente da baliza, atira fraco para a defesa fácil do guardião, mas na recarga, Bremen poderia ter feito o segundo, atira ao posto. Nesta altura estamos então já a chegar ao minuto 45 e o Santa Clara continua a vencer por 1-0.
11: E Paulo Vidal, também deve estar aí a acontecer o intervalo em Matosinhos, no Leixões Amarante da 2ª Liga.
13: Ainda vai demorar mais um pouquinho, Fernando. Foram dados 7 minutos de compensação. Recordo que o jogo esteve interrompido no momento em que o Amarante tinha empatado. Depois foi analisado esse lance e o golo invalidado e, portanto, ainda decorre este período de compensação. Há pouco registou-se um momento em que se aplicou uma das novas regras no futebol. Ora, Simão Bertelli, guarda-redes do Leixões, demorou o tempo que lhe é permitido para repor a bola em jogo. Esse pontapé de baliza foi convertido sobretudo em pontapé de canto para a equipa do Amarante, lance que acabou por não dar nada de consequência maior para a equipa do Leixões, mas enfim, há aqui essa nova regra que foi então aplicada pelo árbitro Luís Filipe. Estamos, por isso, no período ainda de compensação, faltam 3 minutos para acabar esta primeira parte aqui em Matosinhos. Mantém-se o Leixões a ganhar por 1-0 à equipa do Amarante.
11: E os bolonenses aumentam sobre a vitória de Sernache. 3-1 é o resultado nesta altura, a um minuto do fim desta partida. Afrotaças, o Petro Atlético de Luanda triunfou em Maputo e ganhou vantagem na corrida na Liga dos Campeões. O campeão angolano, orientado pelo treinador português João Pedro Sousa, venceu esta tarde no estádio do Zimpeto a União Desportiva do Songo de Moçambique. Depu, antigo avançado do Gil Vicente, apontou o único gol da partida aos 53 minutos. O jogo da segunda mão acontece no próximo domingo no estádio 11 de novembro na capital, na bela capital angolana, Luanda.
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11: Ainda está na memória nacional a prestação da Seleção Nacional de Voleibol no último campeonato da Europa, com uma inédita passagem aos oitavos de final. Para lá da prestação, ficou sempre na retina os sorrisos das voleibolistas no momento do hino português. Olá, boa tarde, Joana Garcês. É uma das jogadoras nacionais que esteve em Baku e em Istambul. Que momento fantástico esse. Quer explicar aos ouvintes da Rádio Pública esses sorrisos?
7: Boa tarde. Acho que esse sentimento de fazer parte da história de bola feminino é uma experiência muito boa, de poder jogar um maior torneio a nível europeu, também poder ganhar jogos pela primeira vez na história de Portugal, poder pela primeira vez passar aos oitavos de final, e é algo que nos deixa muito contentes.
11: Este foi um resultado que naturalmente teve repercussão não só na Seleção Nacional, mas também, enfim, naqueles que gostam de voleibol e quem gosta de desporto em Portugal. Já sentiu isso desde que chegou?
7: Eu acho que sim. Os resultados alcançados tanto na Seleção como nos nossos clubes, sentimos-nos que estamos mais perto das melhores equipas e sentimos que o nosso voleibol está a evoluir. Esperamos que nos próximos anos consigamos continuar a crescer e evoluir para elevar ainda mais alto o nome de Portugal.
11: Esta seleção feminina é muito jovem, isto significa que há aqui muita margem ainda para crescer.
7: Sim, eu acho que sim, já estamos juntas há algum tempo. E acho que isso faz com que nos deixemos mais confortáveis e conseguimos nos dar melhor dentro de campo. Por isso, já estamos habituadas a conviver umas com as outras, o que nos faz sempre ajudar umas às outras e ajudar-nos a evoluir.
11: A Joana é voleibolista do Benfica, por isso pergunto-lhe que importância tem da equipa que esteve neste europeu. De resto, só tínhamos uma jogadora que atua no estrangeiro, mas que importância tem, na sua perspectiva, o campeonato nacional e o trabalho que se faz nos clubes para também o êxito refletido nesta equipa portuguesa?
7: Acho que cada vez mais o campeonato português está a evoluir, isso ajuda-nos depois a jogar na seleção, o nível é muito mais alto, a exigência é muito maior. E acho que estar a jogar nos nossos clubes, tanto aqui dentro como fora, como é a Júlia, que está a jogar fora, acho que nos ajuda muito.
11: Grato, Joana, por este contacto com a Antena 1. Parabéns, nunca é demais reforçar essa prestação da Seleção Feminina de Voleibol no Campeonato da Europa. Felicidades também para a época e ao serviço do Benfica.
7: Obrigada.
11: Muito obrigado, boa tarde. Carlos Manuel Santos, houve gol na tapadinha.
14: Houve sim, Fernando. Houve golo para o Atlético, para a equipa da casa, aos 19 minutos. Lançamento lateral para a área, onde apareceu o capitão Caleb a atirar para o fundo da baliza do guarda-redes Rui Dabó. O guineense não teve hipótese. Está aberto o ativo aqui na tapadinha. Atlético 1, União Desportiva Oliveirense 0.
11: E em Matosinhos, Paulo Vidal, mesmo antes do intervalo, nesse tempo extra longo, Leixões aumenta.
13: Precisamente, mesmo em cima do soar do gongo, nesta primeira parte, o Leixões amplia a vantagem, faz o 2-0, gol apontado pelo brasileiro Lucas Paraíso, após cruzamento de Rafael Barbosa, da direita, apareceu Lucas Paraíso a desviar para o fundo da baliza, fazendo o 2-0 para a equipa do Leixões. Já não haverá muito tempo mais para se jogar nesta primeira parte, o gol foi apontado aos 45+7, ora aí está, apito de Luís Filipe, pela última vez, nesta primeira parte. O Leixões sai para o intervalo a ganhar por 2-0 ao Amarante.
11: Ora, está em tempo de intervalo nos Açores o jogo que também acompanhamos da Liga Principal, o Santa Clara 1, Rio Ave 0. Retomamos os caminhos do voleibol para escutar Vicente Araújo, presidente da Federação Portuguesa de Voleibol. Ficou naturalmente satisfeito com esta prestação da equipa no europeu que terminou há poucos dias em Istambul com a eliminação diante da seleção da Polónia.
16: E mais ainda porque a nossa seleção é muito jovem. Se hoje conseguem fazer o que fizeram, no próximo ano irão fazer melhor, porque só têm que crescer. A equipa é muito nova. Se reparar, por exemplo, a Roménia tinha uma média de idades de 30 e qualquer coisa anos. E mesmo a Polónia também são atletas mais velhas. Elas ganhando mais experiência. E se elas interiorizarem e perceberem o valor que têm, porque o ser novo também implica aqueles tremolitos que não são necessários, ou não seriam necessários se elas tivessem com mais confiança nelas próprias, que têm valor, se calhar teríamos melhores resultados. O que promete é que, efetivamente, com o passar do tempo, elas vão crescer e têm muitos anos pela frente para jogar voleibol. Portanto, a seleção feminina só tem o ser melhor cada ano que passa. Estas atletas que constituem a seleção neste momento.
11: E agora as atenções viram-se para o Euro masculino em Sófia, na Bulgária. O primeiro jogo é já na quinta-feira. Vicente Araújo tem expectativas positivas.
16: Nós estamos num grupo que é extremamente forte. Vamos ter novamente a Polónia e a Bulgária, que são duas equipas muito fortes, Israel e a Ucrânia. A Ucrânia tem feito bons resultados também. O nosso objetivo é passarmos aos oitavos. E depois, em função de oitavos, vamos ver o que é que se consegue fazer. Com certeza que vamos é jogar sempre olhos nos olhos e fazer o nosso melhor. E para nos ganharem tem que mostrar que são melhores que nós. Esse é o nosso objetivo. Passar aos oitavos e depois aos oitavos, enfim, jogar com quem qualquer cruzarmos, mas jogarmos sempre como temos feito, de forma a fazermos o melhor e alcançarmos o melhor resultado.
11: E agora as atenções naturalmente estão no campeonato, como aqui percebemos, no campeonato masculino de voleibol, que de resto vai ter acompanhamento aqui na Antena 1 com o enviado Paulo Vidal. Olá, João José, é o selecionador nacional de voleibol masculino. Conte-nos lá que grupo é este que a seleção das esquinas vai agora ter que enfrentar.
17: Olá a todos os ouvintes da Antena 1. É um prazer estar aqui convosco para vos falar um pouco da nossa participação no Campeonato da Europa. Já estamos na reta final da nossa preparação. A competição está prestes a começar e estamos naturalmente muito motivados para este desafio. Relativamente à questão, estamos efetivamente inseridos num grupo muito competitivo. Em teoria podemos considerar que a Polónia e a Bulgária são os grandes favoritos, ou seja, a Polónia, atual vencedora da VNL, a Bulgária, segunda classificada do Campeonato do Mundo do ano passado, e depois a Ucrânia, Israel e a Macedónia logo a seguir, mas isto é apenas em teoria, porque na realidade todos os jogos vão exigir que nos apresentemos no nosso melhor nível se queremos atingir os nossos objetivos. Sabemos que à partida tem jogos que são mais difíceis que outros, mas não é nisso que estamos focados, ou seja, nós estamos focados naquilo que é o nosso objetivo, e sabemos que o podemos conseguir. Numa competição destas é sempre muito difícil dizer se vamos ganhar ou perder determinado jogo. Isto são 5 jogos em 6 dias. Isso vai exigir muito da equipa e a nossa mentalidade terá de ser a mesma em todos os jogos, ou seja, entrar com vontade, determinação, ser competitivos e lutar em cada jogo pelo nosso objetivo.
11: Com que objetivos é que partem para este Campeonato da Europa?
17: O objetivo é claro. queremos passar à fase seguinte e chegar aos oitavos de final. Sabemos que temos um grupo muito exigente e que vamos ter jogos de grande dificuldade, mas também acreditamos naquelas que são as nossas capacidades. Para nós, uma boa prestação será conseguir essa passagem à fase seguinte, mas também mostrar uma equipa competitiva, consistente e capaz de ir crescendo ao longo da competição. Queremos que a equipa deixe uma imagem positiva e mostre aquilo que tem vindo a trabalhar durante toda a preparação.
11: Fale-nos também dessa preparação. Como é que os jogadores estão afinados para o Campeonato da Europa?
17: Positiva. Tem sido uma preparação exigente, mas conseguimos trabalhar aquilo que tínhamos definido e vindo a consolidar a nossa forma de jogar, ao mesmo tempo integrando alguns jogadores mais jovens. E penso que fomos conseguindo dar passos importantes enquanto equipa. Agora, naturalmente, há sempre aspectos que queremos melhorar e que só a competição nos vai pôr à prova verdadeiramente. Agora, a expectativa é conseguirmos que com o início da competição possamos levar para os jogos tudo aquilo que fomos trabalhando e construindo ao longo das semanas e perceber até onde é que vamos conseguir chegar.
11: João José, o selecionador nacional de voleibol masculino, Campeonato da Europa para Portugal, começa na próxima quinta-feira. Paulo Vidal vai trazer-nos tudo sobre esta seleção nacional. Já vamos conhecer uma árbitra de voleibol que esteve no jogo de atribuição do 3º e 4º lugares, precisamente, do Campeonato Europeu Feminino. Para já, na tapadinha, Carlos Manuel Santos, atualizamos esse Atlético Oliveirense.
14: E atualizamos, Fernando, com neste momento 27 minutos. Foi canto, eu fiz aqui uma pausa porque o Atlético podia ter feito o segundo, mas o guarda-redes acabou por defender. Neste momento, então, com 27 minutos, Atlético 1, União Desportiva Oliveirense 0.
11: Miquel Salgado é o convidado da Antena 1 nesta tarde desportiva. Miquel, não estás a dormir, pois não?
18: Não, estou bem acordado a viver estas emoções todas.
11: Está do agrado?
18: Completamente, isto é único. Até é como o Fernando disse no início desta emissão, dá mesmo para ficar com pele de galinha, sem dúvida alguma.
11: Muito bem, vai afinando aí a viola, Miquel Salgado, porque daqui a pouco vamos ter mais um momento muito interessante nesta emissão, até porque para estar aqui o Miquel Salgado teve que deixar um momento familiar muito importante. Agora vamos conhecer a árbitra portuguesa que está nos píncaros da Lua.
19: Olá, sou Raquel Portela, árbitra internacional de voleibol. Estou em Istambul para o Campeonato da Europa e estamos juntos na tarde esportiva da Antena 1.
11: Raquel Portela foi a terceira árbitra no jogo de atribuição da medalha entre a Polónia e a Sérvia no Campeonato Feminino, portanto a medalha de bronze. A Sérvia venceu por 3-1 a Polónia, portanto ficou no terceiro lugar deste Campeonato da Europa, com os parciais de 25-21, 25-19, 25-15 e 18-25. Bruno Malveira Marques esteve à conversa com esta juíza que tem muitos sonhos e que nos deixa aqui também um pouco do panorama da arbitragem feminina no voleibol.
20: Olá Raquel, bem-vinda à tarde desportiva da Antena 1. A Raquel há pouco tempo estava a lutar para chegar a este nível, agora já esteve numa final europeia, estreou-se na Liga das Nações e está num campeonato da Europa. Em que momento é que deixou de pensar, quero chegar lá, e começou a pensar, já estou lá?
19: Antes de mais, obrigada pelo convite, pela oportunidade desta entrevista. É verdade, comecei a pensar, quero chegar lá e já estou lá. Não sei se já estou lá, pelo menos estou a dar os primeiros passos, mas começou efetivamente de uma forma muito, muito agradável, tem sido mesmo muito incrível.
20: Em poucos meses, na final da Taça SEV, Liga das Nações e agora Campeonato da Europa. Consegue desfrutar de cada conquista ou tem acontecido tudo depressa demais para conseguir assimilar?
19: É uma pergunta realmente engraçada, porque à medida que fui recebendo as nomeações, quando achava que já não podia ser melhor, vinha algo melhor

0: ou é simplesmente continuar a ser escolhida?
1: Isto ainda é o início, espero eu, de muito mais. Isto de chegar a este nível, sim, é verdade, cheguei a este nível, mas isto ainda não é nada. Ainda estou muito no início, ainda há muita coisa, há muitas competições, há mais europeus, há mais perspectivas de poder fazer finais. Isto ainda é só uma gotinha no meio de um oceano.
0: Aos 43 anos está a viver um dos momentos mais altos da carreira. Sente que a idade neste caso é uma vantagem? Há coisas que só a experiência e a maturidade lhe poderiam ter dado?
1: Creio que começou pelo presente Conselho de Arbitragem ter apostado em mim, me ter dado oportunidades, ter visto o meu valor e depois sim. Foi ano após ano, foi todas as experiências boas e as más, principalmente com as más aprendemos mais, desfrutado as boas, mas sim, a idade tem trazido mais serenidade, mais calma, mais ver as coisas de outra forma, e sim, acho que ainda preciso mais, ainda preciso mais.
0: A Raquel, quando sai de Portugal e começa a arbitrar fora, qual é a primeira diferença que sente?
1: Acho que principalmente a organização. Mais profissionalismo, mas também encontramos clubes com as mesmas condições que temos cá em Portugal, em uns clubes com mais dificuldades. Isso acaba por ser transversal. Mas quando chegamos ao alto nível, sem dúvida a organização. Há uma pessoa para cada situação, enquanto cá em Portugal temos uma pessoa que faz mil coisas. Já sabemos que os portugueses também são o desenrasca, mas mais a nível da organização até.
0: Conhece bem a arbitragem nacional e internacional. Quando compara aquilo que se faz em Portugal com aquilo que se encontra lá fora, em que nível estamos e onde é que ainda temos caminho para percorrer? Há razões para acreditar que a arbitragem portuguesa tem futuro e pode continuar a colocar árbitros nas grandes competições internacionais?
1: O facto de, como eu falei, a nível do voleibol feminino, o voleibol estar a crescer, de ser mais competitivo, tanto no campeonato masculino como feminino, a federação estar a apoiar os clubes, a federação investir na tecnologia, creio que isso faz com que a arbitragem também cresça. Numa fase inicial, nós nem tínhamos headsets, eu chegava a uma competição internacional e tinha que me adaptar ao headset. E seguir passou a ser ao tablet. Portanto, eu, nas competições internacionais, é que tinha a oportunidade de lidar com tecnologia. E passava os primeiros pontos do jogo a tentar me adaptar àquilo tudo. Neste momento isso já não acontece. Inclusive já temos challenge em vários jogos. Próxima época, creio que ainda vamos ter em mais. Portanto, aquilo que se faz em Portugal, a nível de arbitragem especificamente, é muito bom. Somos muito bons comparativamente a outros países. Trabalhamos muito bem nesse sentido, a nível da formação, estamos cada vez mais a procurar acompanhar os árbitros jovens. Colmatar aquilo que nós, os árbitros mais experientes, mais antigos, não tivemos e que sentimos que foi uma falha. O Conselho de Arbitragem também tem trabalhado nesse sentido. E quero já também agradecer pessoalmente e publicamente ao Conselho de Arbitragem, porque eles foram eles que me puseram onde eu estou neste momento. Obviamente que existe o meu trabalho, mas o trabalho deles também foi importante. Portanto, acho que estamos no bom caminho. Temos neste momento 4 árbitros na Liga dos Campeões, portanto isso quer dizer alguma coisa. Um país como o nosso quer dizer alguma coisa. Tivemos 2 árbitros na Liga, na VNL. Tivemos outro colega que apitou a final do Campeonato do Mundo de Sub-17. Portanto, há uma coisa de bem que estamos a fazer em Portugal.
0: Raquel, muito obrigado por ter disponibilizado um pouco do seu tempo para estar connosco na Antena 1.
1: Obrigada eu. E que pelo menos consiga motivar os mais jovens a virem fazer o curso de arbitragem, porque realmente dá-nos oportunidades incríveis e quem sabe, se não são os próximos a estar num campeonato destes e alcançar outras conquistas ou até melhor. Portanto, obrigada pela oportunidade.
2: Raquel Portela, árbitra que esteve na atribuição da medalha de bronze do Europeu de Voleibol Feminino, Polónia 1, Sérvia 3. Recordo que a grande

0: Miquel Salgado é convidado da Antena 1 nesta tarde esportiva. Miquel, já ouviste falar no Showdown?
1: Sim, vagamente, mas se puder elucidar-me sobre o que isso é, eu agradeço.
0: Já vamos elucidar todo o auditório da Antena 1, mas para já vamos até Viseu, até ao estádio do Fontela, lá que a partir das 17h15 se vai jogar a final da Supertaça de Futebol Feminino, com relato aqui na Antena 1. Ora, a equipa da Rádio Pública com Bruno Malveira Marques, também com Jaime Antunes no som. O Bruno Malveira Marques vai fazer reportagens, comentários da convidada Sara Brasil, para o relato Pedro Luís Ribeiro. Pedro, boa tarde. Vamos conhecer as equipas iniciais para esta decisão, a primeira do futebol feminino na nova época.
2: Estádio do Fontelo em Viseu para essa final da Supertaça Feminina. A equipa do Benfica vai atuar com Helena Paulos, depois um quarteto defensivo formado por Catarina Amaro à direita, Marit Lunda à esquerda, são centrais Tincara e Diana Gomes. O meio-campo com Carolina Tristão, Pauleta, Caroline Muller e Lúcia Alves. Na frente, Nicole e Freya Dorsine. Este o 11 escolhido por Ivan Batista para defrontar o Futebol Clube do Porto. Que na baliza vai ter esta tarde Cora Brandl. Depois, à direita, Maria Inês. Centrais, Mariana Azevedo e Dani Santos. Lado esquerdo, Alice Reto. O meio-campo com Stone, ainda Maria Negrão, Fátima Pinto e Glisa Turner. Mais para a frente, Maria Ferreira, Fatuma Sissi e este 11 da equipa do Futebol Clube do Porto, comandado por Daniel Chaves. Para já, grande ambiente no Fontelo. Vamos voltar daqui a pouco.
0: Muito bem, já estamos também aqui a sentir toda essa festa em torno do Benfica Futebol Clube do Porto. Eduardo Mota aumentou o marcador aí no estádio de São Miguel.
3: Na verdade, Fernando, nem um minuto no cronómetro, 42 segundos e o Santa Clara volta a gritar golo. Gonçalo Paciência cruza e Tiago Ribeiro em zona central, no remate também em jeito e em força, a fazer o segundo golo da partida. Nesta altura estamos com 3 minutos desta segunda parte e o Santa Clara vai vencendo por 2-0.
0: E silêncio, agora que se vai jogar Showdown, é a rúbrica Todos Contam na Antena 1. Depois da primeira etapa em Loures, a competição continua e o próximo destino é a cidade de Coimbra. Já 19 de setembro, a ACAPO convida o público a assistir à segunda etapa da Taça Nacional, mas o público tem que estar em silêncio a assistir a este jogo. É um jogo tipo ténis de mesa para pessoas invisuais. Paula Cotrim, da organização, detalha aqui na Antena 1 como se jogam as partidas de Showdown.
4: Ao que sei, este nasceu da vontade de um cego de ter um desporto dirigido para pessoas que não veem, com autonomia, portanto, sem precisar de guia, sem precisar de nenhum outro tipo de intervenção. Então, é um jogo de mesa, tipo, vamos dizer, ténis de mesa, jogado numa mesa que tem dimensões de 3,70, mais ou menos 3,70 por cerca de 1,20, com uma divisória central e com tabelas laterais, que têm também mais ou menos 14 centímetros. Portanto, a mesa tem tabelas laterais e tem, em cada uma das extremidades, uma pequena baliza, e o objetivo é colocar a bola na baliza. Uma bola que tem guizos ou que tem qualquer coisa que faz barulho, e daí que possa. É um jogo de muita atenção e concentração. E, portanto, em que, obviamente, há regras e faltas. O objetivo é colocar a bola na baliza e ir pontuando, não é? Ir pontuando com golos e com faltas no adversário.
5: É um contra um.
4: Exatamente,
5: um ataque e outro
4: é um jogo individual. Exato, um individual, portanto, um contra outro, é jogado por duas pessoas, não é? Havendo neste momento já algumas variações que se fazem, que se pode jogar por equipa, indo fazendo uma sequência dos jogadores que fazem parte da equipa, que vão ficando em jogo, não é? Também já há assim umas variações, mas o objetivo é jogar uma pessoa contra dois jogadores, um contra o outro. A bola roda em cima da mesa e tem que passar por baixo da divisória central. Portanto, a divisória central está a 10 centímetros acima do tabuleiro da mesa e depois tem, é uma divisória com 45 centímetros, portanto, ou seja, há faltas que têm a ver com o facto da bola se levantar do tampo da mesa e embater na divisória central. Portanto, é objetivo aqui, não como ténis de mesa, não é? que tem que ultrapassar uma divisória, não, aqui a bola tem que estar em cima do tampo da mesa, não é? E que passa por baixo dessa divisória central.
5: Estamos a falar do número de praticantes elevado já nesta modalidade?
4: Obviamente pode ser jogado por qualquer pessoa, porque mesmo nas competições todos jogam com uma venda para que todas as pessoas com deficiência visual possam estar nas mesmas condições. Nas competições internacionais há categorias para a deficiência visual, B1, B2, B3, e para que todos estejam nas mesmas condições, este jogo, cada atleta tem uma venda. E também, já agora, falar no material de jogo, temos uma raqueta, obviamente, que é mais no sentido do retangular, portanto, de género retangular, com os cantos arredondados, mas não é circular, portanto, é retangular, e cada jogador tem também uma luva, protege a mão do embatimento da bola, que vai muitas vezes com violência. Portanto, o jogador tem que ter este material, uma luva, uma venda e uma raquete género retangular, incluindo sobre o número de jogadores. É em Portugal, né? É para a deficiência visual e obviamente que a população também não é assim tão grande e mais diminui ainda quando pensamos em pessoas com deficiência visual que queiram praticar algum tipo de desporto.
5: Paulo Coutrinho, quero aproveitar e deixar aqui um convite para quem está em Coimbra ou na região centro de ir ver este dia dedicado a esta modalidade?
4: Com certeza. Podem e são bem-vindos passando pela delegação da ACAP, mas deixo-me também acrescentar, foi um ponto que não referi, este é um jogo em que o silêncio se impõe, portanto é preciso, cada jogador tem que estar muito concentrado, é um jogo de estratégia, de muita concentração e de ouvir bem e de audição, portanto quando está a decorrer um jogo é exigido silêncio máximo. No entanto, o público é bem-vindo.
0: Showdown, aqui explicado por Paula Coutrinho, em conversa com Walter Madureira.

0: Isto não para, há golos em dois estádios onde estamos. Começamos pela Liga Principal. Eduardo Mota, aumenta. O Santa Clara já tem os 3 pontos no bolso.
1: É verdade, Fernando, cheira a goleada nos Açores. Há pouco Vinícius faz o 3-0, perda de bola em zona proibida por parte dos jogadores do Rio Ave, e o jogador Vinícius a ter só de escolher o lado para bater então o guardião do Rio Ave pela terceira vez nesta tarde. Agora com 9 minutos desta segunda parte, Santa Clara 3, Rio Ave 0.
0: E também Paulo Vidal em Matosinhos aumenta a equipa da casa na segunda liga.
2: É como o ketchup, 3 em 1, 3 golos em 3 estádios, marca também o Leixões por Brian Rochez a aparecer no interior da área, remate rasteiro de pé direito, o Leixões terá feito também aqui checkmate na partida, 52 minutos de jogo, 3-0 para a equipa de Carlos Fangueiro, o Leixões a caminho da terceira vitória na Liga.
0: E Carlos Manuel Santos, na Liga 3, Atlético Oliveirense, a equipa da casa também aumenta.
3: Também aumenta, 2-0, que bem joga esta equipa de Alcântara, Fernando. O Atlético, nestes últimos 20 minutos, depois do golo ao minuto 19 de Caleb, pensando que ia haver a reação da União Desportiva Oliveirense, por engano, ainda deu mais Atlético. A dupla Hélder Sucar, César Sousa, está a dar muito trabalho à defesa do Oliveirense. E quando não são estes dois, há remates fora da área de Mohamed Korate a fazer o golo ao minuto 43 para a equipa de Alcântara. Agora, resultado mais do que justo, estamos a 1 minuto do intervalo. Atlético aumentou, Atlético 2, União Desportiva Oliveirense 0.
0: Jogos que acompanhamos na tarde esportiva da Antena 1, na Premier League, há jogo grande, derby londrino, nesta altura, 17 minutos da primeira parte, Arsenal 0, Chelsea 1. Daqui a pouco vamos cantar os parabéns aos Armacenenses, clube da Associação de Futebol do Algarve. Para já, vamos com Miquel Salgado, convidado da Antena 1 para esta tarde desportiva. Também cantar os parabéns, mas é uma pessoa muito especial, à senhora Dina Mendes, que é mãe do Miquel, faz hoje ano. Mas o Miquel veio aqui à Antena 1 participar na tarde esportiva e agora vai para casa certamente cortar o bolo, superar as velas, dar um abraço e um beijinho à progenitora. Miquel, vamos cantar os parabéns à senhora tua mãe.

0: parabéns à mãe de Micael, a Dina Mendes. Micael, vamos agora até a Armação de Pera. Julgo que tu e a Silvia Gaspar, a tua senhora que aqui está também presente a vibrar com esta tarde esportiva, estiveram lá recentemente, não é?
1: Em primeiro, só dizer que a minha mãe deve estar absolutamente arrepiada, como eu também estou, e muito obrigado, Fernando, por este momento tão maravilhoso que me foi concedido. Sim, é verdade, estivemos lá de férias durante uma semana, fomos no dia 25, regressámos a casa no dia 31, e foram de facto umas férias absolutamente incríveis. Adorámos mesmo o ambiente e a forma como fomos recebidos.
0: Foi incrível ter o Micael Salgado e também a Silvia Gaspar aqui em estúdio. Obrigado, felicidades, saúde e até uma próxima oportunidade.
1: Muito obrigado, e que a RTP Antena 1 continue a proporcionar-nos estes momentos, porque nós precisamos da rádio e a rádio faz-nos tão felizes. Muito obrigado, Fernando.
0: Um abraço, Micael.
1: Muita saúde também.
0: É isso, vamos agora cantar. Vamos cantar os parabéns aos armacenenses da Associação de Futebol do Algarve. 91 anos que se completam hoje. A equipa de Armação de Pera está em festa para gáudio do presidente Marco Costa.

0: muitos momentos. Portanto, vamos cantar os parabéns, vamos partilhar aqui com alguns elementos e depois na segunda-feira, juntamente com os treinos, vamos fazer aqui cantar os parabéns juntamente com a nossa formação. Terça-feira iremos partir o bolo juntamente com as nossas crianças, todos os nossos atletas, desde futebol feminino, masculino também, que é o mais importante também para eles, esta comemoração do nosso aniversário, 91 anos de história do nosso clube. É uma honra.
1: O dia de festa é hoje, domingo, mas amanhã então, segunda-feira, que será o momento de partilha.
0: Sim, o momento de partilha, portanto, é um momento que vamos confraternizar com as nossas crianças no treino, portanto, vamos partir o bolo com eles, portanto, é a parte mais importante, que são os nossos atletas, e aí vai ser um momento mais importante para nós. Portanto, hoje é o dia do aniversário, mas amanhã vamos cantar os parabéns e vamos justamente para os nossos clientes.
1: Presidente Mário Costa, apresente-nos o seu clube.
0: É o Clube Futebol Garmacenses, portanto, é filial do Belenenses, portanto, é a terceira filial do Belenenses, número 3, região do Algarve, Armação de Pera, uma zona turística, de muitos portugueses que vêm passar férias aqui, principalmente nesta altura, ainda com muita gente de férias. É um clube de pescadores, foi criado por pescadores já há muitos anos atrás, aqui da parte da nossa terra, e que ao longo destes anos tem desenvolvido. Já teve outras modalidades, das básicas, das de voleibol e outras modalidades mais, mas neste momento é muito mais o futebol, desde o futebol masculino, tipo a sénior, que está na primeira divisão distrital. Já há alguns anos atrás esteve no Campeonato de Portugal, mas derivado à situação Covid, optou e bem desistir do campeonato. Somos amadores, não somos profissionais, e com o medo de muita coisa, não optamos por desistir. Neste momento estamos nos campeonatos distritais. Depois, formação, temos por volta de 300 atletas, com incluído pelo menos 60 do futebol feminino. O ano passado, o futebol feminino sub-19 fez história no Algarve, fez história em Portugal, ser campeões da Taça Nacional sub-19, portanto, foi uma honra muito grande ser campeão da Taça Nacional. Portanto, e tem sido este trabalho da minha parte e também das direções anteriores, mas esta da nossa parte em termos de direção, porque eu acompanho comigo agora, todo o desenvolvimento do futebol, desde o futebol de formação até o futebol de sempre. Tem sido uma honra presidir a este clube nesta altura e ter estas conquistas. Principalmente a Taça Nacional do ano passado do futebol feminino, sub-19, com um projeto que começou só há 3 anos, foi um topo. Foi um topo. Muito orgulho o clube e a vila e aqui os nossos pescadores também.
1: Quem cumpre mais um aniversário tem sempre direito a uma prenda. Que prenda que o presidente dos Armazenenses gostaria de ter neste dia tão especial?
0: A prenda é nós estarmos cá todos e desenvolver o clube. O clube neste momento não pensa em aspirações maiores, não pensa em passar para outro patamar onde já esteve. Neste momento é completamente impossível, derivado a algumas receitas, não temos tantas receitas, porque os patamares superiores hoje em dia já é muito elevado, mas a prenda é que todas as nossas equipas estejam bem classificadas e tenham as melhores classificações de sempre. Isto é o grande objetivo, claro, de aniversário do clube, é que todas as equipas tenham a melhor posição de todas e que consigamos os nossos objetivos em todos os escalões, manutenções e subidas de divisões nos escalões mais de formação.
1: Muitos parabéns e obrigado por estar aqui na Antena 1.
0: Muito obrigado eu e agradeço o vosso convite e antes de mais agradecer também a vossa dedicação a todo o futebol, seja regional, nacional. Muito obrigado. Em nome do Clube Futebol de Armazenenses, o meu obrigado.
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0: Parabéns aos armacenenses, 91 anos aqui registados na Antena 1. E agora, a caderneta de cromos. Venha daí colar mais um cromo na caderneta Antena 1 e conhecer o homem que antecedeu Pelé no futebol brasileiro, o futebolista que imortalizou os pontapés de bicicleta.
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0: Antes de Pelé, houve um carioca nascido no bairro de São Cristóvão que colocou o Brasil no mapa do futebol nas décadas de 30 e 40. Leônidas da Silva, como lembra o biógrafo André Ribeiro.
2: Ele era uma mistura de Romário com Edmundo. Genial e genioso. O Brasil ainda não tem a verdadeira dimensão do homem chamado Leônidas da Silva. Porque ele foi um herói brasileiro. No futebol brasileiro, ele que abriu todas as portas do que hoje se entende por genialidade do craque brasileiro, foi esse homem que abriu.
0: Apesar do 1,65m de altura, maravilhava pelos dribles, tanto que ganhou a alcunha de homem borracha, mas ficou mais conhecido como Diamante Negro, nome de um chocolate famoso da altura. Cada jogo era uma doçura para quem o via. Leônidas ficou imortalizado por ter sido o jogador que popularizou os pontapés de bicicleta. Coisa rara, mas que o próprio não fazia questão de se gabar.
3: Fui considerado, talvez, o homem que difundiu, porque fazia com mais constância esses lances, e talvez tivesse sido mais feliz. Mas não tem a veleidade de ser o criador, o autor do lance de bicicleta.
0: No Mundial de 1938, em França, foi o melhor marcador com 7 golos, um deles descalço.
4: Descolou a sola da parte superior. Eu não podia ficar com aquilo. Então tirei e joguei fora a chuteira e comuniquei ao técnico para arranjar uma esteira. Mas eu tenho um pezinho delicado, 36. Então não foi fácil encontrar na Europa um tamanho desse, nem mesmo na minha equipe. Pediram aqueles garotos gandula que apoiam bola fora do campo que prestasse uma botina deles. Mas lá o cara, 39, 40. Até que encontrei uma 38, de 36 para 38. Estava até dentro da época, que era o ano de 38, acabei jogando com ela. Mas ia ser cobrada uma falta contra a Polônia e eu fiquei desuniformizado. Subi, o juiz não se apercebeu. Nós não tínhamos meia branca na época. Na época se jogava com meias pretas. Então, com a lama também, o juiz talvez não tenha observado. As chuteiras não eram também clarinhas, não. Tinha escuro, escuro. E eu fiquei na jogada. A bola bateu na barreira, voltou para mim, eu prometi o lance, fiz o gol.
0: No Brasil, Leônidas virou ícone e músicas fizeram para honrar o nome do homem do bigodinho e pé maroto.
5: Linha atacante, agindo com prudência e vivacidade, demonstrando qualidade, o diamante negro.
0: Jogou em clubes como São Paulo, Flamengo, Botafogo, Vasco da Gama e até Penharol. Quando terminou a carreira, orientou o São Paulo e virou comentador desportivo. Aos 90 anos, o primeiro herói do futebol brasileiro morreu e deixou saudade a todos, sobretudo à viúva, Albertina Pereira dos Santos, que lembra um homem dócil e apaixonado.
6: Que bom estar com você. Oh, minha princesa querida, que bom que você está aqui. Eu diria para ele, que bom que você está aqui, você me faz feliz.
0: E quem assim é, só pode estar na caderneta de cromos da Antena 1. Leônidas da Silva. Paulo Vidal, em 10 segundos, reduziu o Amarante. Aí, Matosinhos.
7: Marca a equipa do Amarante aos 64 minutos. Muito embora, Fernando, uma vez mais esteja a ser analisado este golo da equipa do Amarante. Foi apontado por Simão Silva, com assistência de Aromidache, dois homens que entraram já no decurso desta segunda parte do encontro. Lance pela esquerda, bola dividida junto à linha de fundo e depois cruzamento para Simão Silva encostar, mas está ainda a ser analisado o lance.
0: À hora certa na Antena 1, são 5 da tarde em Portugal Continental e na Madeira, menos uma hora nos Açores. Sim, Análise informativa com o jornalista Alexandre David.
8: Correram bem e vão continuar. É o que diz um dos enviados de Donald Trump a Kiev sobre as negociações desta tarde com as autoridades ucranianas. Steve Witkoff diz que esta primeira ronda foi muito significativa e agora espera que existam mais durante o tempo que for necessário. O enviado do presidente norte-americano diz que foi possível encontrar novas pistas para que as negociações de paz para a Ucrânia possam avançar. José Luís Carneiro diz que o Partido Socialista ainda não decidiu como vai votar a moção de censura ao governo que o Chega vai apresentar na Assembleia da República. O líder do PS garante que a crise política está definitivamente afastada, mas ainda não decidiram se vão votar contra ou votar pela abstenção da moção de censura do Chega. José Luís Carneiro fez estas declarações esta tarde em Viseu, onde voltou a acusar o governo de estar a ganhar dinheiro com o aumento dos combustíveis. Cabo Verde de luto depois de um acidente com um autocarro na Ilha do Fogo, que provocou a morte de 25 pessoas, a maior parte delas jovens e crianças. O autocarro transportava crianças e adolescentes num passeio e acabou por cair numa ravina. O presidente Cabo Verde já descreveu este acidente como uma imensa tragédia. Já há também um grande mistério a atravessar este domingo. A Guarda Nacional Republicana está a investigar, desde esta madrugada, uma denúncia feita por um pescador que fala de um possível desembarque de migrantes na zona da aldeia do Meco, em Sesimbra, distrito de Setúbal. Numa nota enviada à agência Lusa, a GNR diz que até ao momento é possível confirmar que deu à costa uma embarcação de borracha. Não foi possível confirmar neste momento a presença de migrantes referidos na denúncia. É um assunto que ainda está em investigação.
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0: Seguimos para a terceira hora da tarde desportiva. Vamos daqui a pouco centrar todas as atenções no Estádio do Fontelo para a Supertaça de Futebol Feminino entre o Benfica e o Futebol Clube do Porto. Mas para já também a ronda pelos estádios onde marcamos presença nesta tarde desportiva. A Inglaterra a jogo grande na Premier League. O campeão Arsenal está empatado 1-1 com o Chelsea, 33 minutos da primeira parte. Não esqueça que ainda vamos ter ao longo desta tarde, que se arrasta um pouquinho para a noite desportiva, o Move-te por Valores, também rescaldo de acontecimentos que a Antena 1 acompanhou, as finais da Supertaça de Futsal Feminina e Masculina, também a Supertaça Ibérica de Handball. Para já vamos a uma ronda pelos estádios onde há jogos ainda. Paulo Vidal aí em Matosinhos, na segunda liga, confirma-se ou não o golo do Amarante?
7: Confirma-se, foi atribuído esse golo a Simão Silva aos 64 minutos, portanto o Amarante reduziu para 3-1 e agora estamos aqui no impasse, Fernando, uma vez mais, jogo parado para análise de um hipotético penalti para a equipa do Amarante. Há muito tempo que o árbitro está à espera da indicação da videoarbitragem, é um lance dividido ali praticamente sobre a linha de grande área, lado esquerdo do ataque da formação do Amarante. Há aqui a possibilidade de haver ou não penalti. O árbitro, creio que irá dar alguma indicação, está pelo menos a fazer esse gesto, creio, mas há ainda um impasse para perceber se é livre ou se é penalti a favor da equipa do Amarante. Creio que o árbitro irá agora comunicar. Vamos tentar ouvir. É penalti. É penalti para o Amarante. Aos 72 minutos, essa indicação dada por Luís Filipe. Luís Filipe, árbitro da Associação de Futebol de Lisboa. Ora, num ápice, Fernando, o Amarante pode aqui relançar em dois jogos. Esteve a perder por 3-0, reduziu há pouco para 3-1 e agora tem uma soberana oportunidade para fazer o 3-2 na partida.
0: Muito bem, vamos aos Açores rapidamente também. Eduardo Mota, ponto de situação do Santa Clara, Rio Ave.
14: Numa altura em que Petit faz a gestão do plantel, há pouco tirou dois jogadores que brilharam nesta tarde, Tiago e Brenner Lucas, dois autores de golos nesta tarde, em que o Santa Clara vai vencendo de forma tranquila o Rio Ave por 3-0. Nesta altura, estamos mesmo a chegar aos 30 minutos da segunda parte.
0: E Paulo Vidal, há penalti ou não para ser cobrado nesta altura?
7: De acontecer, já está junto à bola Gonçalo Cunha, vai bater por cima. 3 pontos para no rugby, seriam 3 pontos seguramente. É um disparate este penalti cobrado por Gonçalo Cunha. Bate de pé esquerdo, a bola, Fernando, sai muitos metros acima do travessão. O Amarante desperdiça aqui a oportunidade de relançar a partida. Estamos com 73 minutos de jogo, mantém-se Leixões 3, Amarante 1.
0: A bola terá ido parar a Lessa da Palmeira, quem sabe. Ora, no campeonato da Liga 3, Atlético Oliveirense está em tempo de intervalo. Carlos Manuel Santos.
15: Deixou de estar neste preciso momento, começou a segunda parte, Fernando, continua a vencer por 2-0. Namus, exatamente.
0: Namus, Namus. Vias abertas para estes campos onde marcamos presença, para assinalarmos, obviamente, os golos e o andamento também destas partidas. Para já vamos fixar toda a atenção no Estádio do Fontelo, na bela cidade de Viriato.
15: Encontro inédito entre Benfica e Futebol Clube do Porto na competição. Pela primeira vez na história, o Futebol Clube do Porto está presente na Supertaça. Pelo 7º ano consecutivo, o Benfica vai disputar o troféu. Nas últimas 3 edições, 3 vencedores diferentes. O Benfica em 2023, Sporting em 2024 e o Torriense em 2025.
0: Supertaça de futebol feminino com o som de Jaime Antunes, reportagem de Bruno Malveira Marques, os comentários da convidada Sara Brasil. Vai relatar esta partida o Pedro Luís Ribeiro. A todos, um abraço, bom trabalho.
16: Boa tarde desde o estádio do Fontelo em Viseu para esta Supertaça feminina de futebol entre Sport Lisboa e Benfica e Futebol Clube do Porto. 17 de maio, há quase 4 meses que as equipas se defrontaram na final da taça. Na altura, o Benfica venceu o Futebol Clube do Porto por 2-0 com 2 golos de Caroline Muller, fechando a temporada com a conquista do campeonato e também da Taça de Portugal, a chamada dobradinha. O Futebol Clube do Porto vai estrear-se na próxima época na divisão de elite, por isso mesmo vai tentar aqui o primeiro troféu da temporada. Das atletas titulares utilizadas no Jamor nessa altura por Ivan Batista, já não estão no Benfica. Carol Costa, depois de 6 épocas, rumou ao Galatasaray da Turquia. E Ana Kasper, média, foi para o Chicago Stars nos Estados Unidos da América. 2 saídas quanto ao futebol do Porto, mantém muitas das habituais titulares, mas também contratou jogadoras para a temporada que se vinha, que hoje começa. Passo pelo Bruno Malveira Marques para descrever o que se passa aqui no Estádio do Fontelo com adeptos do Benfica e do Futebol Clube do Porto para esta Supertaça do Futebol Feminino. Boa tarde.
17: Boa tarde, Pedro. Em grande animação as bancadas, quer por parte dos adeptos do Futebol Clube do Porto, quer também por parte dos adeptos encarnados, diria que que estão em equilíbrio em termos de apoio às duas equipas, numa altura em que já estão as lonas gigantes sobre o relvado, com o logo da Supertaça, também com o logo do Benfica e do Futebol Clube do Porto, jogadoras que vão ficar no banco dos suplentes de um lado e do outro, já a ocuparem os respectivos lugares nos bancos dos suplentes, numa altura em que entram as três equipas, chefiada pela árbitra Filipa Cunha, da Associação de Futebol de Viana do Castelo, numa tarde quente, mas, enfim, com, como disse, um grande apoio e um relvado em excelente estado.
16: Muito bem, tempo para lançarmos o jogo de hoje com a nossa comentadora Sara Brasil. Desde já, muito obrigado por estar com a Antena 1. Sara, o que é que pode dar esta partida entre Benfica, campeão há tantos anos, e um Futebol do Porto que chega agora ao escalão principal do futebol português?
18: A realidade é que o Benfica pode realmente mandar no jogo e pode tornar esta supertaça um bocadinho interessante no sentido do futebol praticado para ambas as equipas. O Porto, espera-se um Porto mais à espera do que o Benfica vai fazer, que é normal, acabadas de chegar à primeira divisão, é mais do que normal, principalmente depois do que aconteceu na Supertaça, que foi um Benfica super dominador, mas esperámos um Benfica a querer vencer e um Porto a querer contrariar isso.
16: Duas saídas, como falei de início, na equipa do Benfica, duas entradas, uma já estava na equipa B, falo de Tincara, jogadora eslovena, que estava na equipa B, e também Troia Dorsen. Quando estamos a ouvir o hino nacional, vamos ouvir a portuguesa.

0: Bruno Malveira Marques.
1: Gente de pé a cantar a portuguesa aqui no estádio do Fontelo, numa altura em que as jogadoras cumprimentam-se entre si. Dentro de momentos, a árbitra vai receber as duas capitãs, Pauleta do lado do Benfica, Fátima Pinto, a jogadora mais experiente que reforçou o Futebol Clube do Porto depois de três temporadas em Espanha, regressa ao futebol português com a camisola do Futebol Clube do Porto para a decisão de campo e bola.
2: Filipe Cunha, árbitra da partida, pertence ao Conselho de Arbitragem da Associação de Viana do Castelo, tem 34 anos, vai ser coadjuvada por Cristiana Costa e Vera Correia. Lorena Esteves está na quarta árbitra, Tiago Figueiredo do Conselho de Arbitragem da Associação de Santarém e Inês Carvalho também estão como VAR. Vídeo árbitro Cláudia Ribeiro, coadjuvado por André Campos, João Malheiro Pinto como assistente. Estávamos a falar da equipa do Benfica, duas saídas, duas entradas, bem que uma já estava na equipa B. Aparece-nos aqui Troia Dorsten, uma jogadora que estava a jogar em Itália, que vem emprestada pela equipa do Paris Saint-Germain.
3: Sim, acredito que as saídas de Carol Costa não vá ser sentida assim de uma forma tão vistosa como a saída, por exemplo, de Martina Prieto ou mesmo de Diana Silva. Acredito que o Benfica tenha dentro da estrutura jogadoras que podem fazer bem a posição de Carol Costa, e a chegada de Froia Dosin vai acrescentar muita qualidade à frente de ataque do Benfica.
2: Do lado contrário, na equipa do Futebol Clube do Porto também manterem-se muitas jogadoras que subiram à Primeira Liga, mas também outras que chegaram para reforçar o plantel.
3: Sim, acredito que o Daniel Chaves queria manter a maior parte das jogadoras para conseguir manter a ideia de jogo que ele pretende para os próximos tempos, a imagem do Futebol Clube do Porto que tem vindo a construir ao longo das épocas. A chegada de Fátima Pinto, pela experiência, por tudo que pode acrescentar a miúdas mais novas, que é o que o Porto tem procurado, e esperemos que isto seja um grande espetáculo, apesar das entradas e saídas das equipes.
2: Habitual festa fora do terreno, mas também lá dentro, com os habituais incentivos por parte das atletas do Futebol Clube do Porto, mas às outras, Bruno, e também do Benfica.
1: Sim, depois das respectivas fotos para mais tarde recordar, o último grito das jogadoras, quer do Benfica, quer do Futebol Clube do Porto. Ora, a equipa portista traja com o equipamento principal, camisola azul e branca, listas na vertical, calção azul, meia branca, vai atacar na primeira parte para o lado sul. Já o Benfica vai jogar todo de encarnado, camisola, calção e meia vermelha, e vai jogar naturalmente em sentido contrário para o lado norte.
2: Muito bem, Bruno Malveira Marques com Sara Brasil. Jaime Antunes cuida do som aqui no estádio do Fontelo. Ainda se ouve a música aqui nas colunas. Daqui a pouco vai começar esta partida. Recordo 11 do Benfica, com Lena Pauls na baliza. Depois Catarina Amaro do lado direito. À esquerda, Marco Lunde. São centrais Tincara e Diana Gomes. O meio-campo com Pauleta, Carolina Mola, Lúcia Alves e Carolina Tristão. Mais para a frente, Nicola e Troia Dorsey. No lado contrário, a equipa do Futebol Clube do Porto, com Cora Brandel na baliza, Maria Inês como defesa lateral direita, Alice reto do lado esquerdo, depois centrais Mariana Azevedo e Dani Santos, meio campo com Maria Ferreira, Morgan Stone, Fátima Pinto, Elisa Turner, mais para a frente Maria Negrão e Fatoumata Cissé, a guineense, primeira época também na equipa do Futebol Clube do Porto. Começou o jogo, joga a equipa do Benfica, a bola metida para a grande área contrária, chega às mãos da guarda-redes da equipa do Futebol do Porto, Cora Brandel. Olha a posição dos companheiros, já despachou lá para a esquerda, é para Alice Reto, bate com o pé esquerdo lá para o meio campo contrário, zona central do terreno, era para Fátima Pinto, não conseguiu chegar a bola, chega assim uma das centrais, Mariana Azevedo, é atrasar novamente para Cora Brandel. Brandel, de olhar a posição dos companheiros, mete ali à entrada da grande área, era numa companheira sua, obviamente tenta passar por uma adversária, é a Nicole, não consegue. A primeira, a segunda, consegue, mete para o lado direito, recebeu a norte-americana na frente de ataque junto à linha lateral, não consegue dominar, vai para o relvado. O árbitro da partida diz que é lançamento de linha lateral para a equipa do Benfica, lado esquerdo para Marit Lund, a dinamarquesa de 28 anos, terceira época no Benfica. Veio do Bran para a equipa encarnada, vai jogando, tem duas adversárias à sua frente, não consegue passar, essa é a grande verdade. Bola contra as pernas, saiu pela linha lateral novamente para a grande área, lá está a equipa do Benfica, o ataque a trabalhar. Freya Dorsin estava de costas, não conseguiu dominar, a bola saiu, pontapé de baliza para a equipa do Futebol Clube do Porto. Lá está Cora Brandl para bater.
1: Vai colocar a bola no limite da pequena área, a guarda-redes norte-americana, com duas das centrais ali para a primeira fase de construção.
2: E que as guarda-redes têm um bom porte físico, tanto a do Benfica como a do Futebol do Porto. Bola para o lado esquerdo para Alice Reto, não consegue dominar, bateu a bola primeiro num jogador da equipa, numa jogadora da equipa do Benfica, não consegue chegar a bola, depois um pouco mais à frente, lá está para jogar a Pauleta. Pauleta para atrasar, para a bola para a jogadora da equipa do Futebol Clube do Porto, lá vai o contra-ataque, olha aí, é Elisa Turner, tenta jogar, não consegue fazer o passe, tranquilidade na equipa do Benfica, a bola a ser metida ali na Diana Gomes, no eixo da defensiva, é uma das centrais da equipa encarnada, treinada por Ivan Batista. Mete aqui para a esquerda, lá está a sua companheira de equipa, camisola 30-21, Pauleta a dominar, bola metida para o meio campo contrário, para a grande área contrária, onde está apenas Cora Brandl para receber, meteu novamente para a sua companheira de equipa do lado esquerdo na defensiva, enfiamento da grande área, lá está Alice Rato, perdeu para Nicole, vai fazer o remate ao lado.
1: A bola a sair ao lado do poste direito, remate da brasileira depois de uma recuperação de Pauleta, a luz ao espanhol a entregar para a camisola 9 das Águias, a rematar com o pé esquerdo, mas a bola a sair ligeiramente ao lado do poste direito da baliza do Futebol Clube do Porto.
2: Sara Brasil, em termos de sistemas táticos, alguma novidade?
3: Alguma novidade sim, porque o Porto perdeu Lara Perruca, nem na ficha de jogo ela está, acredito que tenha sido por lesão, também não está a Vânia Duarte, que é uma lateral esquerda, portanto alguma surpresa sim, principalmente do lado esquerdo, que entrou Maria Negrão e não está presente Lara Perruca, por isso algumas movimentações, mesmo Morgan Stone está a jogar no meio campo e faz com que Maria Negrão não esteja no meio campo e esteja a jogar a extremo.
2: Lá está a Helena Bowles a receber com a, para o lado do meio campo contrário. Lá está depois a guarda-redes da equipa do Futebol Clube do Porto. É Cora Branda a meter para o meio campo contrário. A bola saiu pela linha lateral em lançamento para a equipa do Benfica. Marit Lund, a dinamarquesa, já atrasou para a sua companheira de equipa. Depois para a guarda-redes. Lá está a camisola 31, Tincara. Tincara a receber, a meter para a guarda-redes. Recebeu novamente Tincara. Recebeu e vai caminhando, tem que atrasar porque não tem linha de passe. O Futebol do Porto a fechar tudo, essa é a grande verdade. Novamente para Cora Albranda, ouve-se os adeptos do Futebol do Porto aqui na bancada central. Lá está a bola diretamente para fora, é lançamento para a equipa dos Dragões, treinada por Daniel Chaves, sobre a divisória, já meteu para o meio campo contrário, era para a camisa 7 do
0: a golo, do a golo na tapadinha, golo na tapadinha para o Atlético, para o União Desportiva Oliveirense, reduziu Jeffrey Rodrigues, agora ao minuto 15 da segunda parte, Jeffrey Rodrigues a ganhar uma bola dentro da área perdida pela defesa do Atlético e a reduzir aqui na tapadinha neste momento. Atlético 2, União Desportiva Oliveirense 1, reduziu Jeffrey Rodrigues, que assim faz o seu segundo golo no campeonato.
4: E também houve golo nos Açores, Eduardo Mota. É goleada consumada do Santa Clara.
5: 8 golos feridos em 2 jogos para o Rio Ave, 4-0, Fernando, aos 44 minutos desta segunda parte, ali bem perto da baliza, a bater então o guardião do Rio Ave pela quarta vez esta tarde. Agora com quase 45 minutos desta segunda parte, quase 90, Santa Clara vence agora por 4-0.
4: E depois manda um número aí do DJ do estádio, grande música no estádio de São Miguel. Já agora vamos também a Matosinhos para completar a ronda. Paulo Vidal está perto do fim, o Leixões Amarante da 2ª Liga.
0: E ao que tudo indica, vai confirmar-se a terceira vitória do Leixões no campeonato. Estamos já a 2 minutos dos 90. Mantém-se este resultado de 3-1. Recordo que o Amarante desperdiçou um penalti aos 73 minutos. Poderia ter reduzido para 3-2. Desperdiçou esse momento e, portanto, mantém-se o Leixões a ganhar por 3-1. Vamos daí a pouco atingir o minuto 90 na partida.
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2: Lançamento de linha lateral do lado esquerdo para Alice Rato, tentava colocar na grande área, não conseguiu, a bola ficar novamente à disposição da equipa do Futebol Clube do Porto para o arremesso de linha lateral e para o bico da grande área, despachou a equipa do Benfica por Pauleta lá para o meio campo contrário, a bola saiu para a linha lateral, é novamente arremesso de linha para a equipa do Futebol Clube do Porto e novamente para Alice Rato.
1: Lado esquerdo com os dois técnicos de pé desde o apito inicial, ainda não se sentaram, vão observando o comportamento das suas equipas.
2: Tenta fugir a equipa do Porto, na circunstância era Fortuna Cissé, fez a finta, passou pela adversária, foi rasteirada, não há dúvidas, Bruno.
1: Assinalada de pronto pela juíza da partida sobre a Internacional Guineense. O Porto vai ter um livre à esquerda, já no meio campo ofensivo.
2: Fato Mata Cissé, primeira época no Futebol do Porto, 23 anos, nascida na Guiné-Bissau, começou em Portugal, no Gil Vicente, passou pelo Estoril, pelo Futebol Benfica, chegou à equipa do Futebol Clube do Porto, oriunda do Marítimo. Preparam-se para bater duas jogadoras da equipa do Futebol do Porto, Alice Reto e também Morgan Stone.
3: Maria Negrão.
2: Maria Negrão, camisa 10 e também Alice Reto. Qual das duas vai bater o livre para a grande área? Será direto? Ou vai fazer o cruzamento, sinalética, bola ser bombeada para o segundo posto, saiu cabeça, grande defesa.

0: norte-americana. Bruno, cruzamento no lado esquerdo e mais alto do que toda a oposição, a número 12, golpear de cabeça, ainda defendeu a guarda-redes germânica, no entanto não conseguiu evitar que a bola entrasse para o fundo da baliza. Delírio nas bancadas do lado dos adeptos do Futebol Clube do Porto. É um golo que fica para a história, porque é o primeiro golo do Futebol Clube do Porto marcado à equipa do Benfica.
1: E a Sara Brasil, um excelente cabeceamento entre os centrais, a bola a bater na trave e a entrar.
2: É verdade, é um grande cruzamento de Maria Negrão. Maria Negrão é conhecida pela qualidade das bolas dela, são de régua e esquadra, como se costuma dizer, são com muita qualidade. Morgan Stone subiu às alturas e de cabeça, que é um dos pontos fortes de Morgan Stone, tem vindo a revelar essa capacidade ao longo dos anos que está em Portugal. E grande golo, estamos à espera do vídeo-árbitro.
1: É, o vídeo-árbitro, mais uns minutinhos para sabermos se há alguma irregularidade, só se for em termos de alguma falta entre as centrais, não é?
2: Eu diria
1: porque
2: que pode ser
1: entre as centrais.
2: Eu diria que pode ser algum fora de jogo, porque há a simulação de alice reto e a linha baixa e volta ao sítio, por isso vamos perceber o que é que acontece.
1: Vamos esperar. Bruno Malveira Marques está tudo à espera para saber se há ou não confirmação do gol marcado pela norte-americana Morgan Stone na partida.
0: Tudo a aguardar esse momento. A bola está colocada no círculo central, mas para já a juíza da Associação de Futebol de Viana do Castelo também aguarda a decisão da Cidade do Futebol por parte dos vídeo-árbitros Cláudia Ribeiro, André Campos e João Malheiro Pinto. Para já vamos aguardando então se este golo é válido ou não.
1: Muito bem, estamos a aguardar. Para já os adeptos também nas bancadas, na expectativa. Os jogadores do Benfica vão falando ali no grande circo para saber como é que vão gizar a próxima jogada, mas expectantes também do lado contrário, as jogadoras do Futebol Clube do Porto, assim como no banco de suplentes.
0: Numa altura, Pedro, em que vão entrando ainda mais adeptos, principalmente aqui no lado da bancada que apoia a equipa do Benfica, olhando agora ao redor do estádio, está de facto equilibrado. Diria, este estádio tem capacidade para pouco mais de 6.500 espectadores, eu diria que estão cerca de 3.500.
1: É, 3.500, 3.600 pessoas aqui para assistir à Supertaça Feminina entre Benfica e Futebol Clube do Porto, que acaba de marcar por Morgan Stone. Resta saber se a árbitra desta partida está à espera de indicações do VAR, da Cidade do Futebol, vai ou não valer. Morgan Stone, recordo, uma jogadora que foi contratada esta temporada, 25 anos, norte-americana, jogava no Minnesota antes de vir para Portugal, primeiro clube da Maiense, e depois Valadares Gaia, vai ao VAR.
3: Após revisão, a jogadora número 8 está em posição de fora de jogo.
1: Anulado o gol, fora de jogo de Morgan Stone. Sara Brasileira, o que estavas a dizer?
2: Sim, a realidade é que quando existe a simulação de alice reto, a linha do Porto vai, a linha do Benfica fica, muito bem feito pelo Benfica, por isso...
1: Aliás, antes do próprio livro, já as jogadoras do Futebol do Porto estavam adiantadas.
2: Sim, correto. Por isso agora, da próxima já sabem, aguentar mais um bocadinho a linha para poderem atacar a baliza e perceber que aquele é um espaço que podem procurar.
0: E naturalmente os adeptos do Benfica satisfeitos por esta decisão, porque assim volta tudo à estaca zero, volta tudo ao 0-0.
1: Chegamos aos 12 minutos, Sara Brasil, vamos para uma primeira análise a estes primeiros minutos da partida. Mais Benfica, mas a grande verdade é que a melhor oportunidade de gol é para a formação do Futebol Clube do Porto.
2: Era o esperado, o Benfica a querer controlar o jogo, a querer mandar o jogo, algum nervosismo da parte do Porto também, e atenção agora.
1: Aí sozinha vai rematar, atira o golo!

0: remate, excelente golo da avançada da equipa do Sport Lisboa e Benfica. Resta saber se está ou não em posição regular, Sara Brasil.
1: Parece-me em posição regular. Há ali uma má abordagem, depois há um duelo penso que é Alice Reto, que a Froia é mais forte fisicamente e ganha à frente e depois acaba por finalizar. Uma frieza incrível dentro do diário.
0: Barão do Malvera Marques, atrás da baliza onde aconteceu o golo. Mais uma jogada fantástica por parte da equipa do Benfica, com um bom remate e um bom golo.
2: Especialmente uma excelente desmarcação a ganhar à frente a jogadora norueguesa que está emprestada pelo Paris Saint-Germain, reforço nesta temporada, com o pé direito a fuzilar Cora Brandel e a inaugurar o marcador para delírio dos adeptos do Benfica. A jogadora foi festejar na bancada com muitas crianças também a rodeá-la, naturalmente satisfeitas pela vantagem do Benfica.
3: Pedro, vamos olhar o marcador. Há jogos a terminar, só para...
0: Com 14 minutos nesta primeira parte, Benfica 1, Futebol Clube do Porto 0.
3: Já aí voltamos.

0: Informação oficial do Sport Lisboa e Benfica. Após realização de exames, o atleta Alexander Ba tem um traumatismo no ombro direito. Ba lesionou-se e, portanto, é a única informação que o Benfica avança nesta altura. Ora, nos Açores, Eduardo Mota, está finalizado o Santa Clara-Rio Ave.
1: A verdade, Fernando Aurico, rapidamente, um jogo sem história, um do Santa Clara dominou em toda a linha, desde o princípio até ao fim. Marcou cedo, ao minuto 3, por Brenner Lucas, numa primeira parte onde o extremo brasileiro teve nos pés mais 3 golos. A segunda parte começa com novo golo, com Gonçalo Paciência a servir Tiago Ribeiro. Pouco depois, o Rio Ave a perder a bola em zona proibida e Vinícius, com toda a calma do mundo, a fazer golo. A poucos segundos dos 90, Fernando, que começou o jogo no banco, a empurrar para o 4-0 final. O Santa Clara regressa assim aos triunfos, depois do empate a 1 diante do Alverca. Já o Rio Ave soma nova derrota pesada depois do 4-0 diante do Sporting. Agora mais 4 diante do Santa Clara.
0: Na segunda liga, Paulo Vidal em Matosinhos deve estar também a terminar o Leixões Amarante.
2: Precisamente está a esgotar-se o 8º minuto de compensação.

0: o Gil Vicente Académico de Viseu, jogo para também acompanhar com informações do Nuno Braga. Antes de voltarmos a Viseu, deixo esta informação.
1: Acabou no Estádio do Mar, Fernando. Só para assinalar o final do encontro, Leixões 3, Amarante 1.
0: Está colocado então o ponto final. Ora, esta informação, Margarida Costa conquistou uma medalha de bronze em patinagem livre na categoria de juvenis. Foi em Ponte di Legno, na Itália. Margarida terminou com a pontuação de 111.90 no total das duas provas, programa curto e programa longo. Mais uma medalha de bronze para o desporto nacional. Voltamos ao estádio do Fontelo. Pedro Luís Ribeiro, a equipa do Benfica na frente nesta supertaça de futebol feminino.
2: E lá vai pela zona central Carolina Müller a tentar jogar, conseguiu para o lado esquerdo, lá está a Marit Lund, vai fazer o cruzamento, grande área, segundo posto, a bola vai sair do lado contrário e não ainda jogável para a equipa do Benfica. Valentina na grande área para o cabeceamento de Nicole, muito desviada a baliza, vai ganhar ainda o Benfica na raça, do lado esquerdo não chega a primeira jogadora da equipa do Futebol Clube do Porto, a bola já saiu, era Morgan Stone, tentava chegar a bola, bateu contra a jogadora encarnada, saiu a bola pela linha lateral, é lançamento para a equipa do Futebol Clube do Porto.
3: Lado direito, da forma como ataca no meio campo defensivo.
2: Ainda ao meio do meio campo, defendido pela formação do Futebol Clube do Porto, lá está a jogadora Maria Inês, bater para junto à linha, era para a sua companheira de equipa, Maria Ferreira, não conseguiu chegar à bola, primeira jogadora do Benfica, atirar novamente para o lado da linha lateral, lançamento novamente para Maria Inês. 22 anos, formada no Sporting Clube de Portugal, arrumou aos Estados Unidos, onde jogou numa equipa universitária, Islanders, e regressou agora para reforçar a equipa do Futebol Clube do Porto. É ela que ganha mais um lançamento de linha lateral, agora a meio do meio campo, defendido pela formação do Sport Lisboa e Benfica. Mete para a direita, era para a entrada de Morgan Stone, primeira jogadora do Benfica, vai conseguir fazer o túnel, deixou a bola seguir pela linha final. É pontapé de baliza para Cora Brandão. Para a equipa que chega à primeira divisão, Sara Brasil, Futebol Clube do Porto, a portar-se bem frente a esta equipa campeã, super campeã do Sport Lisboa e Benfica.
4: Na verdade, sim, acho que o Futebol Clube do Porto está a conseguir, não vou dizer equiparar o jogo, porque em termos de posse de bola o Benfica está a ter muito mais bola, mas está a conseguir contrariar muitos momentos que o Benfica quer mandar e quer instalar-se no meio campo ofensivo e não está a conseguir, está assim a ter bola mais em meio campo defensivo, entre as centrais, a seis a procurar ali no meio, mas nunca uma bolas de tabelas a conseguir chegar à frente, sempre umas bolas de diagonal a procurar, seja Nicole, seja a Lúcia na frente, por isso surpreendida pelo facto do Futebol Clube Porto chegar aqui e tentar jogar o seu jogo.
2: Para o Normal Vera Marques, ali uma entrada agora mais dura, sobre uma jogadora do Futebol Clube do Porto.
3: Sim, sobre Maria Negrão a ser avalroada e de pronto o técnico do Futebol Clube do Porto a reclamar com a árbitra da partida, queria algum cartão certamente, não atendeu a juíza, é pontapé livre à esquerda.
2: Mais um livre batido do lado esquerdo para a entrada da grande área, lá vão as jogadoras do Futebol Clube do Porto, também do Benfica, chega primeiro a jogadora encarnada, a bola ficar ainda à disposição do Futebol Clube do Porto ali na zona central do terreno, atrasou para voltar formar a jogada, lá vai a Maria Inês pelo lado direito, cruzamento para a grande área, muito chegada à baliza para a Cora Brandol agarrar sem qualquer tipo de dificuldade.
3: Sem problema, a guardiã do Benfica a segurar e já a despachar manualmente.
2: Para a equipa do Benfica, para a sua companheira Tincara eslovena, que está no Benfica pela segunda época, depois de já ter jogado em Portugal, ao serviço do Sporting de Braga. Era Diana Gomes. A bola metida para Tincara. Agora sim, para a sua guarda-redes, Lena Pauls, para defender ali na zona central do terreno, para lateralizar. Vai ter que atrasar para a sua guarda-redes, Lena Pauls, alemã, que é a líder da baliza encarnada. Meter no lado, depois do lado esquerdo, era para quem? É para a camisola 31. Tincara para receber, para meter na zona central do terreno. Era para a sua companheira de equipa, não chega. Primeira é Elisa Turner, outra norte-americana, que joga na equipa do Futebol Clube do Porto, na zona do meio campo. A verdade é que não consegue, despachou para o lado esquerdo, lançamento de linha lateral para a equipa do Benfica.
3: Lado direito, arremesso para Catarina Amado.
2: Catarina Amado prepara-se para fazer um arremesso, há ali um compasso de espera, porque falta o essencial, não é, Bruno?
3: É, exatamente, falta a bola, chegou agora até à camisola 19 do Benfica, uma das mais antigas deste plantel, às ordens de Ivan Batista.
2: Já atrasou para a sua companheira de equipa, Diana Gomes, vai depois meter...

0: A esquerda em Marítolo, não prefere devolver para o lado direito, lá está tincada para Diana Gomes, recebeu de pé direito, está sobre a linha de divisória do meio campo, atrasou para a guarda-redes Lena Powell para a esquerda, novamente para a sua companheira de equipa tincada, vai ali buscar a bola junto da linha lateral, vai fazer o passo para a zona central do terreno, corte da jogadora do Futebol Clube do Porto, lançamento para a equipa do Benfica, lado esquerdo do ataque, a meio do meio campo defendido pelo Futebol Clube do Porto nesta primeira parte, já fez o arremesso de linha lateral, lá está, Tincara, a bola passa sempre pelos pés da jogadora eslovena, a bola metida para Diana Gomes, depois para a direita, é para a sua companheira de equipa Catarina Amar, vai tentar fazer ali a tabelinha, com quem? Com a camisa 10, Caroline Muller, Muller vai buscar um pouco mais à frente, depois para a direita, para Catarina Amar, vai fazer o cruzamento, a bola fica na jogadora do Futebol do Porto, que ganha ali na raça, no Dragão, vai tentar tendo uma companheira, mas a verdade é que fica a aflição ainda na jogadora do Benfica, vai para a linha final, vai fazer o cruzamento, primeiro jogadora do Porto, bola batida contra as pernas da jogadora do Benfica, saiu para a linha final, Bruno, ponta, pé de baliza para a equipa do Sport Lisboa, do Futebol Clube do Porto.
1: Foi ali um lance no lado direito da forma como o Benfica ataca, com Lúcio Alves ali numa jogada individual sobre o lado direito, entrou na grande área e no duelo com Daniel Areia Santos, acabou por ser a jogadora do Benfica a última a tocar na bola, ponta, pé de baliza já efetuado.
0: Mariana Azevedo já meteu para o meio campo contrário, a bola fica novamente à disposição do Benfica, que vai conseguindo ter os últimos minutos, mais tempo da posse de bola, mas isso, sobre isso já vai falar a Sara Brasil, bola na zona central do terreno, grande círculo para Diana Gomes, para trás para a sua companheira de equipa, lá está a camisa 23 de Carolina Tristão, para a direita, depois para a esquerda novamente, bola na zona central do terreno, vamos ver quem é que se aguenta, porque o Benfica vai trocando a bola, o Futebol Clube do Porto está na expectativa, bola para a esquerda para Maritlund, vai fazer a finta, tem uma adversária à sua frente, perde, bem na luta Maria Inês mete para a zona central do terreno, perdeu para Nicole ganha a bola, mete na sua companheira, tentava desmarcar novamente Freya Dorsey, na verdade é que a central da equipa do Futebol Clube do Porto estava bastante atenta e cortou, bola metida já para o meio campo contrário, era lá para a descida da extrema direita da equipa do Futebol Clube do Porto, não consegue chegar à bola, primeiras jogadoras da equipa do Benfica com toda a tranquilidade, estamos em cima do minuto 25, Sara Brasil, o Benfica dominar, circulação de bola, o Futebol Clube do Porto não consegue cheirar.
2: É verdade, o Futebol Clube do Porto, assim que sofreu o golo, começou a baixar um bocadinho as linhas, mais liberdade para as centrais do Benfica construírem, laterais muito abertas, extremos a jogar por dentro, facilidade para o Benfica estar a encontrar linhas de passe, e quando a pressão, neste caso, por exemplo, está a ser Fato Mata e o Morgan Stone, está sempre numa situação de 4 para 2, é fácil de desbloquear, porque o Porto, as médias e as avançadas estão muito distantes, e agora a Carolina Tristão, mais uma vez, mais uma aceleração, e tem sido isto o jogo.
0: E em termos de construção, a bola sempre ali a passar, como disse há pouco, pelos pés da Slovena Tincara, quando o Benfica quer organizar.
2: É verdade, surpreendida com a forma como Tincara se impôs nesta equipa, quando o ano passado era mais rodada na equipa B, tínhamos sempre Diana Gomes e Carol, e mesmo ao Sheib, e a Tincara só teve oportunidades na equipa B, e agora chegou aqui, é sinal que a equipa B está a formar para aquilo que é o Benfica chegar e jogar Liga dos Campeões.
0: É um dos objetivos da equipa B, Tincara, 20 anos, primeira época na equipa principal, jogou em Portugal no Torriense, veio do NX Mura da Eslovénia, estamos com 26 minutos na primeira parte, e o resultado é este, Benfica 1, marcou Freya Dorsey aos 13 minutos, Futebol Clube do Porto 0.
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4: É o resultado final da Série B do Campeonato de Portugal, Camacha 1, Fourgrade 0. Na Liga 3 estão já 80 minutos de jogo. Carlos Manuel Santos, no Atlético Oliveirense.
5: E tudo na mesma, Fernando. O Atlético continua a vencer pela margem mínima. Marítimo. A União Desportiva Oliveirense vai perdendo por 1-2 aqui com o Atlético.
4: Muito bem, vamos acompanhar também a ponta final desse desafio. Voltamos a Viseu, sendo que dentro de instantes também contacto com o Carlos Rui Abreu para conhecermos as escolhas de Vitória e Casa Pia.
0: Cora Brandl, guarda-redes da equipa do Futebol Clube do Porto, já despachou ali para o lado esquerdo para a sua companheira de equipa, Dani Santos, 22 anos, ex-Benfica. É uma das jogadoras que durante alguns anos vestiu a camisola do Sport Lisboa e Benfica e se transferiu para o Futebol Clube do Porto, ela que nasceu no Pico, nos Açores. Bola metida para a grande área, era para a entrada de Morgan Stone, primeira jogadora da equipa do Benfica, a cabecear, a tirar para o lado da linha lateral. Lá está a Maria Inês novamente para o arremesso de linha lateral à entrada do meio campo defendido pelo Benfica na primeira parte. Bola metida para Morgan Stone, está a ser agarrada, mas a árbitra deixa seguir, consegue meter para trás para a sua companheira de equipa, Fátima Pinto, a experiente Fátima Pinto, que atrasa para Mariana Azevedo. Mariana Azevedo está no eixo defensivo, vai atrasar para guarda-redes da equipa do Futebol do Porto, Cora Brandl. Mariana Azevedo é uma das experientes desta equipa do Futebol do Porto, tem 30 anos, nasceu em Esposende, mas já passou pelo Vila Verdense, onde fez a formação, pelo Valadares Gaia, pelo Sporting, 13 anos, Famalicão, 2 épocas e 3 épocas também na equipa do Sporting de Braga. Vou lá chegar aos pés da guarda-redes da equipa do Benfica, Helena Pauls, alemã, meter para o meio campo contrário, quem ganha é a equipa do Futebol Clube do Porto. Lá está Fátima Pinto a pautar o jogo, a meter na zona central do terreno, depois para a frente, era para Morgan Stone, não consegue chegar à bola, primeira jogadora da equipa do Benfica, a atrasar para a guarda-redes da equipa encarnada, Helena Pauls. Paulo, está muito, Sara Brasil, está o jogo muito morno. Será só da temperatura que se faz sentir?
2: Poderia ser, mas acredito que não. Acredito que é. Era um dos receios que eu tinha para este jogo, era que o Porto pudesse respeitar demasiado o Benfica com bola, e sinto que neste momento é isso que está a acontecer, mesmo quando Diana Gomes ou Tincara têm a bola. Fatoumata e Morgan Stone, que são as primeiras a ativar a pressão, não estão a fazer. Por isso o Benfica está a ganhar, o resultado interessa, não há necessidade do Benfica acelerar o jogo. Isto, assim, o Porto tem que correr mais e querer um bocadinho mais e subir um bocadinho as linhas para conseguir equiparar mais o jogo.
0: Bruno Oliveira Marques, aí ao solinho atrás da baliza, está-se bem.
1: Está alta temperatura, mas há pouco disseste que o jogo está morno, as bancadas estão mais com uma temperatura, digamos assim, mais fria, porque os ânimos, digamos, estão mais tranquilos, e agora o silêncio quase que toma conta aqui do estádio de Fontelo.
0: Mariana Azevedo é ela que vai despachar para o meio campo contrário e ainda tem a bola em seu poder. Olha a posição das companheiras, vai meter do lado direito na sua companheira de equipa, não consegue chegar à bola, Maria Negrão, nem Morgan Stone. Fátima Pinto também não consegue ali na zona central, vai jogando a equipa do Benfica com Diana Gomes, jogadora natural de Passos de Ferreira, mete na zona central do terreno, lá vai ela fazer a finta, faz a segunda, vai tentar passar pela segunda adversária, não consegue, vai para o relvado. E agora? Vai sair cartolina? Só pode, não é?
1: Já tem o cartão amarelo na mão, a juíza da partida, roubo de bola por parte de Maria Ferreira, ganha a posição e é rasteirada por trás. E aí está, cartão amarelo para a jogadora do Benfica.
0: Quem é que viu? Sara.
2: Pauleta,
1: exatamente, a capitã
0: de equipa.
4: Depois desse momento, Pedro, vamos a Guimarães conhecer equipas iniciais, mas vamos para já a essa retoma da partida aí no Fontelo.
0: Até porque foi num lance muito semelhante a esse que o Futebol Clube do Porto conseguiu marcar, certo que em posição irregular Morgan Stone, daí o gol ter sido anulado, mas estão as duas novamente, as duas jogadoras novamente junto à bola.
1: Sim, Maria Negrão e também Alice Reto.
0: Lá na área subiu praticamente toda a equipa do Futebol Clube do Porto, também lá está a formação do Benfica. A bola vai ser batida para a entrada da grande área, quem vai cabecear, jogador do Benfica, olha ali, perigo, vai tentar dar penalti. Eu vi ali uma mãozinha, ou foi da rasteira?
1: Eu creio que foi da rasteira, aqui no lado contrário, eu creio que foi da entrada por trás ali na grande área da jogadora do Benfica. A árbitra não teve dúvidas, Filipa Cunha assinalou de pronto para o castigo máximo, por isso, possibilidade grande do Futebol Clube do Porto restabelecer a igualdade.
0: Sara Brasil, foi da falta ou foi uma mão marota ali no meio?
2: Eu acredito que seja mão, e pela reação de Caroline Muller, acredito que ela também sinta que lhe deu com a mão. Não há qualquer reação da equipa do Benfica, por isso acho que toda a gente deve ter visto mal, menos nós.
0: Está complicado.
4: É mesmo isso, a Sara Brasil, olho de lince. Foi mesmo o braço.
0: Ah, bem parecia. Tínhamos razão.
1: Muito bem.
0: Isto é complicar um pouco. O Benfica tem o jogo controlado. Há pouco, naquela falta, não despachou ou não fez o passe rapidamente. A bola foi roubada pela equipa do Futebol Clube do Porto. Sofreu falta, livre, grande penalidade. É complicar muito.
2: E ter o controle do jogo.
0: Quem vai bater?
2: Fátima Pinto.
0: A experiente Fátima Pinto.
2: Mas assumir, muito bem, Fátima Pinto, a assumir a experiência, a falar mais alto.
0: Fátima Pinto coloca a bola, já colocou no ponto para a grande penalidade. Guarda-redes entre os postes, alemã Lena Pauls, o árbitro da partida, vai dizendo às jogadoras para saírem da grande área.
1: Tem de estar atrás da linha e na bancada poenta, festa dos adeptos do Futebol Clube do Porto.
0: Festa dos jogadores do Futebol Clube do Porto e a bola não entrou ainda. Nem sabemos se vai entrar. Poderá ou não. Fátima Pinto prepara-se para bater, logo que a juíza Filipa Cunha, de 34 anos, do Conselho de Arbitragem da Associação de Futebol de Viana do Castelo, a apitar. Ouviu-se agora. Fátima Pinto vai a partir, atirou o golo! Porto! Do Porto! Chega a igualdade! Na conversão de um castigo máximo, Fátima Pinto atirou para o fundo das redes. Bruno Alder Marques.
1: Pé direito da bola, capitão do Futebol Clube do Porto, a rematar para a baliza, para o lado direito. Lena Paul se adivinhou um lado, não conseguiu evitar o gol do empate. Este sim é o primeiro gol marcado de sempre do Futebol Clube do Porto ao Benfica, pela camisola 18, pela capitã Fátima Pinto, numa altura em que há pausa para a hidratação e, claro, no lado poente, adeptos do Futebol Clube do Porto em êxtase a celebrarem este gol da igualdade.
0: Sara Brasil, que a guarda-redes alemã, Lena Paul, ainda adivinhou o lance, mas muito bem colocada pela Fátima Pinto.
2: Bola que entra na malha lateral, não há muito por onde enganar. Muito bem, Fátima Pinto. E perceber que o penalti surge numa falta ganha por Maria Ferreira, num momento em que o Porto decide pressionar. Ou seja, se o Porto puder fazer mais vezes, provavelmente vai fazer com que o Benfica erre mais passos em zona defensiva. Portanto, vai ter mais oportunidades para chegar à baliza de Lena Paulas, que não está a acontecer devido a não estarem a pressionar. Muito bem, Maria Ferreira a perceber um momento para pressionar a Pauleta e a ganhar uma falta que depois dá um penalti.
0: Muito bem, estamos já em período de pausa para a hidratação. Nós também vamos hidratar. Tempo, quase meia hora de jogo aqui na primeira parte em Viseu, no estádio do Fontelo, final da Supertaça de Futebol Feminino. Agora, Benfica 1, Futebol Clube do Porto também 1.
4: Na Liga Inglesa já virou, o Arsenal vence o Chelsea por 2-1, 59 minutos.

0: Afonso Henriques, na Cidade Berço, em Guimarães, às 18h, vai começar o Vitória Casa Pia. Carlos Rui Abreu acompanha. Vamos, Carlos, boa tarde, um abraço. Vamos conhecer as opções dos treinadores.
1: Boa tarde, grande abraço, Fernando Rico, ouvintes também da tarde desportiva da Antena 1. O Vitória de Guimarães vai jogar com Oliver Zitos na baliza, depois na defesa Strata à direita, João Mendes à esquerda, centrais Tiago Valheiro e Ahmed Sidibé. Esta é uma novidade, Oscar Rivas está no banco de suplentes. Depois, no meio campo, outra novidade, Beni no lugar de Gonçalo Nogueira, Doce, Miguel Nogueira, Samu, Gustavo Silva e Nedói. Vitória vem de uma derrota em Braga no derby do Minho, frente ao Sport de Braga. Já a equipa do Casa Pia, que ainda não marcou qualquer golo nesta temporada, não tem nenhum ponto, é o último classificado, vai jogar com André Gomes na baliza, depois da defesa Geraldes à direita, Pedro Rosa à esquerda, centrais Cali e David Sousa. Cali aqui também é novidade no lugar de João Goulart, meio campo para Selvi Cloa, Lawrence Ofori e João Rego. No ataque há também outra novidade, Powers no lugar de Rochinha e ainda Kevin Preto e Jata. O arte da partida é Gustavo Correia, será assistido por André Dias e Ângelo Carneiro, quarto árbitro Vítor Lopes, a dupla de Vares, a dupla de Ferreiras, Luís e Lionel. Muito público nas bancadas de Dom Afonso Henriques em Guimarães, dentro de sensivelmente 8 minutos o pontapé inicial deste Vitória Casa Pia.
0: Via aberta para Guimarães, para assinalarmos também as incidências desta importante partida da Ronda 5 do campeonato. Hora de Ferreira para Santos, Carlos Manuel Santos. Na Liga 3 está a terminar o Atlético Oliveirense.
2: Está, falta agora o árbitro mostrar o tempo de compensação e agora o Atlético pode matar o jogo. Fernandes, penalti, não, é fora da área, é penalti. O árbitro é penalti para o Atlético no minuto 90 e é expulsão para o defesa da União Desportiva Oliveirense. O jogador ia isolado, não há qualquer dúvida, não é preciso VAR, não é preciso nada. Aliás, não há VAR porque na Liga 3 não há VAR e há penalti então para o Atlético poder matar definitivamente o jogo. Já voltamos para a concretização desse mesmo penalti.
0: Muito bem, aproveito para dizer que em Itália é resultado final de Parma 1, Monza 1, na Bundesliga Hamburgo 0, Mainz 5, goleada do Mainz. Na Liga Espanhola, outra goleada, mão cheia, Valência 0, Barcelona 5. Nesta altura estão a decorrer outros jogos, França Angers 1, Rennes 2, em Alemanha Frankfurt 1, Augsburg 3, já lhe disse, Arsenal 2, Chelsea 1. Na Liga Inglesa está em tempo de intervalo, na Série A, o Bolonha 0, Sassuolo 1. São alguns dos resultados desta tarde desportiva. Carlos, há aí homem para marcar ou não?
2: Ah, temos homem para marcar. Nicolás Sousa está a pôr a redondinha ali na marca. O árbitro já já apitou e agora ele olha para um lado, olha para o outro, vai atirar, tirou, golo! É o golo do Atlético, está praticamente morto o jogo aqui na tapadinha. O Atlético vai se manter invencível nesta Liga 3 e a União Desportiva Oliveirense vai sofrer a primeira derrota no campeonato. 3-1 para o Atlético, ainda não é resultado final porque ainda faltam jogar os 2 minutos que o árbitro deu de compensação, mas tudo bem encaminhado para a vitória da equipa de Alcântara. Para já, Fernando, Atlético 3, União Desportiva Oliveirense 1.
0: Vais assinalar então o ponto final nessa partida. Voltamos ao Fontelo, Pedro, até porque está a ser uma supertaça emocionante, já com um golo anulado e 2 efetivos no marcador.
3: É, marcou Freia Dostin para a equipa do Benfica aos 13 minutos, empatou Fátima Pinto na conversão de uma grande penalidade aos 34 minutos. Estamos a cerca de 7 minutos no intervalo, mas acredito que haja compensação, Bruno Malveira Marques, porque há pouco uma jogadora do Benfica esteve muito tempo deitada no relvado, Carolina Moller.
4: Sim, Carolina Moller a receber assistência, uma assistência que demorou 2, 3 minutos e por isso teremos certamente algum tempo de compensação, até porque também já tivemos intervenção do vídeo árbitro, mais a pausa para hidratação, por isso algum tempo certamente.
3: Carolina Müller, que acaba de reentrar na partida, a dinamarquesa de 27 anos, jogou do Real Madrid há 2 temporadas, esteve também no Inter de Milão, ela que começou a jogar na Dinamarca no Skovbakken da Dinamarca SV. Vamos lá pela equipa central, pela zona central do terreno, lá está a fazer o passe, Carolina Tristão não conseguiu chegar à bola, tentava fazer o corte, conseguiu, meteu na direita direita na sua companheira de equipa é Carolina Tristão, mete depois para trás, tentava chegar à bola a camisa 10 do Futebol Clube do Porto, não conseguiu a jogadora Morgan Stanley, também a Lisa Turner. A verdade é que fica ali uma jogadora do Benfica a queixar-se de vida no relvado, segue o jogo, o Futebol Clube do Porto não para, bola tira para Morgan Stone, vai para o relvado, fica à disposição das jogadoras da equipa do Benfica. Lá está Caroline Muller a distribuir jogo na zona central do terreno, vai despachar para a esquerda, vai correr, ponta de lança Nicole, junto à linha final, tem que pisar, depois bateu contra o corpo da defesa lateral direita da equipa do Futebol Clube do Porto, Maria Inês. A bola se para a linha lateral e arremesso para a equipa do Benfica, já efetuado, a bola para trás, para Diana Gomes, depois para a sua companheira de equipa Tincara. Tincara vai meter para a direita para Catarina Amaro, recebeu de pé direito, mete ainda mais para a direita, vai fazer a fita sobre uma adversária, vai para a linha final, vai fazer o cruzamento, cruzamento chegado à baliza, saiu a guarda-redes, Cora Brandl, norte-americana, sem qualquer perigo.
4: Sem qualquer problema, o cruzamento no lado direito, praticamente rasteiro de Lúcia Alves, encaixou à vontade na pequena área, camisola 1 do Futebol Clube do Porto.
3: Cora Brandl já meteu para o meio campo contrário em Morgan Stone, vai a fazer ali, vai rasgar, tentava rasgar a defensiva da equipa do Benfica, estava muito, muito atrasado Maria Ferreira, por isso mesmo as centrais da equipa encarnada deixaram a bola seguir para a guarda-redes da equipa do Benfica, Lena Powell, já despachou para a esquerda para a eslovena Tincara, olha a posição das companheiras, mete na direita para a sua colega Diana Gomes, Diana Gomes já recebeu do pé direito com
2: Pedro, é a final, há a final aqui na tapadinha, o Atlético continua invicto no campeonato, União Esportiva Oliveirense sofre a primeira derrota, Atlético
3: Benfica.

0: apareceu e fez o que quis, Bruno Malveira Marques.
1: Tudo a dormir na defensiva azul e branca, bola metida para a frente para o ataque do Benfica, falta de comunicação, ninguém cortou a bola, a guarda-redes também estava fora da área e por isso a aparecer no momento certo a internacional brasileira Nicole Raisla com um remate com o pé direito a colocar a bola para o fundo da baliza deserta, novamente o Benfica em vantagem aqui no Fontelo.
0: Sara Brasil é o que se chama no aproveitar é que está ao ganho.
2: É verdade, Nicole estava um bocadinho desaparecida, mas a verdade é que Nicole é isto, quando a bola lhe chega é ótimo vê-la jogar, porque ela pé direito, pé esquerdo, é fantástico. Ela é esquerdina e a forma como ela fez este gol de pé direito, de primeira, é espetacular.
0: É, a defesa a fazer o passo incorreto, a defesa também a meio caminho, guarda-redes a meio caminho, aparece Nicole e de primeira atirou para o fundo da baliza deserta, ela que está há 8 temporadas no Sport Lisboa e Benfica, começou curiosamente no futsal, chegou em 2019 do Minas e coloca o Benfica em vantagem. Agora 40 minutos, estamos nos minutos finais da primeira parte, com este resultado, Benfica 2, Futebol Clube do Porto 1.
3: Na última semana Pedro era heavy metal, agora está mais tranquilo aí o ambiente.
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3: Ora, já voltamos ao estádio do Fontelo para a final da Supertaça de Futebol Feminino. Assinalamos a hora certa, são 18 horas em Portugal Continental e na Madeira, 17 no arquipélago dos Açores. Ora, Carlos Manuel Santos, ias mesmo pôr o ponto final, mas houve golo entretanto, vamos lá colocá-lo pela segunda vez.
5: Ponto final então, Atlético 3, Oliveirense 1, primeira derrota de Oliveirense. Atlético continua invencível, Caleb fez o primeiro aos 19 minutos, 2-0 ao final da primeira parte por Konaté, resultado com que chegámos ao intervalo. Segunda parte tivemos uma ligeira reação da equipa de Oliveira das Meias, que reduziu aos 60 minutos por Jeffrey Rodrigues, insuficiente para sair com pontos de tapadinha, e mesmo no término do jogo, Nicolás Sousa fez o 3-1 através de penalti. Atlético mantém-se no segundo lugar, a 2 pontos do líder Bolonenses. União Desportiva Oliveirense mantém-se na 4ª posição. Próxima jornada, o Oliveirense recebe o Mafra. O Atlético vai andar 3 quilómetros. O derby eterno de Lisboa, esse Bolonenses Atlético.
3: Bolonenses que está em grande na Liga 3, lidera de resto a Série Mais a Sul. Hoje venceu no Vitória de Cernache. Ora, final do Campeonato Europeu de Voleibol Feminino está a decorrer nesta altura com empate. 1-7 para a Itália, 1 para a Turquia. Começou melhor a equipa italiana, 25-26. No segundo set, a Turquia venceu por 25-22. Tudo ainda muito renhido. Carlos Rui Abreu, começou ou não o Vitória Casa Pia?
6: Estamos em Portugal, calma.
3: Já me esqueci, agora... às vezes até me esqueço.
6: Só agora que o árbitro calmamente vai até junto do grande círculo, vai lá colocar a bola. Os jogadores de Vitória ainda estão reunidos em círculo, nas últimas palavras de alento e de incentivo antes do início do encontro. Talvez daqui a um minuto possamos ter esse apito inicial de Gustavo Correia.
3: Tempo de compensação em Viseu. Pedro, a bola é tua.
0: 5 minutos de compensação e há pouco ali naquela jogada, a entrada de Nicole na grande área valeu ao Futebol Clube do Porto, dá-me ideia, mas já vamos confirmar com o Bruno e com a Sara, é que se a posição da Nicole não estava, se ela não estava em posição irregular, havia grande penalidade, Bruno.
7: Que foi apanhada em posição irregular, o que é certo é que estava cara a cara com a guarda-redes do Futebol Clube do Porto, ainda assim rematou para a defesa da guardiã portista. No entanto, esse fora de jogo está a ser revisto.
0: Sim, e Sara, dá-me ideia que ela é agarrada, não é?
2: Sim, é uma excelente jogada do Benfica, o primeiro toque no meio-campo, a chegarem a porem Froia de frente para Cor, e Maria Inês a chegar um bocadinho atrasada, e aquele braço parece-me um pouco suspeito. E não sei se está fora de jogo. A Froia é uma jogadora muito, muito rápida, pode dar a entender isso, mas não sei.
7: É que a bandeirola foi de imediato levantada e está confirmada. Posição irregular ao ataque do Benfica, é livre para o Porto.
0: Esta Freia Dorsin, que chega da Roma, emprestada pelo Paris Saint-Germain, é de facto uma mais-valia no campeonato português e no Sport Lisboa Benfica.
2: É, ela vem para ganhar minutos, ela vem para ganhar rotatividade, ela vem para jogar a Liga dos Campeões, que o Benfica está inserido e vai jogar contra grandes equipas, porque é um projeto, tem 19 anos, portanto acho que lhe pode dar muito e acho que os benfiquistas não vão sentir falta de Martin Prieto.
0: Bola no lado esquerdo da defensiva da equipa do Futebol do Porto, lá está Alissa Rato a colocar a bola na zona central do terreno da sua companheira Elisa Turner. A norte-americana nascida em Georgetown mete para o lado contrário, mete para a sua companheira, deixou fugir para a linha lateral, arremesso para a equipa do Benfica, já efetuado ali do lado direito, é para Catarina Amaro, tenta fugir, mas perto para as jogadoras da equipa do Futebol do Porto, vai para o relvado Carolina Tristão, mais uma vez a provocar estragos. Sara Brasil, do lado esquerdo, do ataque da equipa do Futebol do Porto.
2: Sim, a verdade é que Fatoumata é uma jogadora mesmo muito rápida e ela, quando consegue acelerar no meio das centrais e procurar principalmente as costas da Diana ou mesmo aparecer à frente da Diana, a Diana está a ter algumas dificuldades e as abordagens da Diana de primeira estão sempre a fazer com que Fatoumata vá para o chão. Já houve duas ou três vezes que a árbitra até acabou por não marcar falta, mas desta vez é falta e novamente um livre perigoso para Maria Negrão.
0: E já vimos muita coisa acontecer dali, uma grande penalidade, um golo irregular e agora o que é que vai acontecer? São as mesmas duas atletas do Futebol do Porto, Bruno.
7: Sim, Maria Negrão e também Alice Reto.
0: Lá está a bola para metida para a grande área, para a cabeça de quem? Da jogadora da equipa do Benfica, cabeceou para trás, a bola saiu pela linha final, é a pontapé de campo para a equipa do Futebol do Porto, lado esquerdo do seu ataque.
7: Já lá vai a correr rapidamente a Maria Negrão, vai colocar a bola no quarto de círculo à esquerda, pontapé de canto então para a formação azul e branca.
0: Bola metida no quarto de círculo para ser batida para a grande área da equipa defendida pelo Benfica, da grande área do Benfica. Estão dois, três, engraçada a posição das jogadoras do Futebol do Porto, todas depois do segundo posto, agora vêm lá para a grande área. Bola chegada à baliza com Lena Pauls a sacudir com as duas mãos para a linha final, é novamente pontapé de canto.
7: Novamente canto à esquerda, é um replay, segundo canto consecutivo para Maria Negrão.
0: Para Maria Negrão bater, já fez sinalética com o braço direito, bola metida para a grande área, saiu guarda-redes, Lena Pauls, árbitra a apitar, ver ali uma falta.
7: Houve ali um choque.
0: Um choque e depois as jogadoras ficam lá a empurrarem-se. Ora bem, há pouco falámos de Freia Dorsin, Sara Brasil, mas também podemos dizer o mesmo de Fatoumata Cissé. O Futebol Clube do Porto está bem servido em termos de mulher mais avançada, jogadora mais avançada.
2: E a realidade é que Fatoumata, pelo menos nos dois jogos de pré-época que foi possível ver o Futebol Clube do Porto, Fatoumata seria a terceira opção, porque falta aqui Lily Bryant e Alex Kerr. Portanto, a frente de ataque do Futebol Clube Porto está muito bem servida nestas três jogadoras.
0: É, tem 23 anos, achando aqui na Guiné-Bissau, como já dissemos, e é a quarta equipa em Portugal, depois de Gil Vicente, Estoril, Futebol Benfica, Aveio, do Marítimo, para a equipa do Futebol Clube do Porto, está ali a fazer uma bela exibição na frente de ataque da equipa do Futebol Clube do Porto. Bola metida na zona central do terreno, tenta chegar a bola a jogadora do Benfica, ali o em questão, vai para o relvado, livre para a equipa encarnada.
7: Ali uma falta a meio campo, a bola mantinha-se na posse do Benfica, no entanto a juíza da Associação de Viana do Castelo a interromper a partida, a assinalar falta sobre a camisola 13, creio eu, Lucial. Aliás, não foi a Lucial, foi a Carolina Tristão.
0: Carolina Tristão, camisa 23, ela que está no relvado, e apesar de estarmos em termos de compensação, ninguém arreda pé das bancadas aqui do Estádio do Fontelo, apesar do calor.
7: Tudo à espera do apito para o intervalo da juíza Filipa Cunha, tudo a manter as suas posições nas bancadas, especialmente do lado dos adeptos do Benfica, porque são os adeptos que estão ao sol desde o início da partida.
0: Quase 4 meses depois, as duas equipas voltam a encontrar-se, recordo que foi a 17 de maio que na final da Taça Benfica e Futebol Clube do Porto se encontraram com vitória das encarnadas por 2-0 com 2 golos de Carolina Müller, fechando a temporada, como eu já disse, com a conquista do campeonato e também da Taça de Portugal, a chamada dobradinha, bola metida para a grande área com muito perigo.
7: com muito perigo, cruzamento de Lúcia Alves pelo lado direito, bola ao segundo poste, a aparecer na pequena área, Nicola a rematar por cima, numa altura em que Filipe Cunha apita para o período de descanso, tempo de intervalo, fica ali uma jogadora no relvado do Benfica a receber assistência médica, entretanto saída calma por parte das jogadoras, quer do Futebol Clube do Porto, quer também do Benfica. Vai lá agora a central Diana Gomes alertar a árbitra por causa daquela situação, daquela jogadora do Benfica que não consigo nesta altura, creio que é a Catarina Amado, é a que está a receber assistência médica, então foi alertar a árbitra para essa situação. De resto, saída calma por parte das protagonistas, quanto aos adeptos também vão aproveitar para se refrescarem um pouco.
0: Muito bem, tempo de intervalo, o Benfica vence por duas bolas a uma ao Futebol do Porto na final da Supertaça. Sara Brasil, um comentário, os primeiros 45 minutos onde o Benfica teve mais posse de bola e aproveitou os erros do Futebol do Porto.
2: Sim, a verdade é que sim, não tivemos assim nenhuma defesa nem de Cor nem de Lena. A verdade é que foi um jogo muito disputado mais no meio campo e o Benfica conseguiu aproveitar os dois erros defensivos, os dois erros mais graves que o Futebol Clube Porto cometeu e exatamente o contrário, o Porto aproveitou o erro defensivo que o Benfica deu. Portanto, acho que o jogo está equilibrado e é nestes palcos, é em erros que se aproveita, portanto acho que é uma final.
0: Benfica que se adiantou no marcador para Freia Dorsin aos 13 minutos, empatou o Futebol Clube do Porto aos 34 minutos por Fátima Pinto, de grande penalidade. Nicole marcou aos 41 para o Benfica, tempo de intervalo no Fontelo e Viseu, com este resultado 2 para o Benfica, 1 para o Futebol Clube do Porto.

0: Antes mesmo de uma síntese de informação, Carlos Rui Abreu já começou, claro, aí na cidade berço, também era o que faltava, não é? O jogo entre o Vitória e o Casa Pia.
1: Já há 8 minutos, precisamente, começou este encontro da 5ª jornada, este Vitória de Casa Pia, para já 0-0. Belíssima entrada da formação da capital. Para já é a única equipa que tem tido bola, tem assumido as despesas ofensivas. É certo que ainda não criou qualquer oportunidade, mas esta entrada afirmativa da formação de Filipe Coelho tem surpreendido o Vitória de Guimarães, que não consegue assentar o seu jogo ofensivo. Minuto 8, para já Vitória 0, Casa Pia 0.
0: São 18 horas 10 minutos. Síntese de informação com o jornalista Alexandre David.
2: As projeções à boca das urnas ainda são melhores para o partido da extrema-direita da Alemanha do que davam as sondagens. Já foram divulgados os primeiros dados sobre as eleições regionais na Saxónia. O partido Alternativa para a Alemanha surge com 44,5% dos votos, com o partido do atual chanceler a ter apenas 18% dos votos. No entanto, apesar da mais que provável vitória do AfD, ainda não é bem claro se vai conseguir formar um governo sozinho. Uma das líderes do partido já veio a público dizer que estamos perante um resultado histórico. O partido diz-se pronto para trabalhar com os restantes partidos, mas a CDU já disse que não trabalha com partidos de extrema-direita. Correram bem e vão continuar. É o que diz um dos enviados de Donald Trump a Kiev sobre as negociações desta tarde com as autoridades ucranianas. Steve Witkoff diz que esta primeira ronda foi muito significativa e agora espera que existam mais durante o tempo que for necessário. O enviado do presidente norte-americano diz que foi possível encontrar novas pistas para que as negociações de paz para a Ucrânia possam avançar. José Luís Carneiro diz que o Partido Socialista ainda não decidiu como vai votar a moção de censura ao governo que o Chega vai apresentar na Assembleia da República. O líder do PS garante que a crise política está definitivamente afastada, mas ainda não decidiram se vão votar contra ou optar pela abstenção. Palavras de José Luís Carneiro esta tarde em Viseu, onde voltou a acusar o governo de estar a ganhar dinheiro com o aumento dos combustíveis. Há um grande mistério a atravessar este domingo. A Guarda Nacional Republicana está a investigar uma denúncia de um pescador na madrugada de hoje relativamente a um possível desembarque de migrantes na zona da aldeia do Meco, em Sesimbra, no distrito de Setúbal. Diz uma nota enviada pela GNR à agência Lusa que até ao momento é possível confirmar que deu à costa uma embarcação de borracha. Não foi possível confirmar neste momento a presença de migrantes referidos na denúncia. É uma situação para ir seguindo nas próximas horas.
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0: Seja bem-vindo à quarta hora desta tarde desportiva que tem epicentro em Viseu, no estádio do Fontelo. Final da Supertaça de Futebol Feminino. Benfica está a bater o Futebol Clube do Porto por 2-1. Já voltamos à cidade de Viriato. Deixo como sugestão o nosso endereço eletrónico, sugestões, partilha informação. Estamos cá para dar voz aos ouvintes, aos clubes, às associações, a todos os que gostam também de rádio. Tarde Desportiva, tudo junto, @rtp.pt. 18 horas, quase 16 minutos. Vamos para uma das rúbricas da Tarde Desportiva. Vamos conhecer os Leões de Lisboa pela voz de Walter Madureira no inevitável Move-te por Valores.

0: Há histórias no desporto que ultrapassam o resultado de um jogo e que se transformam em verdadeiras lições de vida. Permanecem na memória porque representam algo maior. Coragem, união, respeito, solidariedade e espírito de equipa. A história dos Leões de Lisboa, a equipe do Celtic que conquistou a Taça dos Clubes Campeões Europeus frente ao poderoso Inter de Milão, no estádio do Jamor, em maio de 67, é uma dessas histórias. O triunfo por 2-1 ficou gravado na memória do futebol, mas a verdadeira dimensão desta equipa pode ser encontrada nos valores que demonstrou dentro e fora de campo. Aquilo que tornou aqueles jogadores verdadeiramente especiais não foi apenas terem conquistado um troféu, foi a forma como o fizeram. Num tempo em que o desporto era vivido com uma intensidade diferente, aqueles atletas mostraram que uma equipa não se constrói apenas com talento. Constrói-se com caráter, com capacidade de lutar pelo companheiro, de respeitar o adversário e de colocar os valores coletivos acima das ambições individuais. Ser um leão significa, antes de mais, não desistir. Não havia lugar para vedetismos. Havia uma equipa, jogadores que percebiam que o sucesso de um dependia do trabalho de todos e onde o verdadeiro valor estava muito mais na atitude e menos na capacidade física, técnica ou tática. Os Leões de Lisboa são ainda hoje recordados não apenas pelo que fizeram dentro de campo, mas pelo significado que uma equipa pode ter enquanto espaço de aprendizagem, amizade, responsabilidade e valores. Os Leões de Lisboa também nos lembram que um adversário não é um inimigo. É alguém que nos desafia para sermos melhores. Venceram a Taça dos Clubes Campeões Europeus, mas deixaram uma conquista maior. A prova de que uma equipa pode tornar-se eterna, não apenas pelo que ganha, mas sobretudo pela forma como compete e pelos valores que representa. Mais de meio século depois, os Leões de Lisboa continuam a ser lembrados no próprio local onde fizeram história. Em junho passado, o Museu Nacional do Desporto inaugurou no Jamor uma exposição dedicada à conquista, demonstrando que aquele momento continua a representar uma referência desportiva e também cultural. A grandeza desportiva não deve ser medida apenas pelos troféus conquistados, mas também pela forma como se ganha, como se respeita o adversário e como se lida com a vitória. Autoria do André Xavier de Carvalho. No desporto, como na vida, vence sempre com ética. 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Uma parceria Antena 1 e Plano Nacional Ética e no Desporto.
1: Mais uma edição do Move-te por Valores, os Lisbon Lions, o grande Celtic Football Club. Lisboa fica para sempre no coração dos adeptos deste importante clube escocês e da cidade de Glasgow. Ora, Sporting nos masculinos, Benfica nos femininos, venceram a Supertaça de Portugal em futsal, uma prova que foi acompanhada ontem mesmo pelo Paulo Vidal e que nos recorda aqui os momentos mais importantes em termos de reportagem.
2: Está ultrapassada a meia centena de títulos no futsal do Sporting, com a conquista da 28ª edição da Supertaça masculina. Os Leões não só revalidaram o troféu, como chegaram ao 51º título da sua história.
3: Significa que é mais um título para o Sporting, acima de tudo. Para mim isso é o mais importante. É eu fazer parte de uma equipa e de um grupo e de um clube onde tenho uma percentagem de responsabilidade naquilo que são as conquistas e os sucessos, mas não é minha, é do Sporting. E eu fico muito feliz por continuar a ajudar o Sporting a conquistar mais títulos.
2: Depois do empate a uma bola no tempo regulamentar, com golos de Tomás Passó e Afonso, o Sporting derrotou o Benfica por 3-2 após prolongamento. Wesley e Felipe Valério deram vantagem à formação de Nuno Dias, enquanto Pani Varela rubricou o segundo gol dos encarnados. Na final da Supertaça Feminina, foi a vez do Benfica reconquistar o troféu com uma vitória por 3-1 diante das fafenses do Nuno Álvares. Estreia promissora de Maria Martins no comando técnico das encarnadas.
4: O facto de ganhar facilita o trabalho que vem a seguir. E acredito que a vitória vá facilitar o trabalho seguinte. As jogadoras percebam que nada está concluído, que nós estamos a construir um caminho e que obviamente que esse caminho vai ser duro.
2: Depois do campeonato e da Taça de Portugal, o Benfica fez o pleno ao conquistar a 12ª edição da Supertaça de Futsal.
1: Uma prova que decorreu em Vila do Conde e que foi acompanhada pelo Paulo Vidal. Ora, em Vigo, na terra do pulpo, do polvo, Ariana Azevedo assistiu à final da Supertaça Ibérica de Handball, conquistada pelo Barcelona. O Sporting Clube de Portugal foi o segundo classificado.
5: O Barcelona voltou a travar o Sporting na luta pela Supertaça Ibérica de Handball. A formação catalã venceu a final disputada em Vigo por 39-34 e levantou o troféu pela quinta vez consecutiva. Durante largos minutos houve final. Ainda assim, Leões e Catalães entraram praticamente em parada e resposta e o equilíbrio manteve-se durante grande parte da primeira metade. O campeão europeu conseguiu ganhar alguma margem na reta final e chegou ao intervalo na frente por 27-24. Na segunda parte, a equipa de Carlos Ortega conseguiu finalmente descolar, chegou aos 35-29, a maior diferença do encontro. O conjunto de Ricardo Costa ainda respondeu com 3 golos consecutivos e reduziu para 35-32, mas já não conseguiu completar a recuperação. No final, o treinador leonino recusou apontar responsabilidades aos jogadores e considerou positivo o desempenho da equipa em Vigo.
6: Em primeiro lugar, dá os parabéns ao Barcelona por ganhar pela quinta vez consecutiva este troféu. Temos ficado muitas vezes próximo de ganhar, por variadíssimos fatores não conseguimos, mas não tenho nada a apontar em relação aos meus atletas.
5: Ofensivamente, o Sporting conseguiu discutir o encontro com o campeão europeu durante largos períodos. Kiko Costa voltou a assumir protagonismo, enquanto Martim Costa, de regresso à competição depois de lesão, deu também boas indicações. Mas o pós-jogo ficou marcado por um discurso mais crítico de Ricardo Costa sobre a própria Supertaça Ibérica. O técnico, que jogou durante 6 temporadas em Espanha, considera que as equipas portuguesas não recebem o mesmo apoio institucional dado ao país vizinho.
6: Sei aquilo que as pessoas espanholas, a Federação Espanhola, faz pelas equipas espanholas e nós não sentimos a mesma proteção, e é uma competição que torna-se aborrecida. Não sei se cá estaremos para o ano ou não, não sei se existirá esta competição, mas viremos sempre com o mesmo objetivo, que esta equipa não sabe fazer outra coisa, que é lutar para ganhar, e foi isso que nós fizemos, tentamos e lutamos para ganhar.
5: Ricardo Costa, de resto, acabou expulso durante a final, admitiu depois não saber se o Sporting estará na próxima edição ou se até a própria competição continuará a existir. Pela quinta vez em 5 edições, a festa voltou a ser catalã. O campeão europeu venceu o Sporting por 39-34 e prolongou em Vigo um domínio absoluto na Supertaça Ibérica.
1: O Barcelona a vencer a Supertaça Ibérica de handball, o balonmano melhor que o handball. Em português, o Sporting ainda assim ficou com a medalha de prata nesta competição. Há pouco falamos também da Supertaça de futsal, com a equipa do Sporting precisamente derrotar a do Benfica na final masculina. Pois bem, o Benfica emitiu já hoje um comunicado em que deixa claras críticas à arbitragem desse desafio. Foram vários erros claros, todos em momentos determinantes e todos em prejuízo do Benfica. O futsal português não pode continuar a aceitar arbitragens que adulteram resultados e decidem troféus, é o que escreve o Benfica em comunicado. Equipas no Fontelo já no relevado, mas rapidamente, Carlos Rui Abreu, um saltinho até à cidade de Berço. Imagina, quem é que sofreu já 2 golos hoje? 2.
7: O Cajó.
1: É verdade.
7: Do Tirsense. Estava a perder 1-0 já com o Sulauricense.
1: É verdade, e o Sulauricense acaba de fazer o 2-1 nesta altura, a bater o Tirsense. Não sofreu golos desde fevereiro, hoje já sofreu 2, é assim, vida de futebolista. Carlos, como é que está o jogo?
7: Foram
1: aí?
7: Foram 10 jogos, sem sofrer, não deixa de ser um grande marco. Aqui ainda não há golos, 0-0, o primeiro quarto hora pertenceu ao Casa Pia, ainda assim, sem que os gansos rematassem à baliza do guarda-redes do Vitória, Olivier Zic, mas a partir dos 15 minutos só tem dado Vitória. 4 pontapés de canto praticamente consecutivos, um futebol mais assertivo no meio-campo ofensivo e já a criar algumas situações. Tenta agora o Casa Pia responder em contra-ataque. Estamos a meio desta primeira parte, para já 0 para o Vitória, 0 para o Casa Pia.
1: Todos os resultados dos campeonatos nacionais mais adiante. Para já vamos para a cidade de Viseu. Ainda esta nota, o Arsenal está a vencer o Chelsea por 2-1, quase mesmo no final da partida. Jaime Antunes, Bruno Malveira Marques, Sara Brasil, Pedro Luís Ribeiro. Vamos lá, segunda parte desse Benfica Futebol Clube do Porto.
8: Primeiros 11 segundos da segunda parte com o resultado de 2 para o Benfica, 1 para o Futebol Clube do Porto. Bruno Balmeira Marques, alguma alteração na segunda parte?
9: Nenhuma alteração. As 22 que iniciaram a partida regressam novamente para a segunda parte. Uma nota no tempo de intervalo. A guarda-redes do Futebol Clube do Porto teve alguns momentos a fazer exercícios com bola com o treinador dos guarda-redes azul e branco. E uma outra nota para as bancadas, porque é muito bonito aqui o que se vê, as, digamos, o fair play que existe nas bancadas com adeptos misturados, adeptos do Benfica e também do Futebol Clube do Porto.
8: No futebol feminino.
9: No futebol feminino, exatamente. Deveria ser replicado também no masculino, como é evidente.
8: Sara Brasil, o que é que poderá dar esta segunda parte, ou pelo menos o início da segunda parte?
10: De momento estamos a ver um Porto a tentar realmente atacar, a arriscar mais os passos por dentro para procurar a Fatoumata, que tinha sido uma jogadora que desequilibrou. Agora de momento está o Benfica com bola, mas acredito que o Porto vai tentar procurar jogar mais e mais chegadas à área também devido ao resultado.
8: Muito bem, tentava Nicole ganhar ali o pontapé de canto junto à linha final. A verdade é que a bola tocou em último lugar na jogadora do Benfica, por isso mesmo há pontapé de baliza para o Futebol Clube do Porto. Cora Brandel já deixou para a sua companheira de equipa, Mariana Azevedo, lá para o lado direito, tentava colocar, e Maria Ferreira recebeu no peito do golo na relva, atrasou para a sua companheira de equipa, Maria Inês. Já tem uma adversária perto de si, mete para a zona central do terreno, lá está Morgan Stone a rodopiar, a meter na sua companheira de equipa, Maria Inês, novamente para a zona central, para a sua companheira Elisa Turner. Tentava meter um pouco mais à frente para a jogadora do Futebol Clube do Porto, não conseguiu. A primeira jogadora do Benfica a tentar desmarcar na frente de ataque a ponta, mas a verdade é que antecipou-se Alice Rato Coca na frente em Elisa Turner. Depois a Fátima Pinto perdeu para o adversário. Perdão para a equipa do Benfica. O Futebol Clube do Porto, também ideia que queres fazer as coisas depressa e bem, o que de facto não está a conseguir, porque tem ali um meio campo fortíssimo por parte da formação do Benfica, onde Pauleta e Carolina Müller são exímias na recuperação de bola, Sara.
10: Sim, a realidade é que este meio campo do Benfica já vem da época passada. A única troca é a Carolina Tristão pela Ana Gaspar. E até acredito que pode ser um upgrade com bola, mas defensivamente acho que a Ana Gaspar acrescentava bastante. Portanto, já se conhecem, já sabem o que esperar uma da outra. Se uma foi, a outra já sabe que está nas costas. Portanto, o Porto, se calhar por dentro, não está a solução.
8: Cora Brandel, a guarda-redes, meteu na zona central do terreno, recebeu do pé esquerdo a Maria Ferreira, depois para Morgan Stone, abriu tudo na esquerda na sua companheira Maria Negrão. A recebeu, mete flat para a zona central do terreno, está ali à entrada do grande círculo, a bola contra a Carolina Müller, perdeu para a formação encarnada, depois perdeu para a equipa do Futebol Clube do Porto. Foi Fátima Pinto a recuperar a bola. Está lá no eixo defensivo Mariana Azevedo, a tal jogadora de 30 anos que nasceu em Esposende. Vai bater para o lado direito para Maria Ferreira, não consegue chegar à bola, muito chegada ali à linha lateral, e arremesso para a equipa do Sport Lisboa e Benfica.
9: Lado esquerdo, da forma como ataca, a bola lançada com força, dominou na peitaça Inês Nogueira, no entanto a bola já estava fora.
8: Ah, está o jogador do Benfica a rodopiar, a passar pelo adversário, é agarrado, vai para o roubado, falta.
9: E cartão.
8: O cartão amarelo, pois, é agarrado.
9: Cartão amarelo para Mariana Azevedo, a agarrar ostensivamente Freya Dorsin, autora do primeiro golo do Benfica, e vai ser livre para a equipa encarnada do lado esquerdo, livre que pode levar naturalmente a algum perigo.
8: Árbitro da partida, Filipe Cunha, Sara Brasil a manter a linha da primeira parte, a apitar, e nestes lances, quando as jogadoras são agarradas, obviamente a mostrar a cartolina amarela.
10: Sim, é uma árbitra que não dá muita conversa às jogadoras, na verdade. Eu própria passei por isso na época passada, mas ela é uma árbitra que segue a linha e que por isso é uma árbitra FIFA também.
8: Portanto, viste cartolina amarela da Filipe Cunha?
10: Não, tentei conversar e ela não me deixou conversar com ela.
8: Muito bem. Bola metida na grande área e o remate da jogadora do Benfica. Era na circunstância, camisa 21, Pauleta não conseguiu chegar a bola à segunda. Remate por cima do penetração, olha aí o perigo para a equipa encarnada.
9: Linha central, Diana Gomes, muita confusão na grande área do Futebol Clube do Porto, com a formação azul e branca a não conseguir afastar a bola do perigo. A bola sobrou depois para a camisola 22, a central do Benfica, que rematou a bola a sair ligeiramente por cima do travessão da baliza azul e branca. A ponta da baliza vai bater a central, ex-Benfica, Daniel Areia Santos.
8: Os mesmos erros,
7: Pedro, permite-me apenas aqui de Guimarães dar uma nota que é importante no jogo, uma contrariedade enorme para o Casa Pia, a lesão do guarda-redes André Gomes, lesionou-se sozinho, ele pontapiou a bola longa, ficou de imediato agarrado à perna direita, deitou-se no relvado, foi pedida a alteração e o Casa Pia vai ter que estrear o guarda-redes croata Ivan Mandić, segunda época ainda não tinha jogado, vai agora ser lançado à passagem do minuto 29, talvez uma ruptura no ex-guarda-redes do Benfica, o jovem André Gomes.
8: Bola na zona central do terreno, lá está a jogadora Morgan Stone a tentar chegar à bola, à entrada da grande área, traçou a jogadora do Benfica para a sua guarda-redes, Lena Pauls, depois a falta livre para a equipa encarnada à saída do seu meio-campo defensivo.
9: Foi ali um empurrão sobre a jogadora do Benfica, a ser então empurrada a camisola 10, Caroline Moller, livre ainda dentro do meio-campo defensivo, junto ao grande círculo para a formação encarnada.
8: No banco do Fogo do Porto, no banco do Benfica, ninguém se mexeu ainda, pois não?
9: Ainda não há ninguém em exercícios
10: de aquecimento. Está lá a Andrea Norton.
9: Sim, exatamente.
10: Está lá para aquecer, Andrea Norton. Já há algum tempo, que eu por acaso reparei.
8: Já está a aquecer então há muito tempo, não é? Quando entrar, entrar todo gás. A bola jogada pela equipa do Futebol do Porto. Cora Brando mete do lado esquerdo em Alice Rato. Pisou a bola. Tenta fazer a fita sobre a sua adversária. Não consegue passar, mas a bola sai pela linha lateral. É Caroline Muller que faz o corte. Arremesso já para Alice Rato. Mete na zona central. Lá está Morgan Stone. Parece-me ser um excelente reforço para o meio-campo do Futebol Clube do Porto. A bola ir até o último reduto da equipa encarnada. Nada. Lá está para jogar Tincara e Diana Gomes a trocarem as centrais de bola ali na zona defensiva, a tentar que o Futebol do Porto, a equipa do Futebol do Porto, suba um pouco no terreno. Depois, rapidamente, o passe para a zona central do terreno, a perder para a equipa do

0: Inês, 22 anos, formada no Sporting, mas tem uma experiência já vasta no futebol feminino português. Lá vai tirar a bola da sua defensiva contra a jogadora da equipa do Benfica, na circunstância Carolina Moller, enfiamento da grande área, arremesso para Maria Inês. Lateral direito da equipa do Futebol Clube do Porto. Bola metida para o meio campo, tentava chegar a bola, não conseguiu. Depois quem chegou foi de facto a Freya Dorsin tentar chegar à bola, conseguir meter na grande área, a bola ficar ainda na disposição das jogadoras da equipa do Futebol do Porto, com toda a tranquilidade. Alice Reto já atrasou para Dani Santos, a ex-Benfica, para a sua guarda-redes Cora Brandol, depois para Mariana Azevedo, sai da sua grande área, mete na zona central do terreno, em Fortunato Fatumata, sim, a não conseguir chegar à bola. Depois o Benfica a recuperar ali a zona central do terreno, vai tentar entrar na grande área, não consegue. A segunda jogadora do Futebol Clube do Porto mete o pé, tenta ganhar a bola, não consegue também. Calcanhar da equipa do Benfica é Lúcia Alves, atrasou para a sua companheira de equipa, vai entrar na grande área, lá está Catarina Amar, vai para a linha final, vai fazer a finta, perde para a adversária, perde para a equipa do Dragão, ganha novamente, vai para o relvado
1: e agora a árbitro assinala a penalti.
0: Mais uma infantilidade.
1: É mesmo, não conseguiu cortar, ou melhor, complicou, assim é que é, a jogadora do Futebol Clube do Porto, Catarina Amado, conseguiu recuperar novamente a bola, entrou na grande área e depois levou um chega para lá, e a juíza Filipa Cunha não teve dúvidas, assinalou para o castigo máximo, penalti para a formação encarnada.
2: Na minha opinião há infantilidade, ponto número um. Segundo ponto, o aproveitamento também do chega para lá.
3: Sim, o primeiro momento da Alice em que tenta fazer uma finta em zona completamente proibida, é a primeira infantilidade, e depois Catarina Amada sentir o ombro nas costas e a cair. Não há muito a dizer, é uma infantilidade da Alice Reto.
1: Complicou o lance quando poderia ter devolvido a bola ou ter afastado a bola, e enfim, e naturalmente oportuna, Catarina Amado aproveitou para ganhar a falta. Vamos então ao penalti.
0: Lá está a jogadora da equipa do Sport Lisboa e Benfica para bater. É a
3: Nicole.
1: Marit Lund, lateral esquerdo.
0: Ah, dinamarquesa, também. Eu estava a achar a Nicole muito, muito loura. Por isso é que eu estava a achar estranho. A jogadora dinamarquesa de 28 anos, terceira época no Sport Lisboa e Benfica, começou a jogar no Bran, onde depois se transferiu para a equipa do Sport Lisboa e Benfica. Vai partir para a bola, vai atirar de pé esquerdo, tirou o golo!

0: Benfica.
1: Pé esquerdo na bola da camisola 5 do Benfica. Remate ao ângulo direito da baliza de Cora Brandl, que não se fez à bola. E o Benfica amplia para 2 golos de vantagem frente ao Futebol Clube do Porto.
0: Sara, e agora?
2: Agora o Porto tem que arriscar, não se pode dizer muito mais do que isto. A realidade é que já tinha que arriscar e agora ainda mais, porque passámos de um 2-1 para um 3-1.
1: E vem aí mais um cartão amarelo para Daniela Areia Santos, uma entrada duríssima ali sobre uma jogadora do Benfica.
0: É Lúcia Alves.
1: Entrada a balroar a jogadora portuguesa. E amarelo bem mostrado.
0: A verdade é que a arriscar mais, a equipa do Benfica tem mais espaço e poderá criar mais oportunidades de gol também.
2: O que é bastante perigoso, porque o Benfica nas linhas tem jogadoras muito rápidas e tecnicamente muito evoluídas. Portanto, será sempre um risco, mas de relembrar que estão a perder 3-1, terão que o fazer.
0: Lembra para a equipa do Benfica, zona central, aliás, descaindo para o lado direito do meio-campo, meio-campo do Futebol do Porto, nesta segunda parte, cartolina amarela mostrada a Dani Santos.
1: E agora as duas centrais do Futebol do Porto amareladas.
0: Uhum. A bola vai ser colocada por Mari Tlunda lá para

0: a gradear esse...
1: Quase que surpreendia.
0: Eu parei a minha respiração porque eu jogava com a bola e ia entrar diretamente. Mas não, guarda-redes da equipa do Futebol do Porto não conseguiu chegar à bola. Cora Brandel.
1: A bola pingou na pequena área, ali perto do poste direito. Quase que surpreendia, de facto, a jogadora do Benfica.
0: É, mas ali muitas dificuldades no último reduto da equipa do Futebol do Porto.
2: Sim, as centrais estão a arriscar um pouco com a bola, estão a ficar muito tempo com a bola e depois a arriscar os tais passos por dentro que falámos há pouco e não há essa necessidade, portanto têm que acalmar e perceber o que é que está a acontecer.
1: E vem aí Andrea Norton no Benfica.
0: Andrea Norton vai entrar daqui a pouco, depois vamos ver quem vai sair. Também há muitas jogadoras a aquecer, uma, duas, quatro, cinco, por parte do Futebol do Porto. O que é que Sara Brasil, do Daniel Chaves, poderá fazer para alterar o que está a acontecer das quatro linhas com as jogadoras que têm no banco?
2: A verdade é que das jogadoras que têm no banco para a frente de ataque, que eu esteja a ver, só tem Milena. Portanto, acrescentar na frente de ataque será sempre muito, muito difícil, a não ser que acrescente, que mude o sistema e possa mudar para um 3-5-2 ou um 4-4-2 e chegar mais gente para a frente de ataque. Porque na realidade, do que vejo, estão centrais e médios a aquecer. Pode acrescentar gente no meio campo, porque também o meio campo do Benfica deu muito cansaço ao Porto na primeira parte. Portanto, aquilo que eu acho que o Porto deveria fazer seria acrescentar jogadoras mais frescas para poder crescer as linhas e não dar tanto espaço ao Benfica, porque se o Benfica tem espaço, faz o que tem feito, que é criar situações de um contra um e depois finalizá-las.
0: Bruno, tivemos alteração na equipa do Benfica.
1: Alteração na equipa encarnada, saída da capitã Pauleta, entregou a braçadeira a Lúcia Alves, entrada de Andrea Norton.
0: Altera muita coisa o treinador do Benfica, Ivan Batista?
2: Não altera grande coisa. Norton com bola sente-se muito mais confortável do que Pauleta, é uma jogadora de combinações. Relembro é que Andrea Norton está a voltar de um cruzado, porque a época passada não jogou, portanto dar estes minutos a Andrea Norton é para a próxima época já
0: meia hora, não é?
2: Exato, é já a preparar o que pode ser o meio campo do Benfica, porque este é um meio campo, a mim parece-me, muito mais ofensivo do que defensivo.
0: Bola do lado esquerdo na defensiva do Futebol do Porto. Estamos com 60 minutos de jogo aqui no Estádio do Fontelo, com o resultado a indicar 3 para o Benfica, 1 para o Futebol do Porto.

0: Andamento na cidade de Berço, Carlos Rui Abreu, do Vitória Casa Pia.
1: Nesta altura o jogo está muito, muito vivo, muito intenso, desde a saída do guarda-redes André Gomes aos 29 minutos por lesão e a entrada de Ivan Mandic. Já aconteceram três lances de muito perigo, dois para o lado do Casa Pia, o primeiro aos 34, na sequência de um pontapé de canto, David Sousa central, foi lá acima, cabeceou, a bola foi ao poste da baliza do Vitória de Guimarães. Na resposta, Samu ficou isolado, minuto 36, cara a cara com o Mandic, tinha tudo para fazer o golo, permitiu uma grande defesa ao gigante croata, 1,96m, grande estreia para já de Mandic, e há instantes nova oportunidade para os gansos com Pauwels, seguido pela esquerda a rematar rasteira, bola ia colocada, mas o guarda-redes polaco do Vitória, Olivier Zic, a fazer uma grande defesa para canto. Estão a aparecer as oportunidades, ainda não apareceram os golos, estamos a 5 minutos do intervalo, para já 0-0 no Vitória Casa Pia.
0: Voltamos a Viseu com uma grande oportunidade para o Benfica que aumentar.
2: É, com o Freya Dorsen a rematar ali já dentro da grande área, mas há pouco Bruno Malveira Marques parecia à tenda da Cruz Vermelha ali na grande área do Futebol Clube do Porto, porque ficaram três jogadoras, duas do Benfica, uma do Futebol Clube do Porto, estendidas no relvado.
3: Nicole Reisler e também a Lúcia Alves por parte do Benfica. Fátima Pinta, capitã do Futebol Clube do Porto, depois de uma jogada de envolvimento pelo lado esquerdo do ataque encarnado, um choque em cadeia. Entretanto, a jogada prosseguiu com esse remate da jogadora do Benfica por cima da trave.
2: Bola metida para o lado direito, o ataque da equipa do Futebol Clube do Porto, não está ninguém, apenas a guarda-redes Helena Powell, Salmã, ia recolher junto à linha final, a ficar com a bola junto aos pés, a agarrar agora porque tem lá a ameaça de Freya Dorsen, aliás de Fatoumata Cissé, isto assim é que está correto, mas joga a equipa do Benfica. Lá está Andrea Norton, como disse Sara Brasil, uma jogadora que sabe jogar, sabe mexer na bola ali na zona central do terreno. Bola metida para a esquerda, não está lá ninguém da equipa do Benfica, estava deslocada, por isso mesmo vai uma jogadora do Futebol Clube do Porto, Andrea Norton, novamente a ganhar na zona central do terreno, tem duas adversárias à sua frente, faz o passe para a esquerda para Marit Lund, vai para a grande área, não consegue porque primeiro chegou Maria Ferreira, cortou, meteu para trás para Mariana Azevedo, para a zona central do terreno, Andrea Norton novamente a recuperar, está em todas depois de ter entrado na equipa do Benfica, mete para o lado esquerdo do ataque, a bola não chegou ao seu destino, saiu diretamente para lá das quatro linhas, e arremesso linha lateral para a equipa do Futebol Clube do Porto, ali muito perto do seu banco de suplentes.
3: E agora com uma falta, um empurrão ali sobre Fatoumata Cissé por parte de Tinkara Tasten, pontapé livre à direita, livre lateral para a equipa azul e branca.
2: Guinéel Sassoura, falta livre para a equipa do Futebol Clube do Porto, lado direito do seu meio campo, lá está Maria Inês, tal jogadora formada no Sporting, que depois viajou para os Estados Unidos para uma equipa universitária na altura o Islanders, e por isso mesmo agora está de regresso também a Portugal para voltar ao campeonato português e vestir pela primeira vez a camisola do Futebol Clube do Porto. Bola metida do lado esquerdo era para a entrada de Morgan Stone, primeira jogadora da equipa do Benfica. Diana Gomes a receber e a atrasar para a sua guarda-redes, já bateu para uma equipa contrário, lá está a jogar, Nicole, passa a bola por cima de uma adversária, vai receber, faz bem ali a tabelinha com a Freya Dorsen, vai buscar um pouco mais à frente, bem na zona central do terreno, lá vai em velocidade, está no quarto ali à entrada da grande área, vai meter, abrir tudo na direita, muito bem, o cruzamento vai sair, saiu ainda dentro das quatro linhas, o remate, gol! Golo! Benfica!

0: defesa da linha. Bola à linha final, cruzamento. E a suspeita do costume é empurrar para o fundo da baliza. Bruno Malvera Marques.
1: Golo de Caroline Mollereca, ela que visou na final da Taça de Portugal. Nessa vitória por 2-0, agora volta a marcar frente ao Futebol Clube do Porto. Depois dessa belíssima jogada, bola no lado direito com Lúcia Alves. Junto à linha final, a fazer o passo atrasado e a aparecer junto à pequena área. Caroline Moller a desviar a bola para o fundo da baliza, sem qualquer hipótese de defesa. Cor Brendel está feito o quarto da formação encarnada.
0: Dinamarquesa Caroline Moller, que chegou do Real Madrid há duas épocas para representar o Benfica. Começou no Skovbakken da Dinamarca. Sara Brasil, tudo perfeito nesta equipa do Benfica.
2: Tudo perfeito, só a forma como Caroline encontra Lúcia Alves é impressionante, o passo que vai entre central e lateral. E a medida do passe é fabulosa, e depois a chegada à área de Caroline Müller. É uma jogadora que dispensa apresentações, internacional dinamarquesa, já o ano passado faz uma excelente época e a começar esta época também muito bem.
0: Estamos com 25 minutos nesta segunda parte aqui no Estádio do Fontelo, agora com 4 para o Benfica, 1 para o Futebol Clube do Porto. Marcou Carolina Mauler.
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4: Deixo duas notas. No campeonato da 2ª Liga, a União de Leiria está a jogar no Magalhães Pessoa frente ao Portimonense. É da jornada 5 da 2ª Liga, em tempo de intervalo, praticamente está no tempo de compensação. União 1, Portimonense 0. Desenha-se também a negra para a definição de campeã europeia de voleibol feminino. Nesta altura, a Itália está a vencer por 2-7-1 e perde no quarto set com a Turquia por 13-16. Vamos ver, ainda há muito em jogo. E Carlos Bé Abreu aí na cidade de berço deve estar também a terminar a primeira parte.
5: Já está em período de compensação, foram dados 3 minutos, um está a gasto e foi dentro deste primeiro minuto do tempo extra que o Vitória esteve de novo quase a marcar com o remate de Dulcé. A bola levava selo de golo, mas foi devolvida pelo poste direito da baliza defendida pelo guarda-redes croata Mandić. Vitória a carregar mais no final desta primeira parte, mas para já mantém-se o nulo aqui no Dom Afonso Henriques.
4: Voltamos à cidade de Viriato para essa final da Supertaça de Futebol Feminino.
0: E dá uma ideia que chegou ao fim para Elisa Turner, norte-americana do Futebol Clube do Porto, ou dá para recuperar, na tua opinião, Bruno?
1: Ela vai saindo acompanhada pela equipa médica. A ver, vamos, porque no banco do Futebol Clube do Porto estão preparadas duas jogadoras para entrarem, mas eu creio que a Elisa Turner ainda está ali a fazer um pequeno teste.
0: Sim, está a correr aqui junto à linha lateral. Exatamente. Para perceber com a médica e a fisioterapeuta se está ou não em condições de prosseguir na partida.
1: Sim, entretanto, daqui a pouco essa dupla alteração na formação do Futebol Clube do Porto. Ainda não consegui descortinar quem são as duas jogadoras que vão entrar. O que é certo é que também há ali alguma preocupação com a média norte-americana.
0: Sim,
1: que poderá ter de o técnico Daniel Chaves, digamos que, inverter alguma opção que está ali para entrar.
0: Uhum. Continua aqui com a equipa médica junto à linha lateral, a tentar perceber se pode ou não continuar. Duas alterações daqui a pouco na equipa do Futebol do Porto. Sara Brasil.
2: Sim, parece-me ser lá na Gola, chegou há pouco tempo ao Futebol Clube do Porto, foi apresentado esta semana, portanto também não posso falar muito porque não a vi jogar. E Letícia Almeida, ex-Benfica, ex-Famalicão, excelente jogadora. Não sei o que é que pode acrescentar, porque é uma jogadora que joga mais a 6, acredito que seja mais para refrescar o meio campo, que é onde o Porto está a ter algumas dificuldades e a dar tantas transições ao Benfica para situações de cruzamento e chegadas à área.
0: Bruno, recuperou a Elisa Turner.
1: Sim, recuperou e já reentrou dentro do relvado. Futebol Clube do Porto, novamente com 11 elementos.
4: Permitam-me meter uma colherada, Pedro. Até porque a RTP, que está a transmitir este desafio, tem mostrado recorrentemente a tribuna presidencial, com Pedro Proença e ladeado por Rui Costa e também André Vilas Boas, ou seja, os clubes representados ao mais alto nível.
0: Lado a lado. Com Proença no meio.
4: Proença está a fazer de balança.
6: Olha, eu não me canso de dizer, dá gosto ver jogar André Norton. Sara.
2: Dá, André Norton, eu tive o prazer de jogar com André Norton e sinceramente quando ela tocava na bola nos treinos eu acho que parava de treinar, os meus treinadores que não ouçam, mas eu acho que parava de treinar para ver o toque que ela tem, é realmente impressionante.
6: Joga a equipa do Benfica ainda no seu meio campo defensiva, bola atrasada para a Alemanha, Lena Powels, guarda-redes da equipa encarnada, já meteu do lado esquerdo em Marit Lund, da dinamarquesa, que veio do Brand da Dinamarca para representar a formação da Luz, bola metida para o lado direito da defensiva, novamente para Diana Gomes, novamente para trás para Helena Paulo, se vai jogando a compasso a equipa do Sport Lisboa Benfica, a vencer por 4 bolas a 1 a equipa do Futebol do Porto nesta super taça de futebol feminino. Afinal,
5: Pedro,
6: aqui no estádio do
5: permite apenas interromper aqui de Guimarães para dar tempo de intervalo no Vitória de Casa Pia, 0-0, uma primeira parte onde a partir precisamente da meia hora começaram a surgir as grandes oportunidades e houve também neste aspecto empate. Duas boas oportunidades para a Casa Pia, duas para o Vitória, para já os guarda-redes vão-se superiorizando, houve também duas bolas ao poste em cada uma das balizas e por isso justifica-se este 0-0.
6: Está complicado ali na defesa do Futebol Clube Porto, Sara Brasil.
2: Está, a realidade é que está, acho que também as duas centrais amareladas não ajudou e elas começaram-se a precipitar um bocadinho nas decisões com medo de
7: substituições.
2: Portanto, estão a dar mais transições ao Benfica, estão a dar bola ao Benfica e é nisto que o Benfica se sente confortável.
6: Bruno, temos alterações no Benfica, 3.
8: Três alterações, saídas de Nicole Reisler, Caroline Moller e Freya Dorsin. Entradas da camisola 25, Chandra Davidson. Também Zikin Shaw. E
7: sai com o número 7.
6: Vamos já aqui perceber.
8: É, exatamente, não consegui perceber. Já porque tenho aqui um grupo de jogadores à frente.
6: Ora, Nicole e a Freya Dorsin foram as duas que saíram do Benfica, a terceira.
8: Caroline Moller.
6: A Caroline Moller. E entraram.
2: Zikin Shaw,
8: Chandra Davidson,
6: Zikin Shaw,
2: Ana, não sei pronunciar o segundo nome.
6: A húngara que chegou também esta temporada para representar a equipa do Sport Lisboa e Benfica. Só me falta uma para além da Zikin Shaw, Ana Siski e a
8: Chandra Davidson.
6: Ok, aqui mesmo no meio. São reforços da equipa do Benfica e também agora no Futebol do Porto.
8: Saídas sim, de Mariana Azevedo para a entrada de Letícia Almeida.
6: Muito bem, Sara Brasil, o que é que podemos, que leitura podemos fazer destas alterações, 3 no Benfica e também do Futebol do Porto?
2: O Benfica é troca por troca. Zikin Shaw é uma jogadora, parece-me, mais posicional. Uma avançada mais posicional, de resto Chandra e Ana Zizki é para continuar a carburar.
6: Zikin Shaw já estava a treinar no Benfica época passada, veio, tem 23 anos, é chinesa, jogava no Jiangsu Inhao, portanto já está habituada, digamos, com o futebol português. Quanto às restantes também aqui a tentarem colocar e dar minutos a jogadoras que vão ser também importantes no campeonato.
2: Sim, e num jogo que está confortável para o Benfica neste momento, por isso não tem a precipitação de ter que fazer bem ou a necessidade de ter que fazer bem, podem errar, porque o resultado assim o deixa, por isso Ivá Batista a dar tempo para também ver as jogadoras em jogo real e ver o que elas podem acrescentar ao longo da época.
6: Ana Siki é uma jogadora de 26 anos, uma média húngara, formada no Ferencváros, jogava no Tottenham, é jogadora emprestada pelo Tottenham, já esteve na Roma e também no West Ham, portanto uma jogadora habituada a vários campeonatos, esta húngara que chegou ao Benfica para representar a equipa encarnada esta temporada. Temos lançamento do unilateral
8: e pausa para a hidratação primeiro.
6: Então vai vamos à pausa para a hidratação.
8: Numa altura em que os adeptos do Benfica naturalmente estão empolgados por esta vantagem confortável sobre o Futebol Clube do Porto, hora de reunir as jogadoras, quer no banco do Porto, quer também no banco do Benfica.
6: Muito bem, para estes minutos que ainda faltam na partida e com 4-1 no resultado, com as alterações que foram feitas, estará o Benfica mais perto de marcar o quinto ou a Floco do Porto de reduzir?
2: A realidade é que as substituições de Ivá Batista dão indicações que é para continuar a marcar e é para continuar a crescer no campo e a estar instalado no meio-campo do Futebol Clube do Porto. As substituições do Porto foi aquilo que eu falei, refrescar um bocadinho o meio-campo, porque as soluções realmente no banco também não, para a frente não existem, a não ser Milena, mas que continua em zona de aquecimento, e a substituição de Ana Golab é uma central. Tinha as duas centrais amareladas, não quer correr riscos para o início do campeonato, portanto, nem para o resto do jogo, portanto, acho que são substituições naturais.
6: Bruno, aí debaixo, o que é que podemos dizer relativamente ao ambiente que se vive aqui no estádio do Fontelo, entre adeptos do Futebol Clube do Porto e também do Benfica, e obviamente a festa que é feita dentro ou fora das quatro linhas?
8: Naturalmente os adeptos do Futebol Clube do Porto estão em silêncio, vão olhando para o relvado, quanto ao lado do Benfica, mais manifestação, vão puxando pela equipa os adeptos encarnados e, claro, estão mais contentes nesta altura.
6: Vai desaparecendo o sol, pelo menos aqui no Fontelo, vai ficando aí também em baixo, mais
8: um pouco mais fresco, sim.
6: Muito bem, tira a bola da grande área, defesa da equipa do Futebol Clube do Porto, pela linha final, pela linha lateral, é o lançamento, o enfiamento da grande área defendida pelo Futebol Clube do Porto, lá do lado esquerdo para Marit Lund, tem que atrasar, era para Andreia Norta, não consegue chegar a bola primeiro, jogadora da equipa do Benfica, vai buscar, faz a tabelinha, remate! Esta Andreia Norta não é uma tratada, ela desmarcou, recebeu o toque, rematou de primeira, excelente a defesa de Cora Brandl da equipa do Futebol Clube do Porto. Não há muito mais a dizer da Andreia Norton.
2: Não, é desfrutar enquanto. É desfrutar este ano, que o ano passado perdemos a Andreia Norton. É continuar a desfrutar e esperemos que ela volte à ação, porque a seleção precisa da Andreia Norton.
6: Lado esquerdo, pontapé de canto para a equipa do Benfica, bola na grande área, prepara-se para rematar a avançada, não consegue chegar à bola, mas tira a equipa do Futebol Clube do Porto para o meio-campo contra onde está apenas a Tincara e também a guarda-redes Lena Pauls. O Benfica vai novamente construir a jogada de ataque, não consegue porque a guarda-redes meteu diretamente a bola para fora. Mais duas alterações na equipa do Futebol Clube do Porto.
8: Ora, com a
7: substituição da equipa
8: da camisola 23, Fatoumata Cissé, para a entrada de Milena Freitas.
6: Portanto, Sara, o que tinhas falado há pouco, troca de avançada por avançada. A saída de Fatoumata Cissé para a entrada da Milena Freitas.
2: A Milena entra para a avançada, mas a Milena é mais um extremo. Ela, os últimos anos que jogou em Portugal e mesmo o ano passado nos Estados Unidos, a Milena é muito perigosa pela linha.
6: Deixa de jogar o Futebol Clube do Porto com uma avançada fixa e abre mais nas alas.
2: Mais móvel, sim, mais a cair para as linhas e também a procurar mais, se calhar, o espaço entre central e lateral, que não estava a procurar Fatoumata, estava a ser uma ponta-lança mais posicional.
6: Muito bem, estamos a 10 minutos do final da partida aqui no estádio do Fontelo em Viseu, na Supertaça, final da Supertaça Feminina em futebol, com este resultado: Benfica 4, Futebol Clube do Porto 1.
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4: E há mesmo negra para decidir a campeã europeia de voleibol feminino. A Itália e a Turquia estão empatadas a 2 sets e, portanto, é na negra que se vai decidir o título europeu.
6: Bola metida para o lado esquerdo para a equipa do Benfica. Lá está a treinar, a jogar Marit Lund, tenta colocar na zona central da sua companheira da equipa, Andreia Norton. Não consegue chegar à bola porque há falta de uma jogadora do Futebol Clube do Porto ali sobre média encarnada.
8: Ali junto ao meio campo, pontapé livre à esquerda para a formação encarnada.
6: Já marcado para Catarina Mano, mete na sua colega de equipa, na circunstância Chandra Davidson, mete um pouco mais bolas para trás, está a jogar aqui encostada à linha, a jogadora que entrou há pouco na formação encarnada. Pede calma às suas companheiras de equipa para segurarem a bola na defensiva, para ela conseguir reposicionar-se em campo. Lá está a Andrea Norton a cabecear, lá vai Richardson para Davidson, para trás, lá vai ser golo. É golo do Benfica. Fica. Golo do Benfica, é o quinto marcado por Andrea. A húngara acabada de entrar na equipa do Benfica, a festejar lá com os adeptos encarnados, foi chegar, ver e vencer desta jogadora húngara formada na equipa do Ferencváros. O que é que podemos dizer? Mais uma jogada quase arrastada no porque de facto há ali jogada ao primeiro toque, vai à linha final, cruzamento atrasado e depois empurrar para o fundo.
2: É muita imagem do Benfica. O Benfica já o ano passado tinha essa imagem de bola, linha de fundo, cruzamento atrasado, chegada de Caroline, chegada da Ana Gaspar o ano passado, agora a chegar à Ana Sisk. E é isto o Benfica, a partir do momento que a bola entra na linha, qualidade individual das jogadoras vem muito ao de cima, um Porto que parece-me um bocadinho perdido neste momento, também devido ao resultado e também por estarem a jogar numa supertaça, portanto, nada de novo neste momento e continuar a elogiar, porque o Porto tenta jogar, mas a realidade é que está difícil.
6: É, muito diferente da final da Taça de Portugal, porque encontra aqui um Benfica moralizado em grande forma em início de temporada.
2: Sim, e a preparar já o que é o próximo campeonato, a preparar o que é Champions, porque vão ter jogos realmente de combativos para competir. E muitas soluções. O Benfica mexe no jogo e parece outro Benfica, parece o mesmo Benfica mais fresco aos 60 minutos. Portanto, as ideias estão lá e ainda bem que há profundidade no plantel e, sinceramente, pode ser uma grande diferença de um Benfica para o Porto.
6: 7 minutos para os 90, depois vamos ter a compensação dada pela árbitra da partida, Filipa Cunha. Neste momento, Benfica 5, Futebol Clube do Porto 1.

0: Resultados da Liga 3, resultados finais de dois jogos. Lolotano 1, Lusitano Évora 0 e São João de Ver 0, Marco 09-0.
1: Bola nos pés de Helena Paula, de guarda-redes alemã, da equipa do Benfica, despacha para o meio campo contrário. Transmissão da Antena 1 para todo o mundo, a partir do estádio do Fontelo em Viseu, da final da Supertaça Feminina. Mais uma alteração na equipa encarnada.
2: Saída de Carolina Tristão para a entrada de Madalena Lúcio.
3: Substituição na equipa do Benfica. Sai com o número 1.
1: Carolina Tristão a sair, a entrada de Madalena Lúcio.
4: Sim.
1: Traz alguma...
4: Jogadora da equipa B. É mais uma jogadora que o Benfica poderá apostar esta época, também para rodar o plantel assim que for permitido e assim que os jogos o permitirem. Neste caso, este jogo está a permiti-lo, portanto, parabenizar o Ivan Batista por estar a jogar com, neste momento, duas jogadoras da equipa B e acabou de tirar uma que também vem da equipa B, que é a Carolina Tristão.
1: E agora no Futebol Clube do Porto, Bruno.
2: Saída de Morgan Stone para a entrada de Ana Teles. É a primeira alteração e também saída da capitã Fátima Pinto. E para o seu lugar vai... entrar a 14, Angelina da Costa.
1: Ora bem, Morgan Stone e Fátima Pinto para as saídas do Futebol Clube do Porto, Sara Brasil para a entrada de Ana Teles e
2: Angelina
1: da Costa. A Fátima Pinto vai ter aqui muito trabalho, tendo a experiência que tem no futebol feminino português e também estrangeiro, internacional, vai ter muito trabalho no balneário para recuperar esta equipe.
4: Sim, acredito que sim, porque são jogadoras que são novas, são jogadoras, muitas delas, que tiveram os últimos anos a jogar na segunda divisão, portanto, acho que este primeiro jogo também ser logo, o Benfica demonstra muito daquilo que poderá ser a Liga BPI, portanto, acho que a Fátima vai ter que acalmar o balnear e perceber que isto foi o primeiro jogo e há uma longa época pela frente e que elas têm qualidade, só precisam de se encontrar mais dentro do campo.
1: Morgan Stone, a norte-americana do meio-campo do Futebol Clube do Porto, camisa 8, deixou boas indicações, na minha opinião.
4: Sim, é uma jogadora muito, muito combativa, já o ano passado no Valadares demonstrou, uma jogadora que é uma box-to-box clara, faz chegadas à área muito, muito, muito boas. O ano passado no Valadares fazia isso muito bem. Este jogo do Futebol Clube Porto não deu para ver tanto, porque o Porto não teve tanta bola, mas sim, é uma jogadora que deixa muitas boas indicações para o que pode ser a época dela a época dela no Futebol Clube Porto.
1: Livre para a equipa do Futebol Clube Porto, para Ana Teles bater para a grande área e vai aproveitar a equipa do Futebol Clube Porto, certamente para criar perigo na grande área do Benfica. É isso que faz. Na primeira parte ainda conseguiu introduzir a bola a Morgan Stone, mas estava deslocada, seria o primeiro gol da partida. A verdade é que depois o Benfica assentou e chega à goleada. Ainda joga ali Maria Inês, do lado direito da defensiva da equipa do Futebol do Porto. Bola metida para a grande área, era para a entrada da Milena Freitas, não conseguiu chegar à bola. A primeira jogadora da equipa do Benfica vai arrancar, lá está na circunstância Sandra Davidson. A trota para a sua companheira de equipa, vai ultrapassar a linha de vitória de meio campo, vai a velocidade, mete na esquerda, em Marit Lund, recebe de pé esquerdo, mete para trás, agora para a sua companheira Tincara pisa a bola, mete para Diana Gomes, para a direita, para camisa 19, Catarina Amaro, oitava temporada ao serviço do Benfica. Ela que é natural da Lausanne, jogou no Estoril, também na formação do Lausanense e passou também pelo Poiares, é do distrito de Coimbra. Bola a sair pela linha lateral junto à linha e perto do banco de suplentes da equipa do Futebol Clube do Porto. Arremesso para a equipa do Benfica, é para a dinamarquesa Marit Lund fazer o arremesso, já meteu na sua companheira de equipa, lá está a Madalena Loção a atrasar, entrou há pouco na partida, pé esquerdo na bola, mete na zona central do terreno, lá vai jogadora encarnada, mete para a esquerda, era para a Andreia Norton, não conseguiu chegar à bola, primeira jogadora da equipa do Futebol Clube do Porto, recebeu ali junto ao ombro, colou depois na relva, vai fazer a fita, era na circunstância que ali se reto, perdeu a bola para a equipa adversária. A grande verdade é que neste momento ali se Sara Brasil, nota-se uma grande diferença entre a Benfica e o Futebol do Porto em termos de futebol.
4: Sim, mas eu acho que se expectivava isto, estávamos à espera disto, porque o Benfica acrescentou qualidade ao plantel, manteve cerca de 80% do plantel, exato, e acrescenta qualidade vinda da equipa B, acrescenta qualidade através de empréstimos, e isto faz com que torne o clube mais competitivo fora e cá dentro, que se volte a impor para uma época para ganhar.
1: E ainda faltam aqui jogadores, por exemplo, hoje a Blessing.
4: Sim.
1: Entrou a Zekin Chau, a chinesa, a húngara, a Siki, a Sebastine também não jogou, não é?
4: Sim.
1: Há muitas jogadoras ainda para se estrearem na equipa esta temporada.
4: Sim, é verdade. Nós podemos, no Benfica, podemos começar logo na baliza, entre Lena Paulas e Micaela, que acabou de ganhar a CAN. É muita competitividade dentro que faz com que elas depois cheguem ao campo e a competitividade continue. Portanto, acho que este ano o Benfica tem realmente um plantel muito fundo que dá muitas soluções para o que pode ser a época.
1: Estamos no último minuto da partida, lá vai jogando a equipa do Futebol Clube do Porto, lado direito da sua defensiva, lá vai Maria Inês, abriu tudo na direita, mas não está ninguém. Apenas a guarda-redes alemã, Helena Pauls, para receber do pé esquerdo, vai caminhando tranquilamente no interior da grande área.
5: Pedro, antes do final de jogo aí em Viseu, deixa-me apenas dar início de segunda parte aqui em Guimarães, no estádio Dom Afonso Henriques. Joga-se já o segundo minuto, houve uma alteração ao intervalo na equipa do Casa Pia. Recordo que o Casa Pia já tinha mexido com a lesão do guarda-redes André Gomes, entrada de Mandic aos 29. Agora também me parece, por inferioridade física, saiu o Kevin Preto e entrou JP, o ex-Vasco da Gama brasileiro. É uma estreia também no Casa Pia esta temporada e, por consequência, no futebol de Zé. Só este lance, Vitória pode marcar, Nedói vai rematar e não marca. Bola nas mãos de Mandites, 2 minutos, segunda parte, 0-0.
0: E também o resultado do Nacional de Handball Feminino, terminou o Alavarium 23, Madeira Handball 31.
1: E aqui a Zekin Chau, a chinesa, que chegou à equipa do Benfica, vindo do Jiangsu Yanyao. A verdade é que habitualmente estamos habituadas a ver jogadoras chinesas pequeninas. Esta é maior do que eu.
4: É verdade.
1: Tem mais de 1,80m.
4: Ela é muito grande. Eu ainda não a tinha visto dentro de campo, porque a época passada ela só estava integrada a treinar e ainda não tinha jogado. A realidade é que ela é mesmo muito alta.
1: Pode também dar muito jeitinho em termos internos no campeonato, quando as outras tiverem que descansar por causa da Liga dos Campeões, digo eu, até poderá ser uma jogadora que se afirme por completo na equipa principal. Joga a equipa do Benfica lá pelo lado esquerdo, remata André Norton para lá. Não era André Norton,
2: era Lúcia Alves.
1: Era Lúcia Alves, camisa 13. Parecia André Norton
2: arrematar cruzado. Bom, e por falar na altura da chinesa, mede precisamente 1,80m, numa altura em que já subiu a placa, 3 minutos adicionais.
1: 3 minutos adicionais e afinal é mais baixa do que eu. 3 centímetros. Bola na zona central do terreno, lá está Zekin Chau a trabalhar bem, a segurar, a meter mais para trás para a sua companheira de equipa, Andreia Norden, vai meter do lado esquerdo, não consegue. Primeira jogadora da equipa do Futebol Clube do Porto, Maria Inês, depois um pouco para a frente para Maria Ferreira, recebe na zona central do terreno, tenta desmarcar entre as centrais a sua companheira de equipa, Milene Freitas, não consegue. Primeira jogadora da equipa do Benfica a atrasar para a guarda-redes, Lena Paulos, com toda a tranquilidade do mundo, à espera que os 3 minutos passem para chegar ao apito final. Bola ainda na zona central do terreno, lá vem ali para camisa 44, Madalena Loção, abre tudo na direita em Shada Davidson, não tem andamento, nem podia ter, porque aquela bola nem com um motor nas costas lá conseguia chegar. Saiu com muita força, muita velocidade pela linha final, pontapé de baliza para a equipa do Futebol Clube do Porto. Em instantes finais no estádio do Fontelo, na super Supertaça feminina de futebol, transmitida pela Antena 1. Bola metida na zona central do terreno. É para quem? É para a camisa 6 do Futebol Clube do Porto. Entrada também na segunda parte de Letícia Almeida. Tenta meter na zona central do terreno. Era para a sua companheira de equipa, a mulher mais avançada, Milena Freitas. Mas a verdade é que a bola saiu um pouco para trás. Milena estava em andamento, por isso mesmo a bola saiu para a linha lateral. E há arremesso de linha lateral para a equipa do Benfica. Bruno, apesar de estarmos nos instantes finais, ninguém arreda de pé.
2: Ninguém arreda de pé, tudo à espera do apito final, que acontece neste preciso momento, com o Benfica a conquistar a Supertaça feminina pela quarta vez no seu historial. A equipa do Benfica é agora a equipa, o clube com mais supertaças, conquista então a quarta e fica com mais uma do que o Sporting. Já o Futebol Clube do Porto, em jogo, no primeiro jogo nesta competição, acaba por perder.
1: Muito bem, via aberta para o Bruno Malveira Marques, para todos os motivos da reportagem e mais algum. Vou passar aqui pela Sara Brasil, porque em termos globais nada a dizer em relação à vitória da equipa do Sport Lisboa e Benfica por 5-0 frente ao Futebol do Porto. A primeira parte não se notaram tantas diferenças, mas depois o segundo tempo foi veras fatigante para a formação dos Dragões.
4: Sim, na primeira parte acho que o Porto conseguiu equiparar o jogo, conseguiu aguentar os momentos em que o Benfica carregava, consegue aproveitar as bolas paradas para chegar ao golo, e a realidade é que foi muito isto, o Porto a querer bolas paradas e a não conseguir, as transições a cada vez ficarem mais lentas também, porque o Porto não, ao mexer no jogo, não mexeu na frente de ataque. Portanto, acho natural, e o Benfica é o Benfica, acrescentou qualidade, conquista um troféu que já lhe fugia há 2 anos, portanto também fez de tudo para que isso pudesse acontecer, e lançou jogadoras. Só o facto de chegar a esta supertaça e o facto de Inês Menina estar no Mundial Sub-20, de lançar-te em cara e não a lançar, não, as contratações a não jogarem e a jogar uma miúda que vem da equipa B, é isto que o Benfica pretende fazer nos próximos anos, e é isso que poderá continuar a dar títulos ao Benfica.
1: Porque Benfica e Futebol do Porto têm atletas na seleção de Sub-20 que vai disputar o Mundial de Sub-20, que é também sinónimo de trabalho, qualidade nestas duas equipas.
4: Sim, é a realidade é que estes dois projetos são bastante, bastante diferentes, mas têm uma coisa em comum, que é olhar para as camadas jovens, não só para ter as camadas jovens porque é necessário, mas sim para elas projetarem-se para as equipas principais. Portanto, acho que o Benfica já está a tirar proveito disso, que é mais do que normal, porque já é um projeto de 8, 9 anos, e o Futebol Clube Porto com o tempo irá tirar proveito disso também. Tem agora uma equipa B também na terceira divisão, portanto acho natural, e isto são dois projetos, apesar de serem duas equipas grandes, são dois projetos completamente diferentes.
1: O Benfica que, entre aspas, começa o jogo a perder, apesar do golo obviamente ter sido anulado, não contou o golo do Morgan Stone, depois chegou ao empate, chegou a 2-1. Onde é que tu achas que aconteceu o clique para o Benfica acordar e conseguir vencer com tranquilidade este jogo?
4: Isso, eu acho que aí também vem o facto daquela infantilidade da Alitret dar o penalti que dá o 3-1, e aí dá um conforto ao Benfica muito maior para continuar a carburar, e mesmo que houvesse uma transição mais perigosa, tinha dois golos de vantagem, não é? E antes não, antes tinha apenas um, se calhar estava mais expectável a ver o que é que poderia ou não acontecer. Portanto, a partir do momento que faz o 3-1, o Benfica sabe que pode continuar a carregar, porque tem dois golos de diferença, e eu acho que essa é a grande diferença. E depois, quando o Benfica mexe, acrescenta ainda mais frescura, ainda mais talvez qualidade nas linhas para ir num contra um. Portanto, isso dá soluções muito boas ao Benfica, e veio ao de cima também a qualidade individual da jogadora, seja de Caroline Moller, através dos passos entre linhas, e a forma como a Pauleta deixa e dá liberdade para que Caroline Moller suba, para que, saindo Caroline Moller, seja Andrea Norton, trocou Lúcia Alves, da direita para a esquerda, e foi igual, porque foi-se aqui uma chandra, e é continuar a carburar, procurar gol, também é muita imagem do Benfica, daí esse resultado também bastante, bastante dilatado.
1: Já continuamos à conversa, Bruno Malveira Marques, certamente com motivo da reportagem.
2: Numa altura em que as jogadoras do Futebol Clube do Porto foram até à bancada sul agradecer aos adeptos, também agora vão aplaudindo os adeptos da bancada Poeira. momento. O mesmo fizeram do lado contrário as jogadoras do Benfica, numa altura em que também está a ser montado o palco para as jogadoras primeiras do Futebol Clube do Porto receberem as medalhas de vencidas e depois, claro, as jogadoras do Benfica receberem as medalhas de vencedoras e o respectivo troféu.
1: Benfica que agora está a festejar com os adeptos no topo norte aqui do estádio do Fontelo. A equipa do Futebol Clube do Porto na zona central do terreno, depois de ser comemorado com os seus adeptos a participação nesta final da Supertaça. Em quem votaste para melhor do jogo?
4: Freya Dorsey. Eu acho que a Freya fez o trabalho que lhe pediram, certamente. Faz um golo, a seguir é uma jogadora muito rápida, é muito pressionante, fez com que as duas centrais tivessem demasiada preocupação nela e fez com que abrisse espaço para outros golos. O golo de Caroline Muller é um desses exemplos em que as duas centrais estão com a Freya e a Caroline aparece à entrada da área esquecida da 6. Portanto, acho que Freya, para mim, uma surpresa, e certamente será uma surpresa durante o campeonato, porque é uma jogadora muito jovem e que tem uma capacidade física muito boa e uma qualidade técnica acima da média.
1: E a pergunta que se impõe neste momento é esta: depois do que aconteceu ao Futebol Clube do Porto, em 2 anos chega à primeira divisão do futebol feminino português, o Benfica com uma equipa feita já nos últimos anos e 6 vezes já campeã nacional. O que é que o Futebol Clube do Porto poderá fazer no campeonato nacional que vai começar?
4: Eu acredito que o Futebol Clube do Porto vai andar ali nos lugares cimeiros. Poderá também ainda chegar mais jogadoras, porque o mercado ainda não fechou e se calhar este palco deu para eles.
1: Logo ali atrás de Benfica, Sporting, Braga,
4: ponho o Torriense também. Eu diria que punha o Porto ali num 5º lugar, num 6º lugar, que é meio da tabela, e acho que é isso que o Porto pretende também, muito pelas contratações que fez, foi buscar Fátima Pinto, que é uma jogadora experiente, mas é a grande contratação de nome, é mesmo a Fátima Pinto, acho que é para acrescentar essa experiência que é necessária. Por isso, eu ponho o Porto nesses lugares e acho que faz sentido para ser um projeto estável, acho que faz sentido, como se diz, baby steps, não é? Coisinhas, passinhos pequeninos para chegarem mais longe faz mais sentido, assim como fez o Benfica, mas o Benfica tem outro tipo de investimento. Nós sabemos o que o Porto passou na altura de troca de presidentes, é um clube que está estável financeiramente agora, não há

0: A reportagem no Pontel. Estava eu a dizer, Bruno Malvera Marques com a reportagem no estádio do Pontel.
1: Vamos ouvir a boleia da RTP Pauleta.
2: Era a sensação a competir de verdade. Nós preparávamos bem na pré-época, mas pronto, é sempre é uma competição é diferente. Mas sabíamos o que é que tínhamos de fazer cá, sabíamos também o que é que o adversário ia fazer. Preparámos-nos bem e conseguimos uma grande vitória, que é o que nós queríamos.
3: O que é que sentiram em relação ao Futebol Porto? Defrontaram-nos na final da Taça do Jamor, uma equipa com 13 caras novas. Se não tivessem marcado aquele gol logo após o gol do Futebol Clube Porto ser anulado, a história poderia ter sido diferente?
2: Não sei, eu acho que nós estávamos a sentir bem. Houve esse golo do Porto que foi anulado, que foi num lance de bola parada um bocadinho isolado, na minha opinião. Nós estávamos bem a pressionar alto, a roubar bolas no meio campo adversário, a ter poderio ofensivo, e nós continuamos assim. Tivessem feito elas aquele golo ou não, nós íamos continuar com aquele plano de jogo, a ser pressionantes, a querer a bola, a querer ter o jogo, e nós felizmente conseguimos esse golo da Freia logo depois desse golo dela ser anulado. E isso também nos deu uma motivação extra, mas nós tínhamos o plano de jogo muito bem delineado, sabemos o que devemos fazer. Sobramos um golo, façamos ou não um golo nesse momento, sabemos o que é que temos de fazer e fazemos isso em campo.
3: Então, para terminar também, é hora de lançar os objetivos da época para o Benfica, já cá está há alguns anos. O que é que quer fazer o Benfica este ano em concreto?
2: Quero vencer, sem dúvida nenhuma. Nós já vencemos muito, mas continuamos com muita fome de vencer. Esta equipa define-se por isso, por fome, por ambição, por vontade de vencer, de trazer troféus. Senão não estávamos aqui a fazer nada, se estivéssemos a jogar só por jogar. Queremos vencer e é para isso que vamos trabalhar.
3: Muito obrigada.
1: Pauleta, em declarações RTP, devolvo a emissão ao Estádio do Fontelo.
0: Onde se prepara a festa do Benfica. Daqui a pouco já está o palanque montado, já vejo a taça, Bruno Malvera Marques com a reportagem junto ao relevado.
4: Com as jogadoras do Benfica a formar uma espécie de túnel, numa altura em que vai a equipa de arbitragem receber as medalhas, chefiada por Filipa Cunha, da Associação de Futebol de Viana do Castelo. Entretanto, a taça já está ali colocada no local para depois ser levantada pelas jogadoras do Benfica, no caso pela capitã. Cumprimentos entre as árbitras ali do palanque.
0: Filipa Cunha, Cristiana Costa, Vera Correia, Lorena Esteves, ainda Tiago Figueiredo e Inês Carvalho. Pertencem todos ao Conselho de Arbitragem de Viana do Castelo, da Associação de Futebol de Viana do Castelo e também do Conselho de Arbitragem da Associação de Futebol de Santarém.
4: Agora vai, já dentro de instantes, as jogadoras do Futebol Clube do Porto vão passar ali por aquele túnel feito pela equipa do Benfica. Acontece neste preciso momento e com aplausos ainda de alguns adeptos do Futebol Clube do Porto que foram permanecendo aqui nas bancadas do Estádio do Fontelo, também com alguns aplausos das jogadoras do Benfica. E aí está a primeira guarda-redes do Futebol Clube do Porto a receber a medalha, seguindo as restantes companheiras e depois, por último, o staff, a equipa técnica azul e branca.
0: Bem, primeiro as atletas, obviamente, do Futebol Clube do Porto, para receberem a medalha de participação, vão saindo paulatinamente pelo lado direito, depois de terem entrado no palanque pelo lado esquerdo. A equipa técnica também, as jogadoras lesionadas também lá estão, algumas até com muletas, obviamente fora do plantel, nesta altura do campeonato, a recuperarem para o campeonato que aí vem. Pedro Proença no palanque, juntamente com dirigentes da Federação Portuguesa de Futebol. E depois vamos ter a equipa do Benfica para receber também a medalha e depois a taça, a tão desejada taça que hoje conquistou.
4: O momento mais alto nesta competição, uma altura em que Pedro Proença vai colocando as medalhas ainda nas jogadoras do Futebol Clube do Porto e agora na equipa de staff.
0: Tudo muito tranquilamente por parte da equipa do Futebol Clube do Porto, com a música a brilhantar ao talvez um pouco alta, mas a arrebentar aquilo que se vai passando, a festa da equipa encarnada. Lá estão os dirigentes também do Futebol Feminino do Benfica. Ainda há muita gente do Futebol do Porto para receber a medalha de participação. Ainda estou a ver pelo menos 5, 6. O último é o treinador da equipa, Daniel Chaves, que pela primeira vez tem esta equipa do Futebol do Porto na primeira divisão do futebol feminino e tem muito trabalho à sua frente, mas o Porto quer cimentar a sua posição no futebol feminino português e estar nos próximos anos na primeira divisão. Essa é aqui a grande verdade. Não chegou aqui a Viseu para vencer, chegou para disputar esta super taça e vai continuar nos próximos anos a cimentar a sua posição no futebol feminino português e um dia, quem sabe, ver um brilhar lado a lado com as restantes equipas, porque há aqui muita juventude com talento para conquistar muito nos próximos anos.
4: Bom, e numa altura em que as jogadoras do Benfica se preparam para também começar a cerimónia de entrega das medalhas, ninguém arreda pé do estádio do Fontelo no que aos adeptos do Benfica diz respeito. Já do lado do Futebol Clube do Porto, a bancada já bastante despida, mas ainda alguns a permanecerem para ver o resto da cerimónia.
0: É, vai a jogadora do Benfica, que foi distinguida como... Será jogadora da partida? Não. Será?
4: Creio que como MVP.
0: MVP da partida será?
2: Sim, será Lúcia Alves. Foi isso que disseram, foi.
4: Lúcia Alves, distinguida então como melhor jogadora da partida. Ali a erguer o troféu. Agora também a virar-se para o público e a erguer os braços com o troféu. Naturalmente satisfeita por mais um troféu coletivo e um individual.
0: E agora só falta, depois de subirem ao palco para receberem a taça respectiva, conquista da supertaça de futebol feminino aqui no estádio do Fontelo em Viseu. 5-1 ao Futebol Clube do Porto. Lá vão as jogadoras da equipa do Benfica. Primeira guarda-redes,
4: Lena Pauls. A germânica vai ser então a primeira a receber a medalha de vencedora da supertaça feminina.
5: Bom, Pedro, vamos tentar ouvir Maria Negrão à boleia da RTP enquanto desfilam as vencedoras.
6: Eu vou achar pelo clube e pela equipa, e isso, eu tenho a certeza que elas estão de consciência tranquila, que deram tudo.
3: É aquilo que estava a dizer no sentido de competir, é que a equipa chegou ali um momento em que o Benfica começou a marcar tantos golos que a sensação que dão é que houve alguma ansiedade. Foi isso também que sentiu dentro do campo?
6: Se calhar aqueles dois cartões amarelos na linha defensiva, se calhar possam ter condicionado um pouco a abordagem em alguns duelos que acabavam por criar mais espaço nas costas da nossa linha, e daí se calhar esses dois amarelos poderem condicionar um pouco mais a nossa equipa e elas conseguiram aproveitar. Sinto que foi também isso que acabou por ajudar e pronto, e temos é que corrigir esses erros. Acho que foi, há que realçar a nossa primeira parte, marcámos um golo, pronto, foi assinalado fora de jogo, mas fizemos o que estava ao nosso alcance e tentámos dar tudo em campo.
3: Obrigada, Maria Negrão.
1: Maria Negrão, a jogadora do Futebol Clube do Porto. Ficou aqui uma reação naturalmente enquanto decorre aí a festa encarnada na cidade de Viriato.
4: No palco onde acontece a cerimónia de entrega das medalhas, agora também com o staff do Benfica a juntar-se ao respectivo plantel. E dentro de instantes a taça vai ser levantada, a quarta supertaça de Portugal para a equipa do Benfica.
0: O palco é pequeno.
4: É pequeno, sim.
0: Portanto...
4: Não alberga a equipa e o staff. Não dá para todos. Entretanto vão-se posicionando ali conforme vão conseguindo os elementos do staff do Benfica, já todos com a medalha ao pescoço. Mas de facto não está fácil, Pedro, porque é um palco demasiado pequeno para tanta gente.
0: Só falta a mascote, que vai batendo, aqui Vitória vai batendo palmas cá embaixo no relvado, ali a 5, 6 metros do balanço onde estão as jogadoras do Sport Lisboa e Benfica a festejar.
4: Vão se acondicionando e aparentemente está tudo ok.
0: Lá vem Pedro a taça. Proença. Lá vem a taça.
4: Pedro Proença vai entregar a taça à capitã Pauleta. Aguarda ansiosamente a luso-espanhola. Já tem o troféu na mão e aí está. Vai ser o momento alto desta supertaça com a equipa do Benfica a erguer a quarta supertaça feminina, numa altura em que também as jogadoras do Futebol Clube do Porto abandonam o relvado, esperaram com fair play por este momento, por ver a equipa adversária a erguer o troféu, e agora a festa continua no lado do Benfica, com Pauleta a correr em direção aos adeptos, a levantar a taça e, claro, a receber aplausos por parte da plateia do Benfica. É festa aqui no relvado do Estádio do Pontelo, com o Benfica a vencer a supertaça feminina.
0: Ali entre jogadoras e também os adeptos, numa das bancadas centrais, é tira e queda. Falam quase todas.
4: Numa altura em que se ouve o hino do Sport Lisboa e Benfica, agora as habituais fotografias, a festa, jogadoras do Benfica reunidas, numa altura em que tenho a possibilidade de falar em direto com Maria Negrão, jogadora do Futebol Clube do Porto, em direto para a RTP Antena 1. Boa tarde. Certamente não era este o resultado que desejariam, mas como é que foi para a equipa, para a nova equipa do Futebol Clube do Porto, jogar contra este Benfica?
6: Eu acho que entramos bem, acho que fizemos uma primeira parte super competente, tivemos um golo logo anulado logo no início, acabamos por sofrer logo um golo logo a seguir, que foi um balde de água fria, por assim dizer, reagimos depois bem, pronto, acho que na segunda parte o que eu posso dizer é que levamos dois amarelos na nossa linha defensiva, acaba por condicionar um pouco o jogo, acaba por condicionar as nossas abordagens nos duelos, e eu sinto que isso também, lá está,

0: que valia a pena continuar a ser a melhor mãe do mundo, mesmo com todas as dificuldades e desafios. E realmente para mim foi uma lição brutal, porque se aquela mãe conseguia fazer aquilo que conseguia, por que não iria eu conseguir concretizar alguns dos sonhos que tinha imaginado?
1: Complexo Universo Paralelo foi a primeira longa-metragem documentário de Mário Patrocínio, que estou a conversar com ele. Entretanto, dá-me ideia que aí tu encontraste a história da teimosia da alegria sobre a tristeza e a desgraça. Mas depois, quando vais filmar o I Love Kuduro em Angola, é um pouco também este subtexto, mas com outro sabor diferente, não é? Porque tu vais filmar o I Love Kuduro em Angola quando Angola ainda não estava a Angola que é agora, não é? E a história é muito essa, é muito de como o Kuduro foi tipo uma das primeiras manifestações culturais para os angolanos saírem daquela drama, daquela clivagem da guerra, era isso?
0: O I Love Kuduro foi um exercício extremamente difícil inicialmente, porque não havia muitos, não havia nada escrito, não havia nada que eu pudesse ver, portanto de alguma forma tinha que escutar as pessoas que tinham vivido, como é que tinha surgido, e portanto todos aqueles que estavam vivos. E o I Love Kuduro, e o Kuduro em si tem obviamente a componente que é a música, não é? Tipo a questão de um ritmo super acelerado, 140 bpm, que no fundo que te faz mexer. E ao mesmo tempo muitos deles têm letras que falavam sobre a realidade do dia-a-dia. E o que eu observei foi que quer na dança, quer na própria música, quer no ritmo, era a arte, não é? Estava a ser utilizada como forma de expurgar todas essas dores que vinham não só da guerra civil, que foram décadas, mas também de tudo aquilo que foi vivido na época colonial. Portanto, eu acho que todas essas dores que se transportam de décadas em décadas, não é? E vão permanecendo até que esperemos um dia possam se dissolver, mas sempre mantendo o conhecimento sobre as realidades que aconteceram para que elas não se repitam. Foi muito inspirador ver como a arte tem o poder de transformar e de nos fazer querer viver e de nos fazer querer aprender sobre o mundo.
1: Nesse filme em particular, eu notava uma certa urgência de filmar o fenómeno enquanto ele era genuíno, enquanto ele não desaparecia, enquanto manifestação cultural do país que se está a sarar, que se está a cicatrizar. Não sei se já voltaste a Angola entretanto. Ainda é a mesma coisa? Ainda é o mesmo fenómeno o kudurismo? Ou já é outra coisa? Já é só uma festa? Já é só uma coisa mais comercial?
0: Eu acho que o momento em que nós apanhámos e que tivemos acesso às pessoas que iniciaram esse movimento foi um momento muito especial, como disseste, porque de alguma forma ainda havia um reflexo do passado, ou seja, de um outro mundo. É como se nós passássemos do mundo analógico para o digital, e o digital de alguma forma transformou as nossas vidas. Então essas memórias, não é, tipo analógicas, estavam ali cravadas e nós conseguimos captar essa transição. Hoje em dia eu acho que todos os fenómenos acabam por se transformar em indústrias, o que tem as suas vantagens, porque também geram oportunidades de trabalho, mas por outro lado às vezes perde-se a essência. Portanto, é como qualquer indústria, não é? Tipo, acho que acontece isso também em Portugal, muitas vezes com a música, em muitos casos, das coisas tentarem ser às vezes até muito padronizadas, não é? E perdemos a nossa essência. Não estou a dizer que isso esteja a acontecer com o Kuduro, mas pronto, vejo isso e observo isso não só nessa área, mas também muitas coisas aqui em Portugal. Aliás, a gentrificação e tudo aquilo que está a acontecer, por exemplo, à nossa cidade de Lisboa ou Porto é inacreditável.
1: Exato. Nesse aspecto, então, recomendo I Love Kuduro, o filme de que estávamos a falar, o complexo Universo Paralelo, do Morro do Alemão, também o Anjo Surfista, onde deste largas também a tua paixão pelo surf, não é? Querido Turcifal, também a ver se ainda falamos disso. E mais recentemente, de Mário Patrocínio, meu convidado neste Mesa para Dois, ao Maria Vitória, e ainda voltaremos a falar dele. Por agora, vamos a mais música. Estamos aqui no meio de uma grande sushizada. Eu lembro que tu me levaste ao Aya, o melhor restaurante japonês de Lisboa, na altura.
0: É
1: e era uma refeição para quatro pessoas, mas depois a namorada do convidado que ia ficou um bocado enjoada com a ideia do sushi. Eles foram embora, nós comemos sushi para quatro. Ainda me lembro desse jantar, foi uma coisa fabulosa. Começámos por comer uns carapaus picados.
0: Oh.
1: Enfim,
0: grande saudade. Agita-taque, chama-se.
1: Exatamente. Nós estamos nesta sushizada e

0: Agora vamos acompanhar com que música? Portanto, este In The Real World eu não conhecia, então, por acaso, do Alex.
1: Por que não dar a conhecer? Alex Serra.
0: Alex Serra, onde é que so esta free. Música te apareceu pela frente?
1: Olha, é das poucas vantagens do Spotify, que é, às vezes, tu realmente entras em contato com outros músicos que não te chegariam.
0: Então vamos a isto. In The Real World, de Alex Serra. É bom enquanto se está aqui numa sushizada. Não sei se vou ter estômago para o mochi no final. Logo se vê.
1: Já
0: Até
1: vemos.
0: Já. In the real...

0: Alex Serra in the Real World, música que eu não conhecia e que me foi dada a conhecer pelo meu convidado neste Mesa para Dois, Mário Patrocínio, realizador, produtor de cinema também já há muito tempo, ator, quando ele quiser, por acaso, olha, podemos ir mesmo por aí. Tu começaste muito por aí, pelo acting, aliás, foi aí nessa altura que nós nos conhecemos, já há muitos, muitos anos, no tempo que os animais falavam. Já lá vai para mais de 20 e tal, se calhar 30, se não tivermos cuidado, acho que é quase.
1: Não me digas isso.
0: Não, 26, 25 anos. Mas puseste isso em pause ou a tua vida vai ser mesmo realizar?
1: Não, a minha vida é realizar, é escrever. Acho que é as duas coisas assim que eu me sinto mais à vontade e em casa. Não quer dizer que eu não possa um dia fazer uma perninha aí num filme.
0: Mas não é o objetivo.
1: Exato. Há de ser uma perninha, com certeza. Mas não, gosto muito daquilo que eu faço. Gosto muito de escrever e tenho a oportunidade de construir muitos personagens. Portanto, isso para mim é muito importante. E pronto, através da realização, sinto-me completamente preenchido.
0: Mas aqui há uma coisa, e eu se calhar consigo relacionar-me bem com isto nesta conversa, que é, quando tens alguma experiência de palco e estás a escrever um diálogo, tens ali um certo sentido de o que é que seria coloquial, o que é um doce para o ator, ou o que é uma coisa chata para o ator ter de dizer, não é? Tu temperas os diálogos que escreves quando estás a escrever em função disso? Tipo, lês para ti próprio em voz alta, imaginas aquilo a acontecer melhor?
1: Sim, quando estou a escrever estou a imaginar a acontecer. Ou seja, eu não escrevo pelas palavras, eu escrevo porque estou a ver a cena acontecer. 100% na minha cabeça, tudo o que está à volta a acontecer, inclusive os gestos ou alguma coisa que possa ser muito marcante entre um diálogo entre duas pessoas. Mas há uma coisa que eu também faço, que é quando estou nos ensaios, como te disse, escuto os atores, escuto aquilo que está a sair ou aquilo que está ali a arranhar, que não está a dar certo, e tentar encontrar uma forma sempre de trazer essa naturalidade. Neste caso específico, por exemplo, foi muito interessante trabalharmos, por exemplo, o grupo dos jovens, não é? E portanto nós fizemos muitos ensaios nesse sentido e foi muito colaborativo, tanto que o Benny, por exemplo, eu mudei as cenas e escrevi cenas para ele, porque percebi que ele tinha determinadas valências através da dança, do balé, que eu não tinha imaginado incluir no filme, mas que achei que, tipo assim, uau, isto é incrível, isto podia acontecer em qualquer lado, e achei que era relevante e alterei. Tal como, por exemplo, o Miguel Amorim, que o desafiei para escrever um rap do personagem dele em relação à realidade que nós estávamos a viver dentro do filme, ou seja, dei-lhe os ingredientes e ele foi brilhante e escreveu um rap. Ou seja, eu acho que essa colaboração para mim é muito importante na parte de com os atores, na parte depois de transformar aquilo que é escrito e imaginado em uma realidade que tu acreditas, em que te é natural.
0: Exato, e é muito giro porque acaba por ser um núcleo de personagens bastante urbano, como jovens, como os das grandes cidades no fundo, mas eu acho que isso é realista, porque na verdade este país não é assim tão grande e os miúdos que lá estão, ao serem assim, ao terem essa verba mais urbana no meio da serra, eles estão a dar um subtexto importante a este Maria Vitória, ao teu primeiro longa-metragem, que é: eu tenho que bazar daqui. Tu deste conta de que isto estava a acontecer ainda no guião?
1: Eu dei-me conta através da observação das múltiplas viagens ao longo de 7 anos que fiz à zona da Serra da Estrela, e no qual pude escutar muitos jovens e quais eram os seus objetivos, e quase toda a gente em algum momento, né, tipo, tinha o sonho de sair dali, ter uma vida melhor, de concretizar sonhos que sabem que dificilmente os vão concretizar ali. O que não quer dizer que também não tenha conhecido muitas pessoas que depois tenham voltado. Uhum. E portanto tu vês isso, não é? Tipo, essa dinâmica. Portanto, as pessoas, quando sonham, muitas vezes para concretizar determinados sonhos têm que se deslocar, e não falo só dos nossos centros urbanos, é muita imigração. Por exemplo, quando tu vais à Serra da Estrela na altura do verão, vais em agosto, são milhares de pessoas que estão de fora e há uma enorme alegria e está tudo ali, sabes, na praia, né? Tipo, a apanhar, mandar mergulhos no rio, a curtir, e depois de repente, quando tu entras para um inverno, desaparece toda essa alegria e fica o frio e fica de alguma forma a saudade, a ausência daqueles que amamos, que agora estão longe outra vez, e portanto fica mais cinzento e mais triste, e é preciso uma resiliência brutal, quase como se nós tentássemos fazer com que esse tempo passasse o mais rápido possível para depois chegarmos à primavera de novo e voltar a estar com essa alegria.
0: Na minha opinião, o filme capta bem essas matizes todas, até porque às vezes filmar uma paisagem, ou filmas de uma forma decorativa, ou filmas com alguma alma, e os locais que tu encontras e o misticismo que tu consegues realçar em certos momentos do filme, acho que se nota perfeitamente. Estamos a falar de Maria Vitória. Entretanto, vamos falar de outras coisas, e temos pouco tempo para o fazer, mas ainda dá para o fazer. A Brow Cinema é a tua produtora, considerada recentemente a melhor produtora do mundo no festival da One Show, o que significa, e também já com Leões de Ouro em Cannes, etc. Eu imagino que tu aprendas muito diariamente, e que agora possamos esperar nos teus próximos filmes sempre esta dose de conhecimento, porque a Escola de Publicidade ajuda muito a apanhar a imagem certa, sobretudo, não é?
1: Eu acho que a Escola de Publicidade ajuda-te a seres rápido e a trabalhares com todo o tipo de técnicas. Ou seja, porque um filme de publicidade pode ser de um jeito, outro filme pode ser de outro, com técnicas diferentes em termos de movimentações de câmara, em termos de cor, em termos de som, em termos de tudo. Mas são exercícios sempre curtos. E, portanto, nunca tem profundidade. Ou seja, é como se fizéssemos um pão que dura um X tempo e tens que fazer outro, não é? E é um bocado isso. Mas é um aprendizado brutal também lidar com essa velocidade, e é um aprendizado a olhares o mundo na sua diversidade. Também é muito interessante isso, não é? De tu tentares observar todos os segmentos da sociedade, porque acabas por tocar todos. E depois as experiências internacionais que tenho tido, tal como falaste, ou seja, de trabalhar em projetos que possam ser referenciados internacionalmente e que nos levaram, por exemplo, a essa conquista, é muito interessante, porque percebes que tu tens valor internacional, ou seja, tu não és... é importante sermos valorizados aqui, mas sendo Portugal também um país que tem uma indústria pequena, é importante que tenhamos um pé fora também, para que sempre que vem um sopro, não é? Tipo, nós não nos estatelemos no chão só por causa de um sopro que faz mexer o nosso país. Ou seja, somos uma produtora portuguesa que está com a sua base em Lisboa, mas que pensa mundo. E eu acho que isso tem-nos distinguido e tem-nos ajudado a crescer enquanto cineastas e enquanto seres humanos também.
0: Entretanto, tempo ainda para falar dos próximos desafios, porque eu tenho a impressão que agora tu, depois deste Maria Vitória, não paras, e vai ser longa-metragem atrás de longa-metragem. Temos aqui pela frente As Mulheres do Meu Pai, uma adaptação do Água Lusa, e o Jerusalém do Miyakoto. Qual destas é que está primeiro? Que é que está tudo ao mesmo tempo?
1: As Mulheres do Meu Pai é um filme que está pronto, digamos assim. Tem o guião desenvolvido, é um road movie que começa em Luanda, vai para Sul, até o Namib, depois Cape Town, Maputo, e aí termina na ilha de Moçambique. Eu fiz essa viagem, foi super inspirador, fiz para escrever. É mais uma vez a questão de estar nos lugares, sentir, ouvir, e claro, neste caso, como é uma obra literária que eu estou a adaptar, tu depois precisas absorver tudo da obra literária, mas depois quase que esquecer tudo para que funcione enquanto formato de filme e poderes pôr aquilo que te toca a ti também e que tu queres destacar. O Jesus Além é um livro que eu fiz uma adaptação até para fazer uma curta, portanto, uma obra do Miyakoto, que se chama Afinador de Silêncios, que foi o meu primeiro exercício.
0: Sim, uma das primeiras curtas.
1: E pronto, e foi espetacular, porque eu combinei com o Mia que ia fazer, mas não lhe mostrava nada até estar tudo pronto. Que era tipo uma forma de eu me arriscar, e ele depois diria assim, não quer mais te ver à minha frente, ou diria, ok, podes fazer a longa. E pronto, felizmente correu bem, o Mia adorou, e estou agora a tratar da parte escrita da longa-metragem. É um filme que eu acredito muito também, é um filme muito belo e muito humano e muito... sabes, e que conecta muito com as realidades que nós estamos a viver hoje em dia, neste mundo meio louco, em que temos aí algumas entidades insanas a gerar guerras por todos os lados.
0: Ela está, não há bem que sempre dure, mas também não há mal que nunca acabe. Vamos
1: Exatamente.
0: Esperar por alturas melhores. Meu caro Mário Patrocínio, foi um grande prazer estar à conversa contigo. Vamos terminar com que canção? Queremos Barcelona, queremos País Tropical, queremos Bebel Gilberto com Cazuza.
1: Eu gosto de Bebel Gilberto com Cazuza, porque é uma gravação tipo de casa. Uhum. Então eu acho que é uma música tão linda que é tipo, parece que é um grupo de amigos que se juntaram e de repente cantaram uma música. E eu acho que isso é também às vezes a forma como criamos e como fazemos cinema.
0: É do Red Hot in Rio, Preciso Dizer Que Te Amo. É Cazuza, Bebel Gilberto e mais um gangue muito engraçado. Estive à conversa com o Mário Patrocínio, realizador do filme Maria Vitória. Está aí pelas salas, sigam porque vale mesmo a pena. É um belíssimo filme. Mário, muito obrigado.
1: Muito obrigado.

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1: Nove horas em Portugal Continental e na Madeira, são 8 nos Açores. E voltamos a atualizar as notícias. Mário, esta hora no topo da atualidade.
2: O PCP avisa o PS, caso os socialistas viabilizem o orçamento, serão cúmplices da direita e do ataque aos serviços públicos. E afinal, não foi detectado nenhum desembarque de migrantes numa praia perto da aldeia do Meco. O Benfica venceu hoje a Supertaça Feminina de Futebol.
1: E nesta altura no Porto estão 20 graus, 21 em Coimbra, 24 no Funchal, 25 em Ponta Delgada e em Lisboa e 29 em Faro. As notícias às 9, a edição é de Mário Galego.
2: O Partido Comunista avisou o PS, caso viabilize o Orçamento de Estado, está a elevar o ataque dos partidos de direita. Na tarde de discurso, na festa do Avante, o secretário-geral comunista, Paulo Raimundo, avisou os socialistas que, se viabilizarem o Orçamento, terão de assumir responsabilidade pelo desmantelamento do Serviço Nacional de Saúde, o ataque à escola pública ou o ataque aos salários e também à segurança social. Discurso escutado pela repórter Madalena Salema.
3: Paulo Raimundo pede coragem e mobilização para um novo rumo que o país precisa. Acusa o governo de ser mestre da propaganda e ilusão e promete lutar contra o que diz ser o assalto à segurança social que está em marcha. Críticas também ao PS, com recados já para o orçamento do Estado.
4: Se o PS viabilizar o orçamento do Estado, mais uma vez liberta um Chega comprometido até ao pescoço com a política em curso ter de o fazer e dá-lhe ainda mais espaço para continuar a enganar o povo. Se o PS o fizer, terá que ainda assumir as responsabilidades. A responsabilidade pelo desmantelamento do Serviço Nacional de Saúde, o ataque aos salários, às reformas. Se o fizer, o PS confirma a sua cumplicidade com a política de direita.
3: O secretário-geral do PCP chama a atenção para um confronto de projetos e não apenas de opções na revisão da Constituição que o PSD empurrou para o final do ano.
4: O que querem mesmo é reconfigurar, é rasgar mesmo a Constituição da República. Não surpreende que PSD, CDS, o Chega e a Iniciativa Liberal estejam unidos nestes objetivos. O que não se entende é a disponibilidade do PS para parar o assalto que está em curso.
3: E sublinha que o problema não é este ou aquele ministro, mas sim as políticas do Executivo.
4: O problema que enfrentamos não advém de incompetência, não advém de chico-expertices ou de casos que envolvem ministros. O problema é mesmo a política do Governo.
3: Paulo Raimundo promete uma luta global contra o que diz ser a privatização da Segurança Social, contra a PSU e a revisão da Constituição. O comício da Rantria Comunista juntou milhares de pessoas que encheram por completo o recinto do palco 25 de Abril numa manifestação de forte mobilização.
2: Na rantreia dos comunistas, o secretário-geral deixou vários alertas e pediu mobilização para travar o ataque à Segurança Social, mas também à revisão da Constituição. Não se confirma o desembarque de migrantes perto da aldeia do Meco. GNR e Polícia Marítima não confirmam as suspeitas iniciais de um desembarque clandestino. Comunicado distribuído às redações, GNR e Polícia Marítima dizem que, depois das investigações, não é possível garantir que tivesse ocorrido um desembarque de imigrantes na Praia da Foz, no concelho de Sesimbra. O comunicado diz ainda que o cenário encontrado é semelhante a situações suspeitas ao longo da costa portuguesa, relacionadas com o tráfico de estupefacientes por via marítima e com contrabando de combustível. Depois da denúncia de um pescador, esta madrugada, não se confirma o desembarque numa praia perto da aldeia do Meco. A extrema-direita deverá vencer as eleições no estado alemão da Saxónia. Sondagens à boca das urnas indicam que o partido extrema-direita Alternativa para a Alemanha obteve 44,5% dos votos, enquanto a CDU, que governava, a CDU de centro-direita, ficou com 18,5%. Com estes resultados, ainda provisórios, a AfD deverá conquistar 39 lugares no novo Parlamento da Saxónia, fica a 3 lugares da maioria absoluta. Com este cenário não se prevê a formação de uma coligação de governo. Em Kiev, as conversas correram bem e vão continuar. É o que se sabe do encontro entre os enviados de Donald Trump e as autoridades ucranianas. O norte-americano Steve Witkoff disse que esta primeira ronda foi muito significativa e agora espera que existam mais conversações durante o tempo que for necessário. O enviado do presidente norte-americano diz que foi possível encontrar novas pistas para que as negociações de paz para a Ucrânia possam avançar. Na primeira liga do futebol masculino esta tarde, o Santa Clara goleou o Rio Ave por 4-0, subiu ao terceiro lugar da tabela, tem mais um ponto que o Benfica, embora o Benfica tenha um jogo a menos. Não houve golos em Guimarães, Vitória e Casa Pia empataram 0-0 e a esta hora em Barcelos, o Gil Vicente defronta o Académico de Viseu. Ora, como está o jogo, Nuno Braga?
0: Já com surpresa, o Académico de Viseu está na frente, entrou com o pé direito, a equipa viziense chegou ao golo logo aos 4 minutos, com Caraman, o corredor central, a transportar a bola e a cedê-la a João Guilherme, que na quina da área encheu o pé para um golaço. A bola entrou no ângulo superior direito da baliza defendida por Lucão. Gil Vicente acordou, espevitou, criou um sem número de oportunidades para tentar chegar ao golo, mas não tem sido eficaz. Primeiro o Everson avançou pelo corredor canhoto e já na área adversária disparou às malhas laterais. Depois houve um cruzamento perfeito de Murilo para o cabeceamento de Héctor Hernández, que obrigou Everton a uma grande intervenção. Ele que voltou a brilhar pouco depois, a remate de Joelson Fernandes à entrada da área. O extremogilista tornou a assustar dois minutos passados, depois de um cruzamento a remate que, após desvio num colega da equipa, saiu ligeiramente ao lado. A partida leva 39, primeiro tempo, ainda Gil Vicente 0, Académico de Viseu 1.
2: E no futebol feminino, o Benfica venceu a Supertaça, derrotou o Porto esta tarde em Viseu, 5-1, resultado final. Foi um jogo muito disputado, considera o treinador do Benfica, Ivan Batista.
5: Foi um jogo, na primeira parte, muito intenso, repartido, com oportunidades de golo, no fundo, para as duas equipas, através de momentos de jogo diferente, mas oportunidades de golo para as duas equipas. E acho que, naturalmente, depois, quando os resultados começam a avolumar, então depois uma tranquilidade diferente se instalou, também, se calhar, eventualmente, alguma esperança, a menos que pudesse estar do lado de lá, a partir do momento em que fizemos o quarto e o quinto golo. Mas sim, concordo que foi um jogo disputado.
2: E o treinador do Porto, Daniel Chaves, apesar da derrota, considera que as portistas jogaram bem.
6: Aqui a equipa tem que estar orgulhosa, pelo menos do início do jogo que fez, da primeira parte que fez. Sabemos que vamos continuar a nossa pré-época em competição oficial. E sabemos disso, porque as jogadoras estão a chegar. Tivemos algumas lesões também muito importantes que mexem também com a dinâmica da própria equipa, mas estamos cá para isso. Não baixamos cabeça, levantamos, trabalhamos muito e é o que vamos fazer para os jogos que vêm aí.
2: O Benfica venceu a Supertaça Feminina de Futebol. As encarnadas conquistam a Supertaça pela quarta vez.
1: Mário Galego com as notícias às 9 na RTP Antena 1. Está de regresso daqui a sensivelmente 50 minutos às 10 para atualizar estas e outras notícias que estão também em permanência na internet em noticias.rtp.pt. São 9:08, tenha a continuação de um ótimo domingo com a Rádio que Liga Portugal. Abro esta hora de emissão com o Tiago Nacarado e os 4:30.
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0: Rádio que liga Portugal nesta noite de domingo, depois de 4:30 com Na Escola e ainda a passagem por Tiago Nacarato e Ada Veres.
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0: São 9 e praticamente 20 minutos.
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0: Ao longo desta noite de domingo, estamos também a acompanhar o jogo que está agora em intervalo no estádio Cidade de Barcelos. Só falar-lhe, claro, do Gil Vicente, académico de Viseu. Viva, boa noite, Nuno Braga. Estamos em intervalo nesta partida.
15: E com o Académico de Viseu na frente, vence desde os 4 minutos, golo da autoria de João Guilherme, recebeu o passe de Caramã do corredor central e depois, descaído para a direita, rematou em cheio, a bola a entrar no ângulo superior direito da baliza, defendida por Lucão. Daí para a frente houve uma muito interessante reação do Gil Vicente, fez de tudo para chegar ao gol do empate, teve mão cheia de oportunidades para igualar, mas não conseguiu, porque pela frente encontrou um gigante, Everton, guarda-redes da equipa do Académico de Viseu, em 5 oportunidades, disse presente em 3 delas, com defesas de grau de dificuldade elevado. Primeiro num cabeceamento de Héctor Hernández, depois num remate fora da área de Joelson Fernandes e por fim num remate frontal de Gil Martins. Excelente intervenção novamente do guarda-redes que defende a baliza do Académico de Viseu e assim se explica esta vantagem magra, mas preciosa do Académico de Viseu ao intervalo nesta partida em Barcelos.
0: E neti, voltaremos lá mais para a frente no acompanhamento nesta noite de domingo deste Gil Vicente, académico de Viseu. Nuno Braga está então a trazer-nos todos os principais momentos deste jogo.
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0: É o regresso do Duas de Prosa esta semana com Edgar Canelas a partir das 14:00. Agora David Fonseca e Chama-me Que Eu Vou. Daqui a pouco há Beatriz Pessoa com Espanta. Ainda Ed Sheeran com Castle on the Wind. On the Hill, aliás, muita música para ouvir nesta noite de domingo.

chama-se Espanta, é Beatriz Pessoa com Beatriz, com o Guilherme Gomes, aliás, do Snap, este Espanta. Agora é Ed Sheeran com Castle on the Hill, nesta noite de domingo na Rádio que Liga Portugal.

um dos muitos sucessos de Ed Sheeran, numa carreira absolutamente incrível. Este é o som de Castle on the Hill. Ed Sheeran, que é um dos mais ouvidos nas plataformas digitais, se bem que esta semana foi ultrapassado por uma velha glória, velha mas boa. No caso, foi ultrapassado com Thinking Out Loud, ou seu Thinking Out Loud, que tem mais de 3 mil milhões de reproduções, no, por exemplo, no Spotify. Foi ultrapassado por Michael Jackson com o Thriller. Ora, e olhando para a previsão do estado do tempo para amanhã, segunda-feira começa com uma pequena descida da temperatura mínima no interior e pequena subida no Sotavento Algarvio. Será uma segunda-feira de sol com maior nebulosidade no litoral norte e centro. O vento vai esperar mais intenso no litoral oeste da região sul durante a tarde. Quanto às máximas, Viana do Castelo, Porto e Aveiro 25 graus, Leiria 28, Coimbra, Sines e Sagres 29, Braga e Guarda 30, Vila Real e Viseu 31, Lisboa 32, Bragança 33, Santarém e Faro 34 graus, Setúbal e Porto Alegre 35, Castelo Branco com uma máxima de 37 graus, Évora e Beja amanhã deverão chegar aos 38. São estas as temperaturas máximas previstas para um dia de regresso para muito boa gente à chamada normalidade. É um abalo psicológico.

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0: uma das minhas favoritas do mais recente disco dos Strokes. O disco chama-se Reality Waves. Chegou ao mercado em julho. Esta chama-se Going to Babylon. O disco é absolutamente incrível, vale mesmo a pena ser ouvido. A ver, vamos, se é com este disco que os Strokes regressam a Portugal. Já lá vão 4 anos desde que passaram por cá. Se calhar 2027 está mesmo nos planos e na turnê de Strokes, uma passagem por Portugal. Ora, nos próximos minutos há Michael Bublé, Picas e Salvador Sobral.
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0: 16 minutos das 10, uma proposta nacional para o regresso a casa, numa altura em que há muito trânsito, trânsito muito lento, por exemplo, na passagem na Ponte 25 de Abril. Agora Diogo Clemente com a pequena, daqui a pouco Haven't Met You Yet, uma das propostas do canadiano Michael Bublé, e lá mais para a frente há também para ouvir Peter Murphy.

um caso de sucesso mundial, do Canadá para o universo, Michael Bublé, Haven't Met You Yet, nesta noite de domingo na rádio que liga Portugal. Agora temos abutres da premonição, é Salvador Sobral que nos acompanha. Daqui a pouco Peter Murphy leva-nos até bem perto das notícias às 10.

0: Quando se fala em banda sonora da vida, esta canção faz parte da minha Sou Capaz de ouvi-la em loop, ou seja, vezes e vezes sem conta. I'll Follow With Your Knife, Peter Murphy, na reta final desta hora do Inicial, um dos músicos e compositores mais charmosos de sempre. Daqui a pouco às 10 atualizamos as notícias do país e do mundo, pois estou de regresso com mais música para esta noite de domingo. Olhando para as máximas previstas para amanhã, a semana começa com 25 graus em Viana do Castelo, Porto e Aveiro, Leiria 28, Coimbra, Sines e Sagres 29, Braga e Guarda 30, Vila Real e Viseu 31, Lisboa 32, Bragança 33, Santarém e Faro 34, Setúbal e Porto Alegre 35, Castelo Branco 37, Évora e Beja 38. 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Dez horas em Portugal Continental e na Madeira, são 9 nos Açores. E esta hora, Mário, em destaque nas notícias.
1: Um terremoto político na Saxónia, dizem os jornais alemães. Daqui a pouco, análise à vitória da extrema-direita. Avisos ao PS na festa do Avante. Se viabilizarem o orçamento, estão a dar força às políticas de direita no ataque à segurança social. Este domingo, as benfiquistas venceram a Supertaça de Futebol.
0: E nesta altura, no Porto, estão 19 graus, 20 em Coimbra, 24 no Funchal, Ponta Delgada e em Lisboa e 29 em Faro. As notícias às 10, a edição é de Mário Galego.
1: A imprensa alemã considera que houve um terremoto político nas eleições regionais da Saxónia, na Alemanha. A extrema-direita, a AfD, venceu as eleições com 44,5% dos votos, embora sem maioria absoluta. A CDU, que governava a Saxónia, CDU de centro-direita, ficou com 18,5%, mas ainda são resultados provisórios. Os jornais dizem que agora o chanceler alemão tem um grande problema para resolver, e que a situação é perigosa. A imprensa destaca, ao mesmo tempo, a derrota da CDU, que governava a região da Saxónia. O comentador de política internacional da Antena 1, Filipe Vasconcelos Romão, diz que pode ser traumático para o país este primeiro governo da AfD.
2: Os resultados, o que deram para este Estado da Alemanha, que é um Estado que se situava na antiga República Democrática Alemã, portanto, e sabemos que a extrema-direita tem muito peso do ponto de vista das perspectivas eleitorais nos Länder, ou seja, nos Estados Federados da antiga República Democrática Alemã, ou que faziam parte da RDA, este resultado poderá ser uma primeira ida, uma primeira entrada e representar o primeiro executivo liderado pela alternativa alemã, ou pela alternativa para a Alemanha, dentro de todo o país. Ou seja, se nós tivermos em conta que a AfD liderava apenas, salvo erro, 5 municípios sobre um total de 11 mil e que não liderava nenhum dos Estados Federados e que obviamente não está no Governo Federal, isso é demonstrativo de como esta chegada ao poder pode, em determinada medida, até ser traumática, uma vez que é desde a Segunda Guerra Mundial que a extrema-direita não está no poder na Alemanha em nenhum órgão federado ou federal.
1: Comentário de Filipe Vasconcelos Romão, depois da vitória da AfD na Saxónia, resultados provisórios apontam para uma vitória com 44,5% dos votos. Ouviram-se avisos ao PS na festa do Avante. O Partido Comunista apontou o dedo aos socialistas caso viabilizem o orçamento de Estado. O secretário-geral comunista, Paulo Raimundo, avisou o PS que, se viabilizar o orçamento, terá de assumir a responsabilidade pelo desmantelamento, por exemplo, do Serviço Nacional de Saúde, o ataque à escola pública, também o ataque aos salários e à segurança social. Um discurso na festa do Avante, onde esteve a repórter Madalena Salema.
3: Paulo Raimundo pede coragem e mobilização para um novo rumo que o país precisa. Acusa o governo de ser mestre da propaganda e ilusão e promete lutar contra o que diz ser o assalto à segurança social que está em marcha. Críticas também ao PS, com recados já para o orçamento do Estado.
4: Se o PS viabilizar o orçamento do Estado, mais uma vez liberta um Chega comprometido até ao pescoço com a política em curso ter de o fazer e dá-lhe ainda mais espaço para continuar a enganar o povo. Se o PS o fizer, terá que ainda assumir as responsabilidades. A responsabilidade pelo desmantelamento do Serviço Nacional de Saúde, o ataque aos salários, às reformas. Se o fizer, o PS confirma a sua cumplicidade com a política de direita.
3: O secretário-geral do PCP chama a atenção para um confronto de projetos e não apenas de opções na revisão da Constituição que o PSD empurrou para o final do ano.
4: O que querem mesmo é reconfigurar, é rasgar mesmo a Constituição da República. Não surpreende que PSD, CDS, o Chega e Iniciativa Liberal estejam unidos nestes objetivos. O que não se entende é a disponibilidade do PS para parar o assalto que está em curso.
3: E sublinha que o problema não é este ou aquele ministro, mas sim as políticas do Executivo.
4: O problema que enfrentamos não advém de incompetência, não advém de expertises ou de casos que envolvem ministros. O problema é mesmo a política do governo.
3: Paulo Raimundo promete uma luta global contra o que diz ser a privatização da segurança social, contra a PSU e a revisão da Constituição. O comício da rentrée comunista juntou milhares de pessoas que encheram por completo o recinto do palco 25 de Abril numa manifestação de forte mobilização.
1: Rentrée dos comunistas esta tarde na festa do Avante no Conselho do Seixal. GNR e Polícia Marítima não confirmam as suspeitas iniciais de um desembarque clandestino perto da aldeia do Meco. GNR e Polícia Marítima dizem em comunicado que depois das investigações não foi possível dizer que tivesse ocorrido um desembarque de migrantes na Praia da Foz, no concelho de Sesimbra. O comunicado diz ainda que o cenário encontrado é semelhante a várias situações suspeitas ao longo da costa portuguesa relacionadas com o tráfico de estupefacientes e também com o contrabando de combustível. Depois da denúncia de um pescador esta madrugada, não se confirma o desembarque de migrantes numa praia perto da aldeia do Meco. Na primeira liga de futebol masculino, esta tarde, o Santa Clara goleou o Rio Ave por 4-0. Em Guimarães não houve golos, Vitória e Casa Pia empataram 0-0. E a esta hora, em Barcelos, estamos cerca de 15 minutos do fim do jogo entre Gil Vicente e Académico de Viseu. Como está agora o jogo, Nuno Braga?
5: Vai-se intensificando o domínio gilista e vão-se sucedendo as oportunidades de golo, mas a bola teima em não entrar na baliza do Académico de Viseu. Foi assim num canto de Murilo e cabeceamento de Héctor Hernández, ligeiramente ao lado, em dois remates de longe de Murilo que passaram rente ao posto esquerdo da baliza de Everton. Depois Sansi, que entrou no início da segunda parte a render Gil Martins, foi assistido por Murilo, mas pelo caminho encontrou a figura dos vizienses, o guarda-redes Everton, que bloqueou o pontapé do avançado dos Galos, voltou a brilhar pouco depois num remate cruzado de Héctor Hernández, com selo de golo, tornou a dizer presente no remate longe de Lausen e noutro de Tidjani Touré, este já na área do Académico, também podia ter marcado por André Clóvis. Ele tentou desde o meio campo defensivo explorar o adiantamento do guardião gilista e por muito pouco não marcou. A bola saiu um tudo ou nada ao lado da baliza gilista. Se tivesse acontecido, seria um enorme banho, balde de água fria para o Gil Vicente. Tudo tem feito para pelo menos chegar à igualdade. Já resta pouco tempo, 13 minutos para o fim deste jogo, e o Académico de Viseu, com surpresa, vai vencendo em Barcelos por uma bola a zero.
1: E no futebol feminino, esta tarde o Benfica venceu a Supertaça. Derrotou o Porto em Viseu, 5-1, resultado final. Foi um jogo muito disputado, considera o treinador do Benfica, Ivan Batista.
6: Foi um jogo, na primeira parte, muito intenso, repartido, com oportunidades de golo, no fundo, para as duas equipas, através de momentos de jogo diferente, mas oportunidades de golo para as duas equipas. E acho que, naturalmente, depois, quando os resultados começam a avolumar, então depois uma tranquilidade diferente se instalou, também, se calhar, eventualmente, alguma esperança, a menos que pudesse estar do lado lá, a partir do momento em que fizemos o quarto e o quinto golo. Mas sim, concordo que foi um jogo disputado.
1: E o treinador do Porto, Daniel Chaves, apesar da derrota, considera que as portistas jogaram bem.
7: A equipa tem que estar orgulhosa, pelo menos do início do jogo que fez, da primeira parte que fez. Sabemos que vamos continuar a nossa pré-época em competição oficial. E sabemos disso, porque as jogadoras estão a chegar. Tivemos algumas lesões também muito importantes que mexem também com a dinâmica da própria equipa, mas estamos cá para isso. Não baixamos cabeça, levantamos, trabalhamos muito e é o que vamos fazer para os jogos que vêm aí.
1: O Benfica venceu a Supertaça Feminina de Futebol. As encarnadas conquistaram a Supertaça pela quarta vez.
0: E o Mário Galego regressa às 11 para atualizar estas e outras notícias na RTP Antena 1, simultâneo com Madeira, Açores e Mundo. Toda a informação em permanência na internet em noticias.rtp.pt. são 10:09, tenham uma ótima noite de domingo na companhia da Rádio Calia Portugal. Abro esta hora de emissão com Harry Styles.
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0: dos temas menos conhecidos dos Pearl Jam, ainda assim uma grande pérola este Elderly Woman Behind the Counters in a Small Town, uma das propostas do álbum Versos de 1993. E quem viveu o grunge nos anos 90 ouviu muito, muito este disco. Daqui a pouco há Carminho com Caetano Veloso, depois Olivia Dean e São Pedro na Rádio que Liga Portugal nesta noite de domingo, 6 de setembro.
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Duas super vozes, Carminho com Caetano Veloso nos Argonautas nesta noite de domingo. Carminho, que é uma das vozes a subir a palco no palco Caixa, o palco principal do Caixa Alfama, que vamos acompanhar já no próximo fim de semana, sexta e sábado, aqui na RTP Antena 1.

0: chama-se Dai Ventos, a maior sucesso internacionais da música com assinatura de Olivia Dean, nesta noite de domingo 6 de setembro.
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0: É noite também de acompanhamento de jogos da quinta na jornada da Liga Portugal e terminou o Gil Vicente Académico de Viseu, Nuno Braga, um jogo que estiveste a acompanhar nesta noite de domingo.
2: E com a vitória da equipa forasteira, foi extremamente eficaz o Académico de Viseu, que marcou na primeira das duas oportunidades que dispôs, logo aos 4 minutos, diante de um perdulário Gil Vicente. Teve inúmeras ocasiões para dar a volta ao resultado, anulando o grande golo apontado por João Guilherme na madrugada do jogo, mas revelou enorme desacerto na finalização e encontrou também um outro obstáculo. O guarda-redes do Académico de Viseu foi noite de São Everton, ele que acumulou 7 intervenções de qualidade elevada, sendo por isso essencial para este triunfo primeiro dos vizinhos na temporada diante do Gil Vicente, que até ao momento ainda não tinha perdido na Liga. Mantém-se por isso no 7º posto com 7 pontos depois desta derrota. Já o Académico de Viseu salta 5 degraus na tabela classificativa para o 10º posto e tem agora 5 pontos somados.
0: O Nuno Braga, que esteve então nesta noite de domingo a acompanhar este Gil Vicente Académico de Viseu. Agora são 10h28 e temos a tradição de São Pedro.

Praticamente 31, olhando para a previsão do estado do tempo para amanhã, a semana começa com uma pequena descida da temperatura mínima no interior e pequena subida no sol eventual algarvio. Pode contar com sol em território continental, com maior nebulosidade no litoral norte e centro, vento mais intenso no litoral oeste da região sul durante a tarde. Quanto às máximas, Viana do Castelo, Porto e Aveiro, 25 graus, Leiria, 28, Coimbra, Sines e Sagres, 29, Braga e Guarda 30, Vila Real e Viseu 31, Lisboa 32, Bragança 33, Santarém e Faro 34, Setúbal e Porto Alegre 35, Castelo Branco 37, no Alentejo máximas de 38 graus para Évora e Beja. E é precisamente para o Alentejo que rumamos agora, musicalmente com Virgem Suda, Bárbara e Can, na versão acústica. Daqui a pouco há Somber na Rádio que Liga Portugal.

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0: são dados da Pordata para detalhar já a seguir. Acidente no aeroporto de Miami, Estados Unidos. 5 pessoas morreram. Na Alemanha fala-se em terremoto político depois da vitória da extrema-direita na Saxónia.
1: E nesta altura no Porto estão 18 graus, 21 em Lisboa, 20 em Coimbra, 24 em Ponta Delgada e no Funchal e 30 em Faro. As notícias à meia-noite, a edição é de Mário Galego.
0: 5 mortos, 5 feridos, em consequência de um acidente com um avião cargueiro no aeroporto de Miami, nos Estados Unidos. O aparelho saiu da pista, atingiu vários veículos e deu origem a um incêndio. Um avião de carga, um Boeing 767, que pertence à Amazon, partiu de Porto Rico. Ao chegar a Miami, ultrapassou os limites da pista. Após a aterragem, atingiu várias viaturas, deu origem a um incêndio. Nesta altura, as autoridades confirmam a morte de 5 pessoas e há 5 outras que ficaram feridas. O número de alunos em Portugal aumentou no ano letivo 2024-25. O crescimento ultrapassou os 9 mil estudantes em comparação com o ano anterior. Em tempo de regresso às aulas, a Fundação Francisco Manuel dos Santos, através da base estatística Pordata, analisa os dados mais recentes sobre a evolução do sistema de ensino. E uma das leituras, Carolina Ferreira, é que a subida do número de alunos é reflexo, em grande medida, do aumento da imigração para o país.
2: Do pré-escolar ao doutoramento, do público ao privado, havia mais de 2 milhões e 78 mil alunos inscritos no sistema educativo português em 2024-2025. Eram mais cerca de 9.300 do que no ano letivo anterior. Uma tendência que contraria as previsões baseadas na natalidade e reflete em grande medida o crescimento populacional relacionado com o aumento da imigração para o país. Segundo esta leitura dos números, aqui na voz da diretora da Pordata, Luísa Loura.
3: No ensino superior houve aumento, também porque os alunos cada vez mais prosseguem ainda para mestrados e doutoramentos e, portanto, tudo isso faz crescer no lado do ensino superior. No lado do ensino básico e secundário, o aumento foi principalmente no primeiro ciclo. Isto é resultado, também em contraciclo com as previsões, não é? É resultado do aumento populacional decorrente da imigração.
2: Em tempo de regresso às aulas, a Fundação Francisco Manuel dos Santos, através da Pordata, analisa os dados mais recentes e aponta diferenças territoriais.
3: A conclusão que mais me preocupa, de facto, é o fraco sucesso escolar na região da Grande Lisboa e no Algarve. E preocupa-me bastante porque, principalmente, a Grande Lisboa tem muita população escolar, não é? E que estes alunos não concluem os respectivos ciclos de ensino no tempo esperado faz com que se atrasem na sua entrada no mercado de trabalho.
2: E indica desafios.
3: É reduzir as assimetrias. O outro desafio é olhar um bocadinho mais para o ensino superior e para o abandono que se constata também logo ao final do primeiro ano. E depois temos ainda o desafio dos professores. Aponto aqui a questão da formação profissional dos professores, que também ainda não está a conseguir dar resposta ao número de aposentações.
2: Desafios identificados neste retrato do sistema educativo em Portugal.
0: Dados da Pordata que apontam para um aumento de alunos no sistema educativo. A extrema-direita AFD venceu as eleições com 44,5% dos votos, embora sem maioria absoluta. A CDU, de centro-direita e que governava a Saxónia, ficou com 18,5%, mas são ainda resultados provisórios desta região da Alemanha. Os jornais dizem que agora o chanceler alemão tem um grande problema para resolver e que a situação é perigosa. A imprensa destaca, ao mesmo tempo, a derrota da CDU, que governava a região da Saxónia. O comentador de política internacional da Antena 1, Filipe Vasconcelos Romão, diz que pode ser traumático para o país, mas não acredita numa mudança em toda a Alemanha.
4: A vitória foi muito expressiva e foi uma vitória assente num crescimento da participação eleitoral, o que ainda a torna mais simbólica, mais representativa da mudança que tudo isto pode traduzir para o sistema político alemão. Não parece, no entanto, que haja aqui qualquer perspectiva a curto prazo de uma queda do governo federal, nem de eleições a nível nacional que possam testar a popularidade a nível do país, ao nível de todo o país da AfD. Não obstante, estamos aqui perante uma ruptura de uma barreira, uma ruptura de um elemento simbólico importante que é de facto ter a extrema-direita a governar um Estado onde vivem mais de 2 milhões de pessoas.
0: E o líder da AfD, Ulrich Siegmund, disse esta noite que o partido fez história.
5: A visão 2026 tornou-se uma realidade. Fizemos história, estamos a recuperar o nosso país. Começa aqui na Saxónia. No entanto, e este é o ponto crucial que devo salientar, esta vitória eleitoral é um voto de confiança do povo deste país e vamos estar à altura dessa confiança. Não comprometeremos os nossos princípios, não desistiremos de nós próprios, nunca nos tornaremos como aqueles que foram com razão punidos esta noite. Somos a alternativa para a Alemanha.
0: Declaração do líder da extrema-direita depois de ter ganho as eleições na Saxónia, sem maioria absoluta. O governo de Cabo Verde vai pagar as despesas dos funerais das 25 vítimas do acidente rodoviário na Ilha do Fogo e apoiar as famílias afetadas pela tragédia. Decisão anunciada pelo Ministro da Saúde, Lúcio Fernandes, garante que o apoio será definido em função das necessidades de cada família.
6: O governo assume desde ontem custos de terra, de tudo que as vítimas, mas também já não decide ali.
7: O governo já assumiu os custos dos funerais e nos próximos dias vai prestar apoio financeiro às famílias. Vai também suportar as despesas de deslocação dos familiares de primeiro grau da praia para o fogo. Ainda o caso de uma vítima que residia na praia, o corpo já foi sepultado, mas terá depois de ser trasladado dado para Santiago, para junto da família.
6: Posteriormente, esse corpo também será transferido para Santiago, para enterrar junto, não onde seus familiares está mais próximo.
0: Neste acidente de ontem à noite, com um autocarro que se despistou e caiu de uma ravina na Ilha do Fogo, morreram 25 pessoas, 14 estão ainda internadas, 4 em estado grave. O Académico de Viseu foi a Barcelos vencer o Gil Vicente, um golo apenas deu a vitória aos de Viseu, jogo da Primeira Liga do Futebol Masculino. Antes, este domingo, em Guimarães, não houve golos. Vitória e Casa Pia empataram a 0. E na tarde deste domingo, o Santa Clara goleou o Rio Ave por 4-0. A quinta jornada da Primeira Liga termina esta segunda-feira com o jogo entre o Estoril Praia e o Arouca, o jogo marcado para as 8:15 da noite. No Brasil, o Flamengo, treinado por Leonardo Jardim, subiu ao primeiro lugar do campeonato, depois de ter vencido o Remo por 1-0. Flamengo em primeiro, mas à condição, uma vez que fica à espera do resultado do jogo do Palmeiras, de Abel Ferreira, que joga esta noite em casa do Botafogo.
1: Mário Galego com as notícias à meia-noite na RTP Antena 1, simultâneo com Madeira, Açores e Mundo. Toda a informação em permanência na internet em noticias.rtp.pt.
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1: Meia-noite e 9. A semana começa, como é hábito, com Alma Lusa de Edgar Canelas.
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11: E agora partimos de viagem por mais um grande mar de fados e de outras grandes músicas, que é sempre a nossa Alma Lusa. Emissão de Edgar Canelas. Boas ondas.

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0: crescimento ultrapassou os 9 mil estudantes em comparação com o ano anterior. Em tempo de regresso às aulas, a Fundação Francisco Manuel dos Santos, através da base estatística PORDATA, analisa os dados mais recentes sobre a evolução do sistema de ensino. E uma das leituras, Carolina Ferreira, é que a subida do número de alunos é reflexo, em grande medida, do aumento da imigração para o país.
1: Do pré-escolar ao doutoramento, do público ao privado, havia mais de 2 milhões e 78 mil alunos inscritos no sistema educativo português em 2024-2025. Eram mais cerca de 9.300 do que no ano letivo anterior. Uma tendência que contraria as previsões baseadas na natalidade e reflete em grande medida o crescimento populacional relacionado com o aumento da imigração para o país. Segundo esta leitura dos números, aqui na voz da diretora da PORDATA, Luísa Loura.
2: No ensino superior houve aumento, também porque os alunos cada vez mais prosseguem ainda para mestrado e doutoramentos e, portanto, tudo isso faz crescer no lado do ensino superior. No lado do ensino básico e secundário, o aumento foi principalmente no primeiro ciclo. Isto é resultado, também em contraciclo com as previsões, não é? É resultado do aumento populacional decorrente da imigração.
1: Em tempo de regresso às aulas, a Fundação Francisco Manuel dos Santos, através da PORDATA, analisa os dados mais recentes e aponta diferenças territoriais.
2: A conclusão que mais me preocupa, de facto, é o fraco sucesso escolar na região da Grande Lisboa e no Algarve. E preocupa-me bastante porque, principalmente, a Grande Lisboa tem muita população escolar, não é? E que estes alunos não concluem os respectivos ciclos de ensino no tempo esperado faz com que se atrasem na sua entrada no mercado de trabalho.
1: E indica desafios.
2: É reduzir as assimetrias. O outro desafio é olhar um bocadinho mais para o ensino superior e para o abandono que se constata também logo ao final do primeiro ano. E depois temos ainda o desafio dos professores. Aponto aqui a questão da formação profissional dos professores, que também ainda não está a conseguir dar resposta ao número de aposentações.
1: Desafios identificados neste retrato do sistema educativo em Portugal.
0: Dados da PORDATA que apontam para um aumento de alunos no sistema educativo. 5 pessoas morreram, outras 5 ficaram feridas, depois de um avião cargueiro ter saído da pista no aeroporto de Miami, nos Estados Unidos. Um avião de carga, um Boeing 767, que pertence à Amazon, partiu de Porto Rico ao aterrar em Miami, ultrapassou os limites da pista, atingiu várias viaturas, deu origem a um incêndio. As autoridades norte-americanas confirmam 5 pessoas morreram, 5 ficaram feridas. A imprensa alemã diz que houve um terremoto político nas eleições regionais da Saxónia. A extrema-direita venceu as eleições com